0: 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Eu sou Marcelo Dias, cheguei, feliz, grato. Na sua rádio do seu jeito.
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0: 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Escolher uma das seis que eu vou te mostrar. Música 1, Cadeira Cativa, Zeneto e Cristiana, versão Band FM de Petinho, aquela versão maravilhosa que eles fizeram só pra você, ouvinte Band FM. Dona, Luan Santana é a música 2. Número 3 é a Turma do Pagode, Investigador. 4, Lucas e Igor Flash. A música 5 vem com ela, Ana Castela Fronteira. E Vou Te Procurar, I Love You Baby, João Gomes, é a música de número 6.
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2: Luan Santana e Léo Foguete.

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1: Não ligue, hein?
2: Band FM, a música 3 da Super 6 das 9. Investigador, turma do pagode, participação de Menos é Mais. 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Pode ligar pra Band FM e mandar sua mensagem também no 11 99991-9197, é o WhatsApp da Band FM. Já tem a Band aí nos seus favoritos? Coloca aí, tá bom? Escolhe a sua. 1, 2, 3, 4, 5 ou 6. A número 4, Flash. Lucas e Igor, aqui, ó. Noite da Band FM.
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4: O nome dela é Flash, hein?

0: FM, a música 6 da Super 6 das 9. Vão te procurar, I Love Baby, João Gomes e o Pablo.
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0: 9 horas 23 minutos. Babizinha com a gente.
2: Marcelo Dias, tô de volta aqui na Band FM com outras informações.
0: Diga.
2: Mais uma pesquisa foi divulgada hoje pela Quest. O presidente Lula aparece na frente na corrida pela presidência. No primeiro turno, ele tem 37% das intenções de voto contra 29% de Flávio Bolsonaro. O escritor Augusto Cury, do Avante, aparece em terceiro com 10%, mostrando um grande crescimento na disputa. O levantamento também aponta uma eleição cada vez mais acirrada. Em um eventual segundo turno entre Lula e Flávio, o petista aparece com 42% contra 41% do senador. Um empate técnico dentro da margem de erro, que é de 2 pontos percentuais.
0: Ok.
2: Um beijo, Dias. Boa noite.
0: Um beijo, Babi. Boa noite. Até amanhã. Obrigado.

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26: 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Obrigado por participarem aqui na noite da Band FM. Obrigado por curtir a noite da Band FM, você ganhou os presentes da Super 6 das 9.
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0: FM, Henrique Juliano, seja ex aqui na noite da Band. Ó, já tem Band Love, já vou fazer o clima pro Band Love, trazendo uma do passado pra você. O Band Love toca anos 80, 90, 2000, toca música atual também. E aquela antiga que toca o teu coração, toca no Band Love. Vamos recordar uma música linda, pagode romântico, é, retrata a solidão, o envelhecimento da alma causados pela saudade de um amor perdido, tendo a lua como única companhia. Clássico, é clássico.
1: Nossa, lembra dessa?
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0: Lembra dessa? A lua e eu, Pixote.

No amor não adianta você achar que as coisas vão sempre a favor da maré. Você pode esperar que sempre o grande amor mesmo vem meio assim, na contramão.

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1: Boa noite, meu amigo Walter Anjo.
2: Boa noite, Marcelo.
1: Começou Eu Te Encontrei aqui na noite da Band FM. Toda segunda e quarta, a Band FM tá aqui pra te ajudar, pra deixar sua vida bem melhor. Qual o Insta, Walter?
2: Gente Procurando Gente.
1: Coloque na busca do seu Instagram, Gente Procurando Gente. Assim que você encontrar, você clica em seguir. Depois você clica em mensagens e ali em mensagens, você vai colocar as informações da pessoa que tá desaparecida pra gente fazer o reencontro, o encontro aqui no ar na Band FM. Combinado? É de graça, não paga nada, nada, nada e totalmente seguro. E hoje, Walter?
2: Hoje o meu boa noite vai pra Vitória. Vitória, boa noite.
3: Boa noite.
2: Vitória, eu sei que você tá representando a sua mãe, né? Quem vocês procuram?
3: O pai dela.
1: O seu avô?
3: Isso, meu avô, no caso, que a gente não conhece.
2: Conta pra gente um pouco dessa história.
3: Então, a gente nunca teve contato e a gente queria entender melhor essa história, pra tirar limpo, né, o que aconteceu, mas a gente nunca conseguiu contato, nunca encontra ele, já tentei através de advogado, mas nunca conseguimos contato.
1: Mas só pra gente entender, a sua mãe teve algum contato com ele quando era criança? Não?
3: Não, não, ele foi embora quando ela era muito nova, acho que ela tinha uns 9 meses.
1: Ah, entendi, então ela não tem lembrança nenhuma dele.
3: Nenhuma.
1: Poxa vida, é ruim, né? Uma vida inteira nessa dúvida, né?
3: Sim.
2: E o nome dele é Arlindo de Oliveira Silva?
3: Isso mesmo.
1: Ah, então vamos fazer o seguinte, vamos ouvir a musiquinha agora, Walter? Vamos. Musiquinha vai entrar agora, a musiquinha do programa.
4: Eu te encontrei.
1: Tocou a musiquinha, temos duas notícias pra você. E as duas são boas, tá? É o seguinte, a primeira é que nós encontramos o seu avô, né, Walter?
2: Exatamente, seu avô está em São José dos Campos.
1: Olha só,
3: nossa,
1: que maravilha.
2: Vamos para a segunda notícia?
1: A segunda notícia, nós temos o telefone dele para dar para você agora.
3: Ai, meu Deus.
1: Só que é o seguinte, a gente tentou contato com ele agora à noite, a produção da Band FM tentou para colocar ele no ar junto com você aqui e só deu caixa postal. Então a gente falou, não, vamos atender a Vitória, vamos falar com a Vitória, vamos passar o contato do avô para Vitória e aí ela entra em contato com ele e vai bater um papão com ele, tá bom? Tá feliz?
3: Tá bom, sim, muito.
2: E olha, pode falar sossegada porque nós já falamos com ele,
1: é
2: tá?
1: É isso aí, tá bom, Vitória?
3: Tá tranquilo, tá bom.
1: Um beijo pra você, obrigado pela confiança aqui na Band FM, tá bom, menina?
3: Muito obrigada.
1: Dá um beijão na família.
2: Fora do ar, tá, eu bom, te passo o contato, guarda aí.
1: Valeu, obrigado. Obrigado, Walter, obrigada. Missão cumprida, vai começar o nosso Band Love, valeu?
2: Valeu, mano.
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0: Hora de viajar, hora de espalhar amor, hora de espalhar amizade, hora de emoção, é hora de Band Love. Eu sou Marcelo Dias, estou aqui com você, feliz, grato, sempre.
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0: Faltando 2 minutos para as 10.
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0: Começou então o nosso Band Love, o programa mais amigo, mais romântico, mais emocionante do Brasil. 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Todo mundo que participar no Band Love de hoje vai concorrer, tá bom? 11 99991 9197. Aperta o microfoninho do WhatsApp, manda teu áudio, manda. Mandando o áudio, você já concorre. 10h30 tem História de Amor do Band Love com Murilo e a Tatá. E as melhores músicas. The Righteous Brothers, Unchained Melody. Soul Sick, Neo. Essa é uma delícia, hein? Hã? Pra dar uma namorada? 2050, a música do Luan Santana. Linda, linda. Deixa eu mostrar mais uma, sertaneja.
4: E agora?

0: Band FM Tempo de Amor. Victor e Léo aqui no Band Love. Essa música do Victor e Léo é tão maravilhosa. Eu amo muito, muito, muito. Obrigada. Linda demais. Fiquei feliz. Palavras da Lígia, que tá ouvindo o Band Love. Isso é clássico, hein? Live inside myself. Gino Vanelli pra você no Band Love de hoje. Calma, eu vou tocar já já. Gente, que sequência, hein, pra começar o Band Love. A gente começou lá com Casey and the Sunshine Band, Please Don't Go. Foi a primeira música. Depois, Unchained Melody, The Righteous Brothers, tema do filme Ghost, Do Outro Lado da Vida. Aí tivemos Marisa Monte depois e fechando com Victor e Léo. Calma que é só o começo. É só o começo do nosso Band Love. O Mário Soares está com a gente, ele mora no Grajaú. Quero mandar um beijo para minha esposa Rose e dizer que eu te amo muito, Rose. A Cíntia. Cíntia Aparecida falou o seguinte: aproveitando esse momento, Love, vou transmitir meu recado ao amor da minha vida, que é o Jefferson. Quero continuar vivendo momentos ao seu lado, compartilhando sonhos, vencendo dificuldades, dando risadas e construindo nossa história. Um dia de cada vez. Você é meu amor, meu porto seguro e uma das melhores partes da minha vida. Eu te amo hoje, amanhã e em todos os dias que ainda vamos viver juntos. Você é a parte mais importante da minha vida. Olha que recado gostoso. A Cíntia e o Jefferson curtindo Band Love. É casal Band Love, obrigado, viu? Band Love, chegando agora do trabalho com meu amor José. Quero mandar uma boa noite para ele e um eu te amo. E uma boa noite para toda a equipe que trabalha comigo na empresa MC. Tá dado o recado aqui, viu? É a Karina. Obrigado, Karina, pela sua participação no nosso Band Love. Beijo para Dona Giza, sempre curtindo aqui o Band Love. E hoje vai curtir história, né, Dona Giza? Beijinho no seu coração. O Diogo também tá aqui com a gente, pediu Ela Demais de Rick Renner. Tá anotado o pedido, Diogão. Um abraço para você.
1: Boa noite, Band Love.
0: Boa noite.
1: Aqui é o Zequinha da Fiorino.
0: Fala, amigão.
1: Estou na estrada viajando, passando por Ourinhos e ouvindo a Band Love.
0: Aí.
1: E quero ganhar esse moletom da Band.
0: Já tá concorrendo. Mandou áudio, já concorre. Um abraço para você. 10 horas 15 minutos. Já já tem Murilo e Tatá com a história de amor do Band Love. A vida é feita de momentos. Você já ouviu isso? Mas ela é feita de momentos que o coração guarda para sempre, tá? Um abraço que conforta, uma palavra que chega na hora certa, um sorriso que muda o dia. Então o que você tem que fazer? Valorizar cada instante. Ame com verdade. Permita-se sentir a beleza de estar vivo. No fim, são essas emoções que dão sentido à nossa história, tá?

0: FM, Jorge Matheus, Tempo ao Tempo, no Band Love, Búzios e Tarô Soweto, Lara Fabian, Love by Grace, Richard Marx e Angelia, 10 horas, 30 minutos, é hora da história. Na sua rádio, do seu jeito, Murilo e Tatá, com a história de amor do Band Love.
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2: Às vezes, os grandes amores da nossa vida começam quando a gente ainda nem entende o que é amar. Eles podem surgir na infância, nas amizades, e ficam guardados em algum cantinho do coração, esperando o momento certo para voltar. Mas encontrar o amor é só o começo. Porque depois que duas pessoas escolhem caminhar juntas, a vida também pode colocar muitos desafios no caminho. A minha história com o Juan começou lá atrás, quando a gente ainda era criança e estudava junto. A gente brincava, corria um atrás do outro no recreio e vivia aprontando. Nós éramos muito amigos, mesmo ele tendo aquela mania horrorosa de sempre quebrar as minhas bonecas. Naquela época era tudo muito ingênuo. Ele só era o meu amigo de infância e aquele menino com quem eu gostava de brincar. Só isso. Até que no quarto ano, de repente, o Juan parou de aparecer na escola. Um dia ele não foi na aula e nem no dia seguinte. A semana passou, depois veio outra e ele continuava sem aparecer. Nos primeiros dias eu senti muita falta dele. Fiquei sem entender por que o meu amigo tinha simplesmente desaparecido. Mas criança também acostuma mais fácil com as mudanças, né? E com o passar das semanas eu já não sentia tanto a ausência dele. A vida continuou. Eu cresci, fiz novas amizades, fui deixando aquela fase para trás e aos poucos eu acabei esquecendo Juan. Mas, muito tempo depois, quando eu já estava com 18 anos, eu recebi uma mensagem dele nas redes sociais. No começo eu nem reconheci, mas eu mostrei a foto dele para minha mãe e ela sim reconheceu na mesma hora e disse que era o Juan, o meu amigo de infância. Naquele instante parecia que o tempo tinha voltado e as lembranças simplesmente começaram a surgir. As brincadeiras, os recreios, as bonecas que ele vivia quebrando. E junto com tudo aquilo, veio uma saudade que eu nem sabia que ainda existia. Nós começamos a conversar de novo, só como dois amigos que estavam se reencontrando depois de tantos anos. Mas foi questão de pouco tempo para a gente perceber que tinha alguma coisa diferente ali. Depois de um mês conversando, já estava claro que o que a gente sentia era muito maior do que uma simples amizade. E aí, o Juan me pediu em namoro. Mas, além disso, teve outra coisa que marcou muito, porque antes de fazer o pedido, ele fez questão de conversar com os meus pais e pedir a autorização deles. Aquilo me emocionou demais. E, de alguma forma, fez com que eu tivesse ainda mais certeza de que estava diante do homem certo para minha vida. No começo, a gente só conseguia se encontrar nos finais de semana. Mas, durante a semana, a gente conversava muito pelo celular. E, depois de só 3 meses de namoro, a gente decidiu que queria morar junto.

0: também trabalhava, mas ele tinha um hábito que me preocupava. Ele gostava de beber. Muitas vezes ele já chegava do trabalho embriagado. E foi aí que eu comecei a perceber que, por trás daquele homem que eu amava, existia uma batalha que estava só começando.
1: Amor, hoje eu vou sair com o pessoal do trabalho, viu? Não precisa ficar me esperando, não.
0: Juan, eu só queria que você parasse de beber desse jeito. Você chega em casa diferente toda vez.
1: Ah, Carol, imagina, é só pra dar uma relaxada. Não precisa se preocupar.
0: Eu me preocupo porque eu te amo. E eu tenho medo que isso acabe prejudicando a nossa vida.
1: Você tá exagerando. Olha, eu consigo parar quando eu quiser.
0: Eu espero. Eu só não quero que a bebida seja mais importante do que a nossa família.
1: Olha aqui, pode confiar em mim. Isso nunca, nunca vai acontecer.
0: O Juan sempre dizia que ia mudar. Sempre dizia que aquilo não ia acontecer de novo. E eu queria. Nossa, como eu queria acreditar nisso. Só que na prática, nada mudava. Toda vez que eu reclamava, parecia que as minhas palavras entravam por um ouvido e saíam pelo outro. Mas mesmo assim, eu nunca consegui enxergar o Juan só pelo problema que ele tinha. Eu sempre vi nele um homem bom, que precisava de ajuda e que, acima de tudo, Deus nunca tinha deixado de amar. Por mais difícil que aquela caminhada fosse, eu acreditava que a história dele não ia terminar em dor. E por isso, apesar de tudo, nós continuamos construindo a nossa vida juntos. Nós ficamos menos de 3 meses na casa da mãe dele e aí conseguimos o nosso próprio cantinho. Era uma casa simples, mas era a nossa casa. Cerca de 1 ano depois, mesmo tomando anticoncepcional, eu descobri que eu estava grávida. Eu levei um susto. Claro que eu assustei. Mas depois que a ficha caiu, eu fiquei muito feliz, porque eu sempre sonhei em ser mãe. O Juan também disse que estava feliz. Mas, no fundo, eu não consegui enxergar nele a mesma emoção que eu estava sentindo. Durante a gravidez, eu precisei me mudar outra vez e nós fomos morar numa casa embaixo da casa da minha sogra, porque a minha gestação era uma gestação de risco. Eu precisava estar perto da família e ter muitos cuidados. Mas o comportamento do Juan continuava o mesmo. Ele saía com os amigos com frequência, enquanto eu passava muitas noites em casa, chorando sozinha. Eu já enfrentava ansiedade e depressão. E a gravidez acabou tornando tudo isso mais difícil. Até que, quando eu já estava com 6 meses de gestação, eu comecei a sangrar muito. Eu não sabia, mas a minha bolsa tinha rompido. O Juan me levou às pressas para o hospital e, chegando lá, os médicos logo perceberam que o meu caso era grave e decidiram me transferir para uma outra cidade. Uma amiga minha foi ficar comigo e passou a me acompanhar naquele momento, já que o Juan sempre detestou o hospital. Sempre passou mal e não podia ficar comigo. Os médicos fizeram de tudo para tentar prolongar essa gestação. Só que chegou um momento em que não tinha mais o que fazer e eles precisaram induzir o parto. A gente nem tinha conseguido fazer o chá revelação. E quando chegou a hora do parto, o meu mundo simplesmente desabou. Eu não conseguia acreditar que aquilo estava acontecendo comigo. A dor era tão grande que eu achava que eu fosse morrer naquela mesa. Eu só conseguia orar, eu só conseguia pedir para Deus. Eu pedia força, muita força. E no meio daquele desespero, eu fechei os olhos. E eu tive uma sensação clara de ver Nossa Senhora ao meu lado. Era como se ela estivesse segurando a minha mão e, em silêncio, ela dizia que eu não estava só. Naquele instante eu senti uma paz que eu não consigo explicar até hoje. Quando eu abri os olhos de novo, a minha filha já tinha nascido. Sofia.

0: sabia. Ela era tão pequenininha que eu mal pude vê-la. Os médicos fizeram tudo o que puderam para salvar a minha filha, mas, infelizmente, eles não conseguiram e a Sofia não existiu. Eu lembro da médica segurar minha mão e dizer que eu não tinha culpa de nada. Mas, por mais que ela tentasse me convencer disso por dentro, eu não conseguia acreditar. Meu coração insistia em procurar algum motivo, alguma coisa que eu pudesse ter feito de diferente para isso acontecer. Eu ainda fiquei internada por 5 dias por causa de uma infecção. E enquanto a minha família se despedia da Sofia, eu estava lá no hospital. Eu não podia participar do velório e nem do enterro da minha própria filha. Era uma dor que eu não sei explicar. Antes mesmo de voltar para casa, eu pedi para minha mãe desmontar o berço. Eu não suportava a ideia de chegar e encontrar tudo preparado para um bebê que não voltaria comigo para casa. Foi assim que eu voltei. Com os meus braços vazios. Com o quarto vazio. Meu coração completamente destruído. E foi, sem dúvida, a maior dor que eu já vivi nessa vida. Mas desde aquele dia eu carrego também a certeza de que a minha Sofia está nos braços de Deus. E mesmo com tudo isso, eu ainda tinha que enfrentar uma situação que me faria sentir que eu estava perdendo mais uma vez aquilo que eu mais amava.
1: Carol, já volto, viu? Eu não demoro.
0: Como assim? Onde é que você vai? Já tá ficando tarde.
1: Eu vou sair rapidinho, vou tomar uma, mas eu já volto.
0: Tomar uma? Juan! Peraí, a gente acabou de enterrar a nossa filha. Como é que você consegue pensar em beber numa hora dessas?
1: E você acha que eu não tô sofrendo? É isso? Eu também perdi minha filha.
0: Pois não parece. Ah, não parece mesmo. Eu preciso de você aqui comigo, Juan. Eu preciso de você.
1: Carol, é rapidinho. Olha aqui. Não dá. Eu tenho que sair. Eu tenho que sair.
0: Eu simplesmente não conseguia acreditar no que eu estava ouvindo. Não fazia nem uma semana que a gente tinha enterrado a Sofia e o Juan saiu para beber. O que eu senti na hora era que, além da minha filha, eu estava perdendo meu marido também. Por muito tempo, eu também achei que a bebida trazia algum tipo de felicidade. Eu achava que era uma forma de aliviar a dor, de esquecer os problemas, de conseguir respirar um pouco. Mas depois eu entendi que não era nada disso. A bebida nunca preenchia o vazio. Ela só escondia a dor por algumas horas e depois tudo continuava ali. Eu consegui parar de beber. Mas o Juan continuou. E com o tempo ficou claro que ele já não conseguia se controlar. Foi justamente nesse período tão difícil que a minha amiga Jaqueline me chamou para começar a frequentar um grupo de oração. E aos poucos eu fui encontrando ali um lugar para colocar toda a tristeza que eu carregava. Eu comecei a entregar a minha vida nas mãos de Deus, pedindo a Ele que me desse forças para continuar, pedindo que Ele cuidasse da minha família e principalmente pedindo que transformasse o coração do Juan. Aliás, eu sempre convidava ele para ir comigo e no começo ele não queria, mas com o tempo ele aceitou. E foi aí que as coisas começaram, aos poucos, a mudar. O Juan descobriu que também enfrentava ansiedade. Então ele começou a fazer acompanhamento com o psicólogo e passou a frequentar a igreja comigo. Não foi de uma hora para outra. Não foi fácil e nem tudo mudou assim imediatamente. Mas ele começou a querer mudar. E pouco a pouco, Deus foi restaurando aquilo que um dia eu achei que não tinha mais jeito.
1: Amor, você tá pronta? A gente não pode atrasar pra missa.
0: Tô aqui, tô pronta já. Às vezes eu nem acredito que você ainda tá aqui comigo. Depois de tudo que a gente passou, eu só quero que a nossa família tenha paz.
1: Olha, eu sei que não vai ser fácil, mas eu quero fazer diferente, tudo diferente. Eu quero ser um marido melhor, sabe? Construir uma família que traga muito orgulho pra gente.
0: E eu vou estar do seu lado. A gente vai conseguir.
1: Eu sei disso. A gente tá junto. E eu sei que esse é um novo começo pra gente, não só pra mim.
0: Muitas pessoas talvez se perguntem, por que eu permaneci ao lado do Juan? Mesmo quando a bebida machucava nossa família, eu estava ao lado dele. E eu entendo essa pergunta. Mas eu nunca me apaixonei pela bebida. Eu me apaixonei pelo homem que existia por trás dela. E eu sempre enxerguei o Juan como alguém bom. Alguém que estava doente, que precisava de ajuda e que, acima de tudo, nunca deixou de ser amado por Deus. Mas eu também aprendi que amar alguém não significa fechar os olhos para os problemas. Significa muitas vezes ter coragem para permanecer. Para dizer, eu não quero mais viver assim. E o Juan precisou escolher mudar. Precisou reconhecer que sozinho não estava conseguindo. E ele decidiu aceitar ajuda. Hoje, quando eu olho para a nossa vida, eu vejo quanto Deus pode transformar uma história. Nós continuamos juntos, firmes na nossa fé, fazemos parte do Ministério de Música e seguimos aprendendo todos os dias. A nossa família não é perfeita, a nossa história também não foi. Mas existe uma coisa que mudou completamente. Aquele homem que um dia buscava na bebida um lugar para fugir da dor, hoje encontra em Deus o seu lugar de descanso. E eu vejo essa transformação dentro da nossa casa. Vejo no marido que ele se tornou, na forma como ele olha para a vida e na vontade que ele tem de construir uma família diferente. A saudade da Sofia continua viva. Eu penso nela todos os dias. A dor do luto nunca desapareceu completamente, porque o amor de uma mãe também não desaparece. Mas hoje eu consigo olhar para essa dor de uma maneira diferente. Eu não consigo entender tudo o que aconteceu e talvez eu nunca consiga, mas eu escolhi confiar. Escolhi acreditar que naquele dia em que eu achei que eu estava completamente sozinha, Deus estava comigo. E a minha Sofia também estava sendo recebida nos braços dele. Deus ainda tinha muito para fazer na nossa vida. Restaurou o que parecia perdido. Transformou o coração de quem precisava ser transformado. E ensinou que, mesmo quando a gente não entende os caminhos, ainda pode confiar em quem está conduzindo a nossa história. Hoje, quando eu olho para o Juan, para a nossa família e para tudo que nós sobrevivemos, eu só consigo pensar uma coisa. Deus não prometeu que a nossa história seria sem dor, mas prometeu

0: é uma bênção.
1: Band FM Frei Gilson, minha família é uma bênção. Lindo demais, né? História de arrepiar, gente. Uma história de amor, de perda, de recomeço. A dor pela partida da pequena Sofia não foi apagada, não, mas transformada em força para reconstruir a família. Caroline e Juan escolheram permanecer juntos, buscar ajuda e reencontrar na fé um novo caminho. Algumas histórias não têm finais perfeitos, mas têm coragem para continuar. Vamos ouvir a voz dela? Carol, fala com Band Love.
2: Oi, aqui é a Carol. Quero agradecer de coração ao Murilo e a Tatá e a toda a equipe da Band FM por terem contado a minha história no Quem Ama Não Esquece. Foi emocionante reviver um pedacinho tão importante da minha vida e perceber o carinho e a sensibilidade com que trataram a minha história. Sou muito grata por todo o respeito e acolhimento. Hoje posso dizer que estou bem. A vida seguiu, Deus foi cuidando de mim e do meu coração, mas a saudade da minha filha sempre encontra um jeito de aparecer. Ela faz parte da minha história e sempre fará parte de quem eu sou. Meu muito obrigado ao Murilo, a Tatá e toda a equipe da Band FM por fazerem parte deste capítulo com tanto carinho. Que Deus abençoe cada um de vocês.
1: Que Deus abençoe vocês também, Carol. Obrigado por compartilhar sua história com todos nós aqui na Band FM. Olha só, ouvimos a voz da Carol, quero ouvir a sua. Posso ouvir sua voz? Posso? Aperta o microfone do WhatsApp e manda teu comentário da história agora pro 119-9991-9197. 11-99991-9197. Aperta o microfoninho, manda teu comentário da história, porque a gente tem presente. Todo mundo que participa concorre ao moletom Tonton exclusivo da Band FM, que vai ser sorteado no finalzinho do Band Love, uma da manhã, tá bom?
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0: Tarde FM na Vitória. Aí já era. Uma regravação deliciosa com Ana Vitória. 11:07. Clássico mundial. Queen. Love of my life. Ainda hoje pra você aqui no Band Love. Que trouxe além de Ana Vitória, Leandro e Leonardo, um classicão do passado, Temporal de Amor. Linda essa música, né? E duas internacionais maravilhosas, uma de cada época, uma de cada estilo, mas com grande significado pra você, que eu sei que você recorda. A gente começou com o Dino Vanelli, Live Inside Myself, e depois teve o Neil, So Sick. 11:08 aqui no Band Love, vamos com as mensagens chegando. Manda uma vez só, quando você manda mais de uma, vai saindo da ordem, tá bom? É, o primeiro comentário vem através de áudio 11999919197.
1: Boa noite, Marcelo.
0: Boa noite.
1: É, me chamo Jones, eu também já perdi um filho quando nasceu, sabe?
0: Poxa,
1: nasceu e já morreu, eu sei muito bem qual é essa dor aí dessa pessoa, dessa moça aí, né? E é isso aí, se agarrar a Deus, né? Pedir pra orar bastante, que Deus sabe o que faz. Bom? Grande abraço. Fica com Deus.
0: Um abraço, amigão. Obrigado, viu? Mais áudio chegando aqui no nosso Band Love comentando a história. Fala, Carlos.
2: Boa noite, Band Love. Sou de novo, Carlos.
0: Fala, Carlos.
2: Motorista carreteiro de Campos Goytacazes.
0: E aí, meu amigo?
2: Rapaz, que história linda. História linda. E sabendo que Deus, ele transforma, né? Você vê que essa família teve perda, a pequena Sofia. Ela encontrou em Deus força para reconstruir sua vida novamente. Então, posso falar aqui que Deus abençoe, tá? Essa família linda aí.
0: Valeu, amigão. Obrigado, um abraço. O nosso amigo Raimundo deixou o áudio dele também comentando a história de hoje.
3: Boa noite, Marcelo.
0: Boa noite,
3: meu irmão. Boa noite, Band Love. Me chamo Raimundo. Estava aqui ouvindo a Band Love e a história desse casal, né? Que perdeu sua filhinha. Mas Deus conforta o coração deles e que Deus possa lhe abençoar grandemente esse casal. E eu só posso falar uma coisa para vocês. Deus, ele sabe todas as coisas.
0: É isso aí.
3: Tá bom? Sucesso aos dois. Deus abençoe. Marcelo, grande abraço, meu amigo. Homem da voz de ouro.
0: Aê, obrigado, Raimundo. Um abração para você. Valeu pelo teu comentário aqui no nosso Band Love. Não esquece que a gente vai ter o prêmio de hoje, que é o moletom Tonton exclusivo da Band FM. Vou sortear no finalzinho do programa.
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0: Mais um clássico. Bee Gees, For Whom the Bell Tolls. Essa música é boa demais.

0: Cidade FM, só pra contrariar amor verdadeiro e quando é amor. Duas ao vivo, gente, dois clássicos. Eu tenho certeza que você viajou gostoso agora que o Mad Love não viajou. Tivemos Jonna Baker, Girl Just Wanna Have Fun. Essa música Girls Just Wanna Have Fun, você conhece com a Cyndi Lauper, aquela versão dançante que a gente toca no sábado à noite no Pista da Band, que toca de tudo, inclusive esses flashbacks. E aí a gente no Band Love toca essa versão acústica deliciosa. E o clássico do Bee Gees, For Whom the Bell Tolls. São 11 horas, 20 minutos aqui no nosso Band Love. Tem um montão de comentários chegando aqui, a Márcia está com a gente. Eu passei por isso, ela está comentando a história da Carol e do Juan. É uma dor terrível, entrei em pânico, não podia nem escutar choro de criança e nem mulher grávida, mas meu parceiro estava sempre perto de mim. Depois de um ano, engravidei de novo, hoje tenho uma filha linda, mês passado ela completou 25 anos de idade, olha que maravilha. Ela tem um salão de estética, é uma bênção. Vocês vão vencer em nome de Jesus. Palavras da Márcia para Carol, para o Juan. O Ederson Vieira também está com a gente. História emocionante, linda. E o marido dela vem se renovar cada vez mais e agradecer por ela nunca ter desistido. Família abençoada. Valeu. Ele que é entregador de aplicativo, está sempre curtindo aqui o nosso Band Love, né, meu amigo? O Alexandre está com a gente. Sou de Parelheiros. Finalizando o serviço nas entregas, indo para casa e ouvindo Band Love. E pensando em quem? Na minha esposa, Tawane. Tawane está grávida do nosso primeiro bebê. Está com 6 meses de gravidez. Nosso primeiro bebê, tá certo, queria que você tocasse Mulher Maravilha. Tô morrendo de saudades, Tawane, eu te amo. Tá certo, tá dado o recado aqui, já ele tá em casa então. 11h22, até 1 da manhã, espalhando amor, amizade, emoção. Aqui, ó.
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11 horas 29 minutos, a gente continua viajando no tempo bem gostoso, bem gostoso. Com o melhor da música para você. Aqui no nosso Band Love. 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

Isso é maravilhoso, gente. Isso é Band Love com você até uma da manhã. A gente teve a Vanessa Williams, lá dos anos 90. Save the Best for Last. Maravilhosa também, né? E Striper, I Believe in You. Quer pedir uma música, Ted? Quer mandar mensagem? Manda. Quer comentar a história? Comenta. Estamos te esperando aqui no Band Love. Ah, Cleide. Tá adorando as músicas. Obrigado, Cleide, pela sua participação, pelo seu carinho com o nosso Band Love. O Kleber tá aqui com a gente também, dizendo o seguinte, em relação à história da Carol e do Juan.

0: Rádio Love, boa noite. História de superação, amadurecimento, perdas, conquistas e muita fé. Parabéns, Carol, por sempre escolher e insistir na família. Deus abençoe esse casal e logo, logo vão ser abençoados com o filho ou filha. É isso aí, Kleber. Obrigado, um abraço, viu? Quem está comentando a história no Band Love?
1: Boa noite, Band FM.
0: Boa noite.
1: Estou aqui acompanhando a história da Carol.
0: E aí?
1: Estou falando aqui da cidade de Neópolis, Sergipe.
0: Legal.
1: E olha, muito legal, viu? Eu gostei, adorei mesmo a história dela, não é fácil. E meus parabéns pela força. E esse Juan aí, que toma sua cervejinha, tomava sua, né? Que também entendeu e Deus curou todos eles. E meus parabéns. E gostei mesmo, é emocionante.
0: Valeu.
1: Fique com Deus. Obrigado aí, Murilo.
0: Você também, grande abraço, meu amigo.
2: Boa noite, Band.
0: Boa noite.
2: Sou a Beatriz Alves.
0: Oi, Bea.
2: Quero mandar um alô aí para os meus amigos que estão trabalhando agora.
0: É.
2: Estão trabalhando em Viana. O Jefferson e o Brendo.
0: Certo.
2: E falar para Jefferson que nós vamos sentir falta dele. Hoje é o último dia dele lá no serviço, que ele vai entrar de férias. Férias boas.
0: Logo ele volta.
2: Grande abraço para vocês.
0: Abraço, um beijo, Bia. Obrigado, viu?
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0: Luan Santana.

0: Band FM Jojo, Too Little Too Late, aqui no nosso Band Love, também Queen, Love of My Life. Legal demais, né? Isso é clássico dos clássicos, gente. Aquela música eterna, né? Vamos ouvir daqui 50 anos. E Luan Santana, 2050, 7 minutos para meia-noite. Tá seguindo o Titio Celo no Insta, no TikTok? Pode seguir. Te espero ali, tá bom? Locutor Marcelo Dias no Instagram, Locutor Marcelo Dias no TikTok. Coloque na busca do TikTok, do Instagram, Locutor Marcelo Dias, você vai me encontrar. É só clicar em seguir. Te espero.
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11 horas 59 minutos, a gente continua viajando gostoso com anos 80, 90, 2000 e a música atual. Ó, me ajuda a espalhar amor e amizade através da sua mensagem. Pode mandar, vai. Agora uma hora diretão só de música, é só clássico. Aqui na sua rádio do seu jeito é o Band Love tocando o seu coração.

0: Band FM, Bruno e Marrone, agora no nosso Band Love, a eterna Whitney Houston, I Will Always Love You. Também tivemos James Blunt, You're Beautiful, Rita Lee, Amor e Sexo, Henrique Juliano, Boyce Avenue, Save Your Tears e Deb Gibson, Lost in Your Eyes. Estamos tocando uma hora direto só de música pra você. Só clássico atrás de clássico. Meia-noite 26, a partir da uma da manhã, chega o Diegão com o Band Coruja, o melhor programa para sua madrugada, tá bom? A Célia tá com a gente, Célia.
1: Oi, Marcelo, boa noite.
0: Boa noite.
1: É Célia de São Vicente. Nossa, tô aqui com o coração na mão, que história, viu? Essa menina passou por perdas muito difíceis e enfrentou dias em que o coração quase não encontrou forças para continuar. Ah, mas Deus sempre esteve presente em cada momento. Ele sustentou ela, mesmo com cicatriz, ela ainda encontrou a paz dela, da família. Porque a história dela não termina naquilo que perdeu, né? Deus ainda tem promessas para cumprir e novos caminhos para ela viver. E o melhor dele ainda está por vir. Porque nosso Deus é maravilhoso. Nosso Deus sempre, sempre está junto com a gente. Ele realmente, ele não promete maravilhas. A gente tem que passar pelo propósito. Mas o melhor vem depois, né? Que Deus abençoe ela, a casinha dela, a família dela. Que tudo vai dar certo e Deus está sempre com ela.
0: Amém.
1: Obrigada, Marcelo. Um beijo no coração. Fica com Deus.
0: Outro beijo no seu coração. Obrigado, viu, Célia? Mais áudio chegando. Eliana tá com a gente, Eli.
2: Oi, boa noite, Marcelo. Passando para te desejar uma noite abençoada a você, a sua família abençoada e aquele lindo do Magrão também.
0: Oh.
2: Um beijo. Eliana Marques de Valeri. Tô ligada, viu?
0: Valeu, Eli. Um beijo. A nossa amiga Eli me acompanha no Instagram e o Magrão que ela falou é meu cachorro, tá, gente? Ele tá lá também.
3: Ô, Marcelo, boa noite.
0: Boa noite.
3: É isso aí, o Band Love sempre em primeiro lugar.
0: Muito obrigado.
3: Com tantas músicas lindas, se você puder tocar a música Century, do Century Lover Why.
0: Olha só.
3: Vou te agradecer muito, a Sonia de Campinas me traz grandes recordações. Essa música marcou muito a minha adolescência.
0: É.
3: Né? Eu já sou 5.0.
0: Somos.
3: Sempre recordando com amor, coração e sempre ouvindo a Band Love, né? Não pode faltar.
0: É
3: uma música
0: aí,
3: mais linda que a outra. Um grande abraço, uma ótima noite. Tô finalizando meu trabalho, já vou embora.
0: Então, boa volta pra casa, um beijinho no seu coração, pedido anotado aqui, tá bom?
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0: Tem mais música bonita? Sorriso Maroto.

Band FM, Tony Braxton, Unbreak My Heart, aqui no nosso Band Love. Um grande clássico internacional, você curtiu comigo. Faltam 10 minutos para 1 da manhã, já já o Band Coruja. Agora mais clássico para você recordar.

0: Rádio FM Exalta Samba, fechando aqui o nosso Band Love. Maravilhosa essa música, né? Por tão pouco, também Christopher Cross, Arthur Stamm e Tony Braxton, Unbreak My Heart. Tem moletom exclusivo da Band FM para te aquecer no frio. É, tem preto com laranja, off-white com verde, off-white com caramelo. Você escolhe a cor do seu jeito. Viu, Rosângela Vaz de Moraes. Rosângela Vaz de Moraes, parabéns. Ganhou o moletom tom da Band FM. Você tá bem, né, Diegão?
1: Eu tô bem demais. Vim cantando Lady Gaga.
0: Olha só.
1: Nossa, linda, música maravilhosa.
0: Linda, linda, linda.
1: É, emociona. Tem músicas que tocam a gente, não tem?
0: Toca o coração, né?
1: Nossa senhora, cara. Chega, arrepia.
0: É bom demais, né?
1: O volume no talo.
0: Então, e o que vai arrepiar agora você...
1: O quê?
0: É aqui, ó. Preparação pro Band Coruja. Aí, ó.
2: Ouvinte
0: do Band Coruja.
1: Olha que melodia.
0: Que talento.
2: Fenomenal. Não.
0: É o Band Coruja.
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5: 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Bom dia, bom dia, bom dia, boa quinta-feira, dia 3 de setembro, quintamos, hein? Quintamos daquele jeitão, gostosinho, vamos lá. Ah, é quase sexta, quase feriado, vamos que vamos, gente, vamos empurrar com força agora. Aqui na sua rádio, do seu jeito, começou. Yeah.
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0: Eu quero saber como é que você está. Eu quero saber se você está bem, se você está feliz, se você está cacarejando de alegria. Hoje todo mundo cacarejando de alegria. Amanhã é feriado mesmo? É isso mesmo? Eu ouvi falar por aí. Eu não sei de feriado. 4 de setembro, o que que é? Falei, amanhã não, é segunda, né? Segunda é o louco do diabo. Pum, pum. Alô, Anderson! Nós começamos hoje com esta figura aqui, ó. Que tá me ligando agora igual um idiota. Para de me ligar, cara. Para de ligar, cara.
1: Não.
0: Ah, já foi. Já foi, inclusive, no Band Love. Daqui a pouco eu te ligo aí. Alô, Anderson.
2: Bom dia, ô canela negativa. Ô, não é à toa que você tem essas canelas finas, viu? Fica reclamando dos treinos. Rapaz, treina, ô canela fina.
0: Sai daí, ô boi.
3: Bom dia, Diego. Tô bem, obrigado.
0: Que bom. Quintou, Edinaldo Plástico.
4: Bom dia, Diegão. Somebody love aqui, hein? Vamos ligado com você até assim, irmão. Bora que bora. Tamo aqui no push da vinhaça, na usina Nardini, né? Mais uma madrugada aí, bora!
5: Oi, Diego, tá de perigosa. Beijo.
0: Olha, a Mel Banana foi visitar o Eloy, fenomenal hoje. Ai, que turma boa essa da madrugada, né? É, vira uma família, né?

0: É, boa noite, Diegão. Manhã, salve pra nós da usina Alcoleste Fernandópolis. Pô, Torque, pô, João, pô, Igor. Que diabo, vocês são índios?
1: É, depois do Rasco fazer tanto vucu-vucu pelo Brasil, encontramos ele.
2: Ó, meu banana, se você for visitar a casa do Davi, leva um galão de cloro e uma vassoura e faz uma geral lá na casa dele. É. Ele vai ficar contente.
0: É. Você nunca... Para, Michael. Hora... A Mel Banana vai visitar todo mundo? Mas você nunca me amou e só me quer pra aquela hora. Me pega... Ou só os nossos ouvintes especiais?
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4: Bom dia! Bora que bora da rodagem, atravessando o campus do Goitacazes, no Rio de Janeiro.
5: Vamos que vamos, quintou!
6: Bom dia, Diegão! E aí, Barão, tranquilidade!
0: Bora, Bahia!
6: De boa! É o Baiano Segurança. Ô, Diegão, a semana aconteceu comigo, né? A tentada da mulher lá, cara, sonhou, dizendo que eu tava traindo ela. Aí veio de manhã, me levando, me acordando, vai com dois socão nas costas. É brincadeira um negócio desse, rapaz. Casamento é bom, mas tem hora que é barril, hein, Diegão?
0: É, meu amigo, se ela sonhar, você já tá lascado já, viu? Deus o livre.
7: Bom dia, Diego. Bom dia, meus amores, minhas morecas. Sandra de Madureira, Rio de Janeiro. Beijo no coração de todo mundo.
0: O que acontece, ô Sandrinha? Você tá meio triste hoje? O que que é? Não entendi.
8: Bom dia, Diego. Calica chegou.
0: Ai, Calica.
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0: Não, Sandrinha, vamos tomar uma aí, vamos animar. Toma uma catuaba.
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0: Vamos animar esse negócio aí, pelo amor de Deus.
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10: Fala aí, Diego, bom dia, tudo certo? Ô, Diego, é o seguinte, na minha época, lá no colégio, né? Na cidade que eu estudava e morava também, pessoas assim, igual Davi, Salatiel, Ale Fenomenal, e Vaneres, eles estudavam numa sala separada, entendeu? A gente chamava de sala 9. Sala especial.
0: Nunca vi rastro de cobra, nem couro de lobisomem. Ô, Diegão, manda um abraço pra mim. A primeira vez que eu tô participando é o Wesley de Sinop, Mato Grosso.
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0: Alô, Mato Grosso!
11: Bom dia! Caminhoneiro aqui da usina General, com o General Salgado, aquele abraço pra vocês, boa noite!
0: Um abraço pra galera da Corujinha, que tem a bolinha redonda no para-brisa, que são da comunidade LGBTQIA+. Você sabia disso? Caminhoneiro que tem a bolinha vermelha no para-brisa, aquela que acende vermelha, são da comunidade, eu não sabia. Um abraço a toda a comunidade LGBTQIA+. Da rodagem. Pessoal do Tapetão Arco-Íris.
4: Ô Diego, cadê o Alexandre Carioca lá que não me representa? Ô toba de cortar linguiça. Cadê ele? O pegador.
12: E aí, Diegão, agora animado. Quinto. Diegão, eu quero fazer uma pergunta pro Ale Fenomenal. Já que a Mel Banana foi na casa dele, visitou ele, eu quero saber dele como que a Mel Banana é sem esse filtro do Instagram. Como que a Mel Banana é pessoalmente, cara? Fala pra mim depois, Ale.
0: O Ale, responda, Ale. Como é a Mel Banana pessoalmente? Tá gostoso.
13: Todo teu.
14: Bom dia.
0: Ó, hoje tá
14: Vanelli falando.
0: Abençoado esse programa.
14: De boa madrugada.
0: Hoje sim, tá iluminado.
14: Gostoso,
0: no gloss.
14: Macia, voz veludo. Quintou, que quinta-feira maravilhosa. Diego, respondendo ao ouvinte requenguelado episcopata aí que falou que é especial, especial é você e senhor seu pai, seu maldito. Vai pro inferno, ninguém pediu sua merda de opinião, tá bom? Guarda sua merda de opinião pra você, tá bom? Gostaria de mandar beijos e abraços a todos os meus seguidores do Instagram, ivan.neres.oficial, ivan.neres.oficial. Ponto oficial. É, Diego, a Mel Banana.
0: Agora é oficial.
14: Na minha casa, Diego.
0: Hã?
14: Vou combinar com ela e ela vai participar ao vivo comigo, tá bom?
0: Ela vai e na tua casa?
14: Neres, nada melhor.
0: Ela sabe disso?
14: Outro. Uau! Segue a música maravilhosa. Dá o play, Diego, por favor.
15: Vai, DJ vai, Ivan Neres. Melhor como uma música após a outra. Ai, solta o play, Diego.
0: Ai! Olha lá, algum idiota ligando. Quem é? Adivinha quem é, o Ivan Neres? Adivinha.
15: Não.
0: Olha lá, para de ligar, ô vagabundo. Que coisa chata. É inveja, Ivan Neres, é inveja. Gente que não transa. Olha lá, outro que não transa. Eu vou bloquear você, ô cretino. Traste do diabo.

0: Olha lá, tô bloqueando. Tô fazendo a limpa, não tô nem aí. Deixa eu bloquear esse trouxa, só um minuto. Quem que você acha que é, Vanessa? Quem pode ser? Aí, ó.
1: Fala, Diegão, beleza? Mano, eu acho muita mancada esses caras ficar ligando na hora do áudio do Ivaneres. Isso é um desrespeito muito grande, velho.
0: Vagabundo.
1: O Ivaneres, ele é um ícone da madrugada. É muita mancada ficar ligando na hora que ele manda um áudio aí. Pessoal, vamos respeitar o cara, pelo amor de Deus, velho. Já basta o que Deus fez com ele, mano.
0: É, gente que não transa, Ivaneres, deixa eles. Quem não transa, enche o saco dos outros, né? Você já teve um chefe chato que não transava? Nossa, quem não teve, né? Sabe aquele mala que não transa, que usa roupa cinza?
2: Dieguinho, Estela, Santana de Parnaíba, tem uma noite incrível e segunda-feira é feriado, 7 de setembro. Bora ver o desfile cívico? Namastê!
0: Vou mesmo, vou. Ô, Estela! Que lua bonita que tá. Você viu a lua hoje, Estela? A Estela, ela é hipnóloga, ela é psicanalista, ela mexe com macum, com... Como é que é o nome? Com terapias, essas colísticas, tudo, né, Estela? Olha, ela é hipnóloga, psicanalista, terapeuta, traz de volta o seu interior, equilíbrio, bem-estar emocional, físico. Ela encontra acolhimento, você encontra acolhimento e respeito que procura com sigilo e as melhores técnicas para o que você merece. Atendimento online, domiciliar e no espaço siderúrgico. Lapa do Beruaieri e Namastê, né? Ela traz seu amor de volta em 6 dias e tem porroida para hemopada. É pomada para hemorroida. Você viu como é que a lua tá linda hoje, Estela? Ela tá baixinha e quando a lua tá baixa, o meu cabelo fica arrepiado. Por que que quando a lua tá baixa, o meu cabelo fica... A lua, né? O meu cabelo fica arrepiado. Ô, Estela, será que eu sou parente de lobisomem, será? A lua tá baixa hoje. Ô, lobisomem. Ai, lobisomem. Você conhece algum lambi-homem?

0: Pode ser que você seja parente do Tonho da Lua.
1: Será, sim? Você vê que a pessoa tem mais de 50 anos. Você acha que o Enzo e o Gael sabem quem é Tonho da Lua? E o que tem o Tonho da Lua a ver, gente? Não é o Tonho da Lua, é o lobisomem lá da selva de pedra, era o Osmar Prado, como é que era o nome? Não era o Tonho da Lua, o Tonho da Lua é o da Lua, é o apaixonado, é o... Cadeirudo é outra novela, Cadeirudo. Cala a boca, ô. Como é que era o nome do que subiu pra lua lá, o Osmar Prado?
2: Nossa, essa entregou a idade agora, viu?
1: Sim. E Marcos Frota.
3: Sim. É o que quero.
1: Oi, oi, oi, oi, oi, oi, oi.
3: Eu sou...
2: Bora, Diegão. Bom dia, bom dia. Quintou. Não bora de Tebetives. Hoje é dia de Tebetives, hein?
1: Tebetives hoje, Tebetives.
4: Então você tá falando que a Kali quer ver, Diegão?
1: É.
4: Diegão, eu acho um absurdo, cara, essas velharadas ficar colocando essas fotos de...
1: Para de... Quem é o idiota que tá ligando, hein?
4: De perfil de Instagram, perfil de WhatsApp.
1: O Edinaldo também não transa, né? Ele fica enchendo o saco. Quem era o lobisomem? Não, o Osmar Prado lá, que subiu pra lua. Não é o Tonho da Lua, era o Tonho da Lua. Não é o Tonho da Lua.
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1: Isso. Olha, o Boca Fofa. Tá comendo o quê, Boca Fofa?
6: Bom dia, Diegão. Bom dia, Diegão. É o Mucureba aqui, motorista de caminhão de castigo na usina. Pose. É o Tião Galinha.
1: Que Tião Galinha, cara? O Tião Galinha, não. O Tião Galinha, ele queria o Satanás do Inocêncio. Lembra com o José Inocêncio? Eu tava esses dias comendo... Eu pedi um poke. Eu comi um poke. Vamos comer um poke? Ela falou, vamos comer um poke? Eu falei, que porra é um poke? Poke é um prato de comida que vem arroz japonês. Aí vem o camarão, aí você escolhe camarão ou... É camarão ou... Ou... Atum... Ou salmão... Ou shimeji. Aí eu pedi um pouco que tava assistindo Terra Nostra. Já começa com uma cena maravilhosa de uma moça sendo estuprada num canavial de café. As novelas antigamente não tinha esse lelele, né? Ah, amor, pegou e lascou a batata. É, mano, a novela começa assim. Aí daí nasce o primeiro mesengue, o Berdinazzi. Não, é Rei do Gado. Agora confundi

0: Nossa.
1: Bom dia, Cal, bom dia. Lua de Tigueré, rapaz. Lua onde os leoninos atacam as cafetotosas.
2: Nossa, eu tô triste aqui. Eu acho que o Edinaldo nunca vai me perdoar por eu não ter querido ele.
3: Ih, Edinaldo, ah, é dor de cu. Dor de cotovelo. Ele tentou pegar o Zé Cadica, é? Ele te queria, é? Ele te quis, é? Aí você deu um pala pra pala nele, que você falou que você pega novinho? O Edinaldo é velho, né? Saca velho do saco murcho. Aí a Calica olhou e falou: esse cara deve ter pelo branco no saco.
4: Se segura, vai. Olha a morena, chega perto.
5: Oi, Edinaldo, para de ficar zoando aí a Calica, que ela é bruxa, viu? Ela, oi. Ela tem até um gabiroto tatuado, viu? Ficar mexendo aí com quem você não conhece, viu? Que volta pra tu, viu?
3: Olha! A Tati Perigosa falando que a Calica tem o capiroto. Como é que você sabe que ela tem o demônio tatuado? Que ela mexe com macumba? Calica, você é macumbeira pesada? Você faz feitiço pro outro morrer? É, até agora ninguém me respondeu da novela que eu perguntei, né?
6: Oi, Dieguinho, bom dia a você, bom dia a todos, bom dia Coruja, até as 5. Um beijinho pra Edinaldo, pra Cleitinho, pra Catrice, pra Véio do Lixo e pra todos. Quintou, Diego, quintou.
3: Quintou!
6: 3 de setembro. Ai, tá chegando a primavera, graças a Deus, meu
3: quando
6: pai.
3: Quando entra setembro... E a boa nova andar nos campos. Quero ver brotar o perdão. Onde a gente juntos outra vez. 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Ô, Michele, você lembra do Zé Paulo? Deixa de bobeira, deixa de bobagem, já virou sacanagem. Só quem é do Recôncavo sabe quem é.
7: Essa

0: legal dessa música de fundo? Que no refrão quem canta é as criancinhas, né, Diego? É Halloween, as criancinhas. É Halloween, é Halloween, é Halloween. Vira os anos 90.
1: Não é criança, não, cala a boca.

0: Estão falando que eu quero Sérgio Cabeleira, interpretado pelo Osmar Prado em Pedra Sobre Pedra em 92. Pô, ficou legal essa aí, Eu de Lobisomem. Posta lá, Eu de Lobisomem. Posta lá, posta lá. Amigos do Band de Coruja.
1: Ô, Diegão, rapaz, falar pra você, vem, Diegão. Essa Catriz aí, agora que eu tô vendo ela direitinho, vem, Diegão. O cara chupando tapilha, Diegão. Olha, o cara aí beija na boca aí, Diegão. E pega na mão, Diegão. E...
0: agora que você tá vendo a Catriz do programa de ontem, animal.
2: Ô, Michele, ontem nos 10 segundos não apareceu a foto do seu pé. Fiquei curioso pra saber que número que você calça.
0: Quanto que você calça, Michele? Na verdade, ela falou já. Ela não falou do pé, mas falou da neca, que é a Odara. É gigantesca, é tigrosa. Oh, é uma coisa assim.
1: Ah, eu gosto de Manhã de Setembro da Vanusa. Foi o que encantei no mundo e se cantou lá fora. Foi o que na manhã fez tarde de tristeza e fui esquecida. Fui eu. Foi na noite fria de ser.
0: Deixa ela cantar o vagabundo. Vou acabar. Eu vou bloquear quem ligar.
1: Sentia bem.

0: das manhãs de setembro. Eu quero sair,
1: puxada.
0: Eu quero falar, eu quero ensinar os vizinhos a cantar. Eu quero sair, eu quero falar, eu quero ensinar os vizinhos a cantar nas manhãs de setembro, nas manhãs de setembro, nas manhãs de setembro, nas manhãs. Essa você lembra, né, Diego? Era da Vanusa, né? Diva, né? Vanusa, maravilhosa.
1: Não lembro.
0: Eterna.
1: Não lembro, não, Michel. Eterna, mas ela tá viva, Vanusa, não. Essa não lembro, não. Muito não lembro, não. Lembro um pouco só. Só um pouco.
2: A Michelle cantando parece o Palhaço Caçarola. Procura a música do Palhaço Caçarola, é a mesma coisa. Sai daqui. 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
1: Turn off the lights, huh? 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Bom dia, Rafinha! Rafaela tá ouvindo a gente. Tá com seu namorado, Rafaela? Estamos curiosos para conhecer o seu namorado. A Rafinha é nossa. A Vanusa não tá viva, não, pelo amor de Deus. Ah, tá, desculpa. O pior é o contrário, né? A novela Pedra sobre Pedra era o Sérgio Cabeleira. Caraca, 92, eu me lembro disso, eu tô ficando velho, né? 1992, cara. Eu lembro da cena dele subindo pra lua, não era isso? Aquelas novelas esquisitas. Eu lembro da abertura da novela.

0: pedra sobre pedra.
1: O tempo duro no ambiente, o tempo escuro.
0: Aí tinha um rio que passava, um rio feito de computador horrível, MS-DOS.
1: Vamos embora, de repente, vamos embora, sem demora.
0: Vamos pra frente, que pra trás não dá mais, e só vai pra trás daí pra cá, né?
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0: É porque não tinha internet, cara.

1992. Onde é que eu tava em 1992? Acho que eu tava morando na rua Tabatinguera. E você, onde estava em 92? Já que hoje é dia de TBT, vamos relembrar. Eita, nós, é bom demais. Você tá doido? É bom, né? Onde você tava em 92? Isso aqui é maravilhoso. Nem Mato Grosso, parecendo uma lombriga no asfalto.

Não, nessa época o cara fazer isso aqui, o cara era foda. É um vídeo que ele tá com a pena de um pavão, a cara preta e branca na cabeça. Hoje ele tem um sítio que ele cria bicho. Bicho do mato. É, tem um vídeo dele semana passada soltando uma capivara.

0: Muito bem, muito bem, muito bem, muito bem. Tá certo, obrigado, oh. Secos e Molhados. Vamos ver como é que tá a Rafaela ali. Vai.
1: Rafinha passando por aqui igual um cometa pra te desejar um beijo, um abraço, um aperto de mão e um cheiro. E dizer que eu tô com saudade de você e do pessoal da rádio. E avisar que agora eu sou a Rafinha Donzela. Me respeita.
0: Agora tá? É donzela.
1: Que agora eu sou a donzela do meu namorado. E a indefesa dele. Bom dia.
0: Ai, a indefesa. Nossa, Rafaela submissa agora. A partir de agora, Rafaela, estamos enterrando, mas enterrando com força, enterrando com força, botando lá no fundo, lá no fundinho, enterrando lá no cemitério, o seu passado, rapaz. Esse aqui é o meu namorado, Luiz, não vou falar o nome dele. Ele treina, é novinho mesmo e daí? Não tem traumas, ele entrou num golzinho 96 e eu num BYD, que é isso? Esse é o teu namorado, Rafael?
2: Vai, terminou?
3: Falta mais uma, calma. É que agora vou pegar um pezinho considerável.
4: O que você acha
0: com isso aí? Peraí, Rafaela, peraí. Esse é o teu namorado? Aliás, namorido? Quantos anos ele tem, Rafaela? Dezenove? Rafaela, vem cá, Rafaela, vem cá. Vem cá. Pera aí. Rafaela, esse é o teu namorado? Responde, animal. Esse é o teu namorado? Meu Deus, Rafael. Pera aí, só um minuto.
5: Alô?
0: Alô, Rafaela, tá me ouvindo aí? Ela não tá ouvindo.
5: E aí, Diego?
0: Tá me ouvindo?
5: Tô ouvindo.
0: Tá ouvindo?
5: Oi.
0: Aqui, eu vi pelo rádio, gente.
5: Tá mudo.
0: Tá mudo. Pera aí. Não, o telefone tá ruim.

0: tá me atendendo, não tá me atendendo. Ou ouve, ela não ouve pelo rádio, ela ouve pelo celular e não dá pra atender, pessoal. Olha lá, ela tá ligando pelo WhatsApp, mas é uma porta mesmo. Não dá, Rafael. Não dá pelo celular. Bom, tá bom. Diego, deixa eu ver o que é isso aqui, só um minuto.
1: Já faz 10 segundos aí, já com a namorada da Rafinha no Instagram, já faz.
0: Ó, o povo quer ver teu namorado. Pode, Rafaela, mostrar ele pro mundo? Mano, ele não deve ter... Não deve ter 16 anos esse moleque, velho. Isso aí é foda, pedófilo. É gritar comigo. Viu? Pode mostrar pro mundo ele? Você gosta de mandar. Não, não vou falar nome, não. Só o vídeo. Vou mostrar, tá bom? Pra galera ver. No Instagram, @ Diego Lopes. O namorado da Rafinha. Mano, ele tem espinha na cara, Rafaela! Rafaela! Não, se for menor, não dá pra mostrar, gente.

0: Ela. Difícil falar com ela, viu?
1: Alô?
0: Tá me ouvindo?
1: Eu não tô ouvindo, mas ele é maior de 18 anos, sim. Ele é um lindo, um gostoso, ele me ama. E assim, eu não tô ouvindo nada que você tá falando. E eu tô tentando ouvir a rádio e ouvir você, mas eu não tô conseguindo. E assim, tô mó feliz, cansei de ser sozinha. E voltei às minhas origens de trabalhadora e tô super gostando. E é isso aí, agora eu sou a mocinha do sistema privado e tô gostando disso. Ah, ele é novo, mas ele tem uma cabeça assim de um homem maduro.
0: Nossa, cabeça!
1: Nunca fui tão bem tratada por um homem na minha vida, assim, sabe? Só eu sempre tratei muito bem as pessoas, mas eu nunca recebi em troca. E agora acho que Deus tá me devolvendo tudo que eu mereço. E assim, ele demorou só um pouquinho pra nascer, mas tá me fazendo feliz. E é isso aí, Diego. É ruim conversar e não conseguir ouvir o que você fala, mas é um assim, tô feliz, não tenho mais nada pra dizer.
0: Ai, que linda! Rafinha, seja feliz mesmo. Ai, que linda, gente. Ela merece! Não, cala a boca, não é isso que não. Ela merece! O que será? Coisa linda, toda a felicidade do mundo pra você, viu, Rafinha? Mas eu vou mostrar ele. Vamos mostrar a carinha dele. Não tem essa. No Instagram, @ Diego Lopes, este é o namorado da Rafinha, o homem de 14 anos. Não, tô brincando, ele é maior.

o namorado da Rafinha. Olha, esse homem é que vai fazer a Rafaela muito feliz. É, como ela falou, é novo. Demorou um pouquinho pra nascer. Se você ainda não encontrou o amor da sua vida, não tem problema. Ele ainda pode não ter nascido. Olha ali, ó, fazendo uma cadeira extensora igual a cara dele, mas tá bom. Cheio de espinha na cara. Esse aqui não deve ter 18 anos nunca. Bom, mas ela falou que é maior. Então, Rafaela, seja feliz, nós torcemos por você, tá bom? Esse aqui, olha, olha, fazendo força. Olha que cara de macho.

0: Que cara de macho.
1: Que delícia, meu pai.
0: Olha ela falando, ai que delícia. Olha aí, pronto, tá certo. Postando, postando, postando, tô postando, tô postando, não tô nem aí, tô postando.

0: Não, ainda não, tá carregando ele. Carregando, ainda está carregando. Ainda não postou. Vai lá pra você ver como é que ele é bonitinho. Postou, postou, postou, postou, postou, postou, postou!
1: A Rafinha falou tão bem desse pequeno homem aí que até eu me apaixonei. Eu não vou nem lá ver o vídeo dele.
0: Vai lá.
1: Senão eu vou largar tudo que eu tô fazendo aqui. Vou atrás desse homem.
0: Não, ele é bonitinho, pô.
1: Um homem desse que eu queria pra minha vida.
0: Ele é bonitinho. Ele tem a cabeça. O olho claro. Vai lá. Olha como é gatinho. Vai lá que ele é gatinho. Olha, a sogra dele é mais nova que a Rafaela. Ah, que legal, mano. Ô, Rafaela, vem cá. Você tá ensinando as coisinhas pra ele, tá? Conta, começa agora. Começa agora. Rafael, aulas de Rafinha. Vai lá que tá postado, menino, tá postado lá, tá postado. Rafinha, você tá ensinando ele as coisinhas? Deixa eu ver a sogra dele, vou dar o play aqui, peraí. Ah, é bumerangue sua bunda. Você tá ensinando ele, Rafaela?
2: Você não tá nem me dando atenção. Obrigada.
0: Qual a outra?
2: Tô carente, porra. Carente de tudo.
0: Ó ela. Calma que o papo agora é com a Rafaela, Sandrinha. Fica, pega um banquinho e segura aí.
3: Toma cuidado, Rafaela. Rapazinho desse tamanho aí já engravida, já, hein?
0: É. É, cuidado, Rafinha. Tem que... Mas a Rafaela, mano... Rafaela sabe brincar, né, velho?
4: Ô, Diego, eu vi lá o novo namorado da Rafinha... Será que a Rafinha já tá ensinando a conta da tabuada pra ele saber o 69?
0: Né? Rafinha, conta pra nós.
4: Será que ele já sabe essa...
0: Rafinha, você tá ensinando ele... Cala a boca, chega, Mauro. Ela tá... Você tá ensinando ele a fazer as coisas, Rafaela? Eu imagino. Sabe o que que acontece? Olha pra cara desse moleque. Olha bem pra cara desse moleque. Mano, não, fala. Olha aqui, só nós aqui. A Rafinha não tá ouvindo agora, só nós aqui. Olha pra cara dele. Mano, a Rafaela deve ter dado uma coça nele, velho. O Enzo apaixonou na chabarana. Para, velho. Rafaela deve ter dado um chá nesse moleque. Moleque deu com uma puta cara de tonto. Moleque gamou, velho. Gamou, apaixonou. Ah, vai dizer que você nunca ficou tongo por uma... Por um chá bem dado, hein? Kiss me quick because I... Conte sua história para nós. Você já ficou tongo por um chá? Já tomou algum chá alucinógeno que você ficou bem louco por causa da menina? Conte para nós. Lógico, velho. Só olhar pra cara da Rafaela e olhar pra cara desse tongo. E dá pra ver que foi ela que deu chá nele e apaixonou o menino.
5: Sandrinha, fica na tua. Rafaela é nossa. Além de ser nossa, ela é bonita e nova. Fica na tua, velho.
0: Para, velho.
5: Puta cara de nerd da porra que esse moleque tem, viu?
6: Diego, deve ser mó gostosinho ensinar, né? Imagina, dá um talentinho, ele virando os olhinhos e tremendo, que delícia.
0: Ah, Patrícia caminhoneira. Patrícia caminhoneira! Ô, Paty, você nunca ensinou ninguém, nunca pegou um novinho? Sabia que eu fui ensinado, né? A minha primeira véia que me pegou... É, a Índia, eu já contei a história da Índia aqui, né? Ai, que delícia! Ai. Mas é uma vida que eu não tenho mais, não me pertence. É outra pessoa que não existe mais. Uma véia me deu um chá. Oi. Ai, que smico.
3: A Bárbara Beltrani era indiona?
0: Não, era, cala a boca. A Bárbara é outra. Foi depois da Bárbara. Pois, a Bárbara foi depois.
6: Pô, olha só. Vou falar, caraca. Eu vi a criança chegar no colo da mãe. No colo da mãe. Depois peguei ele, depois de quantos, não sei quantos anos depois. Sem ensinar nada, cara. Entendeu? Quando o cara é bom, vem. Não precisa ter idade, não. Agora, ele nem tem cara de gostar muito da fruta, cara.
0: Pera aí, Sandrinha. Ele gosta, sim. É que ele tá assustado, eu acho. É. Caraca, mano. Até o moleque... Até o moleque tá comendo uma carninha, o tatu nada.
6: Diego, não, nunca peguei um novinho. Tem um vizinho que ele é mó bonitinho, eu acho que ele tem uns 20 anos. Eu tô com 37, mas ele fica olhando assim pra mim, sabe? Com um olharzinho de safada. Aí fico pensando, ô menino, se eu te pegar.
0: Por que você não dá pra ele? Dá pra ele, ô Patrícia? Pergunta se ele já deu uma volta na boleia. Ah, eu acho gostoso essas coisas. Hoje em dia não tem mais esse flerte. Ninguém mais flerta com ninguém, né? Não tem mais flerte. Hoje em dia eu não sei como é que esses moleques vão se reproduzir mais pra frente, viu? Eu acho que vai ter que ser assim, igual a Rafaela. Pegar na unha o moleque e falar, moleque, senta aí, deita aí, ô idiota. A molecada de hoje em dia tá muito devagar, velho. Ô Patrícia, chama ele pra dar uma volta de carreta. Pergunta pra ele, ô Gael, você já andou de carreta, filho? Não. Então, senta ali. Senta que eu vou sentar.
7: Não conta pra ninguém, tá? Em off. Tem um que eu coloquei no meu colo. E depois eu que fui sentar no colinho dele. Ui, que tudo!
0: As véias.
7: É muito tudo.
0: As véias. Ré. As réias estão pegando os novinhos tudo, ó. Rafaela até véia já. Você tem quantos anos, Rafaela? Olha lá ele que... Olha ele.

0: Ô, Rafinha, essa foto, ele tá... O que que ele tá fazendo atrás do... O que que você tá ensinando pra ele aí, Rafael? Não, tem uma foto que ele tá... Eu não vou mostrar pra ninguém, Rafinha. Mas ele tá atrás da Rafaela, levantando a saia dela, olhando, mas tá olhando como se estivesse estudando alguma coisa. Olha, cara, parece que ele tá abrindo um pote de sorvete, Rafaela, levantando a tua saia. Ele tava formando aura, Rafaela? Ele forma... Ele forma aura, Rafaela?
1: Agora eu tô formando aura, entendeu?
0: Ai, Rafinha. Puta que pariu. Na boca.
1: Eu tô ensinando tudo. 69.
0: Ai.
1: É, falar árabe. E, eu tô adorando ser professora. Tá tudo lindo, tá? Minha vida tá um morango.
0: Nossa.
1: Pode morango. Me julgar, Diego, porque afinal de contas você também casou com uma novinha. Entendeu?
0: Então não fala
1: eu tô
0: de
1: meio
0: mim.
1: Que pareado contigo. Casei com um novinho.
0: Tá certo.
1: Ele vai amadurecer do meu lado.
0: É porque... isso.
1: Já era, né? Já tá fabricando o Enzo. E você vai ser padrinho, eu não quero nem saber.
0: É isso aí.
1: E já era.
0: Tá
1: tô
0: bom.
1: Fabricando, porque eu preciso ser mãe, já tô passando da idade de ser mãe. Ele quer ser pai, nós vai ser pai, mãe. E você vai ser padrinho, Davi vai ser madrinha. E aí ser tudo lindo. E é isso aí, ele é meu personal.
0: Ele é meu personal. Garotinha do bem. Tu virou Chico Sugar Mommy. Tu virou, como é que é o nome da Sugar véia? É Sugar Mommy, né? Rafael. Vive de que esse moleque? Vende bala no farol? Deixa eu mostrar aqui, peraí, vou fazer mais 10 segundos só com essa foto nova dele. Ela dando um beijinho nele. Olha que coisa mais linda, peraí. No Instagram, aqui ó, olha lá, ó. Olha só a Rafaela dando beijinho, olha que bonitinho. Olha que coisa linda. Ele faz a sobrancelha, Rafaela. Ele farma aura, Rafaela. Cheio de espinha na cara, a Rafinha véia com 40 anos. Agora deu pra pegar o menino. Olha só, essa aqui não, olha só. Quase apareceu outra foto lá, gente, quase apareceu. Tá postando lá, tá postando, postando. É o Gael. O Enzo, o Filipinho. Você tá pegando o Filipinho, Rafael? Cara, posso falar? Tem que ser feliz mesmo. Ah, que se lasca a opinião dos outros. Ô, Rafael, você já ensinou a borboleta paraguaia? Cadê ele, hein? Ele tá com você aí? Ah, ele é Xuximen, olha. Ele é Xuximen. Ele é bom com as facas. Ô, Rafaela, você já ensinou a borboleta paraguaia pra ele? Você já ensinou a borboleta paraguaia? Ai, olha, olha ele lá, ó. Ele vende suco de laranja também, né? Ou seja, o moleque se vira. Olha lá, postou! No Instagram, arroba Diego Lopes, a Rafaela dando um beijinho nele. Vai lá, postou. Que coisa mais linda, ele farmando aura na Rafaela. Ah, a Rafa é véia, você já é véia, Rafaela.
2: Essa questão tem algumas passageiras, o motor, né, de aplicativo. Tem algumas passageiras que até me perguntou sobre isso, porque os homens não chegam mais, tá? As mulheres que tem que chegar. Aí, meu, tem muita coisa aqui na minha opinião que envolve, cara. Isso é chato, né? Porque antigamente, meu, era bem mais de boa, sabe? Hoje em dia fica nós, principalmente os homens, né, acredito eu, fica muito receoso com essa questão de chegar, tal, junto, tudo mais. E as mulheres, tem uma boa parte também das mulheres que, enfim, se fecharam muito, né? Igual antigamente.
0: É. Cara, mas hoje em dia é assim mesmo, cara. Hoje em dia... É, mas é tipo assim, o melhor é acontecer o que tá acontecendo mesmo aí, ó. Você vê as velhas daqui do programa, tá tudo louca. A Patrícia Caminhoneira, a Rafaela, a Tati, tudo querendo pegar os novinhos. Porque é, faz parte da natureza. Os homens velhos não querem as novas, não querem as velhas. E as velhas não querem os novos velhos. Pronto, acabou. Tem que haver um equilíbrio. Por isso que a minha eu já peguei no desmame. Eu brinco com ela, fica brava, né? Pô, você já tá com 25, já tá bom pra trocar pra outra novinha. Pra mim, 25 já é véia já. Ela é véia você.
3: Essa foto de canto aí que ela tá mostrando.
0: Cala a boca!
3: Ele tá com cara de espantado, é muito engraçado. Essa foto dela.
0: Tá bom!
4: Bom dia, Diego, tudo bem?
0: Olha.
4: Ai, credo, Diego, é véia. A gente não é véia, não, a gente é experiente.
0: Não,
4: entendeu?
0: É véia.
4: E outra, é igual ele acabou de falar aí que antes era diferente. Sim, eu concordo. Hoje o cara quer te cantar e chega, ai, você é uma gostosa, sabia? Nossa,
0: é.
4: Já acaba. Se tiver interessado, achar que é bonitinho, depois dessa frase, esquece.
0: É.
4: E tem uns que, nossa, é lindo, maravilhoso. Você olha e fala, nossa, vai ser bom. O cara chega perto, abre a boca, misericórdia, só água, mais burro que uma porta.
0: É, não dá, cara. Pelo amor de Deus, não dá, velho. A molecada de hoje em dia não tá, velho. É, eu ouvi uns áudios de uma galera.
5: Você acaba de terminar. Qualquer porcaria que eu falo aqui tá bom pra você. Você tá acostumado com pouco. E eu tenho pouco pra oferecer. Então você gostou muito de mim por causa disso, né?
6: Faz um pix aí pra mim, não tem como. Se Deus tocar.
0: Homens de 2026, ó.
7: Não tô nem zoando, mano. Se eu te mostrar bem o tanto de menina que me chama pra sair pra comer e quer que eu leve elas pra comer, velho, tipo... Ai, é cansativo, sabe? Não tem nada a ver com você, tá ligado? Eu só tô falando que eu, como homem, tô um pouco frustrado.
0: Homens de hoje em dia.
8: Eu gosto da minha ex ainda, entendeu? Eu penso em voltar com ela. Eu tô ficando contigo só pra passar o tempo mesmo. Mas na primeira oportunidade que ela mandar mensagem pra mim, falando pra gente voltar, eu vou voltar com ela. Porque eu amo ela, entendeu? Eu não amo você. Pra namorar tem que ter amor, sentimento. Eu não
0: Homens
8: tenho...
0: de hoje em dia.
9: Boa tarde, minha crush. Tem uma carinha de brava nas fotos. Toda séria.
0: Nossa.
9: É bravinha?
0: Nossa.
9: Eu gostei bastante das suas tatuagens. São bem bonitas.
0: Nossa.
9: Combina bastante com você.
10: Ô, minha filha, comecei a te seguir. Curti todos os seus destaques. Curti até a foto daquele cachorro feio que parecia um rato. Ô, ajuda, tô te querendo, minha filha. Dá um passo pra frente.
0: Olha só, gente. Olha só como é que tá os homens de hoje em dia. Fala a verdade pra nós. Ah, bom, a gente da madrugada, a gente recebe uns áudios aqui, a gente sabe como é que a galera é. Como é que são os homens de hoje em dia? Cara, tá difícil, velho. A mulherada, por isso estão pegando o Gael de 12 anos, né, Rafael?
11: Diego, eu não entendo porque a mulherada não gosta que chama de gostosa. Eu amo, porque gostoso...
0: Ô, Calica, deixa eu falar um negócio. Você é ninfomaníaca, você é doente. Você gosta de qualquer coisa que... Fala.
11: É tudo de bom, né? Um bolo gostoso, um doce gostoso. Então, o cara fala assim, você é uma gostosa. Nossa, que tesão.
0: Olha só, tá vendo? Mas não pode, nós temos aqui o Figueira, que é polícia. Ele vai falar pra você agora que não pode mais chamar a mulher de gostosa, né, Figueira?
12: Ô, Diego, você viu como é que essa molecada conversa agora, mano? Você já tava num lugar aí, tinha uma galerinha lá, uns 3, 4 lá, e tava, não, viado, porque não sei o que, viado.
0: É, viado.
12: Então, viado. Eita, viado, é sério, viado.
0: É isso
12: mesmo.
0: Nossa,
12: mano, os caras só ficam nessa pegada de viado, viado,
0: viado.
12: Pior
0: que é, cara. Aí você vai conversar com eles, quando não é viado, é pai. Eu acho que eles não têm pai e eles ficam me chamando de pai. Então, pai, é porque não sei o que fazer aqui. Ô, pai, não, pai, é porque eu não... Mano. Se você não conhece teu pai, o problema é teu, cara. Sou teu pai, quem tem filho barbado é...

0: Ô, para de querer envolver o Nelsinho Padeira na história, só porque o cara não tem pai, mano.
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0: sentimento. Diz. História pra nós, pai.
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0: 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É o João Gomes com a participação do Pablo. Olha a hora, 2h23 agora. É, muito bem, ainda tá postado. Já vou lá, já vou lá. Já vou lá apagar, que é verdade, era só pra apresentar a galera. Fizeram um videozinho tão bonitinho, nosso querido Hardcore. Posta lá, Hardcore, posta lá. Posta lá pra nós apresentar o menino pro mundo. E você aí? Não, ainda não. Hoje dia de TBT, dia de relembrar coisa boa, né? Fala comigo, bebê. Bom dia.
1: Se pedir rapariga falar que eu não tenho pai, eu vou procurar ele igual procurar agulha no palheiro pra mandar matar.
0: Ô, Nelson, você sabe que aqui a gente tem um quadro no Band Love que procura essas pessoas. O Mailton fez isso. Não teve uma experiência muito boa? Não teve. Mas, se você quiser, a gente pode, quem sabe, fazer uma campanha pra achar o teu pai. Mas se não quiser, também não tem problema. Tá bom? É, se não quiser, não tem problema. Fala, oi, Vanelis.
2: Diego, adorei o namorado da Rafinha.
0: Olha aí, cuidado, hein?
2: Ele tem cara de 16, 17. Eu não dou acima de 18, não.
0: É, então.
2: 18 anos pra ele, não, Diego. É, mas eu pegaria, Diego.
0: Eu sei que você
2: gosta. Eu gosto de um novinho assim, que nem esse novinho aí da Rafinha. Com todo respeito, Rafinha.
0: Abre o olho, Rafael.
2: Vaneres, nada melhor que um dia após o outro.
0: Abre o olho, Rafael. Não, é gente boa. Eu tava conversando com ela aqui, cara, que ela seja muito feliz. Que tomara que dê certo. Não é um negócio de, cara, negócio de idade não tem nada a ver. Você já se relacionou com uma pessoa que tinha uma diferença de idade muito maior que você? Não tem problema nenhum, cara. Idade não quer dizer nada. Tá cheio de moleque de 40 anos. Que mais tenha moleque de 40 anos. Cheio, que mora com os pais, os 40 de virgão. O virgem de 40 anos não tem, tá cheio. Cara, não tem nada a ver isso, velho. Idade não quer dizer nada. Tomara que ela seja feliz. Ela largou a vida do job, tá trabalhando bonitinha. Estão se curtindo, estão se gostando. E vai dar certo, viu, Rafael? Você vai ser muito feliz. Com certeza vai. Manda aí pra nós aí, deixa eu ver, fala aí, ô.
3: Bom dia, né, Diegão? É, sente feliz, né?
0: Olha lá.
3: Era pra ser comigo na época, mas não deu certo, né?
0: É, mais uma que não deu,
3: né?
0: Certo.
3: Diegão, sente feliz, só isso, mais nada, né?
0: É. Tomara que ela seja feliz. Pera aí, gente, vocês sentiram a tristeza dele, não? É, eu senti uma tristeza. Presta atenção nesse áudio aqui, ó.
3: Bom dia, né, Diegão? É, sente feliz, né? Era pra ser comigo na época, mas não deu certo, né? Também, né? Fora o Diegão, sente feliz, só isso, mais nada, né?
0: O quê? O quê, Davi? O quê? O que que eu fiz? Eu não fiz nada.
3: Era eu, né? Ficaram pra dar uma eu, né?
0: É, lembra, ele tá triste. Época?
3: Mas não deu certo, né? Parabéns, molecote aí. Quem sabe se de melhor que eu, né?
0: É, parabéns. Quem sabe ele seja melhor que eu.
3: Bora, bora. Deus abençoe você.
0: Caraca, Rafaela, você vai ter que dormir com isso agora. Seja feliz e quem saiba ele seja melhor que eu. Davi, bora, bora. Outra que pega novinha, essa aqui, ó.
4: Isso aí, Rafa, vai ser feliz, Rafa. Imagina, eu conheci o meu novinho, olha só. Ele tinha 17 e eu tinha 40 já.
0: Olha.
4: Né? 40 e uns pouquinho.
0: Bem,
4: né?
0: Velha.
4: Hoje ele agora tá com 25 pra fazer agora. Eu tô com 51, então tá ótimo, não tem idade não. Quando era velha faz comida boa. E menino novinho sempre gosta de se envolver com mulher mais velha. E a gente, mulher mais velha, ensina, né, Diego? Lógico, né? Para com isso. Eu adoro quando eu passo na rua e esse menino gostosa, maravilhosa. Que bom. É uma autoestima pra mulher.
0: Claro.
4: Não é indecência. Só se ele vir te agarrar, te abraçar, aí é outra coisa. Mas te gritar, te chamar, não tem nada a ver isso, gente.
0: Ah,
4: é,
0: mas
4: é a molecada de hoje.
0: Ô, Michele.
4: Adoro.
0: Isso aí é você que é raiz. A gente que é raiz, que é de outra época, a gente vê assim, mas hoje em dia não pode, não pode. Tá na rua, chamar a mulher de gostosa, você vai pra cadeia. Pelo amor de Deus, não faça isso. Vai.
5: Fala, Diegão. Aqui é o Davi de Pouso Alegre. Eu queria mandar um recado para a Catrícia, que ainda essa semana eu vou cortar o útero dela. Valeu.
0: Nossa, que idiota, cara. Vai cortar o útero de cala a boca.
6: Davi, mas como que você quisesse que a Rafaela tivesse alguma coisa com você? Depois de você ter vazado aquelas fotos de calcinha, de rendado sua?
0: Para, Michael!
7: Eu também fiquei feliz pela Rafinha, Diegão, de verdade. Arrumou um namorado, tá vivendo a sua vida em paz. Eu só fiquei com dó do velho do lixo, coitado. Toda vez que ele mandava áudio, eu vou mandar um abraço, um beijo pra minha filha Rafinha. E o que que aconteceu?
0: Bloqueado.
7: A Rafinha bloqueou o velho do lixo.
0: Bloqueado. Véia do lixo está bloqueado no celular da Rafaela, porque ela falou que ele ficava chamando ela de amor e de filha. Eu também não sei, velho, eu também. Ô, Rafinha, você tá ouvindo nós aqui? É, ele sabe do seu passado, esse menino? Não, é só uma curiosidade que vem, eu não sei se ela respondeu ontem. Ontem ela não participou, né? É, ontem eu fiz essa pergunta, mas ficou no vácuo porque ela não tava ouvindo.
8: Até porque, Diegão, eu sou assinante do Privacy da Rafinha e ainda tá aberto lá. Eu ainda consumo algumas coisas lá, eu ainda homenageio ela.
0: Consumo alguma? Olha, Zé Poeta. Vamos fechar esse negócio aí, né, Rafaela? Agora você é moça direita, agora você tá namorando, não pode ter Privacy mais. Que absurdo, fecha esse negócio, Rafaela. Mel Banana mandando figurinha. Bom dia, Mel Banana.
9: Você no rego é você, ô Max, seu viadinho, pô, vagabundo.
0: Calma,
9: você,
0: Davi.
9: Postou calcinha no rego aí que eu enfio a vara pro trás.
0: Calma,
9: ainda,
0: Davi.
9: Seu, tira o meu basta boca, seu viado.
0: Calma.
9: Seu viadinho do caramba.
0: Calma, Davi. Davi, deixa ele, vai lá, Davi. Ele é besta. O Maico não transa, Davi. É outro que não transa. O Maico não transa, mano. Aí fica falando da vida dos outros. Só enche o saco quem não fica, quem fica, quem não transa.
10: Ai, esquis me qui, o Davi levou um chifre. A Rafinha pegou um novinho melhor que ele.
0: Para, Michael.
11: Bom dia, meu tiozão gostoso.
0: Olha ela aí, ó.
11: Ao contrário da Rafaela, eu gosto até dos velhos. De preferência que faz academia.
0: Ai, que... Oh, yeah. Como é que é? Peraí, escuta, presta atenção. Quando eu falo que tá tudo errado, quando eu falo que tá tudo invertido, é muito real isso, cara. As novinhas estão querendo os véios da academia. E as véias, igual a Rafaela, de 20, de 20 anos, de 30 anos, estão pegando os novinhos. Olha o que a Jessiquinha acabou de falar.
11: Bom dia, meu tiozão gostoso. Ao contrário da Rafaela, eu gosto até dos véios, de preferência que faz academia.
0: Ah, oh yeah. Os véios que faz academia. Cara, e como tem véio na academia, puta merda. Olha, hoje eu fui treinar no horário de herdeiro, hoje eu fui. Cara, só tinha véio, mano. Sabe, os tipo, parecia que eu tava no filme dos mercenários. Os véio tão fazendo reposição hormonal. Véio, tipo assim, tipo eu, tipo Fábio Juncin. Só que na reposição hormonal, o que acontece? Nós pega umas bombinhas diferenciadas. Aí, Edinaldo, aí nós fica igual os mercenários. O Stallone, o Dolph Lundgren, igual o aquele careca lá que com parece uma gaiva. Aí, mano, esse horário que eu fui hoje era só os mercenários, só os careca com a testo alta, do pescoço vermelho. E é esses que as novinhas tá querendo. Deixa eu ver, a Jessiquinha tá querendo os velhos de academia. Ah, esses moleque que não se liguem não, que não vai sobrar nada pra eles, viu? Oi, Júlia, boa noite, Julinha, tudo bem? É, Diego, ele sabe, mas fala que o passado é passado e já era. Ah, ele não quer tocar no assunto. Ele é verdade, tá certo, lógico. Vai dar certo. Você viu o videozinho que fizeram aí, Rafael? Você dando banho nele? Coisa mais linda.
12: Só que nesse treino teu aí, tu tá ficando estressado. Tu tá meio diferente. Mando logo a verdade. Tu tá cansado. Tá cansado, Diego. Por favor.
0: Não, é estressado, eu fico ligeiro, viu? Estressado é estresse ligeiro, mas não é porque eu tô cansado não. É, tem umas coisas que me irritam. E aí, Queca, de boa? Tô com figurinha de gato também, vai.
13: Esses velhos que ela fala aí, que faz academia, são pedreiro? É da construção civil?
0: É, eles mesmo.
14: Ô, Diego, bom dia. Vê se malha as pernas também, né? Termina esse trem quebrar aí, ó. De tão fino, só malha a parte de cima aí, ó. Tamo junto, Diego. É o Nildo Carreteiro por cá aqui do Beraba. Falou, tamo junto, meu.
0: Vai cagar, Nildo. Canela fina é você. Hoje eu treinei perna, só pra calar sua boca. Vou postar um vídeo. Cara, é porque eu faço vídeo no elevador. O vídeo no elevador é uma bosta. Porque filma, parece que a parte de cima é maior que a de baixo. Mas é porque é no elevador, gente. Vou postar agora uns vídeos das minhas pernas pra você ver que não é fina. Vai lá no Instagram, @ Diego Lopes, você vai ver a grossura que é. Você quer ver a grossa? Eu vou te mandar, ô carreteiro.
15: É, Davi, você perdeu a mina aí, a Rafinha, porque você não sabe fazer macarrão. Mas bora pra frente, pai, bora aí. Baixa a cabeça não, vida que segue, bora aí.
0: O Davi, ele tá triste, cara. Eu senti a tristeza na... Eu senti a tristeza, Davi. A gente sabe, a gente sente, a gente tem amigo. Ó, vou postar a foto agora mostrando minhas pernas. Um vídeo que eu fiz saindo. Vai lá pra você ver minhas pernas grossas lá, ô vagabundo. Fica falando da perna dos outros. Olha a tua, vai você pra academia. Fica com esse bucho de bosta aí. Zé Buchudo.
16: Eu não perdi nada. Tem a Calica no coração, minha namorada, Diego. Tô de boa.
0: Peraí.
16: Não pode falar. Tô nervoso, tranquilo. Acordei quase agora também. Minha avó fica assim mesmo.
0: Não. Não, ô Davi, peraí. A Calica também não, velho. A Calica não é pra você se apaixonar por ela, não, velho. A Calica não é mulher pra casamento. Ela mesmo fala. Com ela é pente, rala, pau e água. Eu falei que o Davi tá triste porque ele era apaixonado. Ele falou, não, eu tenho a Calica.
17: Se tem uma coisa.
0: Pera aí, Davi. Está passado,
17: é gritar comigo.
18: Sem... Olha aí, Dieguinho, o meu bebê. Fala que eu tô sofrendo. Pois é, 25 anos, puro suco. Eu com o dobro dele, ó. E dá conta de mim, bem gostoso.

0: Agora, nesse momento, ele tá aí, é? Ô, Alê, você colocou o nome errado do menino.
1: Então, meu Filipinho lindo.
0: Não é Felipe. Ela falou, não dá nem pra eu postar porque não é Felipe o nome dele. Da onde você tirou Felipe?
2: Tem uma coisa que me deixa passar. É gritar comigo, sem eu ter feito nada.
0: Ô, Michele, tem pergunta pra você aqui. Fala.
3: Ô, Michele, bom dia. Michele, você tem o brinquedinho, tu cortou a manaibinha. Você cortou igual a Catrice ou você tem a Manaíba? Fala pra mim. É, com todo respeito, tá? Deus abençoe.
0: Cara, você não ouve o programa, idiota? Ontem ela falou disso o programa inteiro. Não me irrita você também. Vai procurar teu pai.
4: Dança com o
5: Diego Lopes, fenomenal. Mas o do Davi, a mulher do Davi não era aquela menina lá do vídeo do Bradesco lá. Esqueci o nome dela, que tem um nome esquisito lá. E só faltou fazer um culto aquele dia.
0: Ah, mano, caraca, qual que é o nome dela? Eu esqueci o nome dela. Nossa, como eu queria achar aquela menina de novo, mas esqueci o nome dela. Era um baita nome esquisito. Era Asley, Ashila, sei lá. Eu não lembro, cara. Uma outra dupla louca também. Eu queria achar ela, não achei.
6: Bom dia, Diegão. Bom dia a todos, porteiro da no QAP Total. Novela boa é aquela Renascer.
0: Olha, esse aqui tá com uma hora de delay. Boa, né, o cara tá falando da novela ainda, Renascer. É, mas é boa mesmo, eu gostava da Renascer também. Renascer é o... Qual que é Renascer, gente? Renascer? É que é do Cacau, não é? Não é a do Cacau? A da Renascer, acho que é do Cacau. Diego, eu troquei o macarrão do Davi pelo sushi de salmão do novinho. Ah, ele é sushi man. Nossa, mas é bom, hein? É que sushi é... Não pode comer muito não, hein, Rafael?
7: É do Cacau, Dieguinho, foi gravado aqui na Bahia, é. Renascer, é, menino. Antônio Fagundes.
0: O Antônio Fagundes também fez 76 mil novelas na Globo, né? Eu sempre confundo o Antônio Fagundes, presta atenção. É o Coronel Inocêncio do Rei do Gado, não é isso? É o Bruno Mezenga do Renascer, não é isso? Ou era o Berdinazzi? Eu sempre confundo esses aí. Aí tem o Terra Nostra. O Terra Nostra, o Bruno Mesa. Agora eu confundi tudo. É, Diego, olha lá, o Cofani chega chegando. O Cofani é o nosso Felca aqui, ele é a cara do Felca. O Cofani falou que o Bruno Mezenga era da novela Rei do Gado. Então, eu sempre confundo o Rei Drogado com a Terra Nostra e com esse aí que nós falamos agora, que eu não lembro qual que era. Eu não, qual que nós falamos agora, gente? A minha cabeça tá uma maravilha. É lá da Bahia, falou agora, é Renascer. Que tinha o Sem Terra, Renascer tinha o Sem Terra? Que a Patrícia Pilar era o Sem Terra, é essa? O Cofani falou que o Renascer tinha o Sassá Mutema, que era o Lima Duarte, é isso? Me ajuda aí, gente. Era Bruno Berdinazzi. Tá.
8: E ele deve 10-0 em caráter, em respeito, em tudo. Muito homem, de 40 e pouco, 50, viu? E ele só tem 34 anos, olha que graça.
0: É, Diego. Jeremias Berdinazzi, interpretado pelo Rocco 3, é da Renugado. O Bruno Mazeu. Quem que é Bruno Mazeu?
9: Bruno Mazeu.
0: Quem é Bruno Mazeu?
7: Não, Diego, o Bruno Mezenga é o rei do gado. O Bruno Mezenga é o rei.

0: do gado. O Berdinazzi era o saudoso Raul Cortez, que era inimigo do Bruno Mezenga em Rei do Gado. É, o Raul Cortez, que era Berdinazzi.
1: Ah, tá.
0: Sassá Mutema era o salvador da pátria.
1: Ah, é, ó,
0: e era Maitê Proença.
1: Você errou.
0: E era professorinha e ele era apaixonado por ela.
1: Ô, Cofani, você errou.
0: O salvador da pátria.
1: Sassá Mutema era o salvador da pátria. Louco.
0: Bruno Mazeu é o filho do menino Chico Anísio.
1: E o que que tem a ver o Bruno Mazeu com as novelas, gente? Ah, que é, não, é o Cofani que tá me atrapalhando a cabeça aqui.
2: Bom dia, negão. Nós aqui junto com a Banda FM, só sucesso. Olha aqui no Puxa do Palito Doce, em busca da usina VO, Catanduva.
1: Buzina aí.
2: É, o Bruno Mezenga era a usina, era
1: da usina
2: do Rei de Gado.
1: O Bruno Mezenga era da usina. Tinha
2: aquela equipe de Sem Terra.
1: Era o Sem Terra.
2: Topada. E um abraço aí a todos, pá. Galera do Palito Doce.
1: Mas eu quero saber, da novela Renascer, era o Mezenga que era apaixonado pela Sem Terra, que era a Patrícia Pilar, é isso?
3: É isso aí, tá passando agora o Rei do Gado. É, tá passando na Globoplay, que era o Tigo Viva, e a porra virou a programa do Sônia Abraão. Vamos falar de novela.
4: Para de nascer. Era que o Antônio Fagundes tinha um diabinho dentro da garrafa.
1: Isso.
4: E o Rei do Gado é o Bruno Mezenga versus Berdinazzi, aquele ator careca que morreu. Esqueci o nome dele. E Terra Nostra não tem nada a ver. É o Thiago Lacerda com a Ana Paula Rosa.
1: Tá, então o Renascer... Qual que ele era... Que ele foi costurado? Ah, é... E tinha uma música que me irritava, velho. Deixa eu falar um negócio. Antigamente não tinha internet. Que ano que foi a Renascer, hein? Que foi pro ar? Não tinha internet. Então você não tinha opção pra assistir nada. Ou era isso ou era o Castelo Rá-Tim-Bum. E aí a gente assistia lá. E aí tinha que ficar vendo isso. Aí tinha uma parte da novela que eu odiava. Que era uma... Quando tocava a música da Adriana Calcanhoto. Nada ficou no lugar. Preciso matar sua família. Uma baita música depressiva. Eu vou enganar o diabo. Eu vou quebrar tua virilha. Eu vou matar teu cachorro. Eu vou comer sua barriga. Mano, era uma música depressiva, velho. Nossa, como eu odiava, me dava uma energia ruim essa música. Você lembra disso aí? Cara, isso foi um trauma na minha infância, porque a minha mãe saía pra trabalhar, eu só estudava de manhã, à tarde eu ficava assistindo isso aí, à noite, sei lá. E aí começava, nada ficou no lugar, eu vou matar tua família. Cara, que coisa absurda pra pôr numa novela de tarde isso.
5: Diegão, que música do capeta esse?
1: Não era, cara? Mano, que música é essa música? Deixa eu ver se tem. Eu acho que não tem aqui. Adriana Calcanhoto. Presta atenção. Nossa, chega a dar um arrepio nas costas. Só do primeiro acorde. Olha lá, olha. Não, essa é outra depressiva, não é essa? Não é essa. Ó, rasgue as minhas calças e... Não é essa. Não é. Não tem, só tem essa. Deixa eu ver, tem outra aqui dela, deixa eu ver.
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1: Não é também essa, não é. Nossa, eu sei que me traumatizou essa música, cara. Isso não é coisa da minha cabeça, é?
7: Ô, Diego, ainda o refrão era pra ver se você volta ainda.
1: É, cara.
7: Isso tinha muito louca,
1: que
7: mulher.
1: Que baita, que bom, que mulher tóxica. Imagina, ela vai fazer isso, ela vai... Eu vou matar a tua família, que é pra ver se você volta. Mano, ela vai matar o cachorro. Eu vou riscar o teu carro. Eu vou fuder com a tua vida pra ver se você volta. Meu Deus, cara.
5: Ô, Diegão, quem tá cantando esse diabo nessa música aí agora é a Paula Fernandes.
1: Nossa, é outra também.
8: Deixa rolar que vai, deixa rolar que vem. Peraí. Fantasias
1: da... Não, não é possível, cara. Todo mundo
8: tem. Vou mergulhar na flor, sentir o teu sabor. Tá ficando, tá gostoso e é nessa que eu vou.
1: Quer ver? Não, peraí, cara. Me dava uma tristeza cada vez que tocava. Era a parte que tocava isso, era quando aparecia um turco que tinha costurado o Bruno, o Mezenga lá. Olha que tristeza. Vê se não é uma mulher tóxica isso. Olha, olha, olha. Ah, fiquei. Ah, tristeci. Olha lá.
9: Nada ficou no lugar.
1: Também um diabo desse?
9: Eu quero quebrar essas xícaras.
1: Quebra, quebra.
9: Eu vou enganar o diabo.
1: Aí, o quê? Ela vai enganar o cão.
9: Eu quero acordar sua família.
1: Olha, amarrar sua família.
9: Eu vou escrever no seu muro.
1: Vai pichar o um muro da casa do cara aqui.
9: Violentar o seu gosto.
1: Vai violentar, mas é gorda. É coisa
9: eu quero
1: de gorda.
9: Roubar o seu jogo.
1: Ela vai roubar o jogo do cara.
9: Eu já arranhei os seus discos.
1: Mano, arranhar disco é uma coisa que nos anos 90 não se fazia. Aí pra ver se você volta.
9: Pra ver se você volta.
1: Olha.
9: Que é pra ver.
1: Você voltaria com uma louca dessa?
9: Que é pra ver se você olha pra mim.
1: Eu ia olhar com ódio pra você. Ainda se viu, vou violentar teu cachorro. Vou quebrar tua cara. Eu vou raspar tua cabeça. Eu vou fugir na braquiara.
9: Nada ficou no lugar.
1: Lógico, você bagunçou tudo, demônia.
9: Eu quero entregar suas mentiras.
1: Olha, vai contar tudo, pô, vai postar.
9: Eu vou invadir sua aula.
1: Olha, ela tem pacto com o Cremunhão.
9: Eu vou falar sua língua.
1: E nem fala a língua do cara, louca.
9: Eu vou publicar seu segredo.
1: Vai postar os prints de foto do Pedro do Manjolo.
9: Eu vou mergulhar sua guia.
1: Vai, aí é coisa de maco. Ó, tô falando.
9: Vou derramar nos seus planos.
1: Ó lá.
9: O resto da minha alegria.
1: Nossa, mas que tristeza, velho. Pra que que você vai fazer tudo isso?
9: Que é pra ver se você volta.
1: Ah.
9: Que é pra ver se você vem.
1: Claro que ele vai voltar pra você. Faz isso aí.
9: Que é pra ver se você olha pra mim.
1: E é daí que surgiu essa banda de mulherzada louca que tá até hoje aí enchendo o saco dos caras. Essas Luana Piovani, ouvindo muito essa música.
9: Pra ver se você vem.
1: Mulher que não aceita o fim do teu relacionamento, vai e faz Maria da Penha pro cara, só pra acabar com a vida do cara. Deus o livre, que agonia. Ah, sai! Vamos limpar agora mesmo.
10: Ô, Diegão, pra acabar com a vida do cara, nessa música aí só falou ela dizer que vai cobrar pensão do rapaz.
1: É, eu vou cobrar pensão do Enzo. Eu vou botar o Gael no teu nome. Eu vou tatuar uma borboleta. Eu vou pintar o cabelo de azul. Você não é uma mulher, você é uma psicopata. Vai se tratar, ô louca. Maluca. Tá bad e triste, velho.
11: Ô Diego Lopes, só faltou falar que vai fazer a tatuagem da Flor de Lótus. Que agora tá em moda, né? A Flor de Lótus.
1: Eu vou tatuar a Flor de Lótus. Eu vou fazer um tribal no começo da bunda.
12: É, mas não é essa mulher que tá sendo presa e sendo acusada, culpada de feminicídio, não.
13: Olha lá, chegou uma.
12: Os caras tá pirando.
13: Olha lá, chegou.
12: Os caras viajou na maionese.
13: Olha lá, chegou uma.
12: Pirou na batatinha, hein?
14: É, Diego, isso não é uma psicopata, é uma serial killer.
13: É uma serial killer. É uma cereal killer. Ela come muito cereal e sai matando os outros.
11: Foi depois dessa música aí que nasceu esse bonde de feminista aí no raspa o sovaco, não
13: para
11: mais nada.
13: Para.
11: Essas pestes aí.
13: Para, Michael.
11: Ah, meu Deus.
13: Para, Michael.
11: Por conta disso daí, ô Diego Lopes, até falo, quando eu separei da minha ex-mulher, ela escreveu Seja Luz no braço e fez a tatuagem da Flor de Lótus nas costas. Não satisfeita, ela fez a Flor de Lótus na panturrilha também.
13: Olha
11: que
13: isso.
11: Que retardado.
13: Para!
11: Pra ver se sobrevive, coitada. Tô com pena dela até hoje.
13: Para, cara! Tem nada a ver.
15: Fazer um tribal no meio da bunda, tá certo. Vou fazer a tribo todo no meio da minha bunda.
13: Pera aí, entrando, Sandrinha.
15: Né, porra.
13: Calma, Sandrinha.
15: Caraca,
13: calma.
15: Pelo amor de Deus.
13: Calma.
15: Diego tem trauma dessa música.
13: Sandrinha.
16: Diegão, por isso que agora a geração, esse bando de boiolagem que tá, que virou, e mulher com mulher, e homem com homem, você é louco.
13: Para, ô,
16: aí
13: Ganso.
16: Agora vem essa feminista falar bosta aí.
13: Para, Ganso, Michael.
16: Bosta.
12: Eu vou tatuar uma flor de loto. Eu vou fazer um tribal no umbigo.
16: Agora, geração,
12: mulher sobrevive sozinha, sim. Tem muitas aí sobrevivendo sozinha e vivendo é bem.
13: É, lógico, claro. Melhor antes só que mal acompanhada, né, Helena? Esses macho frouxo aí, né, Helena? Agora que eu vi que você mandou aí, ô Ale. Agora que eu vi.
11: Olha, essa daí é do bonde daqui no raspo o sovaco. Mano, e é por isso que uma ex-namorada minha virou sapatão. Eu mandei essa música pra ela uma vez em declaração, ela nunca mais falou comigo. E depois eu fiquei sabendo que ela
13: tá
11: virou
13: sapato. Como é que você vai mandar essa música de declaração pra tua mulher, ô louco?
17: O porno desse fala aí que a mulher fez tatuagem pra ver se ele volta. É tudo mentira. É tudo mentira. Geralmente o homem é assim. Eu sou homem, mas eu vou falar a verdade. A desgraça do homem, quando separa da mulher, a primeira coisa é que ele procura um boteco.
13: É.
17: Enche o rabo de cachaça e vai sofrer. A mulher não. A desgraça da mulher, a primeira coisa que ela faz é arrumar uma academia e ficar uma delícia. O homem não. Esse corno aí tá mentindo.
13: É, mas pior que é verdade, meu irmão.
14: Ah, eu não sobrevivo sozinha, não. Eu
13: Olá.
14: Preciso de uma costela. Masculina.
13: Tá vendo? Olha aí, ó. Olha, tá vendo? A Gabi... Ela precisa de uma costela masculina.
11: Ô Diego Lopes, ela ficou tão desequilibrada quando o nosso casamento acabou, tão desequilibrada que ela fez as tatuagens da Flor de Lótus, escreveu Seja Luz no braço, e hoje em dia eu fiquei sabendo que ela tá namorando com um tatuador, tem noção? A loucura bateu e ficou, que mulher doida, por isso que eu separei dela.
13: Para. É, mas alguma coisa você aprontou, né?
18: Ô, Diegão, bom dia. Rapaz, eu numa fazenda aqui, no meio do nada, sozinho, descarregando o caminhão, com o cu que já não passava o sinal de afai, tu me bota uma música dessa ainda. Só tomar banho agora, trocar as orbes e dormir.
12: Homem inteligente tem família.
13: É.
12: Homem tranqueira tem amante.
13: É.
12: Mulher... preguiçosa, vive sendo agredida e apanhando.
13: É isso aí.
12: Inteligente e forte, vive sozinha e vive muito bem.
13: É isso aí, Helena. Ô Helena, você tá sozinha faz quanto tempo, Helena? Não, só pra...
19: Aô, Gabi, serve um pequeno brincalhão.
13: Bem. É isso aí, Helena. Ô, Helena, você... Ó, tá... a Sandrinha tá bem louca, já tá mandando o áudio do áudio.
16: Ô, Gabi, se você quiser uma costela, uma maminha, uma panceta, tem aqui, Gabi. É só você falar.
13: É, o que eu lembro bem é isso aqui, ó. O bom da novela era isso aqui, ó.

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7: Povo 3 e 2, um ótimo dia pra você, uma boa quinta-feira. Tá tudo bem, né? Tá tudo certinho. Por aqui é o seu amigo Diego Lopes, te fazendo companhia até às 5 da manhã. Vamos bagunçar porque tá chegando o fim de semana, gente. 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

0: Tarde FM, é o Menos é Mais, coração partido, e tá na batuva e com Vila do Sone. Até as 5 da manhã, Band Coruja no ar, você tá bem aí? Tá fazendo o que de bom agora, hein? Hoje nós estamos meio TBT, nós estamos relembrando coisas boas aqui no Band Coruja. Falando de novela véia, confundindo tudo, novela véia. Confundindo Tony Ramos com... com Antônio Fagundes, o Pedro Cubino, o Berdinazzi com Mezenga, Renascer com Selva de Pedra, Pedra sobre Pedra com Pedra de Craca, com Cracolândia. Ai, tá uma loucura esse programa hoje.
1: Ô, Gabi, serve um pequeno brincalhão.
0: Olá. Fala comigo que eu sou teu amigo, bebê. O Emílio Silva tá cagando agora? Emílio está cagando, ele só quer avisar que tá cagando.
2: Deixa rolar que vem.
3: O Davi fez uma tatuagem de árvore nas costas pra dar a bunda na sombra. Aqui é o Davi de Pogalé.
0: Que bosta.
4: Por que você trocou a música quando a Totoso passa aí?
0: Ela não passou? Ela não passou?
4: Pra não dar muito na cara, vagabundo.
0: Ela não passou? Não, quando ela passar, todo mundo vai ficar sabendo. Mas não passou. Não, não, não, não, não, não.
5: Fala comigo, bebê. Cuidado pra não confundir, né? A tcheca com o Odara, né? O, né? Pau, né?
0: Oh. Que é isso, Sandrinha?
6: Você não lembra do Play Center, né, mano? Você nunca andou no Turbo Drop, não, mano? No Barco Vic, não? No Splash? No Montanha-Russa, não? É possível, né? É TBT também, mano, mas você despreza o Play Center, né? Não é possível que você nunca foi.
0: Davi, eu sou jovem, cara. Olha pra minha cara, vê se eu fui no Play Center. Mentira, eu fui sim. Eu acho que eu tenho carimbo até hoje por baixo da pele. Lembra que tinha um carimbinho na mão? Cara, mas eu fui no Play Center, eu acho que uma vez ou duas, não sei. Era muito boy. Aí no Play Center era pra boy. É excursão de escola. Mano, eu estudava no Roosevelt. O Roosevelt, a única excursão que tinha era pro Carandiru pra saber onde é que você ia parar se você não estudasse. Eu fui uma vez no Play Center, ou duas, não sei. É, inclusive, eu tenho ainda uma fita VHS gravada desse meu passeio ao Play Center. Foi muito legal, né, cara? Eu entrei naquele túnel que tinha uns anão cavocando. Ah, mas os mais legais eu não fui porque eu era medroso. Eu não fui na montanha russa. Eu não fui naquela montanha russa com água. É, o que mais? Eu fui no tobogã, ridículo. Eu fui naquela xícara que dança. O cara vai no Play Center pra ir na xícara que roda, velho. Mano. Aí eu fui nos brinquedinhos lá, uns negócios. Tinha muita fila também, né? Não. Na Noite do Terror não fui. Eu fui no Barque.

0: dia. A única
1: coisa... Ô Diego, me faz uma pergunta aí. Esse Davi aqui é zangado de Onápolis, caminhoneiro. Esse Davi, ele pega o auxílio? Ele pega o auxílio ou ele trabalha em alguma coisa? Fala com nós.
2: Por que você não vai cuidar da tua vida, cara? Ele recebe loas, ele já falou.
3: Ah, eu acho que hoje era um NASCAR aí, não. Foi viajar, Totoso. Tava procurando a mala dela, achou um monte de piercing escondido.
2: Quê? Sério?

0: Você viu ontem que eu falei que ela tava com o cabelo de Shih Tzu? Cabelinho de chihuahua, ela tava ontem, você viu? Bonitinha, bonitinha, bonitinha. Aí depois ela postou a fotinha da tatuagem no ombro. Não tem nada, que piercing, aonde tá isso do piercing que você falou? Tá bem louco, Michael?
1: Começa agora, investigando a vida da Totoso.
0: Sei pra que uma boca desse tamanho.
2: Abre a janela, meu amor, abre a janela.
3: Ô, Diegão, aqui é o Roberto de Umuarama, no Paraná. Você já andou naquela largatona lá, aquela maconheira?
0: Já, cara. Já essa todo é clássico, né? Todo parque que chega na cidade tem a lagarta maconheira.
2: Passei de longe.
0: A lagarta sempre na lombra.
2: É fofoca da galera.
0: Cara, eu lembro de uma infância minha, quer dizer, eu tenho uma lembrança de infância, que eu fui num parque, isso foi aqui em São Paulo já, então não era muita infância. A minha irmã fazia parte de uma companhia de teatro, olha. E nessa companhia, ela fazia umas danças, uns negócios esquisitos. Mas tinha uma dupla cover da Sandy Júnior. E aí ele se apresentava nos parques que tinha. E aí... Mas ia lá pra ver o que você foi fazer no Mato Maria Chiquinha. E aí eu lembro também que sempre tinha a lagarta maconheira. Todo parque tem a lagarta maconheira. Aquela coisa, os pega-trouxa, que é a argola que tem que pôr na cabeça do cachorro. Aquilo é pega-trouxa. Os tiros também nas caixinhas que não cai. Ah, o tiro ao alvo que não cai.
2: Nem falei oi pra Marli, esse batom.
3: Eu ouço o seu programa toda madrugada, aqui na região de Umuarama, perto de Cascavel, Foz do Iguaçu, aqui nessa região. Top, top, top.
0: Obrigado, mano. Alô, Umuarama, Paraná! Paranazão sabe a terra de quem? Da Bárbara Beltrame. Paranazão.
4: Ô, Diego, o Davi é namorado da Calica, então ele é corno 7 vezes, então. Ela tem 7 namorados, então ele é corno 7 vezes. 7 pludo, Davi.
0: Ó, o Xande lá do Japão enchendo o saco do Davi.
4: Missanga, ô, Maico imbecil.
0: Missanga? Tem um delay, eu já não lembro mais do que nós tava falando.
5: Olha, eu não quero causar discórdia aqui nesse programa, não, mas a tigra que roda é muito gay, mas muito gay.
0: O que que é, peraí?
5: Não discorda aqui nesse programa, não, mas a xícara que roda
0: é
5: muito gay, muito gay, com força mesmo.
0: Mas eu era criança, cara.
5: Você tem noção? Meu filho tem 6 anos, já se nega e neva. Não, pai, isso é coisa de viadinho.
0: Mas eu fui, ué. Mano, eu sou de Lages, velho. Imagina um piá de bosta de Lages. Eu tinha medo de escada rolante. Cala a boca que você nem anda de escada rolante.
5: Uma coisa interessante é que, exceto pelo aquele vídeo que fizeram de Iada Totosa, eu não sei o rosto dela, né? De verdade, verdade, verdadeira mesmo. Eu preciso dar uma investigada nela, a vida dela, pra ver se eu crio um pouco mais de conteúdo, né?
0: É. Eu vou mandar pra você a foto dela.
5: Tirou ovo uma hora, né? Um dia nós fizemos uma tática lá, funcionava bem, mas deu uma cagada, rapaz. Nós ficava um pra tirar e dois pra chacoalhar a banca, sabe? Um dia chacoalharam demais, caiu tudo dentro do negócio lá, foi pra se correr um pouco.
0: É, porque não... Era preso, né? Era prensado, na verdade, as caixinhas. Você acertava... Primeiro que é uma rolha. Aquela bosta, você atira pra frente, ela vai pra trás. Não tem como acertar aquilo, né? Gente, alguém manda a foto da Totoso aí pra nós? Só pra eu encaminhar pro Caipira. Eu tô com preguiça de ir lá salvar. Ai. E é outra coisa, daqui a pouco ela tá passando aqui, ela olha aqui dentro, aí tá a foto dela, que fala, esse cara é louco.

0: pegava, colocava aquela rolha lá na boca e mastigava, colocava no cano da espingarda pra ver se ela ganhava um pouquinho mais de pressão. Vai mesmo.
1: Ah, é, mas eu não tinha essas técnicas, não. Ah, se desse uma 22 pra mim, isso ia ver o diabo lá. Mas não é, aquelas espingardinhas é feita pra errar mesmo.
2: Ô, Diegão, bom dia pra você, bom dia pessoal, bom dia Band. Fala pra você, depois que eu comecei a ouvir esse programa da Band, nunca mais abandonei essa merda gostosa. Ô, delícia de programa, hein?
1: Essa merda gostosa.
2: Ah, pai, não tem coisa melhor do que se lascar a noite inteira ouvindo esse programa. Muito bom.
1: Que elogio sincero, velho. Nunca mais parei de ouvir esta merda gostosa. Obrigado aí, velho. Obrigado. Muito obrigado, muito obrigado. Ah, e esta merda gostosa vai a hora até as 5 da manhã.
3: Não, e o vídeo que fizeram IA dela, ah, pequenininho assim também, aquele num formato maior. Ah, dá um repau no pio, viu? Dá um repau no pio. Ela tirando uma blusa. Ah, já viu, né? Certeza. Já viu até coisa pior.
1: Eu vi. Não. É pior não, viu? Só assim. Ah, não. E as tatuagens?
4: A única pessoa que pode dizer que gosta de uma merda gostosa é a Palestrina.
1: É aquela namora com o cagão, né?
5: Ô, Diego Lopes, eu vou falar um negócio. Eu vou mandar um e-mail pra reclamar que o seu horário tem que ser até as 6 da manhã.
1: Tá
5: 5
1: louco?
5: Não.
1: Tá maluco?
5: Porque eu fico no trabalho aqui até as 6 da manhã ouvindo você aqui no Porto do Rio de Janeiro.
1: Problema seu.
5: E eu fico doente depois que a rádio acaba, cara.
1: A rádio não acaba,
5: as horas
1: não, tá
5: pra
1: louco?
5: Chegar uma hora da manhã pra voltar novamente pra assistir. Tô com vocês aí desde o ano passado também e realmente alegra a madrugada.
1: Obrigado, irmão.
5: Diego Lopes, você traz alegria muito grande na madrugada.
1: Obrigado, mano. Valeu. Alô, Rio de Janeiro! Estão aumentando a nossa audiência no Rio de Janeiro na madrugada, graças a Deus. Aliás, eu gostaria de agradecer o carinho. Cada mês a gente vem aumentando a nossa audiência no Brasil todo. É, eu queria postar, mas não pode. Mas teve um crescimento absurdo de audiências na madrugada nossa aqui, velho. Obrigado, viu? Obrigado pela audiência aí. Obrigado por responder Band FM sempre quando perguntam que rádio você ouve. Obrigado por falar que ouve esta merda gostosa chamado Band Coruja. Responda Band FM, fale Band Coruja. Madrugada, dá 1:05. Mas é sério mesmo, a audiência nossa tá no pico do Jaraguá.
0: Eu quero ver o caboclo não ficar doido, Diego, na hora que vê essa Beltrame aí. Ah, pai, que mulher bonita, menino.
1: Ela é bonita, né?
0: Aí chega a bambear a perna mesmo.
1: Agora, você imagina isso. Você foi caçar Bárbara Beltrame no Instagram, ô vagabundo? Agora, você imagina, eu estudei com ela, era na sétima série, eu acho. Nossa. Deixa pra lá.
6: Nossa, é uma desclassificada no ar, caprichada esse. A rádio acaba quando você vai embora. Isso quer dizer que Tadeu e o Emerson França não vale nada, né? Rapaz, esse aqui é a tal da falsa magra, já ouviu falar, né?
1: Ela é falsa magra,
6: ela. Ui, os mamãozão. Não, ei, vou falar mais nada.

0: 28 anos e nem nunca soube disso.
1: Do que, cara?
0: Ô, Diego, mudando de assunto, você tá sabendo daquele negócio que a molecada em setembro não toca uma?
1: O que é isso, cara? Do nada, mano.
2: Chama ela, Diego. A última vez que você chamou ela, o quadro de perguntas foi um sucesso pra ela.
1: Não, que? Eu tenho medo. Eu tenho medo de poucas coisas na vida. Essa é uma delas.
3: Sou o Janilson Luciano, daqui de Bragança do Pará. Também tô ligado aqui nessa merda gostosa. Rio de Janeiro.
1: Ai, que todas delícia!
3: Escuto.
1: Tá bom, cara. Obrigado, viu? Nossa grande audiência lá no Rio.
4: Cadê o salve pra galera dos caminhoneiros LGBTQIA+, YZO, Rodinha Vermelha.
1: Olá.
4: Bem assadinho. QAP total.
1: É verdade, vocês têm que me lembrar toda vez isso, gente. Eu acabo esquecendo da galera da rodagem do tapetão arco-íris.
5: Diegão, fica esperto aí que a mulher de Anselmo, quando ele tava aí na Banda de Coruja, ela ficava assistindo o programa de madrugada.
1: É que ela é louca, né?
5: E será que a personal também não tá assistindo, não tá ouvindo esse programa?
1: Não.
5: A madrugada toda?
1: Não tá. Esperto, e outra, eu não tô falando nem fazendo nada. Não vem querer. Não vem querer.
6: Eu fico escutando o Mike falar da Café Totoso, da Marisol Dias, da outra mulher lá que você segue. Mas me diga uma coisa, você já entrou no perfil do Maico, Diegão?
1: Não.
6: Maico, com todo respeito, vê lá o perfil do Maico, Diegão.
1: O que que é? Olha, de novo. Hoje tá bom. O que que é que ele faz, hein? É daqueles tarados de internet? Ô, Maico, quem que você segue lá? Qual que é o perfil dele? Fala aí pra nós.
2: Ô, caramba, tava demorando pra vocês falar da mulher minha. Deixa a mulher minha quieta.
1: Ah, a mulher dele? Pera aí, deixa eu ver. Tem a foto do perfil dele que tá acabando. Deixa eu ver aqui. Ah, o Mike. Oh, eu tô zoando. Ah, que o Mike é novinho, né, Maico? Ah, uma baita voz de velho. É novinho, o Mike é novinho.
7: Café Totoso, ouvindo essa merda gostosa, até as 5 da manhã.
8: Agora vocês têm que ter consciência de uma coisa. Também tem mulher que, né, fica no programa, apesar que eu não sou muito chegada de ver, não. Eu gosto de ver ao vivo a cores, mas não custa nada dar uma olhadinha, né, que é bom olhar, né? Ainda mais quando molha, quando fica tudo...
1: Ei.
8: Todo mundo gozadinho.
1: Ô, né? Sandria!
8: Aí, mas olha só.
1: Que é isso, menina?
8: Dá esse presente pra mim.
1: Hã?
8: Posso pagar mais nada não, cara. É R$600 pra passar o mês.
1: O quê, moça? Que você quer
8: dá de presente? Dá esse presente pra fazer aniversário dia 12.
1: O que que você quer,
8: Diego,
1: mulher?
8: Diego, Dieguito.
1: Fala, demônia.
8: Tô pedindo mesmo. Agora eu vou pedir mesmo.
1: Tá, o quê? Eu não entendi o que que é. Eu não entendi, Sandrinho. O que que você quer?
9: Ô, Diegão, pela voz do Maico aí, ó, ele tem uns 55 anos.
1: Não, ele é novinho, cara, ele é novinho.
10: Partiu fazer meu Instagram só pra ver a mulher do Maico.

0: avisa a Sandrinha aí que eu vou dar um presentinho pra ela. Dia do aniversário dela. Vou dar uma pra poder ela soprar.
1: Pera aí, cara. Maria. Ela, baiano.
2: Ô, Diegão, não pode chamar Beltrame perto de você, não, rapaz. Hoje a lua tá favorecendo os leoninos. Aí o cabelo começa a roupiar aí, ó. É perigoso voar no pescoço dela, né? E perde o

0: mundialista.
1: É, cara. Eu não sei o que é essa lua. Na verdade, eu não entendo nada nesse negócio de signo de... Ah, que signo que você é? Eu sou de dinossauro. Ah, mas dinossauro não existe. Ah, é um Aries existe. É um, acabei de ver um Capricórnio correndo na rua. Ah, eu sei lá, cara, eu não acredito nessas coisas. Eu sei que hoje a lua tá bonita, a lua tá. Deve ser, sei lá o que deve ser. Não é mais de leão, já não é mais de leão, não é. Sei que meu cabelo tá arrepiado.
2: Segundo o nosso amigo aí, a lua tá no sol, eles estão brigados, tá uma confusão.
1: A lua tá no sol? Como é que a lua tá no sol, gente?
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1: Alô, meu povo do Maranhão! Ô, mano, ainda toca reggae no Maranhão? Cara, eu não tenho recebido notícias muito, muito boas do Maranhão, mas eu tenho um carinho muito grande pelo Maranhão. E eu tenho muitos amigos, muitos não, né? Alguns músicos, né? Da época das bandas aí. Olha lá, olha lá. Ah. Então, alguns músicos, né? E eu lembro que antigamente a galera comentava muito do reggae do Maranhão, que é um reggae diferenciado. O nosso amigo do Maranhão pode responder isso aí pra nós. É, eles dançam reggae de casal. E tinha uma coisa que se chamava Radiola do Maranhão. Eu não sei se existe isso ainda. Cadê meu povo do Maranhão aí, hein?
4: Você só não pode fazer igual o Leozinho, né? Leozinho Júnior, né? Ele criou um quadro Pergunte ao Tadeu. Mas assim, sem critério nenhum, sabe? Ele pega qualquer ouvinte que vier na reta. E aí, meu amigo, aí a coisa ficou preta.
1: Como é?
4: Ó, o sem pai aí fazendo graça, ó.
1: O sem pai.
4: Tem sem teto, tem agora, tem o sem pai também. Vem pega uns retratos falados e colar nos postes procurando o pai. Não, vim que
1: ô, sem pai. Cadê o menino do Maranhão, hein?
5: Você fica esperto, tá, seu arrombado? Mandando eu procurar meu pai. Vagabundo, cachorro. Safado.
1: Ô, Nelsinho, é brincadeira, mano. É brincadeira. Mas se você quiser, eu já falei. No Band Love, nós temos aqui um momento que acha as pessoas desaparecer. Como é que é o nome desse quadro, gente? Do Band Love? Eu sempre... Amanhã eu vou perguntar pro Titio Celo. É um quadro que... Como é que é o nome, gente? Fala aí, vocês que manjam aí. Né? Vocês que ouvem essa rádio aqui.
2: Nossa. Esse é o instrumento, Maranhão.
1: De graça, Maratacine. De graça, Maratacine. É, eu não sei, cara, o nome, eu esqueci, é Procurando Memo. Olha lá, de novo, olha. Procurando, o Val falou, é gente procurando gente, mas é uma criatividade do... Então, o Nelson, se você quiser, nós achamos o seu pai. Se você quiser, a gente acha o seu pai. Mas não vai fazer igual o Mailton que processou. Cara, foi verdade isso aí? Cadê o pessoal mais antigo aqui da rádio? O Mailton pediu pro gente procurando gente achar o pai dele e ele processou o pai dele querendo receber as pensão atrasada? Eu não posso acreditar que isso seja verdade, velho. Eu não posso. Não, eu não acredito nisso. Não posso. Foi verdade isso mesmo?
6: Você quer ver o Diegão peidar pra dentro? Essa Beltrame abrir a porta aí e falar, aceita um café?
1: Nossa.
6: Ah, menino, vai lambuzar tudo a carne.
1: Não, aí, mano. Aí é pra pressão subir mesmo. Né? Já pensou, mano? Não, aí eu zerei a vida. Café totoso direto das mãos da musa.
5: Porque falar em banda, falar em músico, falar em banda, você acompanhava. Quando é que nós vamos dar um rolê lá pra, pela cidade de Ponto dos Volantes?
1: Não, essa vida não me pertence mais.
0: Ô Diego, a foto que eu te mandei aí, eu não sou novinho mesmo. É só a voz que é bode velho.
1: E essa é tua mulher? Essa é tua mulher, Michael? Não, não acredito. Essa é tua mulher. Não, peraí. Só um momento. Só um momento. Começa agora! 10 segundos com o Mike e com a manhã dele! No Instagram! Deixa eu fazer o storyzinho aqui, peraí. Vamos mostrar o Mike pro mundo. Peraí. Pera aí. Aqui. 3. Vou gravar o story agora. 3, 2. Não, vou mostrar sim!
0: Ai, pera aí, eu vou te mandar uma foto só minha então.
1: Não, é essa aqui mesmo. Pera aí. 3, 2. Muito bem! Esse é o Michael! Ele tem voz de velho, mas é novinho. Ele é novinho, mas é calvo. Ele parece um saruê atropelado, mas é nosso amigo. E essa é a mulher dele. Que só tá na foto, gente. Ela só tá na foto, não é pra prestar atenção na mulher do cara, tá bom? Mas esse é o Maico, voz de véio, calmo, com o cabelo caindo. É, tem um dente de vampiro, parece um chihuahua. Olha o dente de pincher. Dentinho de pincher. Muito bem, Maico. Apresentando o Maico, essa é a mulher dele que só tá na foto. Não é apoiar a mulher dele. Que tem um piercing na unha. Pronto, bem. Esse é o Mike. Presta atenção aqui. Vai lá dar uma olhada. Não. Vai lá. Oh, yeah. Oh, yeah. Sweet dreams are made. Tchica-tchica. Who
0: am I to disagree? Ai, pera aí, eu vou te mandar uma foto só minha, então.
1: Não, senhor, já foi. Já postando, tá postando ainda. Ainda tá postando ainda, calma que tá carregando, carregando ainda. Ainda tá carregando, carregou, postou. Dez. Nove. Oito.
0: Partiu fechar o Instagram?
5: Nossa, eu vi lá, Diego. Acabei de ver aqui, ó. Dele sim, hein? Ô, Mike, meu sócio, Deus abençoe você.
1: Tu nem tem Instagram, cala a boca.
4: Só pela sua descrição no ar, minha imaginação vai indo. Você falou um pinte, eu já comecei a imaginar que esse cachorrinho bem feio mesmo que aparece no internet. Isso é o demônio, né?
5: Ai. Rapaz, ô Maico, parabéns, viu? Descrição no ar, parece que você dá ré no kibe, mas parabéns.
7: Carolzinha acabou de perder o título. Maico, meu herói! Mandei solicitação pra você lá, viu, meu amigão? Aceite lá, viu? Vai ser um prazer ter você de amigo no Insta.
1: O meu herói não usa capa, ele parece um pincher.
4: Não, até que ele não é feio, não. É novinho mesmo, Diego.
1: É novinho.
4: Só que a mulher, o padrão, pra ele tá, nossa. Esse caminhãozinho dele não vai arrastar ele pra ele, não.

0: feinha, hein? Realmente parece um pinche atropelado. Ô, Diego, a mulher dele tá limpada? Tá com o peito cheio?
1: Ei! Fica quente, gruda na gente, veste, esquenta,
2: incendeia, e quem pode parar? Muito bom dia, Diego, tudo bem? Oi, meus corujinhos, como vocês estão? Olha, eu espero que vocês estejam se comportando bem, viu? Então, Diego, o reggae, eu creio que nunca vai acabar, porque no Maranhão, no caso, né? Porque é cultura de lá. É. Só que eu lembro que nos anos 90, entendeu? Eu era criança, mas eu lembro que no meu estado, no Pará, teve uma... foi febre lá, entendeu? Nossa, os reggae dos anos 90 foram os melhores, entendeu?
1: É.
2: E os casais dançavam, entendeu? Agarradinho, e tinha alguns que dançavam solto, achava muito lindo. Até hoje eu gosto, sou fã dos reggae dos anos 90, entendeu?
1: Era muito bom, né, cara? Reggae do Maranhão, quem que era? Não, mas tinha um que eu não lembro quem que era, mas eu gostava, cara. Hã? Ah, é, boa. Não, Edson Gomes não é, não. Edson Gomes é da Bahia. Mas era o... Quer ver? Deixa eu ver se eu acho aqui. Tribo de Já. Alô, Maranhão! mas tá demorando um pouco pra começar só. Calma que é reggae. Confia.

0: bom, né, cara? Aí eu lembro que ele comentava que tinha lá as... As... As... Como é que eu já falei? Acabei de falar, já esqueci, gente. As radiola, radiola, radiola.
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0: Olha a letra.
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0: Tu, tu, tu, tu. Essa é porque essa é boa. Fala, moçada! Olha, a qualidade é uma bosta, mas é, a música é boa, vai. É, mas tá muito ruim. Tá bom, obrigado, muito obrigado, tribo do Tia. Regueiros guerreiros. Muito bom. Muito bom. Muito bom, né, Michele? Boa, né? Gostei, gostei.
2: Diego, fui no show desses caras aí do tribo do Tia. Antigo Aeroanta.
0: Nossa, mano.
2: Aí, Pinheiros.
0: Caraca,
2: mano do céu.
0: Aeroanta.
2: Muito louco.
0: Nossa, tinha muito, muito show louco, bom lá, cara.
2: Só o vocalista não é cego, o resto é tudo ceguinho.
0: É, verdade. Aí,
2: toca pra cara, é muito bom, muito bom.
0: É, muito bom.
2: Muito louco.
0: É.
2: Nossa, saí de lá bem doido. A brisa leve da machã.
0: Era muito bom, cara, muito bom. Tribo de Tia.
3: Se você tocar mais uns 30 segundos desse reggae aí, eu vou acender mais dois. 30.
0: Ô Michel, mas daí você não mandou nada, pô. Você mandou uma foto, não dá pra tocar.
4: E eu tirei o contato do... Ivan... Ai, meu Deus do céu.
0: Olha, Sandrinha, tá bem louca, Sandrinha. Quer o contato do Ivanelli, Sandrinha?
5: Foto fake news do Maico, tá louco, hein? Tá louco, Diego. Foto fake news do Maico não dá, não.
0: Para, Maico.
6: Olha, pra você ter noção, eu cheguei na foto do Maico, eu pulei, porque eu achei que não era ele, né? Falei, ó, oh, Diego, falou que parecia um cachorro. Aí eu voltei pra ver, aí eu entendi isso, mas... Ah, tá. O Maico sofre do mesmo problema que eu, né?
0: É.
6: Voz de velho.
0: Voz de velho e é novo, é.
6: É jovem, né, jovem?
0: É, você não tá muito nossa, jovem.
6: Tô sentindo o cheiro da maconha daqui.
0: Pera aí, Edmilson.
7: Mulher que usa piercing debaixo do nariz é igual nós botamos nos bezerros pra desmamar. Isso aí deve ser mamadeira. Meu Deus do céu. Botaram até o piercing pra ela parar de mamar um pouco.
0: Quem que usa piercing embaixo do nariz? Hã? É um programa legal. Não, tá maluco?

0: Ô Diego, acho que ele dançava esse reggae de costas, não era não?
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12: Olá, meu povo, 4-1, bom dia, um ótimo dia pra você que tá ligadinho aqui na Band, tá tudo bem aí, né? Tudo certinho, tudo de boa, tranquilo. Bora fazer bagunça até as 5 da manhã, vamos?
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0: cansou de pedir música no Bando de Coruja, mas faz um favor pra mim. Repete aquela música lá do rei da afinação vocal lá do Henrique Juliano, por favor. Os caras são afinados demais, Diegão.
1: Deixa de ser chato, cara. Deixa de ser velho chato, Edinaldo. Esse cara é muito bom, mano. Teve um aniversário meu que eu fiquei, que eu acabei com o uísque deles. Fizeram um show aqui no Espaço das Américas. Ainda existe? Eu acho que existe. Nossa, mas eu fiquei muito louco, velho. Eu tava no palco com eles, acabei com o uísque do Gílio do Luiz Cláudio.
2: E o fenomenal que não apareceu até agora, será que ele tá emocionado ainda devido à visita que ele teve ontem?
1: Ah, é? Vamos saber como é que foi a visita dele? Vamos?
3: Falar um bagulho pra você, viu? Essa música, essa tal de saudade estranha, é esquisita demais. Ô, musa ruim, viu? Chata!
4: Fenomenal, é bem safadinho, né? A todo momento que a minha banana tava com ele lá, ele tava virando o zoinho.
1: Ah, é? Ela falou no vídeo lá, é, de bobo ele não tem nada.

0: Alô? Alô? Alô? Alô? Alô?
1: Alô?
0: Não. Alô? Agora desliguei. Atende aí, ô Cristino. Vamos aqui pra ver. Aqui vai. Vamos ver.
1: Alô?
0: Olha ele aí! Tá me ouvindo? Não. Tava dormindo, Kevin. Tava dormindo. Vou ligar de novo. Desligou na minha cara. Pera aí. Será que tá com alguém lá?
1: Uau! Diego Lopes.
0: Tá me ouvindo agora?
1: Fala, Diego Lopes.
0: Tá me ouvindo? Não. Meu Deus do céu. Pera aí.

0: Fala, Diego Lopes.
1: Tá ouvindo agora, cavalo? Tá me ouvindo?
0: Diego Lopes.
1: Não tá me ouvindo?
0: Diego Lopes.
1: Ah, mano. Tchau. Tchau. Hoje falhou na missão. Falhou. Hoje você falhou na missão. Ele tava dormindo, você viu que sem vergonha? Tava dormindo. Passou o dia inteiro com a mel banana.

0: Diegão, bom dia!
1: Ô, Diegão, vou te falar, velho, você é um verdadeiro empata foda, né? Deixa o cara, velho! Ele tá ocupado, velho! Aí a voz do cara quase morrendo! Nunca acontece, quando acontece, quer atrapalhar o cara, deixa o cara quieto lá, cara! Deixa pra ligar amanhã! Empata foda!
2: Diegão, você viu como que o Davi tá sem moral nenhuma, cara? O Davi, a visita que ele teve foi do velho do lixo. Agora, o fenomenal não, filho. Mel banana. Não tirava o zóio da perna dela.
3: Ele? Ele é safadinho, né?
4: Liga pro macarrão do Rio Pinheiro, pro Davi, macarrão podre, Diego.
5: Ô, Diego, bom dia. É pé de pano aqui. Rapaz, liga pra quem tá vivo, bicho. Não liga pra defunto, não. Câmbio, bom dia.
3: O Davi, o Max. Ele falou Michael Calvolândia.
6: Ô, dê teu rabo, vagabundo. Seu lazarento. Pau no teu rabo.
3: Calma, Calvolândia.
6: Que tá podre, vou enfiar
3: vai. Pera aí, galera. Tá bravo. Diego, lê essa notícia aí. Mulher é presa suspeita de tentar abusar de jovem de 19 anos após oferecer carona. Uma mulher foi presa após ser acusada de tentar abusar de um jovem de 19 anos? Segundo informações, o jovem teria sido abordado por ela diversas vezes na saída da escola. A mulher oferecia carona, mas ele recusava porque normalmente estava acompanhado de amigos. Em outra ocasião, ao sair sozinho da escola, o jovem aceitou a carona. De acordo com o relato, em vez de levá-lo para casa, a mulher teria dirigido até uma área da mata. Ao chegar no local, tentando tocar nas partes íntimas dele sem consentimento. O jovem conseguiu sair do carro e chegar em casa e contou o ocorrido à mãe. Porque se contassem ao pai, o pai ia olhar na cara dele e falar: nossa, mas você é trouxa, moleque. Tá, moleque de... Olha, essa aqui é a moça? Essa é a moça que... Onde foi isso? Só pra saber.
6: Gente, é fácil não aí, ó. No meu caso, eu fazia festa com ela. E que não, pegava por trás, para tentar puxar o cabelo dela, aí pra frente já era, mano.
7: A gente veio tentar gravar aqui na barraca, só que ele namora e a barraca tem muita gente.
3: Pera aí.
7: Vocês vão ver. Vai virar tudo com longe.
3: O que é isso? Ah, ela grava conteúdo, essa moça? Ah, ela grava conteúdo? Tá. Não, peraí!
8: A carne sempre cai no prato do vegano. Esse não queima, esse torra. Ah, velho. Uma sorte dessa eu não tenho. Pelo amor de Deus, viu? Ô, isso daí não é um moleque, isso daí é uma menina.
3: Não, cara, ele é farmador de aura. O cara saiu correndo, mano. Eu com 19 anos, eu já devia ser pai. O moleque saiu correndo. Vou te mandar foto dela pra você ver aí, ó. Aonde que é, cara? Aonde que tá? Que site que tá isso aí, ó?
6: E olha a news que você postou lá. Matou quatro maridos, tá no quinto marido. Quem é essa aí também?
3: O quê, cara?
9: Diegão, dá uma raiva desse jovem, né, cara? Desse Zenzo. Eu com 17 anos era pai, Diegão.
3: Não, mas beleza, cara. Mas, pô, peraí, né, meu? Peraí, velho. Ah, peraí, né, mano? Peraí.
10: Ô, Diego, eu vi essa parada aí no Facebook, mano. Aí cedo. Porra, mano. Ele ainda falou que vai ficar longe de mulher por um bom tempo. O foco dele é trabalhar e ganhar dinheiro. Olha que moleque desgraçado.
11: Merece dois tapas na orelha esse moleque aí.
3: Ele ficou traumatizado? Ah, ele falou que vai ficar longe de mulher por muito tempo? A gente já sabia. Olha, quando eu era criança lá em Lages, eu fui num carnaval, meu pai me levou num carnaval de rua uma vez. Aí tinha aqueles homens que vestia de mulher, mas era de sacanagem, né? Aí teve um que pegou na minha torneirinha. Eu nunca me esqueci disso. Mas eu também não quis me afastar das... Ah, peraí, cara. Uma coisa tem nada a ver com a outra.
0: Ah, Diego, sei lá também a forma que cria, viu? Porque o meu menino tem 18, rapaz. Me dá, olha... Se eu deixar, ele é formador de menino, isso sim.
3: É. Farmador de menino. Olha, eu... É, e com isso eu não posso reclamar do velho, né? O velho fez a parte dele bem certinho. Eu era molequinho, eu não sei nem se eu podia falar isso, nem vou falar. Às vezes eu esqueço que eu tô no ar pro Brasil inteiro. É, que as revistinhas do velho que o velho comprava pra mim. Tinha um careca que era desenho, acho que era Valentino o nome. Mano, como eu gostava. A revista em quadrinho que meu pai comprava pra mim era Valentina. Eu nunca me esqueci da Valentina. Ela tinha um cabelinho Chanel, né? Alguém lembra disso? É coisa da minha cabeça. Peraí, deixa eu pesquisar aqui, peraí. Peraí. Cadê meus assessores? Meus assessores tá tudo dormindo hoje, esses vagabundos.

0: os ouvintes vagabunda?
1: Já. Pera aí.
2: É, Diego, se fosse na época que meu pai estivesse vivo, aconteceu um negócio desse, ele ia descer ao couro em mim e ia falar, você é viado, moleque? Por que você não foi pra cima, seu trouxa?
1: Cara, ninguém tá falando da Valentina. Será que é coisa da minha cabeça?
3: Diego, por um acaso, esse jovem, 19 anos aí, não chama Michael, não, né? Você falou que o Michael era jovem, tô achando que é a história dele.
1: Será?
4: Diegão, lembro como hoje, cara. Eu tinha de 8 pra 9 anos. Minha mãe pegou eu e outra menina dentro do banheiro. Brincando lá, né? Tentando, um com o outro. Ela pegou pelo braço pra me dar uma surra. Meu pai chegou bem na hora. Falou, solta ele. Solta ele. A mãe dela que prende ela dentro de casa. Meu cavalo tá solto.
1: É. As frases dos antigos, né? Prenda suas cabras que meu bode tá solto. Os velhos falavam isso aí, né, gente?
5: Rapaz, ó, eu vou falar uma coisa que vocês podem não acreditar. Eu tinha 5 anos de idade, eu nunca esqueci isso na minha vida. Eu fui abusado sexualmente pela minha vizinha.
1: Pera aí,
5: cara. Tinha uns 14 aninhos por aí. Tinha até pelo.
1: Pera aí, mano.
5: E era peludo ainda, naquela
1: época. Pera aí, ó.
5: Rapaz, foi a coisa mais gostosa do mundo. Ela falava pra mim ainda assim, vai, finge que eu sou tua mãe.
1: Pera aí, mama. Cara. Pera aí, cara.
5: Do céu. Coisa mais linda. E o duro que isso
1: pera
5: aconteceu,
1: aí,
5: é verdade.
1: Ô, Rogério.
6: É, Diegão, esse aí nunca bateu uma bronha olhando a televisão. Esse aí não bateria uma bronha, que nem nós batemos olhando, assistindo a banheira do Gugu.
1: Nossa, mano. Na banheira era... Era na Chun-Li mesmo. Lembra do... Era Chun-Li, era... Era o que tinha, até a Chiquinha do Chaves já foi pra vala. O quê, a Chiquinha?
7: Banheira do Gugu? Eu tocava uma bronha assistindo Chaves pra Dona Florinda.
8: Satanás!
3: Diegão, não queria falar nada não, Diegão, mas já que esse cara aí, ele relatou aí o fato da vida dele... Eu também fui abusado pela minha prima. Ela forçava eu tirar leite dela. Aí, mas era gostoso, hein, Diegão? Quem mamava era
1: pera
3: eu.
1: Pera aí, cara. Não, a minha prima, eu só tinha uma prima mulher. E era brava que era o diabo. Era bonita, mas era brava que era um demônio. Sabe aquelas mulheres loucas? Hoje ela é psicóloga, hoje tá melhor da cabeça, eu acho. Mas era braba, que era um cap... Também, era 7 primos macho e só ela de menina. A bicha nasceu mais macho que os outros.
9: Verdade é dura, mas tem que ser dita, né? Todo homem hétero, entenda bem, quer ser estuprado pelas suas
1: pera
9: mulheres.
1: Pera aí, cara, pera aí. Tamo lá, 4h44, cara. Pera aí, mano. É essa aí mesmo, só que eu quero a parte de dentro da revista, não tem, ô Alê? O Alê achou a Valentina ali, ó. Essa era a revistinha que meu pai me dava quando era criança. Ó, já vai aprendendo como é que é as coisas aí, ó. Tá, mais tarde nós vamos lá na Jaqueline, o bar da Jaqueline. Lá em Lages, deve ter até hoje isso aí.
7: Diegão, lá no sítio lá eu passava régua até nas éguas. Você tá doido? Apanhava no barranco e chula nela.
1: Tá bom, cara, vocês estão muito chulo hoje.
10: Bora, Diegão, beleza? É, esses caras aí, Diegão, só quer contar vantagem, mas ficou estranho esse último aí que falou que ele era abusado,
1: é.
10: Tomava leite,
1: é.
10: Que a prima que botava pra mamar, isso daí eu acho que era o primo
1: eu
10: dele.
1: Eu acho que era primo também. É, eu também tô... É, fica esquisito isso aí.
11: E aí, Ronco? Boa noite, meu amigo.
1: Olha o outro falando com o Ronco ainda. Que Ronco?
7: Diegão, quando eu nasci, minha mãe não teve muito leite, entendeu?
1: Olha lá.
7: Então, a vizinha tava grávida e aí ela me dava de mamar, mano. Me dava TTzinho. Entendeu? Eu mamei nas

0: puta dessa minha vizinha aí, mano. Até os 5 anos de idade, velho. Você acredita? Até hoje, mano. Até hoje, quando eu olho pra ela, eu lembro daqueles tetezão gostoso dela.
1: Tá bom, cara. A véia, já com 80 anos, você olhando as tetas da véia. Ah, olha lá, olha, essa parte é isso aí mesmo. Olha como é que era bem feito, né, cara? Era uma arte mesmo, né? Era tudo desenhadinho, olha lá, a Valentina lá, olha.
2: Bom dia, Diego. Eu tenho um filho de 17 anos. Acabou de completar 17 anos. E ele já levou 3 meninas em casa. 3 namoradinhas.
1: Orgulho do pai.
2: Eu não sei que... Né?
1: Orgulho do pai.
2: Que ele já pegou por aí. E agora esse aí de 19 foi reclamar com a mãe. Ah, com certeza é frutinha, viu? Roseli de Barueri. Beijos.
1: Mulher falando, hein? Vocês não falam, ai, seus machos tóxicos. Mulher falando, hein? Orgulho da mamãe, levou 3 pra matadouro em casa. É, quando é mulher, quando mora, né, com a família, é mais complicado, né, cara? Talvez por isso que os moleque, que foi o meu caso, na verdade. Eu não vou levar em casa, né? Aí nós pegava as tia que já tinha uma condição, ou nós ia na casa das tia, ou nós, as tia bancava um motel, entendeu? Talvez seja por isso aí que nós pegava as mais velhas, porque as novinhas nós que ia ter que levar e não tinha como, não tinha.
3: Deixa rolar que vai, deixa.
1: Não, não tem, não, não é nem questão de dinheiro, não dirige. 16 anos, você vai levar pra onde?
4: Mano, era só eu e minha mãe. Meu pai fez igual o pai do Nelsinho. Foi comprar cigarro e não voltou mais.
1: Mais um sem
4: pai. Era só eu e minha mãe.
1: Será que, peraí, só um momento. Será que todo órfão vira padeiro quando cresce, não? Vai.
4: Ah, não voltou mais. Aí era só eu e minha mãe.
1: Tá.
4: Oxe, eu cabulava a aula e levava as menininhas pra dentro de casa, filho. Nossa, era madeira direto, sem dó. Minha mãe trabalhava o dia todinho. Ixi, sem dó.
1: É, cara, nós tínhamos que se virar. Era uma construção ali. Era atrás da igreja. Era dentro dos carros velhos. Uma vez eu trabalhava no Chama Supermercado. Não, agora tá perigoso pra contar essa história. Deixa pra lá. É, já, essa hora já não dá. Me lembra de contar amanhã, gente?
5: Aí, hoje em dia ele tá com 3 filhos.
1: Pera aí, só um momento. Aqui, ó.
5: Eu criei meu filho, né? Ele foi criado só comigo. E eu ensinei ele, eu falava assim, as meninas querem dar, come mesmo, come, passa o rodo, ofereceu, come. Eu criei ele assim. Oh. E cheguei galinha, eu falava.
1: Calica, pera aí, cara. Tava tomando café, até engasguei. Também. Meu Deus, Calica.
5: Aí, hoje em dia ele tá com 3 filhos, criando os 3, graças a Deus. Uma bicha é comedor.
1: Pera aí, que sou, Calica. Meu Deus.
6: Rapaz, eu não tô conseguindo superar esse momento agora, esse assunto. É, tô pensando aqui, eu acordar de madrugada, do nada, né? Um chá na tua cara, assim, esfregando. É, vamos falar chá de outra coisa, né? Acho que vou apagar esse áudio.
1: Tá bom, o que era? O que que era o assunto? Eu não lembro mais, cara.
7: Bom dia, Dieguito. Não, a geração de hoje, Dieguito, pode tacar fogo que não vai, não adianta, não vai. Beijo pra todos aí.
1: Essa raça que treina em bando. Ei, Edinaldo, dá uma raiva, né, mano? Você querendo fazer o teu treininho na academia, tem 6 no mesmo aparelho. Um coçando a bolinha do outro.
8: Diego, bom dia. Olha, eu tenho 3 histórias. A primeira é que eu já fui abusada pelo meu primo.
1: Meu Deus.
8: A gente tava brincando de médico. Enfim, alguém pediu lá, um vizinho chegou e atrapalhou a brincadeira, graças a Deus.
1: Ah, então não fala assim. Foi um negócio gostoso, tá bom, vai, vai.
8: A segunda é que eu fui abusada por uma amiguinha.
1: Pera aí, ô! Ô, Fernanda, pera aí, Fernanda. Tá, vai, fala.
8: Ela me trancou no banheiro e falou assim, ai, olha aqui como é que se faz. Aí ela pegou e veio mamar nas minhas tetinhas.
1: Ah, bom, Fernanda!
8: Eu não entendi na cara dela.
1: Fernanda!
8: Eu não entendia muita coisa, mas eu não gostei daquilo ali, não. Até então, não gosto até hoje. Meu negócio é outro. E a terceira é que eu peguei o meu filho.
1: Para aí! Para! Como assim? Não, para, pera aí. Não, pera aí, pera aí, pera aí. Calma, calma, calma. Não, não, não, não, não, eu vou ouvir antes. Não, não. Eu nunca faço isso, mas eu vou ouvir antes o áudio da Fernanda. Tá louca, doida? Meu Deus, gente. Peraí, deixa eu ouvir em off, peraí, vou ouvir em off.

0: tá. Não, eu entendi errado. Mas que susto, velho. Pô, você tá contando vários bagulho louco aí, pai. E a terceira que eu peguei o meu filho. Não, mas também tem uns fetiches que eu... Peraí, que não é... Dá pra contar, não, não, não. Mas é... Eu entendi errado. Vai.
1: O negócio é outro.
0: Tá.
1: E a terceira é que eu peguei o meu filho com a prima...
0: Não precisava dar essa pausa também, Fernanda. Vai.
1: É que eu peguei o meu filho com a prima dele em cima da cama.
0: Ah, tá.
1: Eles tinham por volta de 9 anos. Ela tava quicando em cima dele.
0: Pera aí, Fernanda!
1: E eu não sei, eu na hora eu bati com eles dois. E até
0: Meu
1: hoje eu nunca mais
0: Deus!
1: vi meu filho com nenhuma menina.
0: Mas
1: Eu acho que eu traumatizei o garoto.
0: que família do diabo,
2: filho? Sozinho, mamãe!
0: Meu Deus! Meu Deus! Apaga isso da censura da rádio. Apaga isso, pelo amor de Deus! Meu Deus, Fernanda!
2: Essa mulher enlouqueceu.
0: Onde é que você tá, hein, Fernanda? O que que é isso aí? 35194? Que telefone? Ah, é Portugal, Portugal.
2: Eu vou dizendo assim, vai. O pai do cavalinho, vai, vai, vai. O pai do cavalinho,
3: vai. É André Surak, tá usando outro nome,
4: Fernanda? Olha o Mais meia hora o Band Coruja é cancelado.
0: É, pô, porque é isso? Meu Deus, gente! Se o Felco ouvir isso, eu já tô lascado já. Ah, caso de família, pera aí.
5: Legal, fico imaginando, tá deu ouvindo aí esses depoimentos aí dessas mães aí no ar, hein? Ele tá no corredor aí tomando café já, né?
0: Tá, já.
5: Ó, segura aí, tranca a porta aí, senão o Tadeu vai embora.
6: Você pensou que era uma discípula da André Surak?
0: Cara, que louco, né? Não, chega, Fernanda, chega. Por hoje já deu já. Já tá bom já, Fernanda. Amanhã a gente conversa mais cedo, tá? Não, não vou pôr no ar, não vou. Oh, cada frase é um susto, cara, pelo amor de Deus.
7: Legal, salva o contato da Fernanda aí, que ela deve ter algumas histórias aí mais picantes, né?
0: Deus o livre, não, já salvei.
8: Fernanda pesou o clima bastante esse programa agora, Fernanda.
9: Ele é a mãe do Ivan Nery que pegou ele mamando.
0: Cala a boca!
9: Bom bezerro.
0: Sai!
10: Ô Diegão, o que que virou isso aí, Diegão? Caso de família, Diego. Todo mundo abusado nessa merda gostosa, Diego.
11: Mas vou te falar, ninguém tocou em mim se eu quisesse, assim, em criança menor ainda foi. Assim, né? Mas aí, tudo na minha vida foi programado. Dei quando eu quis, mas sempre falava pra minha mãe. Fiquei grávida quando eu quis. Fui mãe solteira, né, porque criei minha filha sozinha. O bagulho é complicado. Olha, o que falta, que sempre faltou na minha vida, estrutura familiar. Entendeu? Porque naquele tempo não existia essas coisas, não, entendeu? Era umas coisas que hoje em dia dá cadeia, dá tudo que der, tem direito, né? Pela lei. Mas antigamente passava batido.
0: É, Sandrinha. É, Sandrinha. Não, hardcore, não, me manda. Não, tá de boa, Fernanda, tá de boa. Porque foi muito susto na sequência, né? Cada história foi um pulo diferente que eu dei aqui, ué. Ave Maria. Deixa eu pôr aqui, peraí.

0: Pronto, pronto, Fernanda, tá aí. Tá salva, tá salva. Vai.
1: Olha, Diego, se eu fosse homem, eu não ia prestar. Eu ia comer toda a mulherada que me desse mole.
0: Ô, Calica, você já não presta sendo mulher, Calica. Só pra te avisar. Calica, mas o importante é ser feliz, cara. E sabe o que eu acho legal? Você não tá nem aí porque estão falando, né, Calica? Meu amor, o que será? Ô, Calica, tem um amigo meu. Uma vez ele contou pra mim uma história que ele saiu com uma moça igual você. Que tinha esse problema, né, de ninfomania, com essas coisas aí. É, diz que foi punk o negócio. Ô, Calica, assim que acaba você já quer de novo, né, Calica? Como é que é isso aí, hein, gente? Ô, Calica, você... tem um filme... Você já viu um filme chamado Ninfomaníaca, Calica? Mas você tem esse diagnóstico mesmo, Calica?
2: Mas foi tudo brincadeira de criança mesmo. Essas coisas que a gente fala de brincar de médico e tal. É tudo criança. Não, pra mim, até hoje, não foi nada abusivo nesse contexto, entendeu? Então, foi de boa. Coisa de infância.
0: Ô, Fernanda, você falou que a menina tava quicando no teu filho, cara. Que brincadeira gostosa é essa, Fernanda?
1: Assim que acaba, eu já quero de novo.
0: Ó, Calica.
1: Assim que tá inchadinha, esfoladinha, mais ainda.
0: Pera aí, Calica.
1: Quero parar, não.
0: Pera aí, Calica. Vou mergulhar na flor,
3: sentir o teu sabor. Oi, Diego, bom dia.
0: Isso é hora?
3: Bem? Como que vocês estão? Espero que esteja todo mundo bem. Vai um áudio da Rafinha aí pra vocês.
0: A Rafinha já falamos com ela a noite
1: Oi,
0: inteira.
1: Diego, seu...
0: Já falamos, você chegou atrasada, ô Morena. Já falamos com ela a noite inteira aqui. Já postamos o namorado dela. Já expomos a vida da menina, tudo. Ah, foi uma maravilha. Foi uma maravilha, ô Morena.
4: Ô, Calica, por que você não tira do Instagram seu lá personagem do Band Coruja pra suas histórias ficar mais reais pra gente?
0: Por que? Tá personagem lá?
5: Não é por nada não, mas não tem só um ouvinte ninfomania aqui nessa rádio, não. Tem mais. Se observar bem, você vai ver mais.
0: Não, peraí. Mara tá assim.
6: Tudo bem? Vanessa de São Paulo. A rádio tá quente, hein? As mulheradas tá fogo, hein?
0: A Ida, pressão baixa, chegou. Pega a pressão baixa, Ida. Abre a boca pra falar, Ida.
7: É, Diego, tá com um personagem... Carica, personagem do Band Coruja. Criou até a musiquinha. Ai, pra lá, mal comida.
0: Fala a boca.
3: Ai, eu dormi demais. Botei o celular pra despertar 1 hora da manhã e vim acordar agora.
0: Ah, perdeu. Caraca, mas que diferença, mas ainda bem que você não tinha um compromisso. Era pra despertar 1 hora, você acordou agora? Bom dia, Tadeu!
8: Muito bom dia, Diego Lopes, ouvinte da Band FM em todo o Brasil.
0: E aí, como está, Tadeuzinho?
8: Bem, graças a Deus, quinta-feira já, hein?
0: Quintou, que Quintou. Quinta maravilhosa. Delicinha. E segunda-feira, feriado nacional.
8: Pra quem, né?
0: É, pra nós não, né?
8: Pra mim que não é, pra você também não.
0: Pois é, cara.
8: Enfim, seguimos nossa vida aí, né?
0: Cara, quando a gente escolheu pra ser radialista, a gente não sabia. Ninguém contou pra nós.
8: Eu sabia.
0: Você sabia disso?
8: Eu sabia de duas coisas. Que não ia ter feriado, porque eu ouvia os caras, eu ouvia muito rádio quando era moleque, feriado, os caras todos trabalhando normalmente.
0: É,
8: falei, então, olha, se eu for escolher essa profissão, não tem feriado.
0: É.
8: E outra também era o salário, né?
0: Você também sabia.
8: Todos os locutores, em todas as rádios, quando tinha oportunidade, reclamavam. Então,
0: igual a gente faz no ar hoje, né? Hoje a gente faz isso, né, cara?
8: Faço por amor, faço por amor.
0: Eu vi você falando. O que que você faz de graça? O testemunhar.
8: Pelo amor de Deus.
0: Foi maravilhoso isso.
8: Tchau.
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1: Às 5 horas e 7 minutos, gente. 5 horas e 7 minutos, hora de Brasília. Bom dia!
2: Seja mais esse dia.
1: É quinta-feira já!
2: De amor e alegria.
1: 3 de setembro de 2026.
2: O quê? Todo de amor.
1: Amor. Muito, mas muito amor e muita alegria pra você. Eu desejo.
3: Desejo que ele esqueceu a chave.
1: Atenção, gente, atenção. Peraí, abriu o plantão aqui. Abriu o plantão.
3: Deus, gente, avisa aí.
1: Atenção, gente, quem tiver o contato do Diego Lopes. Atenção, Diego Lopes. Se você está ouvindo este programa agora, atenção.
3: Atenção. Ele vai chegando, calma.
1: Pois é. Uma hora ele vai voltar, não é possível.
3: Não é possível, gente, atenção.
1: O locutor informa agora o plantão é extraordinário no Band Bom Dia.
3: Atenção você que tem um contato do nosso querido locutor da madrugada do Band Coruja, Diego Lopes. Avise-o que ele esqueceu a chave do carro aqui com o chaveirinho. Depois reclama que eu uso cueca com... Olha lá. Olha o chaveirinho.
1: O Lilo Stitch, não é?
3: Olha lá.
1: Lilo Stitch.
3: Olha que coisinha de gay.
1: Então tá aí.
3: Tá aqui a chave.
1: Se alguém souber, ou ele vai a pé até a praia agora, né?
3: Vai.
1: Belo exercício.
3: Já que ele...

0: chama mais pra frente. Olha, bom dia pro Michel, motorista de busão de Parelheiros. Bom dia. Bom dia, Wellington. Bom dia. Bom dia, Marcelo. Bom dia. Acabamos de abrir um plantão.
1: Abrimos um plantão só pra te avisar.
0: Vem pro meu lado procurando aqui. No meio da mesa. É brincadeira, viu?
1: Gente, podem, você que segue o Diego lá no Instagram, coloca lá Diego Gay. Pode colocar. A gente quer que coloca lá, Diego Gay.
0: É, por causa do chaveirinho do Lilo
1: Stitch. Então, eu vim com a cueca ontem.
0: Foi julgado. O tribunal da internet julgou. Homem vinheta é gay. Então, o tribunal da internet, o mesmo tribunal vai julgar agora o Diego.
1: Posso cair.
0: Abraço, Marcelo Boninho, abraço. Abraço, Luciano, abraço. Abraço, Lindomar, abraço.
1: Abraço.
0: Abraço também para o Andrezão. Bom dia! Shalom!
1: Ai, desculpa.
0: Tá tudo bem com você, homem vinheta?
1: Eu tô bem, bebê. Só deu uma desviada.
0: Tá.
1: Só que aí o que que acontece? É igual carro a álcool. Você dá uma injetada de combustível, de gasolina. Ele dá aquela queimada no carburador. Agora já tô atento, velho.
0: É isso aí. Agora tá ligado no 220.
1: Agora
0: é
1: igual.
0: Preparado.
1: Você tá louco?
0: Sem tirar. Ah, não. Nessa época a gente tira de dentro, né?
1: É.
0: A gente costuma falar aqui no Band Bom Dia que é uma hora sem tirar de dentro. Mas por conta dessa campanha política, a gente tem que parar o programa no meio. Mas enfim, enquanto isso não chega, né? A gente vai seguindo aqui, vai tocando, né?
1: Vamos tocando, querido.
0: Vamos tocando. Band Bom Dia, quem quiser participar, o WhatsApp tá liberado também. 11 99991-9197. Tá pegando um tranco alto. Arra,
1: é pegando, você viu?
0: É, você viu como é que é o estouro lá, o... Arra, pipa. Vamos lá.
1: Horas, 10 minutos, entra no ar. Mais uma edição do seu gibi eletrônico, O Pulo do Gado. Aqui, a notícia sempre baterá na sua porta. Se você não deixar entrar, a gente empurra. Lembrando, aqui, o furo foi dado primeiro por nós. Vamos juntos, enquete, oferta de emprego, tudo isso e muito mais em um só gibi eletrônico. De verdade, você vai sair daqui muito, mas muito bem informado. Eu sou Pedro Quadras, bom dia.
0: Muito bom dia, eu sou Silvânia Acre. Um prazer estar aqui, colocando o dedo na ferida.
1: E depois, a gente coloca mesmo.
0: Lavando a mão com álcool em gel, evidentemente.
1: Lógico.
0: Mas o mais importante é estar representando o povo.
1: É isso. Né?
0: Nesse gibi eletrônico aqui, que tem como principal característica você, querido ouvinte,
1: A nossa prioridade é você. Silvânia, como é que você tá, minha linda?
0: Bem, graças a Deus, quinta-feira, a sexta-feira no horizonte, né? Ah,
1: pelo amor de Deus, eu lembro ontem que você, hoje que você falou, parece que foi ontem, a respeito do não é bem o que a gente quer, mas tá bem perto.
0: O tempo tá passando.
1: Que é o lance da lingerie, né?
0: Exato, uma calcinha, né?
1: É.
0: Quinta-feira é a calcinha da semana, né?
1: Isso.
0: Não é o que a gente quer, mas tá pertinho.
1: Pertinho do que a gente gosta.
0: Exato. Exatamente.
1: É isso aí, Silvana. Silvana, deixa eu fazer uma pergunta pra você, minha querida. Você tomou a vacina do sarampo ou não?
0: Ainda não tomei, você acredita?
1: Eu também não tomei ainda.
0: Ah, eu preciso ver que tem um taxista aqui no ponto da Band, o Marcelo.
1: Tá.
0: A esposa dele trabalha num posto. Eu vou ver se você me ajuda com isso.
1: Ai, é sério.
0: Vou ver se ele me ajuda
1: com isso. Vê lá pra nós também.
0: Vou tomar a do sarampo, tá?
1: É no bumbum?
0: Não sei se... Gente, quem tomou a do sarampo é no bumbum?
1: É no bumbum que você tomou?
0: Pode escolher, o mais importante, né?
1: Eu acho que nesse caso é no braço, né? O que me deixa um pouco triste.
0: É, eu tô percebendo pela sua expressão que você tá triste.
1: Eu sou uma pessoa que gosta de tomar no bumbum, cara.
0: Entendi, o John Tatu diz que é no braço. É no braço, então...
1: Tudo bem.
0: Tá bom, tá. Beleza, então.
1: Beleza.
0: Bom, tá bom. Enfim.
1: Vamos lá.
0: É, tome a vacina aí, eu vou tomar também, o Pedro também vai.
1: Vamos.
0: Nós estamos dando o exemplo aqui, viu?
1: É isso. Sempre dá.
0: Ô, Pedro, chegamos então ao dia 3 de setembro de 2026. Pois é, é o dia número 246 do ano.
1: Ah, desculpa, eu esqueci de falar que a edição do gibi eletrônico é a de... 2.
0: É isso, essa edição aí, quem tá contando sabe, né? É isso. Hoje é dia do biólogo.
1: Poxa vida, biólogo, a todos os biólogos do nosso Brasil que estudam aí os bichinhos, né?
0: Sim.
1: Não é isso?
0: Todos os seres vivos.
1: Todos os seres vivos.
0: Desde a sua origem, como é a reprodução, como é o falecimento desses bichos.
1: Isso. Então, pra você que estuda a gente...
0: É isso.
1: Parabéns.
0: Hoje também é dia do Guarda Civil. Um abraço pra você que é guarda e está ouvindo o Pulo do Gado.
1: Obrigado a você, Guarda Civil. Obrigado pelo carinho da sua audiência. Bom trabalho, que Deus te acompanhe.
0: A cidade aniversariante do dia hoje, Pedro Quadras.
1: Aniversariante do dia hoje. Atenção, você de Cranoé.
0: Cranauerenses.
1: Cranauerenses.
0: É, que significa?
1: Cranauerenses, um abraço a todos que estão sintonizados. São 38 mil habitantes. Não, 37. Não, é que morreu dois ontem, deixa eu... Ah, não, eu não vou saber fazer as contas, gente. Tá bom? Então,
0: tá bom.
1: Cranaué significa, em tupi-guarani, barco que Noé produziu.
0: Parabéns, cranaureenses!
1: Isso.
0: Ouvindo aqui o Pulo do Gado.
1: É sucesso o Pulo do Gado, o Brasil para, o mundo se comove.
0: É isso, a Rocha, a ouvinte Rocha Hilda, deve ser Hilda Rocha, imagino eu, ela disse que é no braço intramuscular a vacina, tá?
1: Olha, ela ainda você, coloca um detalhe aí de intramuscular. Deve ser enfermeira, trabalhar com a saúde ou só é igual a gente, metido a besta.
0: Ah, o Rafael tá perguntando quantos por cento que a gente já completou do ano. 67,4%, viu, Rafa?
1: Olha aí.
0: É isso.
1: A precisão da informação aqui no Pulo do Gado.
0: É isso. É, o ouvinte Murilo tá dando uma sugestão de enquete.
1: Claro.
0: Cara, que essa acha? Enquete a gente já colocou na roda.
1: Já fizemos?
0: Quando você tá no banheiro e falta papel higiênico, se você usa o rolo, se usa meia.
1: Ah, verdade.
0: Já colocamos esse debate na roda.
1: Foi, viu? Um dos primeiros enquetes.
0: Foi um dos primeiros.
1: Mas aqui. Agradecemos a ideia. Se você também tiver ideias para o Pulo do Gado, fique à vontade. O nosso número do ouvinte é...
0: 11 99991-9197. O que me lembra que é a hora do mugido especial para aquela pessoa especial. Giovanni Oliveira tá com a gente aqui. Um forte abraço para você, meu querido. O que aconteceu com o guarda que olhou pro espelho? Ele se viu. Giovanni de Teresópolis, um forte abraço para você.
1: É assim que a gente gosta, a criatividade do nosso ouvinte e uma piada bacana. Desculpa, uma salva de palmas, Silvânia.
0: Salva de palmas aí. É, um abraço aqui pra Patrícia. Patrícia de Brás Pires ouvindo a gente aqui, que é um mugido especial, então vai um mugido especial pra
1: desculpa,
0: você.
1: Desculpa, Silvânia, nota de falecimento acabou de chegar pra mim.
0: Ah, meu Deus, peraí, só um minutinho, gente. Eu não estava preparado aqui. É, atenção,
1: desculpa,
0: é.
1: Mas, a Rádio Band FM e o nosso gibi eletrônico, o Pulo do Gado, vem informar a nota de falecimento. Bom, analisando aqui, Silvânia, tudo, aqui a gente vê que tem poucos amigos, né? Uma coroa só de flor, o pessoal economizou na vela, eu não sei. Eu, na minha opinião, nota de falecimento, nota 7.
0: Nota, pra mim, nota 6,5. Não tem uma pessoa chorando.
1: É.
0: Claramente não era uma pessoa querida, né?
1: É.
0: Então,
1: A gente analisa.
0: A gente analisa.
1: Nota. Vamos dar uma nota aqui.
0: Essa galera que tá aí, claramente foi só pra ver se tá morto mesmo.
1: É, pra então, conferir se não vai voltar.
0: Pra
1: então,
0: dar aquele confere.
1: Fica aí registrada a nossa nota de falecimento. 5 horas, 16 minutos.
0: Geraldo, bom dia, mugido pra você, Geraldo. Forte abraço. Vaga de emprego, viu, Pedro Quadras?
1: Vaga de emprego, aqui. A oportunidade também bate na sua porta. Você está desempregado, procurando emprego, quer trabalhar, quer fazer uma atividade diferente? Aqui você pode estar recebendo uma oportunidade. Silvânia, é com você.
0: Olha, é vaga de emprego na área de teste de qualidade em fábrica de luvas de proctologista.
1: Olha aí, gente.
0: Vai testar aí o salário 3 mil mais o vale pomada pra assadura.
1: Gente, olha, é um emprego bacana. Vai testar, né, aí a luva de proctologista. Gente, se você parar pra pensar, é um salário bom.
0: É um salário
1: só
0: bom.
1: Só pra uma dedada, né?
0: Exato.
1: Quer dizer, várias.
0: São 8 horas a jornada de trabalho,
1: né? Então são várias dedadas.
0: São várias dedadas,
1: mas tem aí o vale pomada, né?
0: Tem o vale pomada, enfim, quem isso. Quiser tem que estar desempregado no desespero.
1: Isso, isso.
0: No desespero você trabalha, você faz qualquer coisa.
1: Olha, me perdoe.
0: Foi Pedro Quadras.
1: Falou em pomada, esqueci de trazer o gel.
0: Ah, é verdade.
1: Eu tinha prometido pra
0: Pedro
1: você.
0: Pedro Quadras me prometeu trazer um gel que esquenta. Esquenta não, o que que o gel faz?
1: Então, eu acho que o que eu tenho lá é aquele que fica pulsando, dando umas vibradinhas, formigando.
0: Ai, que delícia.
1: É, eu vou trazer pra você, tá bom?
0: Por favor, você promete?
1: Eu vou trazer. Não prometo, porque se eu prometer, eu vou fazer igual hoje.
0: Temos o enviado especial hoje.
1: Atenção.
0: Ele tá na rua?
1: Tem tempo, nós temos
0: o
1: enviado?
0: Temos o tempo.
1: Vê com o Ailton Noites.
0: O Ailton Noites, coloca pra mim aqui na linha número 7. Linha número 7. Tá lá o nosso repórter enviado especial, Pidôncio Pidunga da Silva. Sempre onde a população tá. Onde o povo tá, onde tem sofrimento do povo, o nosso repórter Pidôncio está. Você meu amigo, você olha, minha amiga.
2: Doce, doce, não. Doce, é... doce, feito mel. Abacaxi
3: é linha 7.
2: Abacaxi é... docinho. Alô, abacaxi é doce, doce.
0: É linha 7, linha 7.
1: Gente, errou a linha.
0: Errou a linha, linha 7. Alô, repórter Pidoncio, Pidonga da Silva, me ouve? Você tá me ouve? Muito bom dia, repórter.
2: Bom dia, Central, bom dia, ouvintes do Pulo do Gado. A gente já traz informações. Hoje uma informação legal. Nós estamos aqui no museu. Vamos falar de cultura, viu?
0: Atenção, cultura.
1: Olha aí, gente.
0: Mas já abriu o museu ou só abriram o museu pra você, repórter?
2: Abrimos, assim, é visitação, mas é, na verdade, estão inaugurando. Alô, me ouve, Central?
0: Estou. Dá, abaixa o volume. Pidoncio, você tem que abaixar o seu retorno, senão dá microfonia.
2: Novas
0: aqui.
2: Novas obras chegaram aqui no museu, então é pra poucas pessoas, tá? Que foram convidadas pra vir visitar. Depois vai ser aberto ao público, mas imprensa e também algumas pessoas que visitam o museu frequentemente, foram convidados pra esse evento. É um mini coquetel.
0: Que legal, que legal.
2: Eu só vim pra comer.
1: Então... Obrigado, nosso enviado.
0: Entrevista as pessoas, enviado.
2: Estamos aqui, são várias obras que chegaram novas e claro que também algumas já antigas. A gente viu uma senhora aqui olhando um quadro, só um minutinho, posso perguntar pra ela?
0: Por gentileza, tenho certeza que como é um museu, né, uma área de cultura, as pessoas da maior inteligência, da maior cultura, da maior... pessoas sábias estão isso, do seu verdade, lado, né?
1: Isso, que bacana, viu? Que legal isso, de a gente poder trazer cultura também, né, Silvânia?
0: Sim, exatamente.
2: Vamos lá, ela tá vendo um quadro aqui. Bom dia, senhora, qual é o seu nome?
4: Meu nome é Dona Bem-vinda.
0: Ah, não.
1: Porra, até no museu essa velha, velho.
2: Ô, Silvânia, Pedro, vocês ouviram o nome dela? Dona Bem-vinda.
0: Dona Bem, que nome bonito, hein? Dona Bem-vinda, bem-vinda.
2: Eu vou colocar o retorno, façam perguntas pra ela, fica à vontade. A senhora poderia colocar no ouvido isso aqui?
4: Eu já uso aparelho, seu bosta.
0: Pera aí.
4: Eu já uso aparelho, seu trouxa.
2: Desculpa, mas eu não sabia. Mas põe aqui, isso é rapidinho. Pode perguntar.
0: Muito bom dia, dona bem-vinda. Bem-vinda ao Pulo do Gado. Eu quero, primeiro de tudo, perguntar. A senhora tem algum artista favorito que queira ver no museu?
4: Vando!
0: Não, pera.
4: Eu gostava do Vando.
0: O das calcinhas?
4: O Vando era meu ídolo. O Aguinaldo Timóteo.
0: Não, eu tô falando de...
4: Eu gostava do Aguinaldo Timóteo. Não tem um quadro aqui do Vando. Não tem um quadro aqui do Amado Batista. Cambada de filha da...
0: Pera. Tá? Deixa eu te perguntar. Eu tô perguntando de pintores.
1: Peraí.
0: Tô perguntando de pintores, de quem faz escultura. Tem algum artista? Sei lá, o Aleijadinho, o Picasso, dona bem-vinda. A senhora gostaria de ver o Picasso?
4: Mostra pra sua irmã! Aquela que escassa é vergonha, vai pra ela!
0: Não!
4: Você deve gostar de um rolaço!
0: Não!
2: Peraí, dona bem-vinda, só um minutinho.
4: Não é nem de Picasso, é rolaço!
0: Não, dona bem-vinda, calma lá.
1: Peraí, dona bem-vinda.
0: Pidonça, abaixa o retorno.
2: Desculpa, atenção, Central, me ouve?
0: Estou ouvindo.
2: Aqui, cabana, bem-vinda, muito simpática, né, Jair?
0: Muito simpática.
2: Sempre muito atenciosa com a gente.
0: Que programa leve, né? Que programa é, leve.
2: E a cultura, né, Jair?
0: Ela deixa o ambiente leve, né?
2: Ela deixa o ambiente leve. Deixa eu fazer uma pergunta pra ela aqui.
0: Claro, você
1: antes,
0: é repórter.
1: Antes, o nosso repórter, deixa eu perguntar. Dona bem-vinda, bom dia. Eu queria perguntar pra senhora, que pelo jeito, né, aí gosta de arte, estudo. A senhora sabe um pouquinho da história de Van Gogh, né?
0: É, o Van Gogh.
1: Que perdeu a orelha, né? Teve ele mesmo, ele próprio, né? Tirou a orelha.
0: Perdeu a orelha. A senhora conhece a história do Van Gogh?
4: Que? Perdeu a orelha?
0: É.
4: O que fizeram com... Ah, já sei, foi naquela luta do Mike Tyson.
0: Não é.
4: Que perdeu a orelha? Se ele mordesse minha orelha, eu mordi o pau dele.
0: Não, pera!
1: Pera aí, ô Pidúcio.
4: Mata a orelha, meu animal, tá com fome, canibal, sem vergonha.
0: Pera aí.
4: Tá passando fome, mordi a orelha do Picasso também. Pode arrolar essa dele.
0: Não, pera...
1: Gente, não vai dar se continuar assim.
0: Dona bem-vinda, a gente tá ao vivo na Band FM, né, no Pulo
1: tem
0: do Gado.
1: Tem perguntas?
0: Tem um beijo pra senhora. Saúde.
1: Obrigado.
0: Que bagunça. A ouvinte Jéssica Ribeiro diz que adora, ama a senhora, dona bem-vinda. Tá mandando um beijo pra senhora.
4: Quem é a Jéssica? Ela é GP?
0: Não!
4: Ela tá naqueles negócios que mostra a vagina.
0: Não!
1: Gente, não vai dar. Não vai dar, né?
0: Ela é ouvinte nossa, dona bem-vinda.
4: Então tá bom, filho. Tá bom.
0: Tá bom. Dona bem-vinda, obrigado. Bom.
4: Eu sou posso falar da minha, dos meus netos?
3: Pode mandar. Até que enfim, mandar beijo pros netos.
0: Manda beijo pros netos aí.
4: Vagabundos! Eles estão roubando minha pensão! Chama a polícia pra eles! Aqueles pederastas! Eles dão o corta!
0: Peraí, cortou lá! Obrigado, dona bem-vinda, obrigado, repórter Pidoncio, diretamente do...
2: Você acha que tá bom? O que, é que eu pergunto mais pra ela?
0: Da inauguração das novas reformas do museu, obrigado, viu, repórter?
2: Então, voltamos a qualquer momento com mais informações pra vocês aí do Pulo do Gado. Bom dia!
0: Bom dia, bom dia!
3: Bom dia, obrigado, hein? Nossa, que loucura essa dona bem-vinda, hein, velho?
0: Eu amo essa véia.
3: Cara, velho.
0: Muito bem, é...
3: Dona bem-vinda, ela tá em todo lugar, velho.
0: Ponto final em mais uma edição de O Pulo do Gado, edição de quinta-feira, 3 de setembro. Amanhã sextou, Pedro.
3: Gente, amanhã sextou, a gente agradece a audiência do Pulo do Gado. A gente tá até preocupado, porque nós já estamos batendo muitos programas jornalísticos.
0: Sim.
3: Com uma informação precisa e sempre... Vocês veem aí. A gente abre o microfone aqui pra você falar do que quiser.
0: Pedro, vou falar uma informação que não é mentira, não claro. É piada, não é humor.
3: Fica à vontade.
0: Pulo do Gado, nesse horário, é o programa jornalístico mais ouvido da FM na Grande São Paulo.
3: Então, gente.
0: Então, assim, é
3: credibilidade.
0: Isso não é mentira, isso é dados do Ibope.
3: Gente, então... isso é credibilidade, isso é seriedade, tá? Então, agradecemos a todos a audiência. Silvânia, parabéns aí pela liderança.
0: Muito obrigado, muito obrigado.
3: E a gente fica muito feliz de
0: fruto de muito trabalho, né?
3: Não.

0: Ai, gente do céu, olha, 5h25 agora, 5h25!
1: Bom dia! Sucesso!
0: Vamos voltar a ser criança, vamos?
2: Bora!
0: Vamos lá, gente!

0: Quem está viajando nesse balão é o Silvanei de Campinas, completando hoje 51 anos de idade. Parabéns, Silvanei.
1: Cara.
0: Muita saúde para você, que seu
1: legal.
0: Dia seja especial. Aproveite, porque hoje é o seu dia, viu, Silvanei? Nada mais importa, a não ser você, Silvanei.
1: É isso.
0: Um abraço para você, meu querido. Bom dia!
2: Sou feliz, por isso estou aqui.
1: E aí?
2: Meu. Hoje tá espetacular esse programa, olha, parabéns.
0: Olha, muito obrigado.
2: PH,
0: muito
2: motriz obrigado. De APP, bora?
0: Tamo junto.
2: Bora pra cima.
0: Bora, Paulão, bora, Paulão.
1: Avisa todo mundo, Paulão, espalha a notícia que existe um programa em que, por incrível que pareça, as pessoas gostam.
0: É isso aí, exatamente. Tem gente que ouve, tem gente que ouve. É a maioria, hein? Que é isso?
3: Eu amo essa véia! Eu amo essa véia bocuda! Cara, o Emerson França não tem nada na cabeça dele, cara.
0: Tem.
3: Cara, falar que ele tem. Doente, velho. Meu Deus do céu, cara. Ah, tu é uma crapiscade!
0: Ele tem muita coisa na cabeça, eu vou te falar o que, que ele tem. Um abraço, meu querido, bom dia!
4: Super fantástico!
1: Vai!
4: O balão não mágico! O mundo fica bem mais divertido.
1: Isso, vai.
4: Top, vocês estão arrasando hoje. Bom dia.
0: Valeu, Flávio. Tamo junto, meu querido. Bom dia, tudo de bom pra você. Forte abraço.
5: Bom dia.
0: Oi.
5: Gente, por falar em criança, tem notícia do Bento?
0: Meu. Pois é, gente, infelizmente perdemos o contato. Eu deveria ter salvo, foi erro meu.
1: É verdade.
0: Eu deveria ter salvo o contato pra ligar pra ela. Mas, infelizmente, eu esqueci de pegar o contato.
1: Mas não é possível que o Emerson e Renata, né?
0: Emerson e Renata, não é possível que eles não escutaram. Eu espero que tenha dado, deu tudo certo, graças a Deus.
1: Chama a gente, conta pra nós aí.
0: É, então, gente, é Renata e Emerson, pais do pequeno Bento, que nasceu semana passada. Por gentileza, entre em contato, mande mensagem aqui, gente.
1: Entre em contato com a gente, que não quiser ligar, manda no nosso Instagram, emersonfrancooficial, @soutadeu. Falando nisso, Tadeu, eu não sei se você viu no meu Instagram... Eu saí daqui ontem com uma missão. Saí com uma missão daqui. Você sabe que eu tenho os apetrechos de sonoplastia.
0: Sim.
1: A gente faz o rádio raiz.
0: Gente, e não é mentira. Tem não apito, é mentira. Tem um apitinho de cartoon, tem buzina.
1: Tem sininho de hotel.
0: Tem tudo. Tem
1: o que
0: tudo.
1: Vocês ouvem aqui, a gente tem.
0: Barulho de passarinho dá pra fazer também.
1: Tem. Falar nisso, eu preciso trazer a caixinha de pills que eu ganhei. Vou trazer.
0: Tá bom.
1: Então, ontem, fazendo o trailer do filme, eu fui usar um dos apetrechos e não funcionou. Que foi quem? A baleinha azul.
0: Ah, é verdade, eu percebi.
1: Você percebeu que eu apertava ela?
0: A baleinha da risadinha da criança.
1: Eu saí daqui com ela no meu bolso, levei pra casa. Você viu ou não no Instagram?
0: Não vi.
1: Eu gostaria que você desse uma olhada.
0: Atenção, gente.
1: Gente, Emerson Franca Oficial.
0: Faça o que eu estou fazendo agora. Emerson Franca Oficial.
1: Vai lá no feed.
0: Vou lá no feed. É o último vídeo. Ah, tô vendo, você vai fazer. Fiz a cirurgia.
1: Fiz a cirurgia. Dá uma olhada aí. Vamos lá, gente. A gente já começa a tirar algumas coisas e percebe a caixinha que olha. Faz o barulho. Olha lá. Encosta mais aí.
0: Ela me jogou essa. Sai direito.
1: Aí.
6: Colocamos as pilhas novas, baterias.
1: Não, vai olhando, vai olhando.
6: E de repente a gente começa a ouvir esse som que era alguma intercorrência.
1: Olha lá.
6: Olhamos e tinha mais alguma coisa dentro.
1: Olha
6: aí, gente, para nossa surpresa, um bebezinho. Mais
0: dois!
6: Um bebezinho.
1: Dois.
6: Olha aí. E mais um bebezinho.
1: Três.
6: No caso, uma menina.
0: Como você é doente?
1: Olha lá. Trigêmeos.
6: Eita, gente, foi um sucesso a cirurgia.
1: Olha lá, saturei.
6: Passa bem.
1: Olha lá.
6: Volta pro aquário amanhã. E até... mais um teste. Aí. Funcionando perfeitamente, né?
0: Ai, que bonitinho.
6: E, gente, foi um sucesso. Muito obrigado.
1: Olha lá. Todos. Tem eu lá no finalzinho, lá com os bebês.
0: Ah, vai tomar banho.
1: Então, gente.
0: Tá com tempo
1: só aí. Só que... Eu trago notícias. Depois eu postei no Stories o que aconteceu com a baleia. Ela tava em repouso, ela tava na UTI.
0: Tá.
1: Eu fui pra academia um pouco tarde, ontem eu fui à noite, eu não costumo ir muito tarde. Eu fui, quando eu voltei, eu encontro uma cena terrível.
0: Você segura a informação?
1: Eu seguro.
0: Porque a gente vai agora entrar no momento coito interrompido.
1: Terrível, terrível.
0: Não pode gemer.
1: Não, não pode gemer.
0: Não pode gemer.
1: Vou ter que tirar. Vai ter que tirar.
0: E daqui a pouco, o que aconteceu com a baleia?
1: Com a baleinha azul.
0: Foi com a baleia.
1: Com a baleinha azul. Ela tava na UTI se recuperando, ela ia voltar pro aquário hoje, mas infelizmente, olha...
0: Bom... Daqui a pouco você confere as informações do estado de saúde da baleia aqui no Band Bom Dia. Mas antes, uma pausa aqui no Coito Interrompido.
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13: Muito bem, tá liberado agora, fim do coito interrompido, pode gemer.
14: Pode gemer.
13: Isso. Acabou mesmo, acabou. Muito bem, homem vinheta, antes do coito interrompido, você ia dar aqui a atualização do estado de saúde da baleia, que você fez a cirurgia aí, deu à luz 3 filhinhos, né? Bonitos, lindos.
14: Lindos. Filhos, filhos humanos, a baleia teve, mas acontece, gente.
13: Sim, sim.
14: A gente
13: sim.
14: Não pode mexer, são coisas que acontecem.
13: Uhum.
14: Agora eu fui, deixei ela lá na UTI, dos bichinhos, de pelúcia. E, gente, quando eu cheguei, também não posso julgar, nem criminalizar, não briguei. Mas quando eu chego, que eu abro a porta, a baleia tava na boca da pituca.
13: O quê?
14: Eu tenho imagens aqui, eu vou mostrar pra você. Foi algo assim. Pra mim foi chocante? Foi.
13: Que loucura.
14: Foi loucura. Foi chocante?
13: Por
14: foi.
13: Essa eu não esperava. É, por essa eu não esperava.
14: É.
13: Que cê isso, quer ver aqui? Gente?
14: Você quer ver aqui?
13: Mas aí já é loucura.
14: Aqui, ó. Vou te mostrar.
15: Então a notícia não tão boa pra vocês.
14: Eu vou mostrar aqui. Eu vou mostrar direto pra você, Tadeu.
15: Acabo de chegar da academia e...
14: Olha aí. Ela... Olha lá.
13: Cadê? Deixa eu ver,
14: olha
13: gente.
14: Olha lá.
13: Tô acompanhando aqui. Meu, dê a carinha da pituca.
15: Eu sei que ela tava se recuperando.
14: E eu fui pegar, fica vendo, ó.
15: Eu falei pra você. Ela tava na UTI se recuperando.
13: Que
15: e agora?
14: Olha lá.
15: Filha, você comeu a baleia.
14: Eu fui tomar dela.
13: Tá.
15: Ela teve uma cirurgia, ganhou o bebezinho, você comeu a baleia dela pra mim, dá.
14: Ó.
15: Dela pra mim, dá. Devolve.
14: Ó.
13: Ela não.
15: Devolve, filha, a baleia.
14: Ó.
13: Ela não quer devolver.
14: Não quer. Aí já era.
15: Tá bom.
14: Aí ele comeu.
13: Acabou. A partir de agora é propriedade da pituca, é isso?
14: É dela. E o que eu tive que fazer? Abri a baleia de novo e trouxe só a caixinha. Aqui está, ó.
13: Gênio.
14: Aqui está, ó.
16: Bom dia, pessoal.
13: Mas que bom que você resolveu no famoso estando bom para ambas as partes, né?
14: Tá aqui.
13: Tá aí, então.
14: A baleia ficou com ela.
13: A baleia ficou com a pituca, a caixinha tá aí. É isso, muito bem.
16: Bom dia, pessoal.
13: Bom dia, repórter Pidoncio. Quer dizer, aqui você é o diretor Pidoncio, né?
16: Diretor. Vamos lá, o que vocês estão fazendo, hein?
13: O programa chama Band Bom Dia. A gente tá fazendo programa aqui. É, você chama Band Bom Dia.
16: Vocês já começaram?
13: Já começamos.
14: Tanto é que quando você entrou no ar lá como repórter, você tava no ar.
13: Ah, tá.
14: Já tava no ar.
13: Você tava com aquela brincadeira que você tava fazendo?
14: Não, de jeito nenhum.
13: Não, aqui ninguém brinca, não. Cara.
16: Aqui o trabalho é sério, né?
13: Exatamente.
16: Falando
13: em trabalho sério, vamos prosseguir com o nosso programa?
16: Vocês querem?
13: A gente quer. O Hudson tá se questionando. Tadeu, o programa já é curto. Por que que entra esse negócio de coito interrompido? É lei, cara. A gente precisa pagar os spots políticos aí. Que os partidos mandam e, por lei, a emissora é obrigada a exibi-los.
14: Mas tem um tempo, né?
13: Mas tem um tempo. Quando acabar, acho que é 1º de outubro que acaba o primeiro turno, né?
14: Acredito que sim, é.
13: Quando acabar, a gente volta ao normal. Tá bom, meu querido?
14: Gente,
13: é rapidinho. Quer dizer,
14: voltar ao normal pra nós é difícil, então.
13: Isso, vai ser. Voltaremos ao anormal. 5h38 agora, gente. 5h38. E olha aí. Olha lá.
17: pra mim.
13: Tá com você.
17: Corta pra mim, por favor, tá que eu tô sem faca.
13: Tá com você.
17: Eu tô com essa laranja aqui na minha marmita e eu não consigo cortar. Corta pra mim.
13: Sabe que eu não consigo cortar a casca inteira? Uma hora sempre vai quebrar.
17: Mas isso é uma frustração pessoal que eu tenho. Muito bom dia pro senhor e muito bom dia pra senhora.
13: Bom dia.
17: Você já tentou?
13: O quê?
17: Você já parou concentração e fala assim, hoje eu...

0: A faca ataque.
1: Tá, o Marcelo me empreende que, pra quem não sabe, tá ensinando a cortar a laranja sem quebrar a casca, a de uma vez só.
0: A faca aqui, querida, a faca aqui, ó. Esse dedão, o polegar da mão direita sobra. Olha a laranja, olha a mão. Aqui, apoiou na laranja. É uma guia. Você vai guiando. Se você fizer só assim, você se... Aqui você vai guiando. Olha aqui.
1: Gênio.
0: E vai aqui. Aqui você já virou. Aqui, ó. Comecei aqui. Agora aqui você já... Aqui você já virou. Olha
1: tá,
0: aqui.
1: Tá.
0: Já peguei a lateral, correto?
1: Correto, correto.
0: Olha onde eu já tô.
1: Já tá aí, ó.
0: Ó aqui. Na bundinha. Cortei aqui. Olha a casca inteira.
1: Inteira a casca. Que coisa maravilhosa. É uma técnica, é toda uma técnica envolvida.
0: Eu duvido o programa que já tenha ensinado a descascar uma laranja.
1: Eu vou tentar em casa hoje.
0: Tentar
1: em casa hoje.
0: Se puder filmar pra nós, correto?
1: Correto, muito bem. Marcelo, me empreende, você não está aqui pra brincadeira. Você está aqui pra colocar o dedo na ferida da sociedade. Teve uma pessoa que pediu pra denunciar uma bandida ontem. Eu esqueci o primeiro nome dela, só lembro do codinome, do vulgo, né?
0: A menina do bumbum, não?
1: Não, a biqueta.
0: A biqueta, verdade.
1: Não sei o que é biqueta, eu esqueci só o primeiro nome dela.
0: Eu também não
1: lembro. Mas eu sei que o vulgo dela é biqueta.
0: Não lembro também.
1: Vamos falar da biqueta, então.
0: Mas tem uma outra coisa antes da biqueta, não tem?
1: Então, tem um nome, né?
0: Eu esqueci. Biqueta, alguma coisa ou não?
1: Não, acho que era Cidinha Biqueta, uma coisa assim.
0: Ah, é?
1: Uma coisa assim.
0: Ok.
1: O nome dessa bandida aí, acho que é isso.
0: Bandida, é verdade.
1: Muito bem. Então, Marcelo me prende, a partir desse momento, colocará o dedo na ferida e vai denunciar. Cidinha Biqueta, uma das piores bandidas que o Marcelo me prende teve o desprazer de conhecer aqui.
0: Eu estava na minha redação, 1992. Máquina de escrever Olivetti. Eu, Marcelo me prende. A partir de hoje, vou em busca de um... uma nova informação através da reportagem que farei sem medo. Ah, hoje. Só um minutinho, rolou. Aqui quero deixar bem claro: atrás desta mulher que aterrorizou. A enrosca e tecla é ruim. Há uma cidade inteira. Assinado Marcelo me prende. Peguei, então, ali o bloquinho de notas que naquela época nós usávamos um bloquinho de notas e também um gravador. Fita cassete da BASF. Aquele gravador que parecia um bloco de 10. Entramos na viatura. Uma Variant 1975. Uma Variant branca. E partimos em busca desta reportagem. Naquela época, não tinha trânsito. Naquela época, era uma época mais tranquila, poucos carros. Eu fui conversando com o nosso motorista, Silvinho. Silvinho me relatou que tinha conhecido essa mulher em uma época que ele estava solteiro. Naquela época, quando Silvinho me relatou no caminho que tinha conhecido ela... eu já comecei a ficar assustado, porque batia com todas as características daquela que eu iria entrevistar. Chegamos no local. Uma rua sinistra. Uma rua aonde a gente via algumas casas. Casas essas ainda sem acabamento. Um corredor. Aquele corredor que parecia não ter fim. Uma viela. Portas, uma de cada lado. Mulheres estendendo roupas em varal. Crianças jogando bolinha de gude. Um barzinho que era só uma janela. Um homem debruçado fumando seu cigarro. Outro bebendo uma cerveja. Aquele olhar de desconfiança cruzaram com o meu. Eu dei bom dia, mas não tive resposta. Um barraco.

0: número 23. Nunca vou esquecer esse número, porque Silvinho jogou no bicho e ganhou. Uma porta onde tinha um furo no lugar da fechadura. Um furo que ali passava uma corrente. E nós percebemos que ela estava com um cadeado do outro lado. Batemos na porta e ouvimos aquela corrente caindo. A porta que se abre. Uma senhora. Uma senhora com um vestido azul com umas bolinhas brancas. Um vestido e um chinelo. Era a mãe da nossa entrevistada. Ela, sem muito falar, poucas palavras, pede pra gente entrar e naquela mesa um café. Aquele copo de requeijão. Sabe quando você vai na casa de alguém que você desconfia daquele copo? Um copo que tinha algumas digitais. Mas quem seríamos nós a não beber aquele café? Seria uma desfeita. Tomei o café. Você já foi na casa de alguém que você toma um café ou água? Vem gosto de peixe, pão.
1: Gosto de alho.
0: Gosto de alho, gosto de tudo menos daquilo que você tá bebendo. Silvinho olha pra mim, arregala o olho, mas bebemos. Um pãozinho que ela ali no fogão espetou com um garfo e girava na boca do fogão ali. Na boca do fogão, ela pegou um pãozinho, gente, francês, cortou no meio, espetou um garfo, ficava girando como se estivesse fazendo um churrasquinho. Comemos. E de repente, um barulho de descarga. A nossa entrevistada estava no banheiro. Ela sai. Silvinho me cutuca por baixo da mesa. Sabe quando dá aqueles toquinhos debaixo da mesa? Ele me cutucou, eu olhei pra ele e pisquei. Deixa comigo. Ela chega. Senta do nosso lado sem dar bom dia e eu já vou perguntando, já que era assim a nossa conversa. Você é a Cidinha Biqueta? Ela não falou nada. Você é a Cidinha Biqueta? Sem falar nada, ela não responde, ela mostra.
1: O senhor viu pessoalmente?
0: Ela abaixou o sutiã e ali a minha surpresa. O peito esquerdo. Eu não sei o porquê. O peito esquerdo não tinha o bico.
1: O quê?
0: O peito esquerdo não tinha o bico. Já o direito, ali estava o porquê da biqueta. Imagina um pneu de carro. Imagina aquele pino onde você calibra. Era aquilo. Parecia um dedo mindinho sendo empurrado de dentro pra fora. Sem falar que a auréola parecia uma lua escura. E o pior de tudo, alguns pelos estavam ali. Ela pega, olha pra mim e olha pro bico e faz assim, ó, ó. Sabe, tipo, apontando com o olho, olha o porquê aqui, ó.
1: Mais ou menos assim de olho, quantos centímetros tinha a biqueta?
0: Você fala o quê? O biquinho mesmo?
1: Isso, isso.
0: Ah, dava ali, acho que uns quase 10 centímetros.
1: 10 centímetros? É. Que loucura!
0: Tanto é que pra manter o biquinho reto, ela colocava um palito de sorvete e amarrava, rolava uma fita. Aqui, ó, imagina quando você quebra o dedinho.
1: Sei, sei.
0: Você não põe um palito, o pessoal colocava um palito de sorvete e enrolava um esparadrapo?
1: Sim, sim.
0: Ela tinha ali no biquinho um palito de sorvete com esparadrapo. Pra quê? Pra manter ele ereto. Qual era o modus operandi? Ela pegava a vítima e seduzia. Ela seduzia aquela vítima, naquela época não tinha o Boa Noite Cinderela. Tinha o Dorme Trouxa. Depois gourmetizaram.
1: Depois gourmetizaram, mas originalmente o nome é Dorme Trouxa.
0: Dorme Trouxa. Aí o trouxa dormia. Quando acordava, ele acordava já sem nada. Mas antes, ela seduzia como? Ela usava uma blusinha de seda.
1: Tá.
0: Uma blusinha de seda sem sutiã. Ou seja, aquilo chamava atenção.
1: Chama, chama mesmo.
0: Azul, aquilo destacava. A pessoa ficava hipnotizada. Uma, duas, três, quatro. Foram 20 vítimas.
1: 20 vítimas.
0: Que ficaram cegas de um olho.
1: Que é isso, gente? Ela usou o próprio mamilo como arma.
0: Como? Ela furava o olho.
1: Olha que bandida.
0: Ela furava. Ela pegava. Ela mostrava pro cara, o cara se empolgava. Quando ele menos pensava, ela desviava. Desviava daqui e punha aqui, ó. No olho. Tirava da boca e punha no olho.
1: Mas peraí, que fim levou a Cidinha Biqueta ou Marcelo Me Prende?
0: Silvinha é Biqueta. Ela encontrou no seu caminho um homem. Raul, lambedor de mamilos.
1: Já diz o ditado, né? Pra um louco, basta um louco e meio.
0: Toda laranja tem a sua metade. Lambedor de mamilos encontra a Silvinha Biqueta. Os dois se apaixonam, até porque o útil é o agradável. Ele se apaixona não por ela, pela Biqueta. Casaram. E tiveram um filho.
1: Olha que bonito, gente.
0: E vamos falar deste filho numa outra matéria. Porque de Silvinha Biqueta e o Lambi Mamilos tiveram um filho. E ele se torna um dos piores bandidos. Vamos falar de cheirador de bunda. Numa próxima reportagem.
1: Cara, que família é essa?
2: Que família é essa?
1: É a família Adams brasileira, né?
0: Aguarde! Numa próxima oportunidade eu contarei essa história. Fiquem bem, fiquem com Deus, porque eu já estou com ele. Tchau!
1: Um forte abraço, Me Prende!
0: Forte abraço!
1: É denúncia, é bandidinha!

0: aqui é uma porcaria.
1: Band, bom dia.
2: Porcaria.
1: Band, bom dia.
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1: Band, bom dia.
2: Isso aqui é uma porcaria.
1: E não.
0: E não. Merda nenhuma.
3: Desculpe.
1: Vamos lá, gente. Cafezinho expresso hoje, tá? 11 99991 9197. Pede aí. Oi.
4: Pela inscrição da Silvinha, a biqueta. A auréola gigante. A biqueta de 10 centímetros. O seio dela era praticamente um palhaço com a linguinha de fora.
0: É verdade.
1: Praticamente isso.
5: É, bom
1: isso.
5: Dia, bom dia, menino. Bom dia. Quero café, quero café. Val do bairro do Limão.
0: Ô, Val.
1: Val, um beijo pra você.
6: Bom dia, meninos.
0: Bom dia.
6: Tudo bem com vocês?
0: Bem.
6: Aqui é a Tayane de Santo André, motorista de aplicativo. Manda um cafezinho aí pra mim, gente. Ai, eu quero um cafezinho.
1: Cafezinho pra você.
0: Vai.
7: Fala, Tadeu.
1: Fala,
7: homem vinheta. Falo. Eu queria dar um beijo pra Maria Biqueta. Nossa, tô rindo até agora. Caramba, que história, hein? Que história.
1: É, são os bandidos, rapaz. Os bandidos clássicos do Brasil aí, é.
2: Bom dia, bom dia, bom dia.
1: Bom dia!
2: Então, eu quero café!
0: Nossa, que sofrimento!
2: Ai, eu quero um cafezinho quentinho!
1: Cara, pedindo assim, receba dois!
0: Ué,
1: dois,
0: lógico.
1: Dois pra você!
7: Bom Oi. Dia, meus amigos! Olha, eu vou ser bem sincero, eu tava até olhando aqui no espelho do carro pra ver se eu não tô igual, hein? Olha!
1: O quê?
7: A biqueta tá batendo no nariz já. Bom dia.
0: Caramba, velho.
1: Um abraço pra você. Bom dia, meu querido. Tudo de bom.
8: Bom dia, meus amores.
1: Oi.
8: Aqui é Angelina de Arujá. Oi, manda Angelina. Um cafezinho pra mim. E, gente, só vocês pra fazerem a gente rir tanto assim no trânsito.
0: Meu amor.
8: É incrível. Os motoboys acham que a gente tá ficando doido. Aí eu falo, liga no Band Bom Dia.
1: É isso. Fala pra todo mundo. Eu não tô louca, não. Tô ouvindo Band Bom Dia. Na Band FM. Coloca lá.
9: Fala, Tadeu. Fala. Ô, Mevito, eu quero café. Aqui é Davi e o Bruno Scott na entrega. Valeu, povo.
1: Valeu, meu querido. Cafezinho pra todo mundo. Alô, Porto Alegre. Ponto final no Band Bom Dia. Nosso tempo estourou. A Hora do Ronco é a próxima atração. Segue a gente nas redes sociais. Sou o Tadeu no Instagram.
0: Repete.
1: Sou o Tadeu no Insta.
0: E @ Emerson Franca Oficial.
1: Fica aqui com a gente, vai. Fica.
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9: Bom dia, são 6 horas em ponto, gente. 6 em ponto, hora de Brasília. Maravilhosa manhã de quinta-feira. Oh, vem em mim, sexta. Estamos quase lá. Respira fundo. A gente vai dando risada aqui junto com a Hora do Ronco.
10: Porque é sua rádio do seu jeito.
9: É isso, Pidão. Você é simples aí, assim.
11: Então, bora.
9: Muito bom dia, Homem Vinheta.
11: Bom dia!
9: Muito bom dia, Pidoncio Pidunga da Silva.
10: Bom dia, seus lindos.
9: Muito bom dia, senhor Pedro Luiz Ronco.
12: Bom dia, Tadeu. 6 horas, 1 minuto, é quinta-feira, 3 de setembro de 2026.
9: Seu Pedro Luiz Ronco, o senhor vive sempre na internet, se eu vejo o senhor com o celular na mão aí, né?
11: É, sempre conectado.
9: Que como a internet é um lugar muito aberto, qualquer pessoa pode ter acesso ao senhor, né? Pode te adicionar no Instagram, te adicionar no WhatsApp. Muitas delas, às vezes, podem ser inconvenientes, ao ponto de você ter que bloqueá-las. E a pergunta hoje aqui na Hora do Ronco é a seguinte: você já bloqueou alguém na internet? Nas redes sociais, no WhatsApp?
11: E por quê?
9: Colega de trabalho chato, te enfiaram em grupo no WhatsApp aí que você não queria entrar.
11: Ai, meu Deus.
9: Vai contar pra gente se já bloqueou um ex-namorado, ex-namorada. Isso. Bloqueou alguém na internet? É a pergunta de hoje, seu Pedro.
12: Pode contar também se foi bloqueado, né?
9: Pode contar também.
12: Motivo do bloqueio, é isso?
9: É isso aí, seu Pedro.
12: Na Banda FM, na Hora do Ronco, que começou.
9: Eba!

0: Band FM, Zé Neto e Cristiano, cadeira cativa, versão exclusiva Band FM de pertinho. Você vai contar pra gente hoje se você já bloqueou alguém na internet. Nas redes sociais, no WhatsApp. Às vezes lá atrás mesmo, no MSN.
1: Verdade.
0: No tal Orkut. Conta pra gente, já bloqueou alguém na internet? Você foi bloqueado, bloqueada? Sabe até hoje por quê?
1: Machuque, hein?
2: Motivo, conta pra... hein?
0: Motivo, seu Pedro. 11999919197. E a palavra-chave qual que é, Pidoncio?
2: Bom, vou falar uma facinho hoje, hein?
0: Tá.
2: Sol.
0: Sol, perfeito.
2: Né?
0: Sol, manda sol pra gente. 11999919197. Sol e conte se você já bloqueou ou foi bloqueado na internet.
1: E aí? E aí?
3: Baiano, João. Barata, Joãozinho.
4: Alô?
2: Não mexe no volume não, Jadeu.
1: Nem ele não.
4: Mendigo, namorado, padre, papagaio, pastor,
1: é só o
3: português,
1: religião,
5: é. Profissão.
1: Amigos.
0: Amigos.
2: Eu acho que é um tema que mais cai, né? Cai bastante, amigo, né?
0: Cai bastante, Pidoncio.
2: Eu não vou fazer, eu não quero mais.
0: Não, vai ter que fazer.
1: Não, tem que fazer,
0: o
1: caiu.
0: O tema que cai, você tem que contar piada.
2: Ah, tá. Dois amigos conversando. Falei, ei, meu, qual é o tipo de mulher que você gosta? Ele falou, ah, mulher lua. Ela falou, cara, você é romântica, hein, meu? É aquela mulher linda, mulher que brilha como a lua. Ele falou, não, aquela que vem passar a noite comigo e de dia vai embora.
0: Que é isso?
1: Igual a lua.

0: vontade, não.
1: FM Leonardo, quero colo aqui na Hora do Ronco. 6h10 agora. Hoje a gente tá acessando a internet, as redes sociais.
0: Verdade.
1: Pra perguntar se você já bloqueou alguém nas redes sociais ou foi bloqueado. O Ronco, tem ouvinte na linha, hein?
2: Alô?
3: Alô?
2: Bom dia!
1: Alô?
2: Alô?
1: Pode falar, você tá no ar, querido. Você está na Band FM, te falar o nome dele aqui pra ele saber que é ele. O Acerola, é você.
0: Porra, Acerola, meu.
1: Acerola, é você. Acerola, tá no ar, Acerola. Fala.
2: Tá ouvindo?
3: Agora eu tô ouvindo.
2: Ah, legal. Acerola, bloqueou ou foi bloqueado?
3: Seu Pedro do céu, eu bloqueei minha prima. Ela, todo dia... Desculpa. Como deu problema aí na ligação, bom dia primeiramente
1: pros
3: meninos aí.
1: Bom dia, querido.
2: Por que bloqueou a sua prima?
3: Ela mandava toda semana, seu Pedro, mensagem falando pra gente assim: preciso de doação pra igreja, preciso de roupa, de comida. Aí na próxima semana, você fazia doação e tal, aí ela tava usando as roupas que se doou.
2: Putz, você tá brincando.
1: Que isso?
3: Exato.
2: Ai.
3: Era complicado.
2: Você bloqueou?
3: Ah, tive que bloquear toda semana, né?
0: Não dá.
3: Aí não dava.
2: Olha, eu vou fazer um favor, vou pedir um favor pra você.
3: Pode
2: você
3: pedir.
2: Já ouviu falar da casa do pequeno Ronco? Não. Você podia fazer uma doação?
1: Ó, 10 mil reais, gente. Isso. Tá precisando.

0: Band FM, Simone Mendes, dois tristes. Aqui somos em quatro, né?
1: Mais alegres.
0: Quatro alegres.
2: Felizes.
0: Fazendo a hora do ronco aqui, seu Pedro. E a pergunta hoje?
2: É, se você já bloqueou alguém na internet, ou se foi bloqueado, tem que contar o motivo.
0: É isso aí, conta pra gente. 119...
3: Vocês esqueceram de mim.
0: 9991-9197. Ué, eu, ronco, vinheta e você. Quatro. Ah, não, a Camila é triste. A Camila é triste.
3: Ah, tá. Então tá, então tá então, certo.
0: Quatro aí... alegres e uma triste.
3: Tá bom, tá certo.
0: A palavra qual que é mesmo, Pidon, senhor?
3: A palavra é sol.
0: Sol, manda sol. Ô, oh, sol, vê se me esquece.
2: Sim. Em plena praia, o sol brilhinha. Ah, não, o céu brilhava, o sol. Agora sim.
0: É 11999919197. Manda sol, vem junto com a gente aqui.
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2: Atenção.
3: Voltou, atenção.
2: Atenção, gente.
3: Alô, câmera, vai luz.
2: Alô.
3: Ação.
2: A sua rádio no seu jeito. Seu Pedro, hoje estão bloqueando geral na internet.
4: É, hoje é.
5: Alô.
6: Alô.
5: Bom dia.
6: Bom dia, seu Rocco.
5: Quem tá falando?
6: É o Felipe.
5: Felipe, muito bem. Bloqueou ou foi bloqueado, Felipe?
6: Bloqueei e fui bloqueado. Posso dar bom dia pro menino?
5: Pode.
6: Bom dia, já deu.
2: Bom dia.
6: Bom dia, Vivieta.
4: Fala, Fê, bom dia.
6: Bom dia, Pidocinho, tia chefe da mãe.
3: Você é fogo, você tava me olhando, né? Tá, seu filho da mãe.
2: Filho da mãe.
5: E aí, bloqueou quem?
6: Eu bloqueei uma menina aí uns 10 anos atrás, porque queria aquele negócio de relação todo dia, ligava, mandava mensagem. E tinha ela e mais dois em tema. Então, às vezes, não era o dia dela, era rodízio. E ela não entendia.
2: Ah, você tinha mais contato.
6: Você joga vôlei? Ela não. Então toma esse bloco.
4: Eita, caramba, ainda mandou essa, velho. Toma essa mensagem na lata.
2: Pra ai. Caramba, velho.
5: Mas deve ter alguém que te bloqueou.
6: Sim. Aí depois, uns anos depois, comecei a namorar. No casamento do meu irmão, conheci uma pessoa. Saímos por uns 3 vezes. Aí ela falou assim, escuta, eu vi um negócio no Facebook. Você tá namorando? Eu falei, então. Ela foi... fez a mesma coisa, toma esse blog.
4: Ai, toma.
2: Tá bem, o cara quer manter 3 contatinhos ao mesmo tempo, cara.
4: Ah, tá certo ele.
5: Doeu?
2: Não, deve ter doído.
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2: Tem que ter prática, gente, né? Quem não tem as manhas não entra, não.
4: É pra um profissional, queridão.
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0: cerveja lá, pô. Pega lá o tremoço. Sorriso maroto.
1: Ó, tempo cerveja de aprender. Pra nós aqui, os três moços pra ele, porque eu não...
0: Tudo fica blue. Não, um petisquinho.
1: É tremoço, não é três moço, não.
0: Vamos lá, gente. Hoje estamos bloqueando as pessoas nas redes sociais, na internet, no WhatsApp, no MSN, no Orkut. 11999919197. Você já bloqueou alguém? Por quê? Você já foi bloqueado também? Conta.
2: E aí,
0: conta
2: pra Ronco, eu já fui bloqueado no Instagram. Eu tinha uma namorada, a gente ficou junto algumas vezes.
0: Sim.
2: Aí ela mudou da cidade e mudou de telefone. Mudou de estado, na verdade.
0: É.
2: E aí eu achei ela no Instagram. A gente falou no Instagram duas vezes, depois ela bloqueou eu. Mas ela era casada, por isso que ela fez isso aí. Pronto, falei.
0: Falou
2: mesmo.
0: Também você quer o quê, né?
3: Não, ele queria um bate-papo com o marido dela.
0: Aí ela bloqueou.

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1: Band FM, Bruno e Marrone, beijo de varanda aqui na Hora do Ronco, 6h31, a informação pede passagem.
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3: Começa o Aqui a Bola, o mundo cão na carrocinha da vida. A rainha de rodeio Laura Rueda chamou a atenção da internet ao contar que vive um trisal com a própria irmã gêmea e um homem, o agricultor Maicon Rueda.
1: O trio já está junto há 6 anos e, segundo Lara, vivem em perfeita harmonia. A relação começou de maneira curiosa. Maicon namorava Lara e os dois romperam depois de 2 anos. Depois disso, ele namorou a Layla, a irmã gêmea de Lara, que foi quem propôs que os três vivessem juntos, já que Maicon ainda gostava muito da primeira irmã.
3: Para dar certo, Maicon disse que alterna os dias da semana em 2 pisos diferentes da casa onde moram, cada um dedicado a uma irmã.
1: Os três também cuidam juntos da lavoura em uma fazenda em Montevidil, em Goiás, além de disputarem provas de kart e participarem de atividades em rodeios.
3: Sexo não fazem? Os comentários é de Pedro Luiz Ronco.
4: Parabéns, Maicon. Economizou sogra.
1: Tá graça se não fizer amor, né?
5: Então,
1: aí, realmente, que trisal é esse, né?
5: Cara, que é isso?

0: Band FM, Natanzinho Lima, até quando? Aqui até. Na Hora do Ronco. Até as 9, né, seu Pedro?
1: É. Até as 9, aqui na Band FM, na Hora do Ronco, você conta se já foi bloqueado na internet, já bloqueou. Naturalmente, queremos saber o motivo.
0: É isso, Ronco. 11999919197. Palavra-chave qualquer, pidão, senhor.
2: É fácil demais. Sol.
0: Sol, mande
1: o
0: sol.
1: O sol nasceu pra todos e não nasceu pra mim.
0: Que triste essa música. Nossa
3: senhora. Daqui a pouco, na Band FM, tem Luan Santana.

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15: Band FM é a sua rádio do seu jeito, é hora do ronco, 6h43, agora seu Pedro, tem ouvinte na linha?
16: Alô!
17: Alô, Ronco.
16: Bom dia. Bom dia. Quem é?
17: É o Diego, Ronco.
16: Diego, muito bem.
17: Bom dia, Tadeu.
18: Bom dia.
17: Bom dia, Pidonço, filho da mãe.
16: Ô, filho da mãe, um ótimo dia pra você.
17: Bom dia, Emerson França.
18: Bom dia.
17: Ô, vocês estão ruim de audiência mesmo, né? Terceira vez já que eu ligo direto.
18: Não fala assim, não fala assim. É. O ouvinte vai achar que a gente não tem audiência mesmo.
19: É, meu, não tem, mas não precisa falar.
18: Não fala assim. Não.
17: Viu?
19: Poxa vida.
17: Acho que deu falar porque eu bloqueei. Manda um alô aqui pro pessoal do Atacado São José, interior de Itápolis.
16: Você acaba de ser bloqueado.
18: É. Não. Deixa ele
19: bloqueia
18: falar. Deixa ele falar. Fala aí, meu querido.
16: Qual foi a sua história?
17: Era um rapaz aqui do serviço meu.
16: Ah.
17: E era meio ignorante, sabe? Aí nós tivemos um arranca-rabo, assim, na hora da entrega. Aí, no tipo assim, no final do dia, ele veio mandar mensagem pra mim, tirar satisfação comigo. Aí eu mandei ele pra casa do chapéu e bloqueei.
16: Olha.
17: E aí, no outro dia cedo, ele veio tirar satisfação comigo. Ele falou assim, ô, por que você bloqueou eu no WhatsApp? Eu falei, ah, não era pra conversar com você. Aí, agora, até na festa, pessoalmente, sim, que ele frequenta, eu já não tô frequentando mais, porque é medo, né, Rô? É bom prevenir do que remediar, levar umas porradas.
18: Bloqueou na vida também. Bloqueou.
16: Mas quem arrancou o rabo de quem?
18: Vamos.
16: Quem falou?
18: Não, arranca rabo é briga, seu Pedro.
16: Ah, pensei que era outra coisa.

0: Não vai ser fácil, não. Quando a bad bater, é aí que eu quero ver. Não é fácil, não. Quem gostou? Joga a mão e dá um grito, Salvador.
1: Band FM, Luan Santana, quando a bad bater aqui na Hora do Ronco. 6h48, Homem Vinheta. Que momento é esse, cara?
2: Primeira aula de inglês pra vocês.
1: É o teacher Pidoncio Pidungara Silva que tá com a gente. Vamos lá. Vamos querer.
3: Vamos querer, né? Ontem, negócio da aula lá que eu peguei o celular, o que você acha que deu?
1: Confusão com a mãe.
3: Confusão com a mãe. Vem aqui no curso falar com a diretora, tudo. A diretora me chamou lá, vamos conversar. Tá? Falei, vamos conversar. Ah, evita pegar o celular. Eu falei, então vamos fazer o seguinte. E aí, eu cheguei pra diretora, já deu, ouvintes, eu tive que falar.
1: O que você falou pra ela?
3: Eu falei assim, então tudo bem, então faz o seguinte, arruma outro professor.
1: Que isso?
3: Dentro da sala de aula, na minha aula, quem manda sou eu.
1: Botou na mesa e mandou medir ainda.
3: Mandei medir.
1: Que isso?
3: Aí... Eu falei pra ela, gente. Tive que falar olhando pra ela.
1: Tá.
3: Porque ela tirou minha autoridade.
1: É isso.
3: Quando
1: isso.
3: Você tira a autoridade de alguém, aí eles começam o quê? Crescer em cima de você.
1: Exatamente.
3: Ou não tem disciplina. Então eu falei pra ela. Faz o seguinte. Quer desse jeito? Que seja bagunçado? Arruma outro professor.
1: E o que que ela falou?
3: Ela começou a pesquisar se tinha outro lá. Ainda bem que não achou, entendeu?
1: Na hora, quase abriu uma vaga lá.
3: Uau, ainda bem que ela não achou na hora. Tava sem internet.
1: Vai tomar.
3: Dei graças a Deus.
1: Ainda bem, né? Ainda bem. Gente, chamadinha rapidinha aqui.
3: Vamos à chamada, gente.
1: Lista de presença da aula de inglês do professor Pidoncio. 11 999919197.
3: Vai ganhar quem, um ponto, tá?
1: Quem tá é um ponto, né,
3: é um professor? Ponto hoje, que tá. Estiver ouvindo.
1: Ok, então manda aqui rapidinho o áudio.
3: Vamos pra aula, gente.
1: Fala o teu nome e diga presente, professor Pidoncio.
3: Por favor, vamos
1: lá. É simples assim, tá bom? Vamos lá, gente. Os alunos já começando a se manifestar aqui.
4: Presente, o professor Pidoncio, Kaique de Mauá.
1: Kaique de Mauá, presente.
3: Um pontinho pra ele, presente.
4: Good morning, teacher Pidoncio.
3: Yes. Uou!
4: I'm present, Felipe.
1: Felipe, bom dia.
5: E diga presente, professor Pidoncio.
3: Aí, tá bom.
5: Quem need? Jimmy.
3: Jimmy.
1: Jimmy, bom dia, bom dia.
6: Presente, professor Pidoncio.
3: Oi, linda.
6: Priscila de Santo André.
1: A Pri de Santo André tá com a gente.
3: Um pontinho pra ela, tá?
4: Presente, professor Pidoncio. Marcelo. Jimmy.
1: Marcelo, bom dia, ele, bom dia.
3: Presente.
7: Buenos dias, professor Pidoncio.
3: Ah, é para outra aula de...
1: Buenos dias é espanhol, né?
3: Mas vou. Então... E si, carrarro, carrarro.
8: Good morning, teacher Pidoncio. Adilson, da Delima Transportes.
1: Valeu, Adilson, bom dia.
3: Presente.
9: Presente, professor Pidoncio.
3: Yes.
9: Transporte escolar, Mogi Guaçu.
3: Olha aí, gente, que coisa mais linda, né? Muita gente, né?
6: Presente pro Pidoncio.
3: Oi.
6: Camila de Santo André.
1: Santo André é bombando, hein? A aula de inglês de Santo André tá bombando. Presente aí pra Luna.
8: Pedi sim. Presente, pedi sim. Micael Bahia.
1: Muito bem, Micael Bahia, Mickey, bom dia.
10: Good morning, teacher Pidoncio.
3: Oi.
10: My name is Giovanna.
3: Hoje.
10: Bernardo do Campo.
1: Tá aí, o ABC, no ABC, só dá inglês, hein?
2: ABC, ABC.
3: Gente, vamos lá, então.
1: Vamos lá.
3: Obrigado pela audiência, viu, gente?
1: Vamos lá, porque o aluno é o Edilson.
3: E disse...
1: Ele quer saber qual é o significado de idea. Idea.
3: Não, isso é fácil, né? Aquelas perguntas do... E aí, como é que tá? Você tá onde? Ah, tô em tal lugar. Pô, sabia que eu tô viajando, tô em outro estado? Aí ele perguntou, aí noite? Falei, não, aí dia. Você entendeu? Aí noite? Não, aí dia.
1: Meu querido, aí dia. Inclusive se escreve igualzinho em português. É ideia em inglês.
2: Inclusive já caiu isso na aula.
1: Exatamente.
2: E o pessoal, talvez.
1: Impressionante, hein?
2: Caramba. Nem você, né, professor, lembrou?
1: Que coisa, hein?
3: Gente, ó, se for pra começar, vamos me desclassificar. Junta com a diretora.
1: Espera. E vamos pesquisar um novo professor.

0: Rádio FM. Júlia e Rafaela Medo, aqui na Hora do Ronco.
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0: O assunto hoje qual que é, Ronco?
2: É bloqueio, né? De isso, celular, de internet. Foi bloqueado ou bloqueou?
0: Conte pra gente, 11 999919197.
3: Bom dia, Ronco! Eu bloqueei a pessoa mais querida na face da terra, minha sogra, pra parar de convidar nossa vida.
0: Olha, tá aí, bloqueou aí, a sogra.
2: Bloqueou. Como ela deve ter ficado feliz.
1: Zap, zap, zap, zap.

0: Band FM, Chitãozinho e Chororó, Te Esquecer é Impossível.
1: É.
0: Aqui na Hora do Ronco. 2 para 7 agora, seu Pedro. É, vem aí o Coito Interrompido na Hora do Ronco. No FM, viu? Na internet a gente segue com o Baú do Ronco.
2: Muito
0: hoje
2: bom.
0: Tem tradução do Ronco.
2: Tem
0: momento Vamos Rir do Pidons.
2: Tem
0: maiores
2: também.
0: Mentiras do Mundo.
2: Vixe.
0: Tem programa especial Baú do Ronco
2: Baú
0: aí
2: do
0: durante
2: Ronco,
0: o horário político no bandfm.com.br e também nos aplicativos do Band Play, inclusive.
1: Você não falou qual a tradução?
0: Vai ser Baby Can I Hold You.
1: Oh.
0: A gente vai relembrar esse grande sucesso de Pedro Luiz Ronco
2: isso,
0: hoje
2: isso,
0: no Baú do Ronco, tá?
1: Então,
0: fora isso, a pergunta hoje qual que é, Ronco?
1: É sobre bloqueio da internet. Motivo. Bloqueou ou foi bloqueado? Valeu a pena? Tá triste? Chateado? Dane-se.
0: Conte pra gente aqui a palavra-chave qualquer, Pidoncio.
2: Sol!
0: Sol, manda sol 11 99991-9197. Vai ter também o seu Severino na volta.
2: Tem,
0: assim,
2: calma aí.
0: Acabar o horário político, você não sai daqui, vai pra internet, ou escuta também a Hora do Ronco na internet.
2: Fica com a gente.
0: E quando a gente voltar, tem essa inteirinha, ó.
3: Conte aqui.
0: Fala, Pidoncio.
3: Na sua rádio, seu jeito.
0: Que cantor é esse?
3: Tá aí, Max Sullivan e também...
0: Não, Zezé de Camargo.

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6: Isso!
7: Voltou!
6: Vamos!
8: Voltou! Voltou!
9: Oh, que beleza!
5: A sua rádio do seu jeito, 7:25, seu Pedro, só pra refrescar a memória do ouvinte que tá com a gente aqui.
8: É.
5: Qual que é a pergunta hoje, hein?
10: Se você já bloqueou alguém na internet ou foi bloqueado?
5: Olha!
10: Alô?
11: Alô?
10: Bom dia!
11: Bom dia!
10: Quem és tu?
11: É a Simone.
10: Simone.
11: Da Vila Ema.
10: Vila Ema, Zona Leste, muito bem. Bloqueou ou foi bloqueada, Simone?
11: Eu bloqueei.
10: Quem?
11: É um rapaz que eu conheci pela internet.
10: Sim.
11: Aí, de repente, ele começou a me xingar.
5: É? Que isso?
11: E a me ameaçar de morte.
5: Que isso?
8: Olha que bela amizade.
10: Mas você chegou a conhecê-lo pessoalmente, não?
11: Não.
10: Graças a Deus.
5: Ainda bem.
10: Deus te proteja.
5: Cuidado.

0: Rede FM, Zezé de Camargo, irmão da Lua, amigo das estrelas, aqui na Hora do Ronco. 7h29 agora, e o homem chegou. Bora falar com o Severino, caba massa, sim, senhor. Ô, de casa.
1: Aberto, o portão tá trancado.
0: Não, não tá aberto, levanta o pinguelo.
1: Peraí.
0: Isso. Ah, tá. Levanta o pinguelo, pronto. Aí.
1: Cadeado. Bom
0: não,
1: dia,
0: se,
1: bom
0: não
1: dia.
0: Senhor, seu Pedro, não o seu pinguelo, pinguelo do portão. O Ronco já se levantou aqui pra levantar o pinguelo.
1: Ai, conseguiu?
0: Eu não consegui. Não, essa altura do campeonato, pinguelo não sobe mais,
1: como
0: né?
1: É que tu tá, Sutadeu?
0: Tô bem, senhor, seu Severino.
1: Tô quebrado.
2: Fala, comedor de jumento.
1: Eu vou falar, Cícero, eu tô todo quebrado. Eu tô reformando lá meu... minha casinha, né, moço?
0: Aham.
1: Uhum. Graças a Deus, né? Não posso reclamar, não. Mas eu mesmo faço, né?
0: É mesmo,
1: eu
0: rapaz?
1: Eu mesmo faço meu serviço, eu mesmo cimento ali, meio que mexo, eu coloco os brocos.
0: Não tem nem uma orelha seca pra te ajudar?
1: Oi?
0: Não tem orelha seca pra
1: tem,
0: te ajudar?
1: Tem, um sobrinho tem? Meu, ah, mas vou te falar.
0: Entendi.
1: É, moleque lerdo da bexiga.
0: Devagar.
3: Ai, tá,
0: também me trace aí, trace a massa pra mim aí.
1: Oxi.
0: Ele não sabe traçar
1: mas
0: a massa.
1: Não sabia bater o nível.
0: Mentira.
1: Eu tô te falando.
0: Ele tá de brincadeira.
1: Meu Deus do céu. 16 anos, mais uma mula. Uma mula.
0: Eita, rapaz, mano. Rapaz, eu sei o que é.
1: Vai pedir pra ele. Tu vai misturar cimento, vai pôr tanto de pedra, tanto de areia, tanto de cimento, mistura. Rapaz, eu fui buscar prego na venda. Quando eu voltei, ele tava escorado no cabo da enxada, assim, ó.
0: Que é isso,
1: debruçado,
0: rapaz?
1: No cabo da enxada. Eu falei, tu que tá fazendo? Ele falou, não, eu tô esperando agora misturar. Eu falei, mas...
0: Ô, meu querido, não...
1: Não, não mistura sozinho, não.
0: Ele acha que é automático.
3: Ai, queria uma betoneira.
0: Baixa. Mas tá de brincadeira.
1: Mas tá difícil hoje criar, né? Hoje
0: ah,
1: eu,
0: é difícil,
1: eu, macho, eu tenho uma penca de sobrinho.
0: Uhum.
1: Mas eu vou falar, tá difícil, viu?
0: É,
1: negócio de internet, negócio de jogo, negócio de... Eita,
0: não. Tu vive muito na internet, seu Severino?
1: Mas eu não tenho muito tempo, né? E não
0: graças
1: gosto
0: a
1: muito
0: Deus.
1: Também. Não gosto.
0: Tem gente que conhece, tem um amigo meu chamado Emerson França.
1: Conheço.
0: Tu conhece?
1: Seu Emerson?
0: Viciado em tela.
1: Eu não. Rapaz, não.
0: Mas você olha pra ele e tá com a cara no celular.
1: Tá sim.
0: Tá com a cara no celular.
1: Tá sim. Vai dar até aquele escoliose nele.
0: Vai. Tanto... Daqui a pouco ele vai tá andando assim, ó.
1: Então.
0: É.
1: Parece que tá manjando pinto, não parece? Não é? Fica olhando pra baixo assim, ó. Olha.
3: Ah, vá, bexiga lija.
0: Tu não é dessa não, né, seu
1: Não,
0: Severino?
1: não sou. Tem umas coisinhas que eu olho de vez em quando, né? Quando eu tô em casa sem fazer nada.
0: Tá.
1: Eu tô olhando assim, mas é pouca coisa.
0: Já recebesse nude?
1: Oi?
0: Nude. Foto de mulher pelada no celular, já recebeu?
1: É o que eu olho. Só tem o cara de bobo. Inclusive, dá uma olhada nessa daqui, ó.
0: O que é isso, Severino?
1: Você viu?
0: Você conhece?
1: Segurando um charque?

0: Tarde FM Jorge Matheus, a hora é agora, aqui na Hora do Ronco, 7h36 agora. Vai mandando seu áudio pra gente, respondendo se você já bloqueou alguém na internet, nas redes sociais. Vamos colocar teu áudio daqui a pouco no Zap Zap do Ronco. Mas antes, que momento é esse, Vinheta?
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2: 3 de setembro, começo do mês e todo início do mês, eu e três grandes amigos, a gente combina sair pra almoçar. E eu recebi um recado. Vocês conhecem Pedro Campos?
0: Sim, conheço. Sim.
2: Grande jornalista da Rádio Bandeirantes, mandou o recado. É. Ronco, não esqueça, hoje o nosso almoço é sua vez de pagar. Aí, em seguida, Ricardo Barros Saad, vocês conhecem?
0: Conheço, seu Pedro.
2: Ronco, não se esqueça, hoje, meio-dia e meia, é nosso almoço. Não se esqueça que é sua vez de pagar. Aí, recebi um outro recado. Ricardinho. Ricardinho Saad, filho do Ricardo Barros Saad. Ronco, não se esqueça, meio-dia e meio, hoje é o nosso almoço do mês. Não se esqueça que é sua vez de pagar. O que eu fiz?
0: O que você fez, seu Pedro?
2: Bloqueei os três.
0: Aí, ó. E pronto, agora finge que nem recebeu, seu Pedro. Pronto.
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0: FM, essa é a Anitta, música nova dela com Alexandre Carlo, Abre Caminho aqui na Hora do Ronco, 7h39 agora, gente. Você já bloqueou alguém nas redes sociais, na internet? O pessoal tava enchendo muito tua paciência, falou, quer saber? Toma esse bloco aí.
1: Toma.
0: Ah, 11 99991 9197. Bom dia.
2: Bom dia, meninos. Bom dia. Da Hora do Ronco.
1: Oi.
2: Que alegra nosso dia diariamente. Referente à enquete, sim, já bloqueei uma piriguete.
1: Piriguete.
0: Olha.
2: Que não aceitou o meu relacionamento e começou a dar pitaco e até me ameaçou. Aí eu bloqueei ela de tudo.
0: Que é isso,
1: piriguete?
0: Gente? É. Piriguete é uma moça
1: danadinha.
0: Muito fogo, danadinha.
1: Piscate!
0: Não!
3: Manda o telefone dela pra mim.
0: Não!
1: Peraí, gente. Peraí.

0: Tarde FM, Edson Hudson Apes. Deixa eu te amar?
1: Claro, sempre. Você que deixa pra ver.
2: Deixa eu te amar.
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0: Nossa, que bonito, hein? Cara, posso falar, você tá pronto. É só aprender a operar a mesa aqui.
1: Você acha que eu conseguiria fazer um programa?
0: Claro que você consegue.
1: De final de semana?
0: Pô, você imagina você numa escala, um plantão de Réveillon aqui, dia 1º de janeiro?
3: Engraçado, ninguém dá essa oportunidade pra mim, né? Fazer locução só eu.
0: Você sabe operar a mesa, Pidoncio?
3: Oi?
0: Sabe operar?
3: Me mande um bisturi pra você ver.
0: Seu Pedro, hoje nossa pergunta qual que é?
4: É, a nossa pergunta é interessante. Se você já, nas redes sociais, na internet, bloqueou alguém ou foi bloqueado, qual o motivo? Band FM, hora do ronco.
0: Palavra-chave qual que é, Pidoncio?
3: É sol.
0: Sol, manda sol. 11999919197, sol, e vem falar com a gente.
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0: Band FM, Danilo e Davi, não mexe nas minhas gavetas aqui na Hora do Ronco. 4 para as 8, ô Pidoncio, preciso dar sua atenção aqui.
1: Mas por quê? O que que aconteceu?
0: Porque eu vou girar a roleta de piadas aqui.
1: Tá? Você não faz outra coisa?
0: Não. Não, até Baiano, posso fazer, mas...
2: Barata, Joãozinho.
3: Mas você não faz nada, velho.
0: É, pois é.
1: Ah, quer dizer que eu não faço nada.
3: Não é isso.
4: Mendigo, namorado, padre.
1: Não é engraçado isso, eu sou inútil, então.
0: Presta atenção.
3: Não é isso não, velho.
5: Religião, profissão,
1: chega. É engraçado.
0: Presta atenção.
3: Criança.
0: Criança.
1: Criança. Criança é fogo, né, Jair? Criança. Sabe, criança é, não mente, né? Quando tem que falar, fala. Tocou o telefone. Teu pai tá aí? Não, saiu. Sabe que horas ele volta? Posso falar a verdade? Nunca sei horas que ele volta quando ele fala que não tá em casa.
0: A hora do... Tem que combinar isso aí.
3: Tem que combinar. Criança.

0: de FM Bruno e Marrone. Deixa aqui na hora do ronco. 8 horas em ponto. Hoje o papinho é bloquear na internet, hein? Já bloqueou alguém nas redes sociais?
1: E aí?
0: No WhatsApp, no Instagram, no Facebook?
1: Onde foi?
0: Conta aqui. 11 999919197.
2: Bom dia, galera da Band FM.
3: Dia.
2: Bom dia, hora do ronco.
3: Oi.
2: Já bloqueei, sim, várias pessoas. Principalmente no status, pra não saber da minha rotina, da minha vida particular. Não sou obrigada a receber mensagens dizendo: ai, nossa, não me chamou pra tal lugar. Não me chamou pra fazer isso. Nossa, como vocês são. Não sou obrigada a ter um monte de gente ao meu lado.
0: Ai.
2: Principalmente as que eu não quero.
0: Olha.
2: E também já fui bloqueada. Já fui bloqueada, assim, por falar a verdade, por falar, jogar na pessoa a verdade na cara dela e ela não gostar de me bloquear.
0: Ai.
2: Beijo pra vocês da Band.
0: Olha,
4: cambada de chatos, né?
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0: canso de ligar.
1: Band FM, turma do pagode, menos é mais, investigadora aqui na hora do Ronco. 8h04 agora, seu Pedro, dá tempo ainda de falar com a gente.
2: Falar, né? E contar pra gente se já bloqueou alguém nas redes sociais, na internet, e qual o motivo? Até as 9, Band FM, hora do Ronco.
1: Oh, palavra-chave qual que é, homem vinheta?
3: Sol.
1: Sol. O Pidonço fica apontando. Ah, hoje é vinheta. 11999919197. Manda sol e vem falar ao vivo com a gente.
2: Toma banho de sol. Ah, não, é de lua.
1: Meu Jesus amado. Até quando, né?
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19: Band FM, a sua rádio do seu jeito, é hora do ronco. 8h12, ronco, tem ouvinte na linha.
20: Alô?
21: Alô?
20: Bom dia.
21: Bom dia.
20: Quem é?
21: É Júlio Pin...
20: Júlio quem?
21: Júlio? Júlio Pinheiro Dias.
19: Tá muito bom. Bem. Só abaixa tá um pouquinho bom. O volume do rádio, tá dando eco.
22: É isso aí. Ouve pelo telefone, lindo.
20: Ô, Júlio, você bloqueou ou foi bloqueado?
21: Eu bloqueei.
20: Motivo?
21: É porque é o seguinte, eu sou caminhoneiro.
20: Sei.
21: E eu morava em São Paulo, assim, na Avenida Itaquera.
20: Opa!
21: E todo dia que eu ia sair pra carregar a carreta, saía uma mulher que morava no mesmo prédio. Aí eu, a primeira vez, deu uma buzinada, ela olhou pra mim, um sorriso e foi embora.
20: Sim.
21: Na semana, outra buzinada. Na outra semana, eu falei, eu vou parar e vou dar carona pra essa mulher.
20: Certo.
21: Aí eu parei. Ela entrou no caminhão.
22: Ok.
21: Aí começamos a trocar a conversa e tal. Ela falou pra mim que era solteira.
19: Tá.
22: Ok.
21: Aí depois de uns dias, já dando carona várias vezes.
22: Ok.
21: Comecei a pegar ela, né?
22: Sim.
19: Falhou.
22: Vamos fazer
21: essa daí parte. Pegou o meu número, eu peguei o número
19: dela. Ah, tá. Pô. Se quiser resumir a história, pode resumir.
22: Senão a gente faz outra parte amanhã.
21: Pra trocar conversas.
19: Tá.
21: Daí eu não sei o que que aconteceu, acho que o marido dela, um cara lá, pegou o telefone dela e começou a ligar pra mim. Aí eu achei estranho.
19: Mas saiu com ele ou não?
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19: Aproveita, sai com ele.
20: Deu carona pra ele. Foi tão lindo.
22: História, hein?

0: Band FM, Henrique Juliano, Amor dos Outros, amor aqui dos na Hora outros. Do Ronco. 8h17 agora, Homem Vinheta.
1: Oi, querido, a segunda aula de inglês pra vocês.
0: É, o Teacher Pidoncio Pidunga da Silva. Vamos nessa aí, gente. Vamos lá.
1: Cadê o Pidoncio, gente? Cadê o Pidoncio,
0: cadê
1: gente?
0: O professor? Ô, professor!
2: Oi, oi, tava embaixo da mesa, que foi?
0: Fazendo o que embaixo da mesa? Posso saber?
2: Não, eu acho que é um mini protesto aí de quererem tirar eu da aula.
0: Ô, oh, gente, não faz isso não.
1: Não, gente, olha, hashtag fica Pidoncio, pelo amor de Deus.
0: Por favor.
1: Cara, eu acho que essa aula tem sua cara, Pidoncio. Acho que nenhum outro professor teria a capacidade de fazer essa merda.
0: Fazer...
1: quase que eu falo.
0: Fazer o que você faz, ninguém faz. Ninguém faz.
2: Obrigado, já deu.
0: Tá bom?
2: Obrigado.
0: Muito bem.
2: Eu preciso desse apoio, viu? Eu preciso de vocês junto comigo.
0: Não, eu tô junto com você.
1: Tamo junto com você, queridão. Aqui ninguém larga a mão de ninguém.
0: Vamos provar que quem tá querendo tirar você da escolinha tá errado? Vamos provar agora?
1: Como?
0: Vamos lá? Respondendo a pergunta do Moacir.
2: Missir.
0: O Missir quer saber o significado da palavra couple.
2: Inclusive um abraço. Hoje é dia do guarda civil, né?
0: É isso aí.
2: A todos os policiais, militar, civil, metropolitano. A gente tem um carinho muito grande pelos policiais que cuidam da nossa segurança. Esses guerreiros que saem de casa sem saber se volta. Deixa a família em casa.
0: Tá. E aí?
2: E couple. Não, então, esse no carro, na viatura. Posso fazer aqui rapidinho?
0: No carro, na viatura? Pode fazer.
3: Olha, capão. Olha, capão. Ah, viatura 337. Ah, indivíduo portando. Ah, calça jeans, camisa branca. Alô, capão. Alô, capão.
0: Ô, Pidoncio, eu não entendo muito dos bastidores da polícia.
2: Vinheta, sou amigo.
0: O Vinheta entende um pouco mais?
1: Eu entendo um pouco, eu gosto.
0: Eu tenho quase certeza que eles falam copom e não couple. Porque couple é casal em inglês. Couple é casal em inglês. É isso.
3: Alô, capão, vem perder o Jadeu.
4: Não, vem na hora do ronco.
0: Já tem a música,
1: Campo,
0: né?
1: Campo, alô, pessoal do Campo.

0: Band FM, Leonardo, Eduardo Costa, vá com Deus. Aqui na Hora do Ronco, 8h23, Homem Vinheta.
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2: Negócio de bloquear, né? Há poucos dias atrás recebi um telefonema, atendi como sempre educado, e a pessoa me falou que eu fui sorteado para um resort em Fortaleza, no Ceará, com tudo pago. 3 refeições, podia levar esposa, casal de filhos, tudo pago. No resort, 1 semana e viagem de avião, ida e volta.
0: Que beleza.
2: Aí eu perguntei, o que eu devo fazer? Não, se só não esqueça de pagar a inscrição. Eu falei, quanto que é a inscrição? Ah, olha, para ter tudo isso, R$150.
1: Muito bem.
2: Ah, mas minha resposta foi legal.
0: Qual foi a resposta, seu Pedro?
2: Enfia o resort.
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0: Ué. Pô, só 150, seu Pedro.
1: É, ué.
0: Lá já não tem Mukirana.
4: É inevitável. Você pode entrar.

0: e Saudade Estranha aqui na Hora do Ronco. 8h27 agora, gente.
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0: Muito bom dia, Babi.
2: Tadeu, bom dia. Quinta-feira, 3 de setembro, e cheguei aqui com as primeiras informações.
0: Simbora.
2: A Copa do Brasil já conhece 3 dos 4 times que vão disputar as semifinais.
0: Uhum.
2: Depois do Atlético Mineiro, que eliminou o Cruzeiro na terça-feira, ontem mais 2 times garantiram as vagas na próxima fase. O Vasco, que venceu Vitória por 2-0, depois de já ter ganhado por 1-0 no jogo de ida, e o Palmeiras, que confirmou a vaga depois de empatar em 0-0 com o Santos.
0: Aí, ó.
2: Como tinha vencido o primeiro jogo por 3-0, conseguiu aí avançar tranquilamente.
0: Que beleza.
2: Neymar, aliás, se machucou e saiu chorando, e olha que o jogo nem foi no gramado sintético, hein?
0: Ai, toma.
2: E hoje tem mais. Às 8 horas da noite, Grêmio e Internacional fazem o segundo jogo do Clássico Gaúcho. O primeiro confronto terminou em 0-0. Quem vencer fica com a última vaga na semifinal da Copa do Brasil e vai encarar o Atlético Mineiro.
0: Beleza.
2: Um beijo, Tadeu.
0: Beijão, Babi.
1: Já, já, na Band FM, tem essa da Simone Mendes que você...

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6: Ai, amiga.
7: Volta tudo.
5: Papo de amiga.
8: Bom dia, amiga minha.
6: Bom dia, amigo Tadeu, tudo bem?
5: Bom, e você?
6: Tudo já, tudo bem, meninos?
9: Bom dia.
6: Então, bora.
10: Bom dia, Mi, bom dia, amiga. Me
6: bom
10: dá um conselho,
6: dia, amiga.
10: Por favor.
6: Claro.
10: O que é que eu faço pra parar de ser boba com as pessoas? Sabe, eu sou um tipo de pessoa, Mi, que eu sou muito boazinha. E pra mim tudo é sim. Eu não sei falar não pras pessoas que precisam de mim. Então, às vezes, isso acaba me magoando. Muitas vezes, acabo, sabe, se dando mal. E quero mudar isso de mim mesmo. Sabe, eu cansei um pouco de ser tão ingênua e ser tão boba com as pessoas.
6: Tá certo, amiga. Um beijo pra você. Ah, eu quero tanto ser sua amiga, qualquer coisa precisa de uma amiga, tá? Tô aqui. Ó, o negócio é o seguinte, o negócio da ajuda, a gente só ajuda o outro a hora que tá tudo resolvido com a gente. É o negócio das máscaras que vão cair, né, no avião. Você primeiro coloca em você, depois coloca no outro. Você tá dando pro outro, pelo jeito, uma coisa que nem você tem pra você. Então, tá na hora de você começar a aprender, dizer não, eu não posso, eu não vou, e vai ficar com você quem realmente gosta de você. Não é, seu Ronco?
9: Ah, Mirena, eu não gostei da que você falou, não.
5: Como não, Ronco?
6: Desculpa.
9: Ela falou, pra ir dar pro outro, pô.
5: Não, não, não.
9: Tem que...
5: Não, seu Ronco. Isso não.
9: Não.
5: Não, isso não.
9: Não.
6: Eu ia fazer uma pergunta, mas eu acho melhor não.

0: Band FM, Simone Mendes, Direitos Iguais, aqui na Hora do Rom. Tô lendo o Instagram, viu, seu Pedro? Arroba Band FM. Ouvinte respondendo a pergunta do dia aqui.
1: Alguém
0: Sandra...
1: te bloqueou, Jagueu?
0: Não, eu não, mas a Sandra já bloqueou o chefe dela, porque ele queria sair com ela.
2: Ah, e perdeu o emprego.
0: Mentiu porque ele era casado, disse que era solteiro.
3: Se não fosse isso, hein?
0: Sandro, um beijo pra você, tá? A Eliane tá com a gente aqui. Já bloqueei, Ronco. Meu ex, a mãe dele, ex-colega de trabalho, tia, eu vou bloqueando. Me fez raiva, é bloque. É isso.
2: Nossa.
0: Toma, velho. É isso aí, meu.
2: Viva sozinha.
0: E a Leonel.

0: Band FM, César Menotti e Fabiano, Nova York. O que tiver que vir, virá aqui na hora do
1: Ronco. Vai vir mesmo.
0: 8h44 agora, gente. Bom dia.
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0: Já bloqueou alguém ou foi bloqueado nas redes sociais, e na aí? Internet?
3: Bom dia, Tadeu. Bom dia, homem Vieira.
4: Bom dia.
3: Bom dia, Ron.
4: Bom dia.
3: Rapaz, eu já fui bloqueado, viu? Por uma amiga da minha esposa. Só porque eu falei, nossa, você tá muito linda, viu? Aí ela pegou e me respondeu, nossa, sua esposa também é muito linda. Nossa. Aí ela pegou e me bloqueou, só por causa disso, velho. Tem cabimento?
5: Não. Imagina se você fala que ela é gostosa.
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0: Band FM, Tiaguinho, pensamentos intrusivos na hora do ronco, 8h47. Agora seu Pedro acabou, hein?
1: Amanhã, se Deus quiser, estaremos de volta sempre pela Band FM pra todo o Brasil com mais uma edição de A Hora do Ronco.
0: Valeu, Vinhetão.
2: Valeu, obrigado, gente.
0: Valeu, Pidoncio.
1: Valeu, pessoal. Obrigado pelo carrinho de todos.
0: Vem aí amanhã um show Band FM. Antes tem histórias que a vida conta.
1: Olha, prestem atenção nessa história. Vocês vão perceber que há todos os motivos do mundo pra esse rapaz bloquear a tia ou a avó, sei lá.
0: Bloqueou a tia no WhatsApp?
1: Vê se era motivo pra bloquear.
3: Oi, Neto querido, a tia tá aqui, tem peixe, tá?
0: Pera aí. Ô tia. Ô tia.
3: Você vai vir almoçar?
4: Oi, tia.
5: Caramba, velho.
4: Não, porque não. Eu já almocei. Deixa pra outro dia, tá bom?
5: Caramba, velho.
1: E com certeza o peixe era pilhar no cu.
5: Deve ser mesmo.
0: Tava estragado.
5: Caraca, velho.
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15: Bom dia pra você, pré-sextou. Vou começar com dica aí pra quem tá na Bonocô, na Rótula do Abacaxi, precisa chegar na paralela. Se liga, evite a Semidetran, tá toda travada. Melhor fazer o caminho pela BR-324 e depois completar pela Luiz Eduardo Magalhães. 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Thiago Costa, para a Band FM, a sua rádio do seu jeito.
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15: Avenida Paralela em direção centro tá barril agora. A retenção começa ali no viaduto da 29 de março e vai até Pernambués, mais de 40 minutos. 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Thiago Costa para Band FM, a sua rádio do seu jeito.
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4: Vamos que eu cheguei, viu? Hoje é quinta-feira, tá voando os dias, dia 3 de setembro, turminha que tá aniversariando hoje, muita saúde, muita paz, muita sorte, muito prazer, minha vida. Eu sou Katia Howland, estou aqui, ó, até as 2 da tarde na Band. A sua rádio do seu jeito. Tem um intervalo do que, mas não esquece, depois a Katia volta.
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4: Pegou aquele momento que você adora a nossa caixa premiada. E hoje, quinta-feira. E aí, como é que tá o seu bolso? Como é que tá aí a sua conta bancária? Tá faltando dinheiro? Tá sempre faltando dinheiro, né? A gente brasileiro, a gente sofre. Falta dinheiro pra isso, pra aquilo. Mas a gente tá sempre tocando em frente, né? Seguindo em frente, porque a vida tem dessas coisas, né, Brasil? Aquele bom dia especial pra você. Muito prazer, eu sou Katia Howland. Hoje, quinta-feira, dia 3 de setembro. A turma que tá aniversariando hoje. Saúde, paz, sorte, luz. Muita coisa boa na sua vida. Lembrando que hoje é o dia do biólogo. Hoje também é dia do guarda civil. A todos os guardas civis, um abraço pra vocês, obrigado pela audiência. Dia também aí, dia de comer sobremesa extra. É amanhã que é dia de comer, já tô pulando porque eu quero a sobremesa extra, tá bom, gente? 71999476363, vou soltar a primeira dica da caixa premiada, valendo R$300. Ontem a gente teve um dia de sol, hoje tem chuva em Salvador, em algumas cidades da região metropolitana. Como é que tá o tempo aí agora? Você que acordou pra ir pro trabalho, pegou essa chuvinha? Tá ouvindo a gente onde? Tá em Salvador? Tá no interior do estado? Tá na região metropolitana? Tá no trabalho? Tá em casa? Onde é que você tá? Tá esperando a ligação do Big Boys? Hoje tem ligação do Big Boys, ele vai estar dando o prêmio que você deseja com a hashtag prêmio do dia, com o seu nome e o prêmio que você deseja ganhar aqui do Manhã Show da Band FM e da programação da Band. Eu tô até as duas tem Luan Dias, às 5 tem Emerson José com Gomes Nascimento com muita notícia e informação. Primeira dica da caixa premiada.
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4: É uma coisa que pode ser usada todos os dias. O que tem na minha caixa pode ser usada todos os dias. Inclusive, a cartinha tá usando hoje. Tem pessoas que não usam todos os dias, mas tem pessoas que usam, tá bom? Já sabe o que é? 71999476363. Esse é o WhatsApp da Band pra você participar aqui das promoções e dizer o que tem dentro da minha caixa premiada, tá bom? Pra sempre eu tô aqui com você na Band FM. 8h57. Se conhecer há pouco tempo. Já é um casamento aí, você todos os dias aqui no Manhã Show, né?
6: A gente já está.

Nosso santo bateu hoje, hein? 9:05. Às vezes a vida nos faz descer. Você sabe disso, né? Nos coloca de joelhos, nos faz recomeçar, nos tira num lugar de onde acharmos que estávamos para nos ensinar e construir um caminho ainda mais forte. E a gente não entende, né? Porque a gente saiu daquele lugar, daquele pedestal que a gente estava. Mas descer não significa perder. Recomeçar não significa fracassar. E cair não significa que você não vai conseguir. Existem momentos em que precisamos voltar a alguns passos para recuperar o fôlego, aprender, amadurecer e descobrir uma força que nem sabíamos que existia dentro de nós. Não tenha vergonha das suas quedas. Tenha orgulho de cada vez que você se levantou. Já contou no dedinho? Quantas vezes você já se levantou nessa vida? Não tenha vergonha de recomeçar. Tenha coragem de continuar sempre. E nunca permita que uma fase difícil faça você acreditar que a sua história terminou. Que a história nunca termina quando há lá dentro força para recomeçar. A vida é feita de altos e baixos. Hoje você pode estar por baixo, enfrentando dificuldades, ouvindo não. Imagine quantos não a gente escuta nessa vida, né? Vendo portas se fecharem. Mas isso não significa que amanhã não será diferente. Porque amanhã pode ser diferente, sim. Esse sim que você tanto espera pode chegar. É, pode chegar até hoje, viu? Então continue, persista, faça o que estiver ao seu alcance. Porque quem tem humildade para descer quando é necessário, aprende a subir com muito mais força, sabedoria e maturidade. E quando chega lá em cima, lembre-se que tudo o que enfrentou para chegar até ali, cada lágrima, cada dificuldade, cada começo, fizeram parte da sua vitória. Deus não desperdiça nenhuma fase da nossa vida. Até os dias difíceis podem estar preparando você para viver algo maior e algo novo. Não desista de você. A sua história ainda está sendo escrita. E talvez o capítulo mais bonito ainda não começou. Então não tenha medo da queda. E tenha orgulho de você por ter levantado de cada queda que a vida te deu. É assim que tem que ser a vida.

0: Simões Filho também tá aqui com a gente. Me diz onde é que você tá ouvindo a Band FM, eu quero saber, tá bom? Muito bom dia, muito prazer, eu sou Kátia Howlett, chegando pra te fazer companhia até às 11 da manhã com o Manhã Show, de 1 às 2 com a Super 6 e, é claro, com os melhores ouvintes do planeta, uma equipe maravilhosa aqui da Band FM, pronta pra fazer rádio do seu jeito, tá bom, Cacá? Bom dia, Cacazinha!
1: Opa, bora, meu povo!
0: Bora!
1: Quinta-feira!
0: Os dias estão voando, Cacá!
1: E a gente vai falar, sim, da Bia do Brás, Beatriz Reis, é o Brasil!
0: Do Brasil!
1: Ela vai fazer mais uma novela na Globo, agora com o papel mais importante.
0: Que massa, parabéns pra Bia.
1: Treta de Luana Piovani.
0: Os
1: com
0: piolhos
1: Pedro
0: são de
1: Scooby
0: onde, hein?
1: Na internet, gente. É por causa de piolho, eles brigaram por causa de piolho.
0: O que mais temos? Conta.
1: Tô brincando, não.
0: É verdade, nunca tive piolho.
1: E tem mais também, Simone Mendes faz uma cirurgia estética. Tudo isso, a gente comenta aqui hoje na Band FM.
0: Tudo isso e muito mais. Alô, Rosane, bom dia. Tudo bem, maravilhosa?
2: Rosane, de Barra de Pojuca.
0: Barra do Pojuca.
2: Sua mensagem muito linda.
0: Você gostou, minha vida?
2: Obrigada.
0: Obrigada a você.
2: Maravilhosa.
0: Oh, meu Deus. Obrigada,
2: princesa. Bom dia pra todos nós.
0: Bom dia pra você.
3: Bom dia com Jesus, cara.
0: Bom dia, Paulo.
3: Que mensagem linda, viu? Aqui é Paulão, de Rui Barbosa.
0: Alô, Rui Barbosa.
3: Trabalhando aqui em São Gonçalo. Bom dia com Jesus, sem ele nem tente.
0: Ô, Paulo, obrigada,
3: viu? Vamos
0: nessa, Paulão, começar o dia.
4: Bom dia, Tatinha.
0: Bom dia. Tudo bem, minha filha?
4: Amém.
0: Gostou? Que bom.
4: Tô aqui no Pojuca.
0: Alô, turma de Pojuca. Obrigado pela audiência.
4: Eu sei o que tem na sua caixinha, mas eu vou descobrir, Tatinha.
0: Alô, Sônia.
4: O que tem aí nessa caixinha?
0: Não sabe ainda não, Sônia.
4: Tatinha,
0: oi, meu amor. Bom dia, minha vida.
4: Liga pra mim.
0: Valeu, vida. Um beijo pra você.
3: Bom dia, Catinha. Bom dia.
0: Quintou, né? Quintou daquele
3: jeitão. Sem Deus nem tente. Tácio Rodrigo de Camaçari.
0: Beijo pra
3: liga
0: você.
3: Liga pra mim.
0: Boa sorte pra você.
5: Bom dia, Catinha. Aqui é Valquinei, São Sebastião do Passé. Catinha, me liga pro acertar o que tem nessa caixa premiada. Hashtag prêmio do dia.
0: Eita, que só tem coisa boa, Geraldo do Conde. Ô, Geraldo, bom dia.
6: Kátia.
0: Bom dia, Geraldo.
6: Geraldo do Conde, Bahia. Me liga que eu já sei o que é que tem dentro de sua caixa.
0: Sabe nada, homem.
6: Aproveitando o Big Board, me liga que eu quero quitar minhas dívidas, meu irmão.
0: Eita, coisa boa, Letícia.
4: Eu não ganhei, né?
0: Ganhou uma vaquejada,
4: mas assim, Deus sabe todas as coisas.
0: Sabe de todas as coisas,
4: mas
0: né?
4: Mas eu espero também que um dia você me ligue também, né?
0: Ai, meu
4: eu
0: Deus do céu.
4: Eu gostaria também de participar da caixa premiada. Muitas vezes eu sei.
0: Ai, tá bom, meu amor. Obrigada. Saiu Nádia do Curuzu também tá comigo. Oi, saiu Nádia. Bom dia, meu amor.
4: Bom dia, minha Band FM. Deus abençoe o dia de cada um de vocês.
0: Amém, vida.
4: Estou aqui aguardando, viu?
0: Tá bom, meu amor.
4: Quero participar dessa caixa premiada hoje. Pelo amor de Deus, tô precisando, tô necessitando.
0: Ai, meu Deus, vai dar certo. Bom dia, Catinha. Hoje tá um dia meio triste pra mim, ruim, perdi um primo. É, e aí, eu tô aqui ouvindo a Band FM no meu trabalho, tá bom? Fernando, melhoras aí pra você, muita força, tá bom? Pensamento positivo que vai dar tudo
4: bom
0: certo.
4: Dia,
0: oi, Fernando.
4: Joyce. Da Santa Mônica.
0: Oi, Joyce.
4: Bom dia, Big Boys.
0: Bom dia, Joyce.
4: Olha pra mim, Big Boys.
0: Olha pra ela, Big Boys.
4: Meu colchão, Big Boys.
0: Meu Deus,
4: por favor.
0: Eu vi, meu Deus
4: meu
0: do céu.
4: Meu colchão dos meus filhos.
0: Vai
4: um
0: dar
4: deles
0: certo.
4: Tem alergia. Oh, eu preciso muito desses colchões.
0: Boa sorte pra você,
4: Tatinha,
0: Joyce. Bom dia.
4: Big Boys.
0: E aí, linda?
4: Preciso ganhar o prêmio.
0: Valeu, meu amor. Bom dia. Quem é mais que tá comigo aqui, essa lindona Sônia?
4: Bom dia, Tatinha.
0: Bom dia, Sônia.
4: Me liga que eu quero acertar o que tem na sua caixa. Tô precisando muito.
0: Traz então hoje na caixa premiada. Oi, Cris, a grávida.
4: Bom dia, Catinha. Aqui é Cristiane Barbosa do Meixo de Periferial. Vinte ligadinha, viu,
0: meu amor?
4: Bom dia, Cris.
0: Obrigada, vida.
4: Pô, que quero participar dessa caixa premiada hoje, hein? Quem sabe?
0: Quem sabe, hein, Cris?
7: Tinha, como é que tá sendo a sua quinta-feira, amiga?
0: Ô, meu amor,
7: tô
0: tá aqui, melhor agora.
7: Turisvaldo de Camaçari.
0: Alô, Camaçari.
7: Na Band.
0: Obrigada.
7: Ô, Cátia, me dá uma moral.
0: Ô, meu Deus do
7: liga
0: céu.
7: Liga pra mim.
0: Vou pensar
7: eu
0: no
7: acho
0: caso.
7: Que hoje eu sei o que tem na sua
0: tá
7: caixinha.
0: Tá fácil hoje, tá fácil. Oi, meu amor.
4: Bom
0: Rosana
4: dia,
0: Maria.
4: Kátia, aqui é Rosana Maria.
0: E aí, meu amor?
4: Serrar. E aí, tudo bem?
0: Tudo obrigada. Ótimo.
4: Eu já peguei a primeira dica da caixa.
0: Pegou mesmo, vida?
4: Pra esperar a segunda, pra saber o que é que tem nessa sua caixa.
0: Valeu, minha amiga. Tá
4: maravilhosa.
0: Um
4: beijo.
0: Beijos. Alô, Ravenha. Que figurinha é essa,
4: bom dia,
0: Ravenha?
4: Bom dia, Kátia.
0: Eita, figurinha.
4: Tô com Jesus sempre, sem ele me tente.
0: É verdade.
4: Deus abençoe
0: amém.
4: Nossos dias, Deus abençoe nossa família, Deus
0: amém.
4: Abençoe cada um de vocês nessa
0: amém,
4: rádio maravilhosa.
0: Amém, Ravenha.
4: Bom dia a todos os ouvintes que tá falando da Ravenha. Kátia, hashtag prêmio do dia.
0: Boa sorte pra você.
8: Bom dia, Kátia.
0: Bom dia, meu amor.
8: Eu quero acertar sua caixinha hoje, me liga.
0: Boa sorte
4: bom
0: pra
4: dia,
0: você.
4: Catinha.
0: Bom dia, meu amor.
4: Acompanhando de casa, direto de Camaçari, sempre acompanhando você.
0: Obrigada, meu amor.
4: Aceita todos os ouvintes da Band.
0: Obrigada, minha vida. Fechando aqui, bom dia.
9: Bom dia, Kátia.
0: Oi, meu amor, Edna.
9: Quero participar da Caixa Premiada.
0: Dona Edna, obrigado pela sua participação. Minha vida para todas
10: dia,
0: as idades.
10: Gatinha, tudo bem?
0: Oi, tudo bem, meu amor?
10: Ei, Deus abençoe o nosso dia.
0: Oi, meu
10: e
0: amor.
10: E eu não sei o que tem na sua caixa hoje. A partir das outras dicas, Rosália, com certeza você tá. Beijo.
0: Beijo, Rosália. Obrigado pela audiência. A gente começa o nosso dia dizendo que Deus não desiste de você. Você prestou atenção na mensagem que eu falei? Às vezes você pode cair e receber um não. Acalma teu coração, sim vai vir na tua vida. Vai dar certo, viu? Pensa positivo, não desista de você não. Deus não desiste de você, então você não tem que desistir de você não. 9:14, bom dia pra você. Marquinhos Gomes, ele não desiste de você nunca.

0: Giovanna Castela e teve a fofoca do Giovanni, né? Essa semana aí todo mundo falando que ele terminou um casamento de 26 anos através de mensagem no WhatsApp. Ele disse pra mulher que ia pra fazenda passar um tempo, de repente a mulher viu ele já com outra mulher que foi vista também no aniversário dele. Eita, babado forte, viu? Ele trocou aí a mulher pela Flávia. Eita, Flávia danada. 9h26, aquele bom dia especial. Mas é chato, né? Você terminar um relacionamento, se foi realmente dessa forma, né? Que a gente precisa ouvir os dois lados. Mas ele terminou um relacionamento de 26 anos através de uma mensagem no WhatsApp. E a mulher ainda fala em algumas fofocas, sites de fofoca. Ela fala ainda que quando ele saiu de casa, ele disse: eu te amo. Foi fazer show, depois foi passar uma temporada na fazenda. E agora já está fazendo declarações para outra mulher, para uma moça chamada Flávia. Tá aí, né? Giovanni, da dupla Jean Giovanni. Dá pra confiar em homem não, mulherada. Agora 9h24, aquele bom dia especial pra você. Lenilson, tá por onde, Lenilson? Me conte, meu lindo, tudo bem?
1: Bom dia, Katia House.
0: Bom dia, minha vida.
1: Ninguém liga pra mim da Band aí, né?
0: É eu, mesmo,
1: 24 Lenilson. Anos na Band, ninguém liga. Liga pra mim aí, pra ver esse duzentão.
0: É trezentão hoje, Lenilson. Boa sorte pra você, Jorge.
2: Quer o quê, Jorge? Aqui um Fusca.
0: Um Fusca, porradão? Um abraço pra você, Jorge, toda a turma de Malhada. Alô, Jadson.
3: Bom dia, Catinho.
0: Boa Vista do São Caetano.
3: Oi, Catinho. Oi, minha vida.
0: E aí, maravilhoso.
3: Pra acertar o que tem.
0: Na caixa,
3: né? Esses três, então, hoje, que amanhã é sextou.
0: Sextou, Ana Maria,
2: bom
0: do Alto
2: dia,
0: do Coqueirinho.
2: Jesus,
0: e aí, meu amor?
2: Aqui é Ana Maria do Alto Coqueirinho. Eu sei o que tem na sua caixa. Liga
0: sabe
2: pra
0: mesmo,
2: mim.
0: Ana.
2: Tô de band, tô na 104.3.
0: Isso mesmo, Nilda.
4: Bom dia, Catinha.
0: A Maria toda tá aqui no Manhã Sol.
4: Hashtag prêmio do dia. Eu quero o meu armário de cozinha. Ela é Nilda de Candeias.
0: Ô, oh, meu amor.
4: Manda Big Brother me aí.
0: Big Brother não, Big Boss. Deixa eu ligar. Vamos mandar ele te ligar. Nath.
5: Oi, Catinha, bom dia, Aracaju. Nath, muito bem, me chamo Daíra, que
0: oi,
5: mensagem
0: Nath.
5: Linda,
0: você gostou
5: Catinha.
0: Da mensagem, Nath?
5: Catinha, me liga pra mim, pra me gastar esses reais, pagar aqui minhas contas, Big Boy não quer ligar pra mim, pra me dar um
0: ele vai ligar, meu
6: bom
0: amor,
6: dia,
0: Edivaldo,
6: Caixa.
0: Do Rio Vermelho,
6: bom dia pra nós,
0: bom dia mesmo, Edivaldo,
6: gostou
0: do louvor, Edivaldo?
6: Edivaldo Gomes, do Rio Vermelho,
0: um beijo pra
6: ou
0: você,
6: ou ainda não sei
0: o que tem na minha caixa,
6: na
0: não?
6: Caixa, mas como você dica, eu vou acertar.
0: Viu? Boa sorte pra você,
3: pelo amor de Deus, me liga. Desde como começou esse prêmio aí do dia, eu ligo pedindo um guarda-roupa, uma cesta básica.
0: Tenha calma, sua hora vai chegar.
7: Kátia,
0: oi, Carla.
7: Bom dia a todos,
0: tudo bem, meu amor?
7: Da Band FM, quem tá falando aqui é a Carla, passando pra desejar uma abençoada quinta-feira.
0: Amém, Carlinha.
7: Pra você, Kátia, todos os ouvintes da Band FM.
0: Obrigada,
8: Carla.
0: Bom dia,
8: Carla. Bom dia,
0: oi,
8: bom dia, Kátia Raulich.
0: Tudo bem, Gerson?
8: Beleza, pegando estrada agora.
0: Tá indo pra onde, Gerson?
8: Pra Fortaleza.
0: É, veja de você.
8: Beleza, que Deus abençoe seu dia, o nosso dia
0: vai
8: sempre.
0: Vai abençoar, vai abençoar.
8: Sem Deus, sem Jesus Cristo.
0: Nem tente.
8: Né?
0: Ele é o
8: valeu, Kátia, não sei o que tá na sua casa aqui, mas tô ouvindo aqui, vou esperar a segunda. É a terceira dica.
0: Elizabeth Lindo Camassarinho.
9: Já mandei escrito e o Boys pede. Hashtag prêmio do dia.
0: Você quer o que do Big Boys? Quer um
10: bom boleto? Diva.
0: Oi, Ellen.
10: Tudo
0: saudade
10: bem?
0: De você, Ellen. E aí, Ellen, como
10: que
0: é que você tá?
10: Que complicação é essa nossa caixinha aí, rapaz?
0: Tá fácil, Ellen. Ellen de Simões Filho, Divaldo Santos Fernandes da Federação. Ele disse que sabe o que tem na caixa premiada. Ele tá dizendo que é um guarda-chuva que tá na minha caixa premiada. O pessoal tá dizendo que é sapato, o pessoal tá dizendo que é bolsa. É, tem uma galera aqui falando sobre a caixa. Valdenor.
11: Bom dia, Kátia.
0: Bom dia, Valdenor.
11: Valdenor, carreteiro.
0: Tá por onde,
11: BR,
0: carreteiro?
11: 324, lixo ali. Uhum. Indicado e direcionado ali a Conceição do Jacuípe.
0: Conceição do Jacuípe.
11: Eu não sei ainda o que tem na sua caixa, não, mas nas próximas dicas
0: você
11: vou saber, me liga.
0: Silvinha,
12: bom dia,
0: meu amor.
12: Linda.
0: Bom dia, maravilhosa. Que bom, Silvia. Um beijo pra você. Oi, meu
13: bom
0: amor.
13: Bom dia, Kátia.
0: Oi,
13: Alessandra Giordani, do Bairro da Saúde, passando pra desejar uma quinta-feira. Chuvosa
0: de bênção
13: de nossa
0: pra gente.
13: Vida.
14: Catinha, meu
0: Priscila.
14: Amor, bom dia.
0: E
14: bom
0: aí,
14: dia
0: vida?
14: Pra todos nós. Catinha, meu amor, liga pra mim.
0: Vou pensar no
15: bom
0: seu
15: dia,
0: caso.
15: Kátia, bom dia, Kátia.
0: Bom dia,
15: Boni. Kátia, já sei o que é que tem na sua caixa. Ivonilton, da Atividade Santos Filho. Baixo Sapateiro.
0: Baixo do Sapateiro.
16: Bom dia, Kátia.
0: Oi, Cris.
16: Do Bonfim, tudo
0: a
16: bom?
0: A turma do Bonfim.
16: Gostaria muito de participar da caixa premiada, me ligue.
0: Vou pensar no seu caso, viu? Gente, deixa eu trazer fofoca pra vocês, porque vocês gostam, né? A gente vai falar sobre a Luana Piovani, ela que gosta de um bafum, né? De uma fofoca, de uma confusão. É, e o Pedro Scooby, um dos filhos da Luana Piovani, apareceu com o piolho. Ela disse que o piolho pegou aqui no Brasil. Aí o Scooby disse que o piolho pegou em Portugal. Afinal de contas, Cacá, de onde vem esse piolho da criança?
17: Bora falar de Luana Piovani e Pedro Scooby. Luana Piovani brigou de novo com o Pedro Scooby nas redes sociais. É isso mesmo. Sabe que a Luana e o Pedro, eles têm três filhos, né? O Dom, que mora com o Pedro Scooby, de 14 anos. A Liz e o Ben, que são gêmeos, têm 10 anos. E moram com a Luana Piovani em Portugal. Só que eles decidiram ali passar uns dias com o Pedro Scooby no Brasil. É aí que começa a polêmica, porque a Luana Piovani simplesmente postou uma foto de alguns piolhos, é, e escreveu assim: espero que esteja dançando melhor do que é pai. Pai não é só entreter, e mostra as fotos dizendo que a Liz está com piolho. Não bastasse isso, ela tira foto da perna do Ben e mostra que ele está todo machucado com picadas de pernilongo e fala: ele é alérgico a pernilongos, eles poderiam, né, ter cuidado melhor. Aí o Pedro Scooby resolve responder Luana Piovani nas redes sociais também. Ele fala que poderia responder tudo isso ali no WhatsApp. Não precisava ir para as redes sociais, mas já que ela quer ir, ele responde. E ele disse o seguinte: que a Liz deve ter vindo com Lêndia de Portugal. Por quê? Porque o Dom, que mora com ele, e a Aurora, que é a outra filha dele, nunca tiveram piolho, que isso é um hábito mais comum ali de Portugal, que as crianças já tiveram lá. E que provavelmente ela deve ter vindo com Lêndia, né? Antes do piolho nascer. A Luana Piovani viu isso e disse que não é verdade, porque Cynthia Dicker, a ex-esposa de Pedro Scooby, disse que foi depois de um tempo que a Liz pegou de, né, esse piolho, depois de um tempo dela no Brasil. E ainda o Pedro Scooby disse que o filho está realmente com machucados na perna, é porque lá eles têm dias intensos, eles brincam mais. Enfim, gente, maior treta. E agora envolveram até piolho.
0: Da onde é esse piolho, Cacá?
17: Criança é assim, né?
0: Eu nunca tive piolho.
17: Pega,
0: gente,
17: piolho, é, machuca a perna. Acho normal, mas a Luana Piovani, a gente já sabia que quando o Pedro Scooby fosse realmente pra dança dos famosos, ela ia azucrinar a vida dele. E é o que tá acontecendo, né, meu povo? Quero saber o que você acha. Conta pra gente. Daqui a pouco a gente volta pra falar da Simone Mendes, tá bom, que fez uma cirurgia.
0: Valeu!
17: Daqui a pouco a gente volta.
0: Cacá volta daqui a pouquinho. Mas o que eu acho do piolho? Criança, como ela falou, né? Criança tem piolho. Tem criança que consegue ter piolho, tem criança se não consegue, porque você pode cair. Mas eu acho que isso é bom pro Scooby, porque o nome dele fica na mídia, né? Vamos viajar no tempo agora, trazendo o som dos Hanson. Tinha foto desses meninos lá no meu quarto, assim, dos Hanson. Ai, meu Deus!

0: Música linda do Diego Vitor Hugo, participação do Bruno Marrone. Pra você que tá ouvindo Manhã Show nessa manhã, agora 9h40, dia 3 de setembro, turminha que tá aniversariando hoje. Muita saúde, muita paz e muita sorte. Deixa eu mandar um abraço pra minha ouvinte querida lá de Praia do Forte, a Renatinha, mamãe do Bento. O Bento nasceu no dia 27, né? Cheio de saúde. Ó, muito fofo, que coisa linda. A Renatinha mandou as fotos aqui, compartilhando esse momento aqui com a gente. Ô, Renata, que coisa linda, que Deus dê muitas felicidades, muita saúde pra você e pro seu filho. E mandar um beijo especial pro marido dela, o Emerson, que tá cuidando com todo amor, todo carinho da esposa e do mais novo integrante da família, que é o Bento. Chegou no dia 27, já chegou vindo a Band FM. Um abraço pra você, Renatinha. 9h41, aquele bom dia especial também pra essa turma boa. Bom dia, Catinha. Eu sei o que tem na sua caixa premiada. Antônia Cláudia, de Jardim Cajazeiras, também tá com a gente. A Paloma, ela tá de Pojuca, também tá ouvindo a gente, pedindo pro Big Boys ligar pra ela. Ô, Paloma, um beijo pra você. Oi, Catinha, tô te ouvindo também, Arivaldo. Um beijo pra você, Arivaldo. Muito obrigado pelo carinho, pela audiência. Uma galera mandando áudio aqui pra gente. Fala, meu amor, bom dia.
1: Bom dia, Catinha.
0: E aí, minha vida?
1: Ademir do Bonocô, Ademir de Almeida.
0: Ademir de Almeida.
1: Estou ligado em você.
0: Obrigado,
1: porque Ademir, você é a melhor que tem.

0: Kátia.
1: Bom dia,
0: Vida. Sessão Brás.
1: E aí, Conceição? Estou
0: ouvindo em São Gonçalo do Retiro.
1: São Gonçalo do Retiro.
0: E minha filha tá lá em Amargosa,
1: Amargosa,
0: Sabrina,
1: Bahia.
0: Também.
1: Sabrina, um beijo pra você, turma do interior do estado, ouvindo a programação da Band FM. O Fábio tá onde? Fábio, motorista com a
2: Kátia. Kátia, minha linda, bom dia, viu?
1: Bom dia, Vida.
2: Deus abençoe nosso dia, nos dê um dia abençoado.
1: Amém, meu amor, amém, viu?
2: Um dia de paz.
1: Amém, pra você também, Tiagão. Oi, Tiago.
3: Bom dia, Catinha.
1: E aí, Tiago?
3: De Camaçari, que
1: alô,
3: Deus nos abençoe grandemente.
1: Terra boa.
3: Tássio, paga um feijão aí hoje, Tássio. Tô
1: paga
3: duro.
1: Paga um feijão do menino que tá duro. É melhor tá duro do que tá mole. Mas nem você, com essa idade tá mole, menino. Melhor tá duro.
4: Bom dia, Catinha. Oi, bom dia, Band FM. Bom dia, essa rádio maravilhosa.
1: E aí, meu amigo?
4: É Nego Diá de 7 de abril.
1: 7 de abril.
4: Manda Big Boy ligar pra mim aí, por favor, que eu preciso de R$3.000 pra comprar material de construção.
1: Boa sorte pra vocês, Ranieri.
5: Bom dia, Kátia.
1: Bom dia,
5: aqui
1: Ranieri.
5: Quem fala é Ranieri Mendes, do bairro da Paz.
1: Bairro da Paz.
5: Tô aqui ligadinha na Band FM.
1: Obrigada, meu amor.
5: Me liga, Kátia, que eu sei o que tem na sua caixa.
1: Tá fácil hoje,
6: Band FM.
1: Bom dia,
6: Vânia. Band FM. Socorre a minha mãe. Oh, minha mãe tem 86 anos.
1: Tá precisando de quem, Vânia?
6: Eu quero um ventilador pra ela grande, aquele de chão.
1: Pronto. Alô, Big Boys, um ventilador de chão, Big Boys.
7: Bom dia, Kátia. Feliz segunda-feira pra nós.
1: Pra
7: você aqui de Salvador.
1: E
7: Kátia.
1: Aí,
7: me liga que eu sei que tem na sua caixa, Kátia.
1: Boa sorte pra você, Simone.
8: Bom dia, Catinha. Aqui quem fala é Simone, do bairro do Arinoso. Saudades que eu tava de vocês.
1: Você sumiu, mulher. Tava
8: Catinha,
1: onde?
8: Me liga, meu amor. Me dá essa chance, poxa.
1: Ai, meu Deus.
8: Um abraço.
1: Um beijo pra você, Lu.
9: Bom dia, Kátia.
1: Oi, Luzinha. Tudo bem, minha vida?
9: Deus abençoe nosso dia de chuva.
1: Oh, meu Deus do céu.
9: Aqui em Camaçari.
1: Mas vai dar certo, nosso dia é com chuva, mas vai dar certo. Luzinha, um beijo pra você.
10: Bom dia, Kátia.
1: Bom dia, Nalva.
10: Nalva, moro em Catu, Bahia.
1: Catu, Bahia, comigo.
10: Estou precisando de uma cama hospitalar pro meu irmão acamado.
1: Cama hospitalar, tá aí. Um abraço pra galera de Catu.
11: Bom dia, Kátia.
1: Bom dia, meu amor.
11: Eu
1: tudo
11: quero,
1: bem,
11: Naísa? Ganha esse trezentão aí.
1: Caixa premiada, trezentão.
11: Pra mim dá entrada na minha prótese dentária.
1: Vai dar certo.
12: Bom dia, Kátia.
1: Bom dia, meu amor.
12: Jesus.
1: E aí, meu brother?
12: Independente, viu, mãe?
1: Verdade.
12: Jesus. É bom e sabe amar.
1: Sabe mesmo,
12: papai. Meu desejo do dia, meu sonho do dia.
1: É o que, meu lindo? Me diga aí.
12: É a máquina de assar frango.
1: Máquina de
12: assar frango. Quem tá falando aqui é Adriano de Arembé.
1: Adriano, um beijo pra você, Adriano. Toda a turma de Arembé aí curtindo a programação da Band FM. Olá, Arembepe, manda um abraço à minha querida Fernanda Knack, Marcos Chaskoff, toda essa turma boa de Arembepe, tá sempre curtindo a gente no Piruí. Obrigadão pela audiência. Vamos nessa, Brasil, trazendo aqui a segunda dica da Caixa Premiada, valendo R$300 hoje, trezentão, primeira dica já foi. Segunda dica, não é roupa, mas faz parte do look. É uma coisa que não é roupa, mas compõe o look. Algumas pessoas usam todos os dias, como eu falei na primeira dica. Já sabe o que é? 719-9947-6363. Você sabe que tá rolando a reprise da Avenida Brasil, né? Na Globo. E tem uma música que o pessoal tá pedindo que já depois do intervalo vai ter, que é a música do Latino. A Barbie largou Latino! Saia da...

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Dança Kuduro. 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
3: A paralela em direção centro ainda tá travada desde o viaduto da 29 de março e vai até Pernambués. Pega minha dica, saindo de Mussu City pro Jardim Amação, melhor cortar pelo Orlando Gomes e seguir pela Orla. 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
2: Vamos voltando aqui na Band FM, lembrando que tem Pix da Beleza da Anitta, viu? Manda aí, hashtag Pix da Beleza pro nosso WhatsApp, R$1.000 pra você cuidar da beleza. E falou nela, ela apareceu com o Alceu Valença, né? É, Anitta, não me cutuca, é bom não mexer com a maluca que o bicho pega.

0: Latino também tá solteiro, né? Se separou e a Barbie quer 7 milhões pra sair do apartamento, não é isso? 9h55, aquele bom dia especial pra você que tá ligado no Manhã Show da Band FM. Muito obrigado pelo carinho, pela audiência. Você de Salvador, toda a região metropolitana, interior do estado. Tá todo mundo aqui, ó. 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Você é morena, você é loura, você é de toda a Bahia. 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Deixa eu falar com minha turma antes da fofoca, porque tem ela. Fala,
1: bom
0: ela
1: dia,
0: e ele.
1: Kátia.
0: Oi, meu lindo.
1: Bom dia.
0: Bom dia.
1: Estamos aqui mais um dia, graças
0: Alexandre.
1: A Deus, na correria.
0: Valeu, Alexandre.
1: Me liga, que eu sei que tem na caixa.
0: Treze então hoje,
2: bom
0: Milena.
2: Dia, Catinha.
0: Oi, vida.
2: Da Ribeira.
0: Alô, Ribeira.
2: Quintou, viu? Quase sexta.
0: Quase
2: não
0: sexta.
2: Não sei o que tem na caixa, mas eu quero que o Big Boss me ligue. Big Boss, me
0: liga. Liga pra Milena.
2: Celular aí.
0: Ela quer um celular.
3: Bom
0: Oi,
3: dia,
0: Adolfo.
3: Kátia. Tudo Adolfo, bem, Adolfo? Motorista de aplicativo.
0: E aí, Adolfo?
3: Me liga aí, quero ganhar esse trezentão aí pra ajudar na manutenção do carro. Tô parado desde terça-feira.
0: Meu Deus do céu. Deixa um abraço aqui. Bom dia, Catinha. Liga pra mim, já sei o que tem na sua caixa. Tarcísio Nascimento, do Pau da Lima. Tem também aqui Adailton Teixeira, do Castelo Branco, também tá sempre ligado. Diz que é tudo de bom e tudo de bom. Dadai, beijo pra você, meu amor. Obrigado pela audiência. Deixa um abraço também pra doutora Adailton Menezes, lá em São Cristóvão. Oi, Catinha, aqui é a Nayana de Camaçari. Liga pra mim, eu sei o que tem na sua caixa, tudo bem? Ó, Viviane também tá comigo.
4: Bom dia,
0: fala, Vivi.
4: Kátia, aqui é Viviane de Quingoma. Oh, Quingoma. Bom dia pra todos.
0: Amém.
4: Será que é cinto?
0: Será que é um cinto?
4: Um cinto que tá na sua caixa aí?
0: Pode ser, né?
4: Bom ver, hein?
0: É um cinto ou um cinto muito? Bom dia, Catinha, um dia maravilhoso. Eduarda, tá com a gente, Castelo Branco também, ligada. Iraildes, meu amor.
5: Fala, Catinha.
0: Oi,
5: sou eu, Ira, novamente.
0: E aí, Ira?
5: Liga pra mim pra poder acertar aí sua caixa premiada, Catinha.
0: Boa sorte pra você, Ira. Oi,
1: Tiago. Bom dia, Kátia. Tiago de Cajazeiras.
0: Cajacite,
1: Kátia, comigo. Me liga que eu sei o que tem dentro de sua caixa, viu, Catinha?
0: Viu, amor? Bernadette, meu
6: Catinha,
0: amor.
6: Catinha, bom dia.
0: Oi,
6: o que
0: vida.
6: Você tem na sua caixa premiada?
0: É o quê,
6: é
0: Bernadette?
6: Um brinco.
0: Será um brinco,
5: bom dia,
0: gente?
5: Catinha. Oi, bom dia, Elisiane. Bom dia. Que Deus nos abençoe.
0: Amém,
5: um grande
0: Elisiane.
5: Dia.
0: Obrigada.
5: Tô ligado e sintonizada na Band FM, a Rádio da Galáxia, Elisiane, seu zodiado, Barra de Plataforma.
0: Alô, Plataforma,
7: bom
0: alô, Antônio.
7: Dia, Kátia, aqui é Antônio Prado Forte, um
0: e
7: ótimo
0: aí, meu
7: dia abençoado.
0: Amém,
4: bom
0: Antônio.
4: Dia, Kátia, é Márcia de São Sebastião do Passé.
0: Alô, São Sebastião
4: Big
0: do
4: Boy,
0: Passé.
4: Liga pra mim, tô precisando de R$500 pra pagar a fatura do meu cartão. Hoje é aniversário de meu neto, Brian Lucas, tá
0: alô,
4: completando
0: Brian
4: 8
0: Lucas.
4: Anos.
0: Um
4: ótimo dia pra nós, Jesus abençoe o dia de cada um de nós.
0: Valeu, David Mello, meu
8: Fala,
0: lindo.
8: Fala, minha Band,
0: Oi,
8: bom dia, Catinha. Bom dia, Big Boys. Me liga, por favor, Big Boys.
0: Tá precisando de quê, né?
8: Me liga. Meu outro aluguel vai vencer. Vou pagar, mas já vou ficar devendo outro.
0: Meu Deus do céu.
8: Seria maravilhoso se eu contasse com essa colaboração da.
0: Bom
6: boa,
0: dia,
6: boa Kátia.
0: Pra você.
6: Bom dia, Band FM. Bom dia, família
0: bom
6: da
0: dia.
6: Band.
0: E aí,
6: tô
0: maravilhosa.
6: Tô ligada na Band FM 104.3, viu?
0: Isso mesmo,
6: Ô, Kátia, quando você coisa meu áudio, chega até emocionado.
0: Ai, meu Deus do céu.
6: Eu mando pra galera aqui de Pojuca, as meninas. Ah. Eu faço, ai, como ela tá famosa.
0: A famosa tá na Band. Eu tô na Band. Oi,
9: bom
0: meu
9: dia,
0: amor.
9: Catinha.
0: Bom
9: Natanzinho
0: dia. Natanzinho cantou?
9: Bom
0: ai,
9: dia,
0: meu Deus do céu. Amém, Natan.
9: Tô ligada na Band FM.
0: É, pensei que era o Natan cantou, que era comigo,
6: bom
0: mas
6: dia,
0: é o Natan. Bom dia, meu amor.
6: Feito no prêmio do dia. Ah. E o Big Boy pra me ligar, o Big Boy pra ligar pra mim que eu ganho o celular.
0: Meu,
1: bom
0: sorte
1: dia,
0: pra
1: bom
0: você.
1: Dia. É, hashtag o prêmio que eu queria ganhar hoje um smartphone.
0: Smartphone.
1: Que o meu quebrou, tá todo ruim, esbagaçado, tô bando de emprestado aqui.
0: Meu
1: aqui
0: Deus
1: é o Wesley de Jardávila, motorista pro aplicativo.
0: Oi, Wesley. Um beijo pra você, Wesley. Obrigado pelo carinho, pela audiência. O que é que tá tirando seu sono? Ó, direto na conta, o que é que você quer me fale? Fala, Sérgio.
10: Bom dia, Catinha.
0: Bom dia, meu amor. Tudo bem?
10: FM. Hashtag prêmio do dia. Quero
0: queria
10: que o Big Boy me presenteasse com esse prêmio do dia, viu?
0: Você quer
10: pagar a parcela aqui da escola.
0: A parcela da escola do filho, né?
10: Meu ainda Deus mais que Big Boy tem a mesma voz de Carlinhos Maia. Então deve ter o mesmo dinheiro também.
0: Ai,
10: abre a mão.
0: Ele tem a mesma voz do Carlinhos Maia, o Big Boy. Ah, tá famoso ele, hein? 10 horas. Vamos fofocar aqui com a Cacá, porque ela vai me falar, sabe sobre o quê? Depois dos piores, os filhos de Luana Piovani, a gente vai falar sobre a Simone Mendes, que fez uma cirurgia estética, né? Me conte aí, vai.
11: É dela mesma que a gente vai falar. Simone Mendes. Mendes, maravilhosa, né? Adoro a Simone Mendes. Mas é o seguinte, ela surpreendeu todo mundo ontem nas redes sociais. A Simone Mendes apareceu com o rosto enfaixado e um curativo no nariz. Mas ela explicou que vai precisar ficar cerca de 14 dias com o curativo. É isso mesmo. O que que ela fez, gente? Ela fez um procedimento estético no nariz. Não explicou o que que era, mas foi uma cirurgia ali no nariz. Só que só vai ficar bom mesmo, o resultado final só deve aparecer entre 15 e 30 dias. Mas eu digo uma coisa, tá? Eu vi o nariz dela com curativo e já achei bonito, porque é muito difícil, né? A cirurgia, geralmente, quando a gente vê da pessoa, né, fica toda inchada. Eu achei já um nariz assim, mesmo com curativo, bonito. Não sei, acho que ela vai ficar bem bonita, viu?
0: É,
11: daqui a 30 dias a gente vai ver o resultado melhor. Bom, daqui a pouco a gente volta e é pra falar da Bia do Brasil, lembra?
0: É, Beatriz, é o Brasil do Brasil.
11: BBB, vai fazer novela na Globo, ela já fez uma. Só foi uma participação, mas agora é personagem. Daqui a pouco a gente volta.
0: Valeu, minha lindona. 10:01, bom dia pra você. Vamos com o Natan? Aproveita que eu tô obrigado. Aumenta o som, você tá na Band FM.

0: Ei, Luiz Caldas cantando Tieta, trilha de novela, no TBT do Manhã Show de hoje, ao som do rei, do axé, pai do axé, Luiz Caldas aqui na Band. Vem com cá. Eu tenho certeza que você tá dançando e você tá lembrando dos carnavais da sua vida, hein? Uma galera mandando mensagem aqui, amando tudo isso. 10h09, aquele bom dia especial pra você. Grande Luiz Caldas, um abraço pra você. Sou fã desse cara, viu? Pensa num artista completo, é ele, viu? Vamos nessa, gente, com o nosso Manhã Show aqui seguindo. Tá na hora da terceira dica com a ligação da Caixa Premiada. Já agradecendo todas as mensagens, o carinho de toda essa Bahia, de toda Salvador, toda grande Salvador com a gente. Toda essa Bahia, Bahia toda tá aqui, todas as cidades da Bahia mandando mensagem aqui pro nosso Manhã Show. E a gente já fica feliz com o carinho dos ouvintes, né? Bom demais ser a rádio do seu jeito, que é a Band FM 104.3. Se alguém te perguntar que rádio você ouve, já sabe, 104.3 Band FM. Lembrando que a promoção Big Boy, a promoção Prêmio do Dia, continua. 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Ele não liga do número da rádio. 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Mas agora tá na hora de liberar R$300, início do mês aí, vai te ajudar bastante, tem muita conta pra pagar, às vezes a gente fica sorteando qual conta a gente vai pagar no mês, ainda fica devendo, né? Quem mora de aluguel então fica devendo aí uma galera. Vamos pra terceira dica da caixa, deixa eu abrir a caixa.
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0: Vamos nessa, gente, terceira dica, tem gente que usa uma só, mas tem gente que usa várias. Tem gente que usa uma só, mas tem gente que usa várias, tá bom? Já sabe o que é, 71999476363. Vou ligar pra você que pediu pra eu ligar, viu? E se você atender e me dizer o que tem dentro da caixa, você leva trezentão hoje na caixa premiada. Primeira chamada já foi. Tô ligando pra ela, pra Simone. Alô, Simone! Não é a Simone Mendes, mas é uma Simone. Ouvinte, três chamadas, vamos pra quarta chamada. Simone, cadê você? Quarta chamada, Simone não atendeu. Vamos pra quinta chamada. Simone não atendeu. Hoje não era o dia dela. Simone perdeu R$300. Simone foi a sortuda que a gente ligou. Sortuda não, ela tava sem sorte hoje, né? E aí ela acabou não levando essa grana porque ela, maravilhosa, não atendeu o telefone. Chamou 5 vezes. Vamos para a segunda opção. Pra quem eu vou ligar agora? Pra quem? Pra quem? Eu vou ligar. Não vale ligar pra gente, viu? Não adianta ligar, porque é a gente que liga pra pessoa pra participar da promoção. E esse telefone não é pra ligar. Vou ligar agora pra Berna. A Berna também disse que sabia o que tinha dentro da minha caixa, tá bom? Vamos ver se ela vai acertar. Ó, duas chamadas, vamos pra terceira chamada. O pessoal tá dormindo hoje, é? Ó, vamos lá, terceira chamada. Terceira. Cadê? Travou? Quarta chamada. Eita, e agora? O que é que vai acontecer? Quinta chamada, já foi, também não foi. Três pessoas. Rapaz, o que vocês estão fazendo? Tá bom? Vamos pra última, vamos agora pra mais uma opção aqui, ó. Vou para mais uma opção. E aí, se não atender, já era. Não vou deixar acumulado, viu? Vou deixar acumulado. Vou deixar acumulado esse prêmio. Vou deixar acumulado, tá bom? Depois vocês reclamam que eu não ligo para vocês. Primeira chamada, vamos lá. Tô ligando agora para fora de... Primeira chamada. Ligando para um homem agora. Adriano, atende o telefone, Adriano. Se não atender, já foi. Duas, segunda chamada. Terceira chamada. Terceira chamada. Rapaz, o que é que tem? Tá sem sinal? Esse parece que tá sem sinal. Quarta, quinta chamada. Já foi. Já foi, já foi quinta chamada, não foi. Gente do céu, tenho que liberar esses trezentão hoje. Tenho que liberar R$300 hoje, tá bom? Tenho que liberar esses trezentão hoje. Vou ligar pra mais uma pessoa aqui, só pra gente finalizar, vamos ver. Tá chamando, tá chamando, tá chamando, tá chamando. Tô ligando pra Rose. Alô, Rose! Alô, Rose! Bom dia, Rose!
2: Bom dia.
0: Você fala de onde, Rose?
2: Narandiba.
0: Narandiba. Rose, prazer falar com você, Rose. Tudo bem?
2: Prazer meu.
0: Você viu que hoje era o seu dia de sorte. Liguei pra três pessoas, ninguém atendeu.
2: Eu vi, eu fiquei doidinha. Liga pra mim, liga pra mim. Eu acho que eu sei.
0: Ai, meu Deus. Vai fazer o que com R$300 se você ganhar, Rose?
2: Ai, vou fazer umas compras, né?
0: Umas compras já pro feriado,
2: precisando.
0: Né? Tá chegando o feriado aí, aí já ajuda, né?
2: Com certeza.
0: Maravilha. É. Rose, o que é que tem na minha caixa premiada valendo R$300 pra você? Se você acertar, você leva. Se você errar, o prêmio vai acumular, vai pra 400. Diga aí, Rose.
2: Eu acho que é pulseira.
0: Você tem certeza disso, Rose?
2: Tenho.
0: Não quer mudar? Não quer pedir ajuda aos universitários?
2: Não.
0: Por que você acha que é uma pulseira, Rose?
2: É pulseira ou cinto? Mas tô em dúvida, não sei.
0: Mas tem que escolher um só. Pulseira ou cinto?
2: Pulseira.
0: Pulseira. Então vamos perguntar aqui? Vamos perguntar, Rose! Rose! tem um ouvinte inteligente. Meus ouvintes são demais. A mulherada arrasa aqui na Band FM. Rose, vai mandar beijo pra quem, Rose? Tá feliz, Rose?
2: Muito, como? Feliz demais.
0: Ai, meu Deus, trezentão, início do mês, dá pra juntar com salário. Você trabalha com o que, Rosinha? Ai, você trabalha com o que, meu?
2: Eu fico em casa, né? Trabalho em casa.
0: Dona de casa.
2: Na luta da casa, dia a dia.
0: Na luta do dia a dia. Valeu, Rose, um beijo pra você. Nossa produção vai
2: entrar
0: em contato, viu? Beijo, trezentão. Manda o Pix, Rose, manda seu nome completo aí e o dinheiro vai pingar na tua conta, lindona. Rose de Narandiba levou pra casa R$300. Liguei pro Adriano, não atendeu. Liguei pra Simone, ela não atendeu. Pra Berna também não atendeu. Aí foi o dia dela, foi o dia da Rose de Narandiba. Faturou trezentão aqui na caixa premiada da Band FM. Oh, o pessoal perdeu, mas a Rose ganhou. Eu volto depois do intervalo com a Super 6 pra você que tá ligado com a gente, tá bom? E tem prêmios na Super 6. Se ligue aí, viu?
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2: O tráfego tá bem carregado agora na Avenida Jequitá em direção ao Largo da Calçada e deixa reflexos lá na Via Expressa. Se liga na dica, você que tá na Luiz Eduardo Magalhães e vai à feira ou vai realizar a travessia, melhor seguir pela San Martín. 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
0: Estão de volta aqui na Band FM na hora do Super 6, ó. Nossa querida Rose de Narandiba se deu bem. Levou R$300 na caixa primeira. Tinha uma pulseira. Eu tenho a dica que eu tô usando hoje, uma pulseirinha. Ai, meu Deus. 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
0: Tá valendo um par de ingressos pro show do Maroon 5. Vai estar aqui em Salvador, próximo dia 10 de setembro, na Arena Fonte 9. A Band FM leva você com acompanhante. Tá a fim de faturar ingressos? Então escolhe sua música preferida. Música 1 do Tão Sonhada com Saulo. É, tão sonhado o show do Maroon 5, Salvador. Eles vão estar no Rock in Rio também, né? E vai estar aqui em Salvador. Dia 2 tem música 2, tem Matheus e Cauã, Admita. 3, do Dilcinho, Sogra. A 4, da Simone e Simaria, Regime Fechado, Simone Mendes, né? Gustavo Lima, Gustavo Mioto, Pedido de Socorro, a 5. E a 6, o Sorriso Maroto, Cartão Postal, aqui na Band FM. Qual das 6 músicas você tá afim de ouvir duas vezes e concorrer ingressos pro show do Maroon 5? Participe, boa sorte. Vamos pra música 1?
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0: deu uma ideia aqui, ó.
1: O nome da sua mãe é difícil demais.
0: Eu nunca lembro, velho.
2: Eu vou chamar ela de sogra, ai, ai, ai.
3: É bom, melhor do que errar o nome da sogra, né? Chama ela de sogra. Oi, sogra. Ela vai responder. Minha mãe esquece o nome. Eu troco o nome, viu? E o Sim, o Sogra, aqui na Band FM 10h28. Muito bom dia pra você. Deixa eu mandar um abraço pra Deise, pra Denise, pra Velame, pra Carminha. Toda essa turma boa que tá sempre em Jauá ouvindo a gente. Mandar um abraço pro meu personal, Isaac. Alô, Isaac de Jauá. Sempre ligado na programação da Band FM. E mandar um cheiro aqui pro Vitor Silvestre, dentista. Tá aí trabalhando e ouvindo a Band FM. Fátima Bezano, se recuperando de uma cirurgia. Um abraço pra Sandrinha, Breno. Toda a turma boa do Camula, sempre com a gente. Oi, Sandrinha, meu amor. Um beijo pra você. E vamos nessa, Super 6, música, uma música do Saulo, Tão Sonhada, 2, o Matheus e Cauã, um Alauna Prado, Dilcinho, Henrique e Juliano Sogra, música 4, da Simone e Simária, Regime Fechado, 5, do Gustavo Mioto, Pedido de Socorro, e a 6, o Sorriso Maroto, Cartão Postal. Qual das 6 músicas você tá querendo ouvir? É o 20 que eu liguei, ela disse, oh, eu tava...
4: Gente, eu precisei sair aqui pra atender a porta.
3: A porta te fez perder 300, meu amor, beijo pra você, a turma do Bairro da Liberdade, Marcelo Rodrigues, cheiro pra você, na música que eu voto na música 4, a música 4 é a música do Marcelo Rodrigues que tá ouvindo a gente. E você, meu lindo?
4: Minha...
3: Peraí, cadê? É outro áudio. O pessoal manda muitos áudios aqui. Eu fui
4: boa
3: perdido.
4: Boa tarde,
3: é,
4: Band FM.
3: É bom dia,
4: aqui
3: linda.
4: É Juliana Nascimento, de Nova Brasília, de Capuã. E do prêmio do dia, eu queria muito poder ganhar um micro-ondas.
3: Micro-ondas. Tá aí, Juju, que é um micro-ondas. Big Boys, um micro-ondas pra Juju. Quem tá com a gente é a Florzinha de Camaçari na Super 6, valendo um par de ingressos pro show do Maroon 5. Ela tá botando na música 1. Bom dia, Kátia. Bom dia, você. Você despertou uma lembrança antiga em mim. Essa música é da Tieta, da novela, né? Na época que a gente era criança, não é? É MacGyver que tá me ouvindo. Ô, MacGyver, um beijo pra você. A Karina Macedo também votando na música dela. A Elizabeth também votando na música dela. Quem mais tá votando aqui na música? Vai, fala aí, fala aí.
5: Bom dia, é, a dois, Matheus e Cauã.
3: Tássio tá votando aqui na música 6, a música dele. E o Mar Castro. Fala aí, Mar, tudo bem, meu lindo?
6: Bom dia de novo, Pacatinha.
3: Diga, meu brother.
6: Bom dia, minha querida.
3: E aí, meu brother?
6: Quero a música 4 aí, viu? Ou você não escuta mais meu áudio, né?
3: Ô, Kátia, é problemática essa Kátia, hein?
6: Eu que quando eu fiz, não fiz nada.
3: Ai, Omar, você fez alguma coisa, Omar. Yeah. Oi, meu amor.
7: Meu nome é Vânia Almeida, oi, falo Vânia. Aqui do Cabula, eu volto na música 5, Gustavo Mioto.
3: Deixa eu mandar um abraço pra Carolzinha, que tá me ouvindo lá em Jauá também. Conheci a Carol ontem, que pensa numa mulher bonita do corpão arretada. É, Carol, um beijo pra você, obrigado pela audiência, viu? Sua linda, minha ouvinte querida. Quem tá comigo também aqui é a Carol, outra Carol, tantas Carols, essa dos olhos verdes, essa aqui, cor de mel, com os olhos dela.
8: Bom
3: é,
8: dia de
3: essa,
8: novo, né? Toca a música 4 pra mim,
3: a
8: beijo.
3: A música 4, você quer a música 4, tá bom, minha linda? Um beijo pra você, voltando aí na música 4. Turma do Bug aí, George do Bug, tá em Praia do Forte.
9: Bom dia, Catinha, aqui é George do Bug, Praia do Forte. Eu quero ver cartão postal saindo do maroto, Kátia.
3: Tá
9: beijão.
10: Bom dia, Kátia. Bom dia, Big Boys. Me ajuda,
3: você
10: me ajuda. Eu tô tentando montar um mercado, vai fazer 2 meses. Já paguei 2 meses de aluguel e ainda não consegui abrir. Não, falta muita coisa. Me ajuda,
3: meu
10: Big
3: Deus,
10: Boys. Comprar mercadoria.
3: Comprar mercadoria.
11: Bom dia, Kátia.
3: Meu amor.
11: Fala com o Big Boys pra
3: você
11: poder realizar meu sonho. Eu preciso de uma máquina de lavar.
3: Máquina de lavar.
12: Bom dia, minha querida amiga.
3: Oi, Andrezinho.
12: Deus abençoe você aí, meu
3: amém.
12: Irmão.
3: Amém. Que foto linda.
12: Vamos de
3: André.
12: Música 1, Saulo.
3: Saulo, pronto, música 1.
12: Beijo no...
3: Fala, meu amor.
8: Catinha, bom dia.
3: Tá bom, minha linda. Obrigado. Quem mais aqui? Quem mais aqui? Tá entravado esse seu WhatsApp, produção.
13: Bom dia, Catinha.
3: Bom
13: Luiz,
3: dia, Luiz.
13: Vale das Pedrinhas.
3: Vale das Pedrinhas.
13: Na música 4, Big vale. Boy. Tô precisando de uma TV. Obrigado a todos. Tenham um bom dia.
3: Simone, minha vida, liguei pra você, você não me atendeu. Você tava fazendo o quê, Simone, hein?
8: Catinha, oh, menina, deixa eu te falar. Você ligou pra mim, né? Simone,
3: foi?
8: Eu vi tudo na hora, só que o meu número... Eu não sei se você ligou pelo WhatsApp ou direto, porque se for direto eu não recebo, porque eu tô sem condições. Eu não consegui pagar a dívida, enfim, da conta
3: Deus.
8: E meu número foi bloqueado. Só recebo pelo WhatsApp.
3: Foi pelo
8: Catinha,
3: WhatsApp,
8: poxa.
3: Meu amor. Liguei pra você, você perdeu aí 300, então, se você acertasse, né? Vamos pra música 4, ingresso pro show do Maroon 5, dia 10. Simone Mendes, o Kai escolhendo a música 4 aqui também. Alô, Cacá!

música 6 aí, Sorriso Maroto, cartão postal, uma carta. E aí, qual das 6 músicas você tá afim de ouvir duas vezes, concorrer par de ingressos pro show do Maroon 5? Dia 10 vai estar na Arena Fonte Nova, um showzaço, show internacional pra você. Band leva você com acompanhante pra esse show, tá bom? Música 1 do Saulo, Tão Sonhada, 2 do Matheus e Cauã, Admita, 3 do Dilcinho, 4 da Simone Simaria, Regime Fechado, Simaria que tá de volta aos palcos, viu? Gustavo Mioto, Pedido de Socorro, Sorriso Maroto, qual das 6? Lembrando que hoje é aniversário de Isa, cantora Isa, completando idade nova hoje, e Gustavo Lima também. Oi, Catinha, quero chupar de ingresso pro show do Maroon 5, participando aqui com a gente, só esperando as promoções.

0: Catinha, meu amor, minha vida. De novo.
1: Fala, minha Priscila.
0: Número 4. Catinha, fala pro Big Boy, você quer ligar pra mim.
2: Liga pra Priscila,
3: Bom
2: Big
3: dia,
2: Boy.
3: Catinha.
2: Bom dia.
3: Aqui é Leila de Cima.
2: Oi, Leilinha.
3: Na Super Ser de hoje, eu escolho a música de número 4.
2: Oi, Catinha, eu fico com a música 2, o Caio aqui escolhendo a música da Simone Mendes. Tem também aqui, quem saiu
4: Bom
2: mais?
4: Bom dia, Catinha.
2: Bom dia, meu amor.
4: Na Super 6, eu quero ouvir novamente a música Regime Fechado. Não quero advogado, quero um regime fechado com você, amor.
2: Eu acho que eu vou investir em você, viu, Nádia? Você é sua empresária, que você canta muito. Era pra você estar na estrela da casa, viu? 10h43, eu volto daqui a pouquinho com o resultado da Super 6.
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3: A estrada do Coco em direção ao litoral norte tem retenção na parte central e está carregada da região dos atacados. Se ligue na dica, você que está pela paralela precisa chegar agora em Vilas. Acesse a rodovia, mas corte pela Avenida 2 de Julho e siga pela Luiz Tarquínio. 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
1: Peraí, tô de volta aqui na Band FM nessa manhã gostosa com a Super 6. Tá vendo o par de ingressos pro show do Maroon 5? Quem será que se deu bem? Quem é que vai levar ingresso? 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
1: Agora 10h48, saindo aqui par de ingressos pra Gabriel. Final do telefone 3526. Par de ingressos pro show do Maroon 5. Se deu bem. Manda o áudio aí, manda um salve aí pra gente que você foi o sortudo. Música mais votada de hoje,
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1: qual é?
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1: As coleguinhas, Simone e Simara, as irmãs que estão separadas, mas cada uma vivendo a sua vida.

0: Retrovisor, tá aí demais o som do Gustavo Lima, aniversariante do dia, completando idade nova, o Gustavo Lima hoje. Mas, gente, antes de eu dar tchau, de vir aí quem ama, não esquece, mais uma história bacana, vou falar da Bia do Brás, né? Participou do Big Brother Brasil, menina esforçada, se deu bem, não foi a campeã do BBB, mas levou, conquistou o Brasil inteiro com a alegria dela e vai fazer novela, isso mesmo, a Bia do Brás vai fazer novela. Me conta, Cacá, tudo isso sobre a Bia do Brás, meu amor, vá.
1: Beatriz Reis, ela mesma, quem não lembra, é o Brasil do Brasil. Ela postou uma foto cortando o cabelo. Isso, porque vem aí uma nova personagem. Beatriz Reis vai fazer uma personagem na próxima novela das sete, que se chama Elas que Brilham, novela de Daniel Ortiz. Sabe que a Beatriz Reis, na verdade, ela já fez uma participação numa própria novela ali do Daniel Ortiz. Exatamente, que era Família é Tudo. Ela era uma fofoqueira chamada Selminha Veneno. Mas agora, o espaço que ela vai ocupar nessa nova novela é bem maior. É, ela vai ser uma personagem que trabalha no Brás, da onde ela veio mesmo. É, então vamos ver como é que vai ser essa personagem. Há quem diga que ela vai ser vilã. Será que a Bia do Brasil vai fazer uma vilã? Eu não sei, só sei que ela já cortou o cabelo. Eu gosto dela, viu? Embora no ar ali, como Selminha Veneno, eu não achei ela boa, não. Não achei, não. Vamos ver como é que vai ser agora, né?
0: Eu só não acredito que ela é virgem ainda.
1: Um beijo e até amanhã. Tchau, tchau.
0: Volto daqui a pouquinho, manda tarde.
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3: A paralela em direção centro está começando a apresentar melhoras no Trobogi. Quem sai de Mussu City e segue para o CAB, a paralela é um bom caminho. Mas a saída do CAB até Pernambués está bem travado. Se vai para o Miolo Empresarial, corte pelo Orlando Gomes e siga pela Orla. Qual o próximo check? 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Thiago Costa para a Band FM, a sua rádio do seu jeito.
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8: A CBF anunciou na noite de ontem as datas e os últimos adversários do Brasil em 2026. A seleção vai fazer uma nova viagem à Ásia e vai enfrentar o Japão no dia 14 de novembro e Singapura no dia 17 de novembro. Essas duas partidas serão no Estádio Nacional de Singapura. Havia a expectativa de um pequeno torneio que envolvesse também a participação do Paraguai, que não foi confirmada. Antes dos Jogos de Novembro, eu lembro para você, o Brasil enfrenta a Austrália duas vezes, nos dias 25 e 29 de setembro, e ainda encara a Índia no dia 9 de outubro. A convocação para esses amistosos será no próximo dia 9 de setembro, então fique atento. Sábado, 14 de novembro, às 7h15 da manhã, tem Japão e Brasil lá em Singapura. E logo depois, na terça-feira, dia 17 de novembro, às 7 da manhã, tem Brasil e Singapura lá no país, no Estádio Nacional de Singapura. 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

0: Eu sou a Milena e começa a partir de agora o nosso Quem Ama Não Esquece. E a gente ama tanto essas histórias, né? Espera tanto. E eu espero também a sua história aqui. Hoje pode ser o dia que a gente vai começar uma conversa aqui pelo WhatsApp. E aí eu vou te ajudar. Você fala, Mi, eu tenho aqui uma história, mas eu ainda não escrevi. E a gente vai começar uma conversa. E aí a sua história pode ser a próxima a ser contada aqui. Já vai fazendo um resuminho aí pra me mandar, vai. 11 999 919197. Você é do tipo de pessoa que ouve as pessoas falando sobre o seu relacionamento? Pois é. A história de hoje fala sobre isso. Augusto, seja muito bem-vindo ao Quem Ama Não Esquece de hoje.
1: Na Band FM, Quem Ama Não Esquece. Às vezes, a gente conhece alguém e acredita que sabe exatamente quem aquela pessoa é. Confia, se entrega, faz planos e quando percebe, já colocou o coração inteiro naquela relação. Mas será que amar alguém significa conhecer tudo sobre essa pessoa? E será que o amor continua sendo suficiente quando a gente descobre algo que muda completamente a maneira como enxergamos quem está do nosso lado? Eu nasci e cresci numa cidade bem pequena, do interior. E meu maior sonho, desde moleque, sempre foi sair dali. Com 18 anos, assim que eu entrei na faculdade, eu me mudei para a capital. E por lá, eu fiquei mais de 10 anos. Só que perto dos 30, eu passei por uma fase muito difícil. A pressão do trabalho foi ficando cada vez maior, até que meu corpo e minha cabeça começaram a cobrar a conta. Eu percebi então que eu precisava parar, me afastar daquela loucura e respirar um pouco. Foi aí que eu decidi voltar para minha cidade. Eu queria ficar perto da minha família, diminuir o ritmo e tentar colocar a cabeça no lugar. A princípio, minha ideia era ficar só um mês. Mas tudo o que aconteceu depois que eu voltei acabou mudando completamente os meus planos. Logo no primeiro fim de semana, os meus antigos amigos me levaram para um bar. E eu não vi aqueles caras desde que eu era praticamente um menino. Mas parecia que o tempo não tinha passado para nós. Eles me receberam muito bem e fizeram questão de me tirar de casa. Eu estava meio para baixo, sem ânimo. Eu não queria festa, não queria conhecer gente nova, mas eles insistiram tanto que eu acabei indo. E foi naquela noite que eu vi a Carla. Eu não conhecia mais ninguém naquela cidade como antes, mas quando eu olhei para ela, foi como se pela primeira vez desde que eu tinha voltado, alguma coisa despertasse em mim. Ela era, sem dúvida nenhuma, a mulher mais bonita que eu já tinha visto. Eu fiquei olhando por um tempo e aí, sem falar nada para os meus amigos, eu fui até ela e a gente começou a conversar.
2: Eu moro aqui faz quase uns 9 anos.
1: Ah, então você chegou aqui logo depois que eu saí.
2: E você, voltou de vez?
1: É, então, eu acho que não. Eu só preciso de um tempo mesmo, sabe? Para descansar, para botar a cabeça no lugar.
2: Talvez você só esteja precisando de um motivo para ficar, né?
1: Aquilo me pegou de jeito. A gente continuou conversando, até que em algum momento ela se aproximou e me beijou. Foi um beijo rápido, mas que deixou claro que os dois estavam sentindo a mesma coisa. No final da noite, a gente ainda trocou telefone e combinou de se encontrar de novo. Ela foi embora e eu continuei no bar. E só depois de algumas horas, eu reencontrei meus amigos e foi aí que eles começaram a falar. Primeiro, perguntaram se eu tinha ficado com a Carla. E quando eu respondi que sim, eu percebi que eles trocaram uns olhares entre eles um pouco estranhos. Perguntei o que estava acontecendo e eles falaram para eu ter cuidado, porque ela não era uma boa pessoa. Lógico que quando falaram isso para mim, eu quis saber mais. Disse que tinha gostado muito dela. Mas eles continuaram falando que a fama dela era péssima pela cidade e que era melhor eu esquecer que ela existia. Meu Deus do céu, o que era aquilo, né? Mas aí, quando eu insistia e perguntava o que ela tinha feito, eles não conseguiam me dar uma resposta. Diziam só que eram muitas coisas, que todo mundo comentava e que eu ainda ia descobrir quem ela era realmente. Olha, apesar de tudo que estavam falando, eu não estava entendendo daquela maneira. Eu tinha acabado de conhecer a mulher. Para mim, ela tinha sido simpática, divertida e, principalmente, tinha me feito sentir uma coisa que eu não sentia há muito tempo. Então, naquele momento, eu preferia acreditar no que eu tinha vivido naquela noite, no que eu tinha sentido. Preferi botar fé no meu taco, sabe? E não dei muita bola pro que estavam me falando dela. No dia seguinte, eu mandei mensagem para Carla. Ela respondeu quase na mesma hora. E a gente combinou então de se encontrar naquela semana. Foi exatamente assim que começou. A gente passou a se ver com frequência. Saía para jantar, ficava conversando até tarde. E quanto mais o tempo passava, mais eu gostava dela. Eu comecei a descobrir uma Carla completamente diferente daquela que meus amigos tinham descrito. Ela era muito carinhosa, divertida, gostava das mesmas coisas que eu e, principalmente, fazia eu me sentir bem. Depois de tantos anos vivendo naquela correria da capital, eu tinha voltado para minha cidade justamente para desacelerar. E, de repente, eu tinha encontrado alguém que fazia tudo parecer mais leve. Só que meus amigos não paravam com aquela conversa. Toda vez que eu encontrava com eles, alguém fazia algum comentário sobre ela. Diziam que eu estava me envolvendo com uma mulher que tinha uma fama péssima na cidade. E aos poucos, começaram a aparecer as histórias. Um deles me falou que a Carla tinha roubado dinheiro de um antigo namorado. Outro jurava que ela tinha se envolvido com um homem casado e quase acabado com o casamento dele. Eu também ouvi que ela já tinha sido mandada embora de um emprego porque tinha roubado dinheiro de onde trabalhava. Teve até quem dissesse que ela costumava se aproximar de homens por interesse e que já tinha até aplicado um golpe no antigo namorado. Só que quando eu perguntava o que realmente tinha acontecido, ninguém explicava direito, sabe? Era só, olha, isso a gente ouve por aí, isso é o que as pessoas falam, eu ouvi dizer. E quanto mais eu conhecia a Carla, menos aquelas histórias faziam sentido para mim. Eu já estava lá há 3 semanas e estava gostando cada vez mais dela.
2: Como assim?
1: Ah, sei lá, Carla. Sei lá mesmo, eu só estou perguntando. Você tem alguma coisa que você queira me contar? Alguma coisa que eu preciso saber sobre você?
2: Eu juro que eu não estou entendendo a sua pergunta. Eu achei que a gente estivesse se dando bem.
1: Não, mas a gente tá se dando bem, se dando muito bem. Por isso mesmo é que eu tô perguntando. É que... eu vou falar, eu tenho ouvido umas coisas sobre você. Bobagem, que eu nem tenho acreditado.
2: Ai, nessa cidade as pessoas adoram falar da vida dos outros e eu já nem ligo mais, sabia?
1: Eu acreditei nela. Até porque cidade do interior é assim mesmo. Depois do primeiro mês lá, eu resolvi que não ia embora ainda. Eu conseguia trabalhar em home office e tá por ali estava me fazendo muito bem. Fora que, sim, eu estava apaixonado por ela. Tão apaixonado que eu já não sabia mais se eu ia voltar. E eu não tinha nem tempo mais para os meus antigos amigos. Até porque eles continuavam insistindo que eu estava cometendo um erro. E eu já não tinha mais paciência para ouvir aquilo. Uma hora, como eles insistiam com aquelas histórias, eu achei melhor me afastar. Não briguei com ninguém. Só comecei a recusar os convites, deixei de aparecer no bar e fui me afastando aos poucos. Eu estava querendo mesmo é viver aquilo com a Carla. Sem ficar o tempo inteiro ouvindo que ela não prestava. E assim, para mim, não estava fazendo sentido. Eu tinha encontrado uma mulher que estava me fazendo muito feliz. E para mim, isso era o suficiente. O namoro então foi ficando cada vez mais sério e a gente praticamente não se desgrudava. Depois de algumas semanas, chegou a hora de apresentar a Carla oficialmente para minha família. Eu estava muito feliz. Meu Deus do céu! Então eu queria que eles conhecessem a mulher por quem eu tinha me apaixonado. E também, na minha cabeça, eu estava achando que todo mundo ia acabar gostando dela tanto quanto eu. Mesmo porque ela era a responsável por ter me feito ficar na cidade. Só que não foi exatamente como eu estava imaginando. Assim que a minha mãe viu a Carla, foi educada, conversou, perguntou algumas coisas, tentou ser simpática. Mas eu percebi que tinha alguma coisa estranha no jeito dela. Depois então que a Carla foi embora, eu perguntei o que tinha acontecido. E minha mãe começou a falar. Começou a falar para mim que ela era mal falada na cidade. E que aquilo tudo não era só fofoca dos meus amigos. Várias pessoas que conheciam a Carla sabiam das histórias dela. Histórias muito sérias, de verdade. Olha, quando a minha mãe começou a repetir algumas coisas que eu já tinha ouvido dos meus amigos, eu fiquei até irritado. Diz que a maioria das pessoas não conheciam ela direito. Mas meu irmão, que também estava na conversa, disse que conhecia gente que tinha tido muitos problemas com ela. A minha cunhada também contou outra história. E em poucos minutos ali, eu estava ouvindo praticamente as mesmas coisas que meus amigos já tinham dito. Que ela tinha roubado dinheiro de um, tinha passado a perna em outro, tinha se envolvido com um homem casado. Ou seja, naquela cidade, ninguém confiava nela. Até meu pai, que na conversa estava quieto, acabou falando só uma coisa, uma única coisa que acabou ficando na minha cabeça. Augusto, você pode até não acreditar em tudo que estão falando dela, mas quando tanta gente fala a mesma coisa sobre uma pessoa, alguma coisa realmente aconteceu. Onde há fumaça, há fogo, meu filho. Presta atenção nisso. Olha, eu não sabia o que dizer. A única coisa que eu falei é que não estava achando aquilo justo. Eu estava com a Carla há várias semanas. Ela, para mim, estava sendo uma ótima pessoa. Mas a minha família continuou tentando me convencer a terminar. Disseram que eu tinha acabado de voltar para a cidade e estava tomando uma decisão importante no meio de uma fase que a minha vida estava toda bagunçada. É, sabe quando você está praticamente hipnotizado? É, eu não ouvi ninguém. Eu já tinha escolhido a Carla. E eu saí daquela conversa muito magoado com todos de casa. Mas ao mesmo tempo, eu tinha uma certeza dentro de mim. Eu tinha passado anos querendo voltar para casa. E agora que eu tinha voltado, tinha encontrado o amor da minha vida, eu não estava disposto a abrir mão dela. Muito menos por conta da opinião dos outros. Coisa de cidade do interior. Os meses seguintes passaram rápido. Eu e a Carla continuamos juntos. E apesar de toda a resistência da minha família, o nosso relacionamento foi ficando cada vez mais sério. Eu já tinha me afastado dos meus amigos. E com a minha família, as coisas também tinham mudado. A gente não tinha brigado de verdade, mas eu sentia que existia uma distância que antes não estava ali. Mesmo assim, eu não estava arrependido, não. Eu gostava da Carla. Gostava da vida que a gente tinha construído. E 6 meses depois, a gente já estava falando sobre morar junto. Eu estava completamente entregue àquele relacionamento. Até que um dia, as coisas mudaram. E eu vou te contar o que aconteceu. Foi numa tarde em que eu estava trabalhando em casa. Então ali eu recebi uma ligação de uma pessoa que eu conhecia desde criança. Era alguém que não tinha motivo nenhum para inventar uma história daquelas. Primeiro, essa pessoa no telefone perguntou se eu estava sozinho. E eu disse que sim. E então, ela começou a me contar uma coisa que, na hora, eu achei que fosse mentira. Disse que as pessoas As pessoas exageravam sobre a Carla e inventavam muitas coisas. Muitas. Mas tinha sim uma verdade. E uma verdade bem feia. A Carla teve um caso. Um caso com o marido da própria irmã. E, inclusive, ela tinha engravidado dele, mas perdido o bebê. Olha, essa pessoa começou a me contar tudo com muitos detalhes. Eu fiquei em silêncio e pela primeira vez eu pensei que talvez existisse alguma verdade no meio de tudo aquilo que me falavam. Até ali, sempre que eu ouvia alguma coisa sobre a Carla, eu não conseguia acreditar. Mas naquele dia, naquela ligação, aquilo me bateu diferente. Foi como se, mesmo sem aceitar, eu fosse obrigado a admitir que era verdade. Eram muitos detalhes, sabe? A pessoa me contou com clareza sobre como tudo aconteceu. E quando eu desliguei o telefone, eu não sabia nem o que fazer. Fiquei ali alguns minutos sentado, pensando, tentando organizar aquilo na minha cabeça. Pensei em todas as vezes que eu tinha defendido a Carla. Pensei nos meus amigos, na minha família, em tudo o que eu tinha dito sobre as histórias que contavam dela. E principalmente, o que eu estava mais pensando, o que não saía da minha cabeça, era aquela conversa. Aquela conversa no telefone. Aquilo não parecia ser mentira. Olha, foram várias as vezes que eu perguntei pra Carla se existia alguma coisa que ela precisava me contar, alguma coisa que eu precisasse saber sobre a vida dela. E não, ela nunca me falou nada. Olhava pra mim, olhava pros meus olhos e sempre negou que tinha alguma coisa. Não entendia até porque eu estava perguntando aquilo. Mas aí eu tive que conversar com ela.
2: Oi, amor. Que cara é essa? Que você queria falar comigo?
1: Cara, me fala a verdade. Olha aqui pra mim. Olha pra mim. Você já teve alguma coisa com o marido da sua irmã?
2: Guto...
1: É verdade isso? Você ficou com ele 2 anos? Você engravidou dele? É verdade essa história?
2: Foi uma loucura. Foi uma loucura e eu me arrependo tanto, Augusto.
1: Você ficou 2 anos com o marido da sua própria irmã?
2: Eu sei que foi errado e eu me arrependi tanto. Eu me arrependo todo santo dia, mas isso também faz muito tempo.
1: Ô, Carla, pelo amor de Deus. Eu te perguntei se tinha alguma coisa que eu precisasse saber. Você engravidou dele. E você escondeu isso de mim.
2: E por que você precisa saber disso? 99% do que falam de mim é mentira, Augusto. E eu me envergonho do que eu fiz. Pra que eu ia ficar falando? Pra que eu ia ficar contando essas coisas? Eu sabia que se você soubesse quem eu fui, talvez você nunca conseguisse me amar de verdade.
1: Ela falava e eu só conseguia ficar quieto. Naquela hora, eu não sabia o que dizer, eu não sabia o que eu estava sentindo. Uma parte de mim queria acreditar que aquilo fazia parte do passado, que a Carla que eu conhecia era a mulher que estava comigo há 6 meses. Mas a outra parte só conseguia pensar em tudo que ela tinha escondido de mim. Eu me senti muito enganado. E aí aquela coisa, né? Não só aquilo que me contaram pelo telefone, mas eu passei a duvidar dela sobre todas as histórias que me falaram. E eu perguntei várias vezes: existe alguma coisa que eu precisasse saber? Existe alguma coisa que você precisa me contar? Aquilo começou a fazer eu olhar para todo o nosso relacionamento de um jeito diferente. 6 meses, eu sei, não é tanto tempo assim. E eu comecei a me perguntar quantas outras coisas eu não sabia. Se aquela tinha sido a única mentira mesmo. Se eu realmente conhecia a mulher que estava do meu lado. Eu não conseguia parar de pensar no que ela tinha feito. Não era só o fato de ter traído alguém. Ela tinha se envolvido durante 2 anos com o marido da própria irmã. Tinha atravessado uma linha que para mim parecia impossível de atravessar. E agora eu tava com muito medo. Medo de que aquela mulher que eu amava tanto fosse capaz de fazer comigo alguma coisa que eu jamais imaginaria. Ao mesmo tempo, eu também sabia que ela não era aquela pessoa que meus amigos tinham descrito. Porque quase tudo o que tinham falado sobre ela era mentira. Eu conhecia a Carla que estava comigo. A mulher que cuidava de mim, que me fazia rir, que me fazia bem, que esteve do meu lado quando eu estava tentando reconstruir minha vida. Mas a partir daquele momento, eu passei a conhecer também uma parte dela que eu nunca tinha visto. E eu não sabia qual das duas coisas pesava mais. Nos dias seguintes, eu fiquei completamente perdido. A Carla queria conversar, queria que eu entendesse que aquilo tinha acontecido muitos anos antes, que ela se arrependia e que tinha mudado. Mas eu precisava de tempo. Eu amava a Carla. Mas amor, naquele momento, não parecia ser suficiente para pagar o que eu tinha descoberto. Eu tinha passado 6 meses defendendo aquela mulher. De tudo e de todos. Tinha me afastado dos meus amigos. Tinha deixado aquela relação com a minha família mais distante. E tinha colocado toda a minha confiança naquele relacionamento. E agora eu precisava decidir. Será que eu ia continuar confiando nela? Será que eu ia conseguir? Como é que eu ia perdoar uma coisa tão grave? Na minha cabeça, eu precisava entender se o passado de uma pessoa deve continuar definindo quem ela é, mesmo depois de tantos anos. E principalmente, se eu conseguiria voltar a olhar para Carla sem pensar naquilo que ela tinha feito. Porque isso é questão de princípios. É uma questão de valores. Valores que eu achei que ela tinha iguais aos meus. Olha, o que eu posso dizer a você é que até hoje eu não sei qual é essa resposta. Eu ainda amo a Carla, mas também tenho muito medo. E talvez essa seja a parte mais difícil de tudo. Descobrir que perdoar alguém não significa necessariamente conseguir esquecer o que aconteceu. Eu ainda estou tentando entender se o amor que eu sinto por ela é maior do que a decepção que eu carrego. Porque para mim não foi só uma traição. Foi uma escolha. Uma escolha que ela repetiu durante 2 anos. E que envolveu justamente uma pessoa da própria família. Era com a irmã dela. Eu sei que isso aconteceu muitos anos antes dela me conhecer. E eu sei também que as pessoas podem mudar. E que ninguém deveria ser condenado para sempre pelo pior erro que cometeu na vida. Mas eu também não consigo fingir. Não consigo. Olha, quando eu perguntei se existia alguma coisa que eu precisava saber, ela escolheu se calar. Ela escondeu de mim. E agora eu estou tentando descobrir se eu consigo conviver com essas duas coisas. Com a mulher que eu amo e com a mulher que fez aquilo. Talvez até o tempo me ajude a entender que a Carla de hoje não é a mesma mulher de anos atrás. Talvez eu consiga perdoar, reconstruir a confiança. Ou talvez também eu descubra que existem erros que, por mais que a gente ame, simplesmente não consegue aceitar. E é isso que eu ainda não sei. Eu não sei se eu vou conseguir ficar. E eu não sei se eu vou conseguir ir embora. Entende isso? Você entendeu pelo que eu estou passando? Divide comigo se você passou por isso, se você tem uma experiência parecida ou até se você tivesse no meu lugar, o que você faria? O que eu preciso descobrir é se o amor é suficiente para me fazer ficar ou se os meus princípios vão me fazer partir.

0: Band FM, é o Zezé de Camargo e Luciano. Se for pra judiar, e essa história judiou do Augusto, tão apaixonado, defendendo a Carla de todo mundo vindo falar da Carla pra ele, e ele, não, eu amo essa mulher, não tem nada não. E aí chegou num ponto muito, muito, muito extremo da coisa, né? Pra ela realmente confessar, pra ela falar. Dá pra entender. Ela também tinha medo de perder o Augusto. Ela também estava apaixonada. Agora, eu entendo o impasse que ele vive hoje. Ele não sabe se ele fica, se ele vai. E nessa história a gente fica pensando, né? Até que ponto o amor é capaz de superar uma quebrança de confiança? Que uma coisa que ele conhece hoje, outra é descobrir parte do passado. E agora a grande questão que eu tô na minha cabeça, eu não sei se você tá na sua e quero saber, é se o problema é o passado. Então veja bem, a gente tem duas coisas aqui. O problema que é o passado dela, ou o problema mudou. O problema agora foi a mentira. Hã? É coisa do passado que aconteceu ou foi o que ela mentiu no presente estando com ele? Qual que é a mensagem que você tem para deixar nesse impasse que o Augusto está hoje na vida dele? 11 999 919197. Ele precisa da sua ajuda, do seu comentário aqui ou através das nossas redes sociais, @BandFM. Vem participar.
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10: Situação muito complicada agora na Cidade Baixa, na Avenida Jequitaia, e deixa reflexos lá na Via Expressa que travou. Se ligue na dica, você que tá pela Luiz Eduardo Magalhães e precisa chegar no Bonfim, na Ribeira, ou vai pros mares, melhor fazer o caminho pela San Martín. 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Óleo soia, 900ml, 7,49. 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Thiago Costa, para a Band FM, a sua rádio do seu jeito.
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0: 7 minutos para o meio-dia. Muito bom dia para você. Tá no ar o nosso Quem Ama Não Esquece. A sua rádio do seu jeito, com a história do Augusto, que não sabe o que faz. Ele fica ou não fica com a Carla, hein? Ele perdoa ou não perdoa? O presente agora, o passado também condena.
1: Ah, minha filha, bom dia, bom dia, bom dia.
0: Bom dia.
1: Caio Mineiro de Queimado, Rio de Janeiro. Rapaz, essa história aí é... não tem mais doido da vida. A pessoa tem que contar o dia que conheceu a pessoa pra frente. O passado da pessoa pra trás não importa não, entendeu? O importante é a pessoa ser feliz, tá? Que Deus abençoe eles aí, tá bom? E que o rapaz aí pensa direitinho. Agora vai pegar passado de pessoa? Quem nós é certo? Quem nós é nunca na vida, só Deus. Abraço pra você, amo você, dá de coração.
0: Deus abençoe sempre. Obrigada. Meiroca tá falando lá no nosso Instagram, @bandfm. O passado vai contar muito pro futuro de vocês. É claro que as pessoas merecem uma segunda chance, mas é difícil de confiar agora 100%. Eu viveria com o pé atrás.
2: Oi, bom dia. Olha, sai fora enquanto é tempo, né? Porque você tá indo pela emoção e não pela razão. Essa mulher não é pra você. Como ela sai com o marido da irmã e ela vai dar em cima do seu irmão? Por causa que quem faz isso faz coisa pior. É a índole dela, é da pessoa.
0: Tá certo, pelo 11999919197, você também manda o seu comentário. A Monaíse tá falando lá nas nossas redes sociais, @BandFM, que é o seguinte, que é ridículo ele querer julgar ela por causa de passado. Passado todos nós temos. Agora, ele querer trazer passado pro presente, se for...

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1: Band FM, meu Edson Hudson, um grande amor da minha vida, convite de casamento é a história do Augusto. Pelo 11 999919197, você comenta.
2: Bom dia, Band. Bom dia, Milena.
1: Bom
2: Gata.
1: Dia.
2: Já já de Cotia.
1: E aí, já já?
2: Eu acho que o Augusto, assim, se ele quer mesmo encarar essa situação, primeiro, pau que nasce torto, às vezes sim, direito assim. Mas acho que se ele quer viver essa situação com ela, uhum, tem que sair e voltar pra capital. Se ficar na cidade aí, no interior aí, vai ficar ouvindo essas conversas a vida toda.
1: Pode ser.
2: Ele não vai conseguir se livrar nunca.
1: Pelo arroba Band FM você também comenta, Instagram, Facebook, a Eli tá falando, olha, quem nunca errou que atire a primeira pedra. Se você ama de verdade, deve ficar, confiar, e o tempo vai mostrar o que vai acontecer de verdade.
3: Olha, esse cara faz uma tempestade no copo d'água, ele está julgando uma pessoa pelo passado dela. As pessoas mudam, isso aconteceu faz tanto tempo. E ele está julgando ela como se ela tivesse feito estando junto com ele. Ele está pensando se perdoa ou não uma coisa que ela fez no passado e nem foi com ele. Ela deve dar graças a Deus de se livrar do cara.
1: Eita, pelo 11 999919197, você dá a sua opinião na história do Augusto.

Olha ela aí, para encerrar muito bem o nosso Quem Ama Não Esquece de hoje, que vai ficando por aqui. Se você quer ouvir essa história novamente, já tá disponível no YouTube. E hoje, às 10h30, tem reprise no Band Love para você.

0: nossa programação na internet segue normal. E depois do horário político, tem essa música aqui, ó.
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2: Glória.

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11: Manda uma mensagem agora aqui. 11 999919197. Tá no ar o Minha Música, Minha Vida. É aquele momento que você pede sua música, conta sua história e a gente toca sua música pra você. Olha só que coisa
13: Poderia,
11: boa.
13: Poderia, por favor, tocar Bruno e Marrone, Te Amar Foi Ilusão? Tive um relacionamento há uns anos atrás.
11: Uhum.
13: E esse relacionamento foi conturbado, né? De muitas brigas, decepções, mentiras, de idas e voltas. E com isso, quem amou, acho que de verdade, fui eu. E eu sofri muito. Hoje, graças a Deus, me libertei. Mas toda vez que eu ouço essa música, eu recordo. Fica também. Teve momentos bons também. Mas
11: claro,
13: a gente recorda, né?
11: Uhum.
13: Então é isso. Beijo pra todos.
11: Um beijo, minha linda.

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0: 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Fred e Fabrício, você não cuidou aqui no Minha Música, Minha Vida. Você continuou mandando sua mensagem, me contando que música que você mais ama e por que. Conta a história que você tem com ela. 11 999919197, agora meio-dia 38. E aí, Murilo, tudo bem?
1: Tudo bem, Milena, e você?
0: Joia!
1: Gente, tudo bem aí? 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
2: Boa tarde, Murilo, Milena, nossa audiência, oi, tudo jóia. Tava tocando aí Você Não Cuidou, né? Pois é. É, aqui a gente vai falar sobre, nesse mundo cada vez mais tecnológico, quem não cuida de se atualizar acaba ficando para trás, viu, gente?
1: Uhum.
2: E quando, principalmente quando se é empreendedor, né, preciso tomar mais cuidado ainda, porque você não vai querer estar em desvantagem em relação à sua concorrência, e além da concorrência, você também precisa fazer o negócio prosperar, crescer. 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
2: Tem, sim. 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Boa. Seja lá o tamanho da empresa, se você é um empreendedor sozinho, empreendedora, vale para você também.
1: Muito bom, Ale. Olha, amanhã a gente fala mais sobre todos os assuntos. Hoje foram assuntos de tecnologia. Se você tiver alguma dúvida também, mande pra gente, que é legal esse bate-papo incluir as suas dúvidas também. Feito, Ale. Obrigado. Até amanhã.
2: Feito. Beijo pra vocês. Até amanhã, gente.
1: Valeu.
0: Um beijo, Ale. Um beijo pra você também, Murilo.
1: Beijo, Milena. Tchau, gente.
0: Até amanhã.
1: Até amanhã.
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17: Ótima tarde para você, meio-dia 48. Essa é a sua hora, o seu momento de contar a sua história e sua música preferida.
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17: Ai, me conta a sua história, vai. A história que você tem com a sua música. Grava aí no microfoninho do WhatsApp. Põe pra gravar. Isso. 11 999 919197. Pode contar a sua história com calma, porque eu quero saber a partir de que momento a sua música preferida entrou na sua vida. Você me conta isso e eu toco a sua música.
20: Eu gostaria de ouvir Exalta Samba, Amor e Amizade, que é a música que representa o amor
18: 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A gente se conheceu no ônibus, ele era cobrador e eu passageira, nos tornamos

0: Somos amigos, depois um belo dia ele cantou essa música para mim, me convidou para tomar um suco e estamos casados este ano, fazem 18 anos, estamos juntos há 20 anos, temos um filho lindo e eu já tinha dois filhos, então agregamos aí a nossa relação e estamos muito bem, graças a Deus. Edmar, eu te amo!
1: Ai, que linda, vou tocar sua música agora.

0: aqui. Deixa eu te dar um recado. Acessa lá o nosso Instagram, @BandFM. Você que tava pedindo o pensamento de hoje, tá na correria, muita cobrança aí. Esse pensamento vem pra você. @BandFM ou me segue lá. Milena Barros, 2 S no final. Eu vou ficando por aqui. Obrigada pela sua audiência. Obrigada pelo seu carinho. Um beijo, Divo. Beijo, Diva.
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34: Vamos que eu tô de volta com você depois aí da Milena Barros. Eu não sou, na minha música, minha vida, Catinha tá de volta com mais uma edição da Super 6 que tem prêmio.

0: 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E adivinha quem tá por aqui? Ah, vou abrir o Super 6 primeiro, depois eu chamo ele. Sabe, pra você ficar curioso.
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0: É, Super 6, mas o Big Boy tá por aqui pra falar com vocês nessa tarde gostosa de quinta-feira. Pertinho do feriado, porque segunda-feira é feriado, né, Big Boys?
2: Boa tarde a todos os ouvintes. Ave Maria, que maravilha, né? A gente já, o feriado já tá apontando aí. É, eu e você curtindo. Ave Maria.
0: Vou curtir o feriado com vocês na segunda-feira aqui. Vou estar aqui.
2: Ah, você vai estar aqui trabalhando?
0: Vou estar.
2: Ô, Kátia, eu te mando uma mensagem da praia.
0: Tá bom. Pode mandar uma foto da praia. Eu moro na praia, esqueceu? Então você não vai me matar de inveja, não.
2: Ah, tá certo.
0: Mas vamos nessa, ó. Me diga uma coisa. Hoje vai ter ligação do Big Boys. O pessoal disse que foi esperando ontem.
2: Com certeza.
0: O Big Boys não ligou. O pessoal, cadê o Big Boys?
2: Calma, gente. Calma que vai ter ligação. Fica tranquilo.
0: Isso.
2: Então, manda pra mim agora o que você quer que a gente vai sortear, tá? Hoje eu voltei com gás todo, ainda mais que eu tô com espírito de feriado, então...
0: Já tá no clima do feriado. O que é que tá faltando pra você, pro seu feriadão? Manda pra gente aí na hashtag Prêmio do Dia e diga o que é que você deseja pra você ganhar no feriado. Tá bom, Big Boys vai entrar hoje com Luan Dias. Hoje ele vai estar aqui, tá bom, gente? Com Luan Dias. Ó, a turma do Parque Verde, obrigado pela audiência de Camaçari com a gente. Silvinha também, obrigado pelo carinho. Mileninha também, todo mundo. E na Super 6 eu tenho uma prancha de cabelo. Que tal uma prancha de cabelo pra você? 71999 476363. A música mais votada eu toco duas vezes. Todo mundo que participa concorre ao prêmio de hoje da Super 6. Eu tenho Pablo e Filhos de Jorge, O Amor é Brega, Jefinho Peão Tatuado, Tiaguinho Me Balançou a 3, Maiara e Maraísa 9 e 10, Menos é Mais com a música Champanhe e Nayara Azevedo, Criado por Vó. Qual das 6 músicas você quer ouvir duas vezes aqui na Band FM e concorrer a uma prancha de cabelo? Manda aí!
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0: A Band é a cara da Bahia, você sabe disso, né? Band FM, essa é a rádio. Pabllo e Filhos de Jorge, música 1.

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0: Mas o som do Thiaguinho me balançou. Música preferida da Dona Cida. Ela deve estar se balançando, né? Ela junto com o Elson, com a equipe da Band FM. Todo mundo ama o Thiaguinho. Vai ter Thiaguinho próximo domingo, véspera de feriado, dia 6, na Concha Acústica, projeto bem black do Thiaguinho. E é claro que vai ser incrível, né? Música 1 do Pablo e Filhos de Jorge, O Amor é Brega. 2, o Jefinho Peão Tatuado. A 3, o Thiaguinho. 4, da Maiara e Maraísa, 90-10. A 5, do Menos é Mais, Champanhe. E a música 6, da Nayara Azevedo, Criado por Vó. Essa música é uma onda, Criado por Vó, viu? Ranielle Mendes, quer ouvir de novo a música 3 do Thiaguinho. Ô, Ranielle, um beijo pra você. Oi, Catinha. Sônia Silvia também tá ouvindo a gente. Ela é costureira. Ela quer ganhar uma máquina de lavar, hein? Uma ajuda. Na verdade, ela quer ganhar um voucher de R$1.000 pra fazer compras. Um beijo pra você no prêmio do dia. Prêmio do dia com Big Boys. Hoje ele vai entrar em ação.
1: Big Boys, me ajuda, Big Boys. Eu preciso abastecer o meu mercado. Já paguei 2 meses. Me ajuda. Eu não consegui abrir ainda. Falta pouca coisa. Me ajuda.
0: Ajuda pra comprar mercadoria. Marcelo Neves, ele quer o pneu pros carros dele, que tá careca esse pneu, né, Marcelo? Um beijo pra você, obrigado pela audiência. Quem mais tá comigo aqui mandando mensagem, mandando áudio? Manda o seu, vai.
2: Boa tarde, Big Boys.
0: Boa tarde, minha vida.
2: Meu nome é Valdeci, moro no Jardim Santo Inácio. Eu tô precisando de uma geladeira com urgência, que a porta de minha geladeira, o congelador já não tem mais porta, e a porta tá com a...
0: Com a mangue lá, né?
2: O elástico, né?
0: Ah, entendi. Uma boa sorte pra você, minha linda, tá bom? Oi, Catinha, Carla de São Gonçalo. Ela escolhe a música do Thiaguinho, a música 3. Quem mais quer ouvir? É o pessoal que aqui... Valdineia, da Saramandaia. Ela quer que o Big Boys realize o sonho dela. Realize meu sonho, me dê uma freezer pra vender geladinho. Boa sorte pra você, Solange de Pituaçu, votando também no Thiaguinho. Ô, Sossol, beijo pra você, maravilhosa.
3: Boa tarde, Catinha, linda. Te amo demais.
0: Pablo.
3: E quero que o Big Bros me dê uma televisão pra eu passar esse feriado feliz.
0: Oh, coisa
3: e
0: boa.
3: Uma prótese dentária pra poder voltar a sorrir.
0: Você vai voltar a sorrir, vai ter sua TV, viu? Boa sorte. Sim. Boa tarde, Fernando.
4: Fico com a música 1, viu?
0: Música 1, né, Fernandão? Boa sorte pra você.
5: Boa tarde mais uma vez, Catinha.
0: Oi, Andrezinho. E aí,
5: vamos aí de música 1, Pablo.
0: Música Pablo, amor.
5: Ô, Big
0: é
5: Boys, pelo amor de Deus, liga pra mim.
0: Liga pra ele, Big Boys. Oi, Wesley.
6: Boa tarde, Catinha.
0: Boa tarde, Wesley.
6: Boa tarde, Big Boys.
0: E aí, Wesley?
6: Wesley Sodré do Arenoso.
0: Você quer uma TV,
6: Catinha,
0: né?
6: Catinha, da Super 6. Você volta aqui. Uma música de Pablo aí.
0: Amor é brega. Ah, o pessoal quer uma música.
2: Oi, Catinha, sua maravilhosa.
0: Oi, meu amor.
2: Quero ganhar uma prancha de cabelo, Cátia.
0: Quer ganhar uma prancha? Qual a música você escolhe, hein, meu amor? Naisa, um beijo pra você. Tá valendo na Super 6 uma prancha de cabelo hoje. Prêmio do dia. Fala, meu lindo.
7: Alô, Big Boss, minha turma da Band FM, que tá faltando pro meu feriadão ficar incrível, lindo, maravilhoso pro resto do ano inteiro. Vai ser um feriado que vai ser pro resto do ano inteiro.
0: Ah,
7: da minha
0: vai
7: vida.
0: Ser marcante.
7: É,
0: né?
7: Ganhar minha televisão.
0: Uma televisão.
7: É, funciona a televisão que eu tô precisando.
0: Oh, meu Deus.
7: E eu
0: do céu.
7: Sei que o Big Boss vai me entregar esse prêmio.
0: Vai,
7: eu tô na torcida.
0: Sim. Eu também tô na torcida por você, viu?
8: Kátia, boa tarde.
0: Oi, boa tarde. Tarde. José Carlos, sumiu você, José Carlos.
8: De aplicativo.
0: E aí, José Carlos?
8: Passa aí pra mim, Kátia. Por favor.
0: Tá bom, música 4 aí, galera, votando. Andrezinho, que música você quer, André? Fala aí.
9: Boa tarde, Catinha.
0: Boa tarde, minha vida.
9: André Taxista.
0: Quer votar
9: na escolha aí a música Pinhão Tatuado.
0: Pinhão Tatuado. E você?
10: Boa tarde, Catinha.
0: Oi,
10: boa tarde,
0: vida.
10: Boa tarde, é Denilma de Matatu de Brotas.
0: É,
10: vou ficar com o Pablo, viu?
0: E boa você,
10: tarde,
0: maravilhosa.
10: Kátia, Márcia de São Sebastião do Passé. Eu voto na música 1.
0: Música 1.
10: Liga pra mim.
0: Valeu.
11: Boa tarde, boa tarde. Quem fala que é o Wesley. Eu tô precisando de smartphone.
0: Smartphone. Wesley quer smartphone. E você?
12: Boa tarde, Briboys.
0: E aí, meu amor?
12: De Santo Inácio.
0: E aí, princesa?
12: É, a música que eu gostaria de ouvir novamente é de Thiaguinho, Me Balançou. E eu preciso de uma TV. Minha TV pifou.
0: Ai, meu Deus do céu. Música 4 agora. Vamos nessa.
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0: Vovó Nayara Azevedo, depois dos 50 reais, ela vem aí com o menino criado por você. Gosta, hein, Nayara? 1h27, essa é a música 6 a Super 6, tá bom? Gostou dessa música? Então bota nessa música. Gostou, Elson, dessa música? Você conhece Elson Silva? É, a música dos meninos criado por vó. Essa é a música 6. A música é uma música do Pablo, com Filhos de Jorge, Amor é Brega. 2, o Jefinho, Peão Tatuado. 3, o Thiaguinho, Me Balançou. Música 4, ainda é Maiara e Maraíza. 5, do Menos é Mais com Champanhe. E Nayara Azevedo, Menino Criado por Vó. Qual das 6 você tá afim de ouvir e faturar uma prancha de cabelo aqui na Band? Fala, minha linda, Maria Carolina.
1: Eu voto na música do Pablo, Big Boss, Me Liga.
0: Big
1: Quero
0: Boss,
1: ganhar um pix.
0: Liga, Ana Carolina. Boa sorte pra você.
2: Oi, meu amor. Tô tudo aqui bem? Ligadinha, viu?
0: Tá bom, Renilda.
2: E fico com a música 4.
0: Música 4.
2: Super 6.
0: Tá bom, princesa.
2: E na expectativa, né? Um dia vai dar tudo certo.
0: Vai sim, viu?
3: Boa tarde, Catinha.
0: Oi, lindo, maravilhoso. Boa. Alan,
3: manda
0: Araújo.
3: Big Boss ligar pra mim aí.
0: Valeu,
3: precisando de uma geladeira. Ó, e esse mês eu tô aniversariando, hein? 23 de setembro, tô quarentando, hein?
0: Quarentando, hein?
3: É, 4.0 de potência.
0: Valeu, boa sorte pra você.
2: Oi,
0: Lourdes. Catinha,
2: meu amor. Boa
0: Oi,
2: tarde.
0: Lourdes, o Cassandre com a gente.
2: Catinha.
0: Oi, vida.
2: Estou aqui, ouvindo a Band. E fala com o Big Boy aí, Catinha, pra ele não dar minha máquina de fazer salgado, que eu estou com tendinite, com bolsite, com tudo no braço. Não tô mais aguentando trabalhar.
0: Ajuda ela, Big Boy.
4: Ah, vou, Big Boy. Seu voto na música de Pablo.
0: Essa é a música de Pablo, música 1.
4: Big Boys, me ligue que eu quero ganhar.
0: Você quer
4: esse
0: quê,
4: Pix pra poder pagar os cartões que já estavam vencendo.
0: Eita, meu Deus.
4: Me ajude, Big Boss.
0: Tá
4: você
0: bom.
4: É o cara.
0: Valeu, Alexandre.
4: Meu nome é Eduardo Alexandre, do Cabula.
0: Tumba do Cabula. Oi, minha tarde, linda.
5: Tatinha.
0: Boa tarde, maravilhosa.
5: Essa ligação não deixa de atender por nada. Tô precisando muito desse dinheiro. E a música que eu escolho é a música de número 4.
0: Ah, a música número 4 é, também.
1: Oi, minha linda.
0: Oi, minha linda.
1: Bem?
0: Tudo ótimo.
1: Como é que você está?
0: E aí, Udi?
1: Por favor, pede pro Big Boy aí me ligar.
0: Vou pedir
1: pra
0: ele
1: ganhar o prêmio do dia.
0: Viu,
1: uma máquina de lavar.
0: Viu, tá bom.
1: Tô precisando muito.
0: Valeu, minha linda. Um beijo pra
1: trabalho
0: você.
1: Trabalho aqui no Isancelmo como doméstica. E na possível eu tô com a baita de uma... E uma hérnia de disco que
0: vai dar certo.
1: Tanto.
0: Deixa eu mandar um abraço todo especial pra doutor Antônio Lomes do Nascimento. Você conhece o doutor Antônio Lomes? Alguém criado por vó? Você conhece alguém criado por vó? Hein, doutor Lomes? Você conhece alguém criado por vó? Hein? Um menino criado por vó? Eu vou pro intervalo, daqui a pouco eu volto com o resultado da Super 6 pra vocês.
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0: 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Já tô de volta aqui na Band com o resultado da Super 6 com prancha de cabelo. Quem será que vai levar essa pranchinha pra passar no cabelo, arrasar? É no feriado, hein? Cabelo todo arrumadinho, hein? Vamos nessa, Brasil. 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
0: 1h35, ótima tarde pra você onde quer que seja. Deixa um abraço todo especial pra doutor Antônio Lomes Nascimento. Tá aí ligado, é o Big Boys, o maior. É, o último prêmio tem que estar aqui, viu? Nos estúdios pra você dar esse prêmio pra moçada aqui. Hashtag prêmio do dia, o prêmio que você deseja. Hoje à tarde tem ligação, daqui a pouquinho às 2 tem da Play com o Andias. Logo mais às 3 da tarde tem Tamo Junto também com o A5. Tem Band de Olho na Bahia com Emerson José e nosso querido Gomes Nascimento. Saindo aqui com uma prancha de cabelo pra Naisa. Final no telefone 4529. Alô, Naisa. Final no telefone 4529. Você fatura uma prancha de cabelo. Tá ouvindo a gente? Manda um salve aí porque você foi a sortuda de hoje.
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0: Mais votada. Disparado, Tiaguinho. Próximo domingo na Concha Acústica tem Bem Black com o Tiaguinho. Você me balançou todo dia. Vocês são os melhores ouvintes do planeta.

0: Mário Coelho cantando com a Solange Almeida, só tem um pra você que só tem um coração, hein? Cuida do seu coração. 1h48, daqui a pouquinho tem da Play com Luan Dias. Caliane, quer o que do Big Boys, Caliane? Me conte, princesa.
1: Boa tarde.
0: Boa tarde, meu amor, tudo bem?
1: Catinha, fala com o Big Boys pra me ligar.
0: Você quer o que dele? Me conte.
1: Fiquei ontem esperando e nada.
0: Oh, meu Deus do céu, espero ontem.
1: Eu tô
0: ontem
1: com muita esperança aqui, preciso mas... muito ajudar no
0: eu vim caso, até de verde pra dar esperança pra todo mundo, viu? A esperança
2: boa
0: é
2: ótima. Boa tarde,
0: Band, tudo
2: Big
0: bem?
2: Boys,
0: e aí,
2: favor,
0: meu amor,
2: mim,
0: você
2: Big
0: quer o que, Iraí?
2: Iraí, Nova Brasília de Valéria.
0: Nova Brasília de Valéria.
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0: Ai, meu Deus, o pessoal precisa de...
3: Hashtag, a música que eu quero que toque
0: já
3: de novo
0: foi,
3: a música 5.
0: Já foi, Wesley, mas tá valendo, sua participação foi bom. Turma do Bairro da Paz, também ouvindo a gente. Turma da Liberdade, obrigadão pela audiência. Você que tá em Barra, tá na Undina também. Turma do Rio Vermelho, você de Itapuã, Estela Mares, muito obrigado pelo carinho. Volto depois do intervalo trazendo pra vocês ele, o Luanzinho da sua tarde. Já, já.
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23: Vamos que eu tô de volta. Alô, Karina Macedo, um beijo pra você. Valdeci, meu amor, um cheiro, sua linda. Brigadão, Rita de Paripe, tá todo mundo aqui na Band FM. Alô, Cosme.
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23: 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Vamos trazer trilha de novela? A novela Quem Ama Cuida. Ê, musicão, aumente o som, faltando 5 pras 2.

0: casar. E você já olhou pra alguma moça e disse assim: essa é pra casar? Você, Luan Dias, que é um cara romântico, galanteador, tá de verde hoje, é quando a esperança, chovendo, né, o pessoal se programa pra ir pra praia no feriado, e olha a chuva, menino. E aí, Luan, tudo bem?
1: Boa tarde. Rapaz, do nada uma chuva, viu, velho? Você olha, você olha pra um lado, olha pro outro, aí quando você anda um pouquinho, chovendo, de um lado tá chovendo e de outro não.
0: E é engraçado que ontem fez
1: na paralela ali, tinha um lado da pista seca, e outro lado todo molhado.
0: Ontem lavei tanta roupa, botei roupa pra secar, tá tudo molhada hoje porque choveu. Mas você já olhou pra alguma moça e disse assim: essa moça é pra casar, Luan Dias?
1: Ah, com certeza, minha Rafaele, né?
0: Olhou pra Rafaele.
1: Olhei e disse assim: essa daqui
0: é pra casar.
1: É pra casar.
0: Agarra ela, que essa é pra casar.
1: Exatamente.
0: E aí, moça pra casar, Diego e Vitor Hugo. Tô indo embora, Luan Dias, tá chegando com o da Play, dando play aí. E o Big Boss disse que vai ligar hoje no horário de Luan, viu? Então fique ligado que ele pode ligar pra você. Ele não liga do número da rádio, é outro número que ele liga. E quando atender, você tem que responder dar a resposta correta. Rádio Band FM 104.3, né, Dias?
1: Com certeza. Daqui a pouquinho.
0: Tá bom. Tem um tema já de hoje?
1: Daqui a pouquinho. Daqui a pouquinho a gente libera.
0: Tá bom. Ontem foi massa, né? Tem pessoal aí, o pessoal só faltou brigar no ar.
1: Falou, é.
0: Tem que dar opinião no relacionamento. Parente gosta de dar pitaco em tudo, né?
1: Em tudo. Tudo da vida.
0: Parente quer dar pitaco, não tem que dar pitaco em nada, não. A vida é sua. Não deixe ninguém dar pitaco na sua vida, não. 2:03. Eu volto amanhã, a partir das 9, com mais uma edição do Manhã Show pra vocês.
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5: Vamos lá, minha gente. Boa tarde. Quinta-feira na sua Band FM, por aqui Luan Dias. Chegando com o seu programa da Play.
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5: Aumenta o volume do seu rádio aí. 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
5: Uma ótima tarde pra você. Por aqui Luan Dias, chegando na tarde da Band FM com o seu programa, o Da Play. É o momento em que você vai fazer o seu pedido agora, vai mandar pra gente através do 719-9947-6363. Seu nome, de onde você está falando e a música que você quer ouvir. Manda pro nosso WhatsApp um áudio de até 10 segundos e daqui a pouquinho a gente vai tocar a sua música aqui no 104.3 FM da sua Band. Combinado? Vai lá, manda um áudio de até 10 segundinhos que já tá valendo o nosso Da Play, o seu pedido. E a gente começa 467 com Guilherme Benuto, às 2h09, na sua Band.

0: Band FM 2:18, bora pro nosso primeiro pedido. Boa tarde,
1: Luan. Quero ouvir uma música de Lulu Santos.
0: Lulu Santos, essa quinta-feira, como uma onda da Play na Band.

0: Band FM 2:32, Sandy Júnior, imortal. Bom demais o nosso da Play. Você tá sentindo falta de algum artista, de alguma música nessa tarde? Manda pra gente. Boa.
1: Dá um play aí na música de Durvalino, meu rei. Asa de Águia. Forte abraço.
0: Durvalino, meu rei. É o Asa Rea. E tá quente, tá frio, tá quente, muito frio. 2:33, aumenta o volume. Você tá na Band FM, bora!

0: 38. Sorriso Maroto, 80 anos. Que maravilha, viu? Você que tá ouvindo agora aí, você tá sentindo falta de algum artista, de alguma música nessa tarde de hoje? Pode ser daquelas, né, internacionais, das mais antigas, ou pode ser das mais atuais? É você que manda, é você quem sabe. Banda pra gente, 71 é o nosso DDD, 99947-6363. Só pedido bom, viu? O pessoal pediu aí do Rovalino, meu rei. Que galera é essa, meu irmão? Ah, bom demais. Vou pro intervalo, volto já já. Quando eu voltar do intervalo, eu já quero voltar aí com seu pedido através do nosso WhatsApp. 71999476363 é o WhatsApp da sua Band FM. Sai daí não!
1: Daqui a pouco na Band FM você ouve Simone e Simaria.

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16: Boa tarde, aqui é a Nath Montibero, musiquinha da Ira.
15: Tudo bom?
16: Luan, dá o play aí. Nem Pablo. Meu cheiro, Luan.
15: Beijo, meu amor. Um abraço pra você. Obrigado. Nath, pessoal aí, sintonizada com a gente. Tamo junto. É o da Play, da sua rádio, do seu jeito. Pablo!

0: Cada minuto, Zezé de Camargo e Luciano, aqui na sua rádio do seu jeito, bora pra mais um pedido. Tá sentindo falta de algum artista, de alguma música? Manda pra gente, boa tarde.
1: É Extremo do Dia, da Play Luan.
0: Bora, Cosme.
1: Fala, Cosme. Quero ouvir Zé Ramalho.
0: Zé Ramalho, ó, eu vou dar de bônus, além do Zé Ramalho, Chitãozinho Jororó com Ana Castela. Pode ser? Bora ouvir? 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

0: 5. Bora pra mais um pedido nessa tarde da Band FM.
1: Oi. Boa tarde.
0: Tudo bom, meu amor?
1: Eu boto louvor.
0: Louvor?
1: Qualquer louvor, Luan. Aí, por favor. Aqui é Jô Andrade de Paripe. Fica com Deus.
0: Beijo, Jô. Você também, meu amor, obrigado, viu, pessoal de Paripe aí, todo o subúrbio ferroviário, toda a galera que tá curtindo aqui os 104.3 FM. Daqui a pouco, às 3 horas, começa o nosso programa, o Tamo Junto. Tem prêmio hoje, tem R$ 400, daqui a pouquinho. Aumenta o volume, você tá na Band.

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0: Band FM, 2h59, finalizando aqui o nosso programa da Play de hoje. Muito bem, né, compadre Marcelo Rossi e o Belo.
1: Mais forte.
0: Após o intervalo, tamo junto. Hoje, R$400 valendo pra você. Sai daí, não.
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1: Olá, muito boa tarde, uma ótima quinta-feira. Trânsito bastante carregado por causa das chuvas na Avenida Paralela sentido Lauro de Freitas, desde a saída do Miolo Empresarial até as proximidades do CAB. Você que vem da Pintuba pode ganhar mais tempo pela orla e deixar para acessar a Paralela a partir da Pinto de Aguiar. 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Renata Falcone para a Band FM, a sua rádio do seu jeito.
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isso. Você é sintonizado da Band FM hoje valendo R$400. E daqui a pouquinho eu vou ligar pra você e não pode atender falando alô. Tem que atender falando eu tô na Band FM. Tem que atender falando eu tô na Band FM, quem sabe, né? Atendeu falando certinho, leva pra casa R$400 no 104.3 FM. Que beleza, hein? Que maravilha! Quem sabe, hein? Essa é a frase, hein? Não atenda falando alô. A frase eu acabei de liberar pra você. E olha, vamos falar de uma coisa que ninguém admite, né? Mas quase todo mundo faz. Eu tenho certeza que você também faz, você que tá me ouvindo aí. É algo que todo mundo faz, mas ninguém quer admitir. Que é o quê? Conversar sozinho. Você tá em casa ali, né? Começa a lembrar alguma coisa, lembrar de alguma situação, e quando percebe, está discutindo sozinho como se tivesse alguém ali na sua frente, né? Tem gente que conversa sozinho, dá conselho pra si mesmo, né? Responde perguntas que ninguém fez e até, olha, tem até gente que discute, né? Uma discussão que nunca aconteceu. É você? Hein? Você conversa sozinho? O que é que você fala? Conta pra gente aí. 719-9947-6363. Eu acho que é a conversa mais sincera. Vou falar uma coisa a vocês, viu? Eu acho que a conversa mais sincera que existe é aquela que que a gente tem sozinho, sabe? Aquela conversa que tem consigo mesmo. Tipo assim, rapaz, você foi besta, rapaz. Deixe disso, né? Tem gente que conversa, eu já vi isso, viu? Tem gente que conversa, já peguei no flagra e ainda fala assim. E ainda fala assim no final, viu? É verdade. É verdade. Conta pra gente, 719-9947-6363. Esse é o WhatsApp da sua Band FM, o seu programa Tamo Junto, tá no ar, começando com Doce Mel, Priscila Senna e Gustavo Lima. Aumenta o volume do seu rádio, você tá na Band, o programa Tamo Junto, tá no ar, tem prêmio, tem alegria, tem a sua participação.

0: minutinho, o que é que eu faço agora? 3h18, bora pra participação. Você costuma falar sozinho? Conta pra gente em nosso WhatsApp 719-9947-6363. Boa tarde!
1: Eu tô aqui ligadinha na Band FM.
0: Tudo
1: sobre
0: bom?
1: A gente de hoje, se você costuma falar sozinho.
0: Você costuma?
1: Eu me chamo Camila, moro em Pernambuco.
0: Sim.
1: E eu falo muito sozinha, porque é muito, muito, muito produtivo fazer reunião com seus próprios pensamentos. E aí eu consigo várias resoluções positivas.
0: Tá vendo você?
1: Valeu, Bandinho.
0: Um beijo. Obrigado. Pois é, tem gente que... É, ela disse que é o quê? É uma reunião que ela faz? Ela marca reunião com ela mesma, né? Pra resolver alguns problemas. Um abraço, obrigado. Boa tarde.
2: Estou aqui ligada na Band FM.
0: Tudo bom?
2: Sobre a enquete de hoje, sim, eu costumo falar sozinha. Principalmente quando eu tô pensando em algo, ensaiando uma conversa na cabeça, lembrando de alguma coisa engraçada. Às vezes é só até relaxante. Meu nome é Laís de Araújo, sou do bairro de Fazenda Grande do Retiro.
0: Beijo, Laí, obrigado pela sua participação. Rapaz, o que tem de gente que fala sozinho aqui no WhatsApp, né? Brincadeira, viu? Uma galera. Os motoristas por aplicativo aí. Os motoristas por aplicativo costumam falar sozinho, hein? Vocês que estão aí agora dirigindo, você taxista, né? Você rodoviário. Vocês costumam falar sozinho no volante? Boa tarde, André.
3: Boa tarde, Luan.
0: Tudo bom?
3: André é taxista.
0: Tudo bem, irmão?
3: Referente a essa enquete que você tá fazendo aí de
0: conversar
3: sozinho, eu nunca fiz isso, não. Mas tem mulheres que fazem isso.
0: Muitas, né? Muitas.
3: Faz uma pergunta ao marido, mas não responde, ela não responde pelo marido.
0: Não responde, exatamente. Verdade.
3: Tem mulher que faz isso aí, mais ou menos isso, viu? É tudo de bom, é tudo de band. Tamo junto.
0: Valeu, irmão. Um abraço pra você. Chegando, Simone e Simária. Daqui a pouquinho, mais participações. Lembrando que hoje tá valendo R$400. Uma galera mandando mensagem no nosso WhatsApp. Daqui a pouquinho eu passo por lá de novo pra falar com você. 2h20, 3h20 agora. Uma ótima tarde. Tamo junto.

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0: Band FM, 3h29.
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0: 3h29, agora vou pro intervalo rápido e volto já já. Tá, daqui a pouquinho o seu áudio, o pessoal que conversa sozinho aí, manda pra gente em nosso WhatsApp, né? Uma galera que conversa sozinho, né? É, tem gente que inclusive, a pessoa passa o dia pensando que deveria ter respondido e responde sozinha depois de 5 horas, né? Tem discussão imaginária, né? Tem gente que discute, tem discussão imaginária. Enfim, conta pra gente aí, você costuma falar sozinho? Manda pro nosso WhatsApp 719-9947-6363. É o WhatsApp da sua Band FM. Daqui a pouco tem R$400. Tem a ligação do Big Boss a qualquer momento. Pode ser do Tamo Junto, pode ser no Band de Olho na Bahia, pode ser no Band Cidade. A qualquer momento pode entrar ele, nada mais, nada menos, do outro lado do telefone. O seu telefone toca e nada mais, nada menos, do outro lado, quem está? Ele, o Big Boss da Band FM, realizando o seu sonho. Daqui a pouco eu volto.
2: E daqui a

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1: Daqui a pouco, 5 da tarde, tem Band de Olho na Bahia com Emerson José Gomes. Nascimento aqui nos 104.3. E olha, atenção, hein? Mulheres de todo o país agora passam a ter acesso a teleatendimento psicológico pelo Sistema Único de Saúde e ao todo serão disponibilizadas até 1.000 consultas por mês, com prioridade para mulheres em situação de violência, mães atípicas e mulheres que cuidam. Além das mulheres com 18 anos ou mais que vivenciam situações de violência física, psicológica, sexual, patrimonial ou moral, a assistência por videochamada abrange aquelas com sobrecarga de cuidado não remunerado, por exemplo, das pessoas com deficiência e de familiares neurodivergentes ou com doenças raras. O objetivo do atendimento psicológico remoto é oferecer um espaço seguro e sem julgamentos para compreender a situação vivida pelas pacientes e construir estratégias de proteção, cuidado e bem-estar. Bom demais, né, gente? Esse acesso aí, esse acolhimento para as mulheres, né, que lutam todos os dias, mulheres que cuidam de crianças neurodivergentes, mulheres que sofrem violência. Esse atendimento por videochamada facilita bastante o acesso. Então, isso, melhor de tudo, oferecido pelo SUS, né? Afinal de contas, a gente já paga tão caro, né, para ter aí serviço de saúde. Então, nada melhor do que ter isso de volta pra gente. Não é verdade? Os atendimentos ocorrem de segunda a sexta, das 8 às 8 da noite, das 8 da manhã às 8 da noite e aos sábados, das 8 às 2 da tarde. Mais informações você acompanha daqui a pouco, às 5 da tarde, no Band de Olho, na Bahia, com Emerson José e Gomes Nascimento. Daqui a pouco eu tô de volta.
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4: Olá, pessoal, o trânsito carrega tanto na Via Expressa quanto na Jequitaia para quem segue em direção ao Bonfim. Chegando no acesso norte, já desvie para General San Martín. Ela também tem alguns trechos de lentidão, mas você vai chegar mais rápido. 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Renata Falcone para a Band FM, a sua rádio do seu jeito.
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5: O Vasco conseguiu executar perfeitamente o que se propôs a fazer em Salvador. A equipe chegou com vantagem no placar após vitória por 1-0 em São Januário e começou o jogo contra o Leão com linhas baixas, deixando o Vitória trocar passes no campo de defesa. Com a necessidade de se expor para conquistar o resultado, o Vitória fez mudanças ousadas, a exemplo da entrada de Marinho no lugar de Kaká, e acabou cedendo espaços para o Vasco. Em um dos contra-ataques, Andrés Gomes arrancou desde o campo de defesa e fez um gol muito parecido com o do jogo de ida. Já no último minuto, com a equipe mandante desorganizada, Puma Rodrigues recebeu de colídio dentro da área e marcou o segundo do Vasco na partida. Tivemos então a classificação vascaína. E com o empate em 0-0 na Vila Belmiro, o Palmeiras também se classificou. Placar agregado de 3-0. Agora temos na semifinal Vasco e Palmeiras. Do outro lado, o Atlético Mineiro aguarda o vencedor do Grenal, que acontece nesta quinta-feira. Esses e outros destaques do esporte no Bate-Bola da Band FM.
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11: 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Vamos lá, minha gente. Agora 3h37, de volta com o seu programa Tamo Junto, a sua rádio do seu jeito.

0: Agora para as quatro, quintou, viu? Eita, quinta-feira com sabor, já sentindo gosto, né? Do feriadão que tá chegando aí, segunda-feira, feriado, dia 7. E agora, uma galera aí já nessa expectativa. Imagine você passar esse feriado aí com, ó, din-din no bolso, porque daqui a pouco tá valendo para você R$400 saindo daqui a pouco. Eu quero saber se você conversa sozinho, se você tem essa mania, conta pra gente.
1: Boa tarde, tudo bem? Quem fala é Simone, do bairro do Arenoso.
0: Tudo bom,
1: Simone? Como eu falei, né? Eu

0: sou a rainha de conversar sozinha, né? Discuto,
1: que você
0: dou
1: mais
0: opinião
1: fala?
0: A mim mesma, brigo comigo mesma pelo que eu não deveria fazer.
1: Sim.
0: Fico ali remoendo quando eu devia ter respondido algo que eu não respondi na hora, aí fico chateada, né?
1: Imagina.
0: Mas meu terapeuta disse que isso é normal, então tá de boa.
1: Tá tranquilo.
0: Conversa saudável, tá bom? Tudo de band.
1: Tudo de bom.
0: Abraço, Luan.
1: Beijo, meu amor. Obrigado. Pois é, né? Pois é isso. É importante, né? Você... perguntar a você mesmo se tá certo isso. Aí você pergunta assim, rapaz, tá certo isso?
2: Boa tarde, Luan.
1: Boa, amor, tudo bom?
2: Da Ribeira, bebê. Hoje eu fico assim, ó. Eu trabalho com crochê, então.
1: Crochê, sim.
2: Tipo, eu fico assim, não tenho que fazer isso. Mas se eu não fizer e não vender.
1: Pois é, né?
2: Entendeu?
1: Entendi.
2: Eu falo o tempo todo, sozinho. Aí tem que começar a fazer aquela ali, tem que terminar. É desse jeito, não? Eu converso demais sozinha. Até dormindo, eu converso, dou risada sozinha. Fazer o que, né, Luanzinho? O brasileiro.
1: Verdade.
2: A gente trabalha tanto com nossa mente. Que a gente tem que acabar falando com a gente mesmo. Toda melhor, viu? Me liga pra eu ganhar esse dinheirão aí, porque o dinheiro ainda não tá na conta.
1: Beijo, meu amor,
2: tudo de bom,
1: tudo de band, beijo, Mi, obrigado aí pela sua participação aqui na sua rádio, na Band FM, bora pra mais uma participação, Cris!
3: Boa tarde, Luan!
1: Boa, meu amor!
3: Boa tarde, galerinha da Band.
1: Tudo de band?
3: Tô aqui, viu, ligadinha.
1: Onde é que você está?
3: E sobre a sua enquete aí, eu converso muito sozinha.
1: Sim.
3: Eu falo, meu, converso da boca mexer. Eu agora tô aqui no meu trabalho, né? Eu trabalho sozinha, sou costureira, eu trabalho sozinha, né? Aqui na área. O espaço é grande e eu trabalho sozinha, então eu tenho que conversar com alguém, né? Aí eu penso alto, eu fico pensando e falando ao mesmo tempo, eu mesmo pergunto, eu mesmo respondo, é uma onda, viu? E não só eu não, viu? Eu acho que é mal de família, que eu tenho uma irmã também que... Ela conversa dentro de casa que parece que tá conversando com um amigo imaginário. Mas na verdade é ela mesma.
1: Verdade.
3: Liga pra mim, Luan. Preciso muito desse dinheiro, Luan.
1: Valeu.
3: Me ajude.
1: Beijo.
3: Na boca da mata.
1: Oh, a amiga falou ali que ela trabalha sozinha. E gente, pessoas que trabalham com crochê, né, com costura. Essas pessoas ali é bom que distrai a mente e vai lembrando de muitas coisas, né? E quando a gente lembra daquela situação antiga, né, que fala assim, se fosse hoje, eu falava era isso pra ela, não ia ficar assim não. Não é verdade? Bom demais. Você conversa sozinho? Conta pra gente. Participa aí do nosso WhatsApp 719-9947-6363. 3h53. Você tá na

Tarde FM, 4 horas agora, mais 2 minutos, 4 e 2, hoje dia 3, né, desde 3 de setembro, você sintonizado com a gente, daqui a pouco tem o nosso programa Band de Olho na Bahia, Band de Olho na Bahia começa daqui a pouco, Emerson José, Gomes Nascimento, mandar um abraço hoje em dia do Guarda Civil, viu? Você que tá aí, você que é Guarda Civil, tá aqui com a gente, um abraço a todos os guardas, né? Sintonizado com a gente aqui na Band FM, você que é Guarda Civil também tá aqui no 104.3, curtindo demais a nossa programação. Agora é o momento do nossa fofoca, né? É o momento que eu sei que você gosta, né? Hoje é dia de festa! Você sabe de quem é o aniversário hoje? Quem faz nossa alegria, faz muita alegria de muita gente, né? Muita gente por aí gosta muito dele. É um cara sensacional. É um homem de família. Você sabe quem que é? É um homem de família. Você sabe quem que é hoje? Aniversário de Gustavo Lima, minha gente. Hoje, aniversário do nosso Gustavão. Completando 37 anos aí, hoje, né? Ganhou uma declaração romântica da sua esposa, Andressa Suíta, nas redes sociais. A influenciadora ressaltou que o cantor é um exemplo de caráter, né? Humildade e muita força. E além disso, ela mostrou como a família iniciou a comemoração em casa. Postou vários stories, né? Ou um bolo lá, um bolo simples, né, gente? É rico, é assim. Quem tem dinheiro é assim, faz um negocinho assim pequeno, um bolinho, sabe? Coloca ali umas velinhas, né? Coloca ali umas velinhas. A gente não, a gente quer fazer o quê? Quer botar, dividir de 10 vezes a festa de aniversário. Aí faz um festão lá, uma festa aí pra não sei quantas pessoas. Aí o cara vai lá, cheio de dinheiro, Gustavo Lima, né? Aí bota um bolinho pequenininho, né, com a família ali, aí curte, faz aquela reflexão ali, né? Então pronto. Mas parabéns, né, gente? Brincadeira à parte. Parabéns aí, o Gustavão tá fazendo aí aniversário hoje. É um cara sensacional mesmo, né? E mais importante que isso, além de ser um grande artista, o que importa de verdade é isso, né? A gente ser exemplo pros nossos filhos, pros nossos amigos, pros nossos pais, né? Respeitar pai e mãe, né? Dar de bom e de melhor o que a gente pode. Dar de bom e de melhor não é dar casa, sabe? Carrão, essas coisas. Dar de bom e de melhor, né? Dar de bom e de melhor o quê? É o que você tem de melhor de você. Dar pro outro, doar pro outro. Isso que é importante, não é verdade? A Adriana tá botando aqui só a gente, né, Luan? Que quer ostentar. Pois é. Chega o nosso aniversário, né, Adri? Aí a gente quer fazer um... Aí passa aí, de 10 vezes aí no cartão. Aí faz dívida pra tudo que é lugar. Quando chega o boleto, não sabe nem como é que vai pagar. É brincadeira, rapaz. 4 e 5, esse é o nosso programa. Tamo junto da sua Band FM. Daqui a pouco a sua participação. Hoje tem R$400 aqui no Tamo Junto. Você costuma conversar sozinho? Conta pra gente daqui a pouco a sua participação. Tamo junto.

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0: 4h14. Vaninha, Vaninha. Ai, ai, Vaninha. Intriga da oposição, vou pro intervalo, volto já aqui o nosso programa, tamo junto com a sua participação. Você é do tipo de pessoa que costuma falar sozinho? O que é que você mais conversa consigo mesmo, né? O que é que você mais fala assim, né? Conta pra gente assim, você conversa sozinho? Você costuma discutir sozinho situações que já aconteceram? Você já falou sozinho quando tá... Eu acho que um dos momentos em que a gente mais fala sozinho é quando tá dirigindo, viu? É, aí fica pensando ali, começa a falar sozinho, né? Começa a o quê? Quando tá fazendo crochê. Eu acho que um dos momentos também que mais fala sozinho é quando se faz crochê ou costura. Não é verdade? O pessoal do crochê e da costura aí, que tá me ouvindo agora aí, não vai me deixar mentir. Eu gosto de fazer palavra cruzada, sabe? Eu tenho um negócio assim de palavra cruzada, aí quando eu tô fazendo, eu também tô conversando sozinho ali. No banho, você costuma conversar ou cantar? Conta pra gente pelo 719-9947-6363. Vou pro intervalo e volto já com a sua participação na sua Band FM.
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0: FM, 4h22. Gustavo Mioto, Princesa, exclusivo do Band de Pertinho. Qual será o próximo artista aí do Band de Pertinho? Aff, Maria, Band FM é demais, é verdade? Vamos lá pro nosso WhatsApp. Você costuma falar sozinho? Hoje tá valendo R$400. A Diná mandou aqui, ela é de Simões Filho. Mandar um abraço aos amigos aí de Simões Filho. Diná, um beijo pra você, viu? Ela diz que faz crochê, que ela também costura, né? E conversa bastante sozinho. E ela diz que quando faz dívida, quando chega a cobrança, ela fala com ela assim: Diná, Diná, tu para de fazer dívida, Diná. É verdade, né, Diná? Uma coisa que a gente mais cobra de nós mesmos é esse negócio de parar de fazer dívida. E o negócio é que a gente não para de fazer. Não tem jeito, aí vai fazendo, né? Parece uma coisinha ali, uma coisinha aqui, aí vai. Aí quando você vai sobrar um dinheiro pra você, tá? Tá tudo certinho, aí você fala: rapaz, esse mês vai sobrar dinheiro, ó. Vai ficar tudo legal. Aí o que acontece? Quebra alguma coisa. É o celular que quebra. É a máquina de lavar. É a televisão que não presta, que quebra. É o radinho que dá algum defeito, que a gente tem que comprar outro, que a gente não vive sem o radinho. Aí não tem jeito, aí tem que fazer dívida. Roselma diz que conversa sozinha 24 horas. Rosa, meu amor, um beijo pra você, viu? Deixa eu ouvir o áudio dela aqui. Vem, Rosinha.
1: Boa tarde, Luan. Boa tarde, ouvintes da Band. Sobre a enquete de hoje, sim, com certeza. Eu converso sozinha. Não tenho problema nenhum de admitir isso, viu? Pessoas da minha família também conversam sozinha também.
0: Ah,
1: eu tô na Band FM. Roselma Quadro de Santana de Suarana Velha.
0: Beijo, Rosa. Rosa.
2: Oi, Alan. Boa tarde.
0: Luan, mulher.
2: Acabei de chegar e tô ouvindo aí a sua enquete aí.
0: Sim.
2: Eu digo a você que eu, quando eu vou me deitar, que eu tenho alguma coisa martelando na minha cabeça, aquilo eu vou falando, vou lembrando, vou pensando, que ó, aí eu acabo expressando tudo que eu tô pensando. Aí minha irmã olha pra mim e diz: você tá falando comigo? Eu disse: não, se preocupe, não, tô falando comigo mesmo. Meu pai, ele...
0: Que coisa.
2: Eu ficava observando ele, ele contava nos dedos, ele fazia sinal com as mãos, enfim.
0: Puxou papai.
2: Ele falava mesmo assim, como se eu estivesse ali na frente dele. E assim sou eu.
0: Que onda, viu?
2: Eu penso no que eu quero fazer ou dizer para alguma pessoa e falo mesmo. E depois eu mesmo falo: Vanusa, você tá ficando maluca. Mas não é. É a vontade de resolver tudo aquilo e acabo me expressando.
0: Verdade. É verdade. Aí os pensamentos ficam ali na mente, correndo. Aí você quer colocar pra fora e fala com você mesmo. Isso aí é bom demais. Ai, ai, viu? Beijo, meu amor. Obrigado pela participação. Leila, tudo bom, Leila? Menina, é tanto áudio que a gente recebe aqui. Quantas mensagens a gente recebe aqui no programa Tamo Junto? Infelizmente não dá pra colocar todo mundo. É muita gente mesmo aqui em nosso WhatsApp. Infelizmente, ó, só pra você ter, pra mais de 1000 mensagens aqui, só essa hora agora das 4 da tarde. Não dá pra colocar todo mundo. De áudio, de mensagem. É muita. Aí, gente falando: ah, meu áudio, Luan. Deixa eu ver, veja. Esse aqui é curtinho.
3: Luan, boa tarde.
0: Oi, amor.
3: Sim, eu costumo falar sozinha assim. Eu costumo ficar relembrando a situação e.
0: Evelyn.
3: Analisando minha resposta, né?
0: Analisando minha atitude, a sua resposta.
3: Se foi certa, se foi errada, e pensando nas possibilidades. O que é que poderia também ter feito? Ou o que eu não deveria ter feito? Evelyn.
0: Evelyn, um beijo, viu? Quem é esse meninão lindão aqui na foto do WhatsApp? Seu filho? Lindo! Beijo, Evelyn. Obrigado pela sua participação. Deus abençoe você, sua família, sua quinta-feira. Coloque Deus na frente sempre de todas as suas decisões. Chegando Isadora Pompeu. Bênçãos que não tem fim na sua vida. Uma ótima tarde. Tamo junto.

0: Tarde FM, de propósito, em segurança, curto-circuito, é um popurri top demais. Alô, Robson, um abraço, irmão, pessoal aí do Bairro da Paz tá aqui com a gente, pessoal de Abrantes, Jefferson, tamo junto, obrigado pela audiência. Alô, Luanzito, Fabrício Ferreira, do Bairro da Liberdade, um abraço aos amigos da Liberdade, do Curuzu. Valdeci, alô Val, obrigado Vaval, beijo, beijo, beijo. Deixa eu mandar um abraço aqui pra Rose, alô Rose Pele Bispo, tá com a gente também na Band FM. Fala meu parceiro Yuri, como é que tá, tudo bom? Laísa, como é que tá, Laísa? Tudo de Band com você? Graças a Deus, daqui a pouco tem R$200, hein? Você que tá ouvindo aí a Band FM pode ser o próximo, né, ganhador ou ganhadora deste super presente da sua rádio, do seu jeito, aqui no seu... Eliana! Eliana, Eliana! Eliana, Eliana! Ai, ai, Eliana! Carlinha, o pessoal de São Gonçalo, um abraço aos amigos aí de São Gonçalo, também tá aqui com a gente, ouvindo a sua rádio do seu jeito. Vou pro intervalo, volto já já com a sua participação. Você costuma falar sozinho? É onde isso? No ônibus? Falar em pensamentos, né? Você tem pensamentos ali, aí você pergunta, você mesmo responde. Dirigindo, cozinhando, fazendo crochê, costurando. Mande aí o seu áudio. 719-9947-6363 é o WhatsApp da sua rádio, da Band FM. Já já eu tô de volta.
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FM. 15 minutos agora para as 5. Imagina, samba, pega, pega. Esse é o programa, tamo junto, bora para mais participações. Deixa eu mandar um abraço aqui para Sil Silêncio.

0: Rosa?
1: Eu tenho dois momentos que eu falo sozinha. Quando eu tô na rua andando sozinha,
0: sim,
1: aí eu converso comigo mesmo e respondo as minhas perguntas que eu faço. E quando eu tô costurando. É, são dois momentos, entendeu? Aí eu
0: quem nunca,
1: fico,
0: né,
1: questionando certas coisas.
0: Quem nunca,
1: e
0: né,
1: eu
0: Rosa?
1: Ai, todo mundo tem um ladinho dele.
0: Verdade.
1: Viu? Tá bom, Luan.
0: Beijo, um obrigado.
1: Tá na Band.
0: Tá na Band, é tudo de bom. É tudo de Band. Agora 4h47. Daqui a pouco tem R$400 pra você. Daqui a pouco tem Band de Olho da Bahia, tem Emerson José, tem Gomes Nascimento. Aumenta o volume porque tá chegando Leonardo, Eduardo Costa com Laço Aberto. Tamo junto!

Band FM, agora 4h53. Nosso bate-papo hoje foi bom demais, viu? Ah, eu adoro passar as tardes aqui com você na Band FM, batendo papo, conversando. É top, é bom demais. Agora bora para a nossa ligação, né? Valendo hoje R$400. Hoje tá valendo para você R$400 na Band FM. Bora saber quem vai ser aí o ganhador deste presentão ou ganhadora. Vai tocar seu telefone aí 3 vezes. Atenda, hein? Primeiro toque já foi. Atenção, atenção, atenção. Segundo toque. Terceiro toque.

0: R$500. Amanhã, sexta-feira, dia 4 do 9. Amanhã. Eita! Eita! Ó, sexta-feira, final de semana prolongado, porque segunda-feira muita gente aí não trabalha. Início de mês. R$500 ajuda aí o seu mês ou não? Sim ou não? Ajuda ou não ajuda? Hein? Vamos ver, né? Amanhã tem R$500 pra você aqui na Band FM. Gente, beijo pra vocês, obrigado aí pela audiência, pela participação. Bom demais, né? Saber que eu tô aqui com você nas tardes da Band FM. E amanhã, às 14h, tamo de volta com o programa da Play. E logo depois o Tamo Junto. Vem aí, Band de Olho na Bahia, com muita informação e, é claro, a sua participação. Sai daí não, daqui a pouco a gente volta.
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10: Olá, pessoal, o trânsito ainda carregado na Avenida Paralela, tanto no trecho inicial até o CAB, quanto na região do bairro da Paz. Você que sai da Pituba em direção a Lauro de Freitas e aeroporto, ganha mais tempo pela orla. Só tem um trechinho de lentidão na região de Patamares, o resto tá livre. 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
0: Ótima tarde para você que passa a acompanhar a partir de agora o nosso programa Band de Olho na Bahia. Alô você na capital, na região metropolitana, no interior do estado. As rádios do Grupo Lomes de Comunicação estão unidas agora em Feira de Santana, Alagoinhas, Euclides da Cunha, Serrinha e Capim Grosso. É uma honra ter a sua audiência. 5:01, hoje, quinta-feira, dia 3 de setembro de 2026. Comemora-se hoje o Dia das Organizações Populares, Dia do Guarda Civil e Dia do biólogo. Parabéns. Comigo, Emerson José. Boa tarde, Emerson.
3: Boa tarde, Gomes. Boa tarde, ouvintes. Muito obrigado pela grande audiência. Salvador, região metropolitana, Feira de Santana, Capim Grosso, Euclides da Cunha, muito obrigado mesmo. Muita chuva em Salvador hoje, viu, ô Gomes? A gente tem até o destaque, um dos destaques dos jornais é sobre essa frente fria que chegou à Bahia. E você estava me falando, né? E a gente viu também, né? Eu acabei vendo também essa notícia, que estava chovendo granizo.
0: Vitória da Conquista.
3: Vitória da Conquista.
0: As pedrinhas caíram por lá.
3: E muito frio, né? Conquista já é uma cidade fria, né? E você vai falando aí do trânsito pra gente, 71 99947 6363, e passando o trânsito, fala se tá chovendo aí na sua cidade, no seu bairro, na sua comunidade. E claro, o trânsito tá muito ruim por causa da chuva aqui na capital. Vamos saber aí das outras cidades também e região metropolitana. E daqui a pouco também nós vamos falar um pouquinho sobre o Sicredi, tá? Para as pessoas tirarem as dúvidas que tem aí desse sistema de crediário Sicredi daqui a pouquinho, não é isso, Gomes?
0: Exatamente, você pode participar, já manda aí mensagem de texto ou áudio, mande áudio, né? Que você fala ao vivo aqui no nosso programa, 71 99947 6363. Um abraço para a turma do Conselho Distrital de Saúde do Distrito Cabula, Beiru, tá todo mundo no carro ouvindo a gente, não é, Jéssica? Alô, Adailton motorista aí, ó, grande Adailton, Josilene, Kézia, Gleides, beijo para todo mundo, muito obrigado pela grande audiência. Agora vamos aos destaques, os principais destaques dos jornais de hoje, Emerson.
3: Folha de São Paulo.
0: Com Moraes e Mendonça lado a lado, STF ignora caso Master em primeira sessão após novas mensagens.
3: Rapaz, eu vi uma imagem hoje e agora eu não tô lembrado onde eu fui, que eu leio tantos jornais todos os dias. Se eu não tô enganado, não foi no jornal O Globo. Uma imagem, cara, eu vou procurar aqui daqui a pouquinho, tava Gilmar Mendes, os excelentíssimos senhores ministros Gilmar Mendes, o Alexandre de Moraes e me parece que o Zanin. Cara, você precisa ver as gargalhadas que eles estavam dando, né? E segundo a matéria que eu vi, foi tirada ontem essa foto. Tem muitos motivos para rirem realmente, né? Inclusive de nós. Eu vou procurar aqui onde foi que eu vi essa foto. Você me ajuda também, Gomes? Pra gente achar essa fotografia, como diria o poeta, né? Então, eles vão ignorar o caso Master de qualquer maneira, assim como ignoraram o roubo dos velhinhos do INSS, né? E vão continuar ignorando, e a gente tem que tocar o país aí do jeito que a gente pode, né, cara? Do jeito que a gente pode. Estado de Minas.
0: Sob pressão, aliados orientam Lula a se afastar do caso Moraes.
3: Pois é, rapaz. Agora, engraçado, sabe? Daqui a pouco tem outra manchete que tem a ver com esse destaque, que no próximo a gente vai falar do excelentíssimo senhor presidente do Senado Federal, né? Cara, chega a dar desgosto, né, cara? Chega a dar desgosto. Eu vou te falar uma coisa, viu? Vamos lá. Correio Brasiliense.
0: Viana fala de impeachment de Alcolumbre, caso o Senado seja omisso sobre Moraes.
3: Não adianta, tá? Vai haver aí, não vai haver impeachment, não vai haver
0: pedido. Já passa de 100 pedidos, né?
3: É, são 160, se não estou enganado, né? A gente viu várias matérias, nós até trouxemos isso, né? Voltando aos dois assuntos, né? Do jantar que reuniu, né, o Alexandre de Moraes, o presidente Lula e o presidente do Senado, Alcolumbre, tá? Gerou uma grande repercussão no Brasil, tá? Pra saber o que que eles conversaram nesse jantar. Você lembra desse jantar?
0: Lembro.
3: Nós trouxemos essa notícia aqui do jantar. Teve um jantar. Eu ainda falei assim, rapaz, o chefe do Poder Executivo, o chefe do Poder Legislativo e o chefe do Poder Judiciário jantando, fora da agenda. O que que eles trataram? Eu ainda brinquei na época, deve ser... para saber quais serão os resultados da primeira rodada da Copa do Brasil, das quartas de final, porque foi naquela semana dos jogos de ida da Copa do Brasil, ainda falei isso, né? Deve ser sobre o clima, sobre o meio ambiente. E agora tá aí, ó, os assessores do presidente pedindo para ele se afastar de Moraes, um senador pedindo o impeachment do presidente do Senado Federal. Como é que fica? Não dá em nada. Vamos para os jornais da Bahia. Correio.
0: Candidatos ao governo baiano poderão gastar até 26 milhões e meio de reais em 2026.
3: Tribuna da Bahia.
0: SUS amplia oferta de trombolíticos para infarto e AVC isquêmico.
3: Depois a gente fala sobre isso, Jornal à Tarde.
0: Frente fria chega à Bahia com ventos de até 70 km por hora, raios e chuva forte.
3: Pois é, acabamos de falar aqui da chuva que caiu em Salvador. Ô Gomes, eu quero alertar aqui aos ouvintes que são pessoas jurídicas, porque eu recebi aqui, e você me contou que recebeu também, vários depoimentos de pessoas que não estão conseguindo fazer a nota fiscal.
0: É a turma do MEI.
3: Exatamente. Do microempresário, né? Não estão conseguindo. Escritórios de contabilidade não estão conseguindo. As pessoas não estão conseguindo receber dinheiro, as pessoas jurídicas, que precisam pagar suas contas. Aí você conversou com a contadora hoje, não foi, Gomes? O que que ela falou com você?
0: Está em fase de testes já a implantação, a validação da nova reforma tributária.
3: Prepare, gente. Eu estou falando que 2027 vai ser pior. Vocês vão ver o que que vem nessa reforma tributária. Tá cheio de jabuti. Sabe aquela história do jabuti? Jabuti não sobe árvore. Alguém colocou lá e então vai vir uma grande tempestade. Ninguém consegue. Estão criando problemas, o governo federal está criando problemas para você emitir uma nota fiscal. Como é que as pessoas vão pagar as contas? Será que o roubo dos velhinhos teve nota fiscal? Os desvios do Banco Master, os pagamentos do Banco Master, viagens, contratos com esposas de ministros fortes, teve nota fiscal?
0: Duvido.
3: Incrível. Quem tá me ouvindo aí e tá tentando... Não foi só com você, nem com o seu contador ou contadora. É com todo mundo. Não há respeito nenhum, cara, pelo trabalhador. Seja ele carteira de trabalho, seja ele pessoa jurídica. Eu fico imaginando... Alguns grandes empresários, claro, tem os melhores escritórios de contabilidade do Brasil. Vocês conseguem fazer... Mas o pequeno, cara, hein? Aquele pequeno PJ, não tá conseguindo nem isso.
0: Para o MEI, o preenchimento desses campos de IBS e CBS nas notas fiscais ainda não é obrigatório. Isso vem a partir de janeiro de 2027. Os campos com os novos tributos passarão a constar nos documentos fiscais emitidos, mas isso não significa uma nova guia de imposto para pagar por fora para quem é MEI. O microempreendedor individual permanece enquadrado no CIMEI e segue recolhendo seu imposto fixo mensal no DAS. As informações que estão sendo pedidas, né, isso desde 1º de setembro, começou a valer em 1º de setembro, né, tem que preencher muita coisa agora, é já a implantação da nova reforma tributária.
3: Pois é, rapaz. Se puder dificultar para os cidadãos brasileiros, eles vão dificultar. E quem largou essa bomba aí, já largou o Ministério e foi ser candidato a governador de São Paulo, o Taxade. Então, ó, ouvinte, não é só você não, viu? Tá todo mundo no mesmo bolo no país. Não é na Bahia, não. É no país.
0: Pois é, vamos lá. 71999476363 é o nosso WhatsApp para você participar, falar ao vivo com a gente. Mas agora, vamos até Alagoinhas. Alissa Magalhães chega com informações. Boa tarde, Alissa.
4: Olá, Gomes, Emerson, uma ótima tarde de quinta-feira aos nossos ouvintes que acompanham a programação da Band FM. Falo diretamente aqui de Alagoinhas com notícia para os estudantes. O IEL, que é o Instituto Evaldo Lodi, abriu mais de 550 vagas de estágio em diferentes cidades da Bahia, inclusive aqui em Alagoinhas e região. As oportunidades abrangem níveis médio, técnico e superior, com bolsas que variam de R$ 450 a R$ 2.400, dependendo da unidade da área de atuação. Os interessados devem realizar o cadastro no site do IEL e manter sempre atualizado para facilitar a participação nos processos seletivos. Aqui em Alagoinhas e em Entre Rios, também há vagas para áreas como comunicação, pedagogia, arquitetura, administração, engenharia, ciências contábeis, psicologia, direito, educação física, enfermagem, farmácia, tecnologia da informação, marketing, recursos humanos, além de cursos técnicos e para estudantes do ensino médio. Essas bolsas variam de R$ 600 a R$ 2.400. Então precisa entrar no site do IEL e fazer o cadastro. Boa sorte! Alissa Magalhães para o Band de Olho na Bahia. Eu volto com vocês no estúdio.
0: Obrigado, Alissa Magalhães. Um abraço para toda a turma de Alagoinhas acompanhando o nosso Band de Olho na Bahia. Priscila Andrade, direto de Vitória da Conquista. Beijo para você, Priscila. Ela que viu de perto lá a chuva de granizo. Que olha, beleza.
3: Ah, eu tô vendo a foto aqui de novo, viu? O momento, inclusive a legenda é a seguinte: momento ocorre em meio à maior crise da história da corte, né? Na imagem estão Zanin, Moraes, Gilmar Mendes e Edson Fachin. Mas não é risada, não. É gargalhada, gente. É gargalhada e foi publicada realmente pelo jornal O Globo. Os ministros ouvidos pela coluna da Malu, do jornal O Globo, relataram que o clima descontraído da foto não representa o ambiente que permeou toda a sessão plenária.
0: Essa foto aqui?
3: Exatamente.
0: Que beleza, hein?
3: É um tapa na cara da gente,
0: rapaz,
3: né, cara?
0: Eu ia postar hoje com minha foto aqui com cara de palhaço, só que eu acabei esquecendo. Eu salvei ela, porque quando eu me deparei com essa imagem hoje cedo, falei, rapaz.
3: É um tapa na cara da gente.
0: Somos palhaços, né, mesmo, viu?
3: Com todo esse escândalo, cara, os caras estão dando gargalhada. Estão rindo da nossa cara. Estão rindo da nossa cara. Sabe? Nós chegamos a um ponto, cara. Assim, mas é vergonhoso isso aí, gente. Ainda vai aparecer gente pra defender essa gargalhada. Você quer apostar quanto, Gomes?
0: Gente vai falar, deixa o povo ser feliz.
3: É, deixa o povo ser feliz. Feliz como, rapaz, nesse país? Eles podem ser felizes. Eles podem. 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
0: Muito bem. Tem a participação do ouvinte agora? Cadê o ouvinte aqui falando com a gente?
5: Gomes, boa tarde. Gomes.
0: Boa.
5: Se esse Brasil fosse um país de respeito, esse tal do cabeça de ovo, nem pisaria mais lá.
6: Mas você conversou com a contadora hoje?
5: Não era nem para estar tá pisando lá. Não era nem para estar tá pisando lá. Depois de tudo isso aí que ele aprontou, não era nem para estar pisando lá. Já era para estar impeachmentado, já vou preso. Mas estamos no Brasil, né? No dia também que o cidadão aí, o cidadão, o dono da razão, criticou a direita, falou como que da direita, o tal do Rui Costa. Esqueci, rapaz, era pra mandar um áudio pra ele, pra ver se ele era homem de responder. Pra perguntar, vem aqui, pergunta esse cidadão aí, tá falando tanto aí do pessoal da esquerda, que é isso, que é aquilo, condenou a direita. Eu ia perguntar a ele sobre o resultado. Pra ele, sobre ele e Flávio Dino, né?
0: Após, ouvinte, após.
3: O Gomes, vamos dar o crédito da foto aqui para o fotógrafo do jornal O Globo. Depois vocês procuram aí no Google, ouvintes, ó, dê um Google aí e bota lá, fotografia de ministros do STF dando gargalhada, tá? É o Breno Carvalho, jornalista do Globo, fotógrafo, que fez essa imagem. Eu tô preocupado com esse rapaz, meu irmão. Tomara que não seja demitido igual o outro que foi demitido do outro jornal lá, porque tirou a foto do ministro lá no jogo do Corinthians. Tô preocupado com esse rapaz, viu, rapaz? Tô preocupado com esse rapaz. 5:15. Se o Vitória não foi ontem...
0: Rapaz, tomou 2-0 dentro de casa, com a torcida empurrando o time. O que foi que aconteceu com o Vitória? Porque todo mundo falava o seguinte, aqui no Barradão ninguém vence o Leão. Chegaram a falar o seguinte, se o Vitória for jogar fora, tem que levar até o tapete do Barradão pra ver se ganha. Mas ontem não venceu o Vasco que vinha tomando porrada, vinha empatando jogos aí, e de repente venceu o Vitória no Barradão. Foi mesmo o placar, né, que o Bahia venceu o Vitória também?
3: Foi.
0: É.
3: E você sabe o que eu achei interessante, assim, é uma pena que o Vitória não tenha classificado, evidentemente, que a gente, eu, pelo menos, torço aqui pra dupla Bahia crescer mais ainda. O goleiro do Vitória, qual é o nome dele? Grande goleiro, inclusive?
0: Lucas Arcanjo.
3: Lucas Arcanjo. Ele fez uma defesaça no lance anterior. Uma defesaça. Um centroavante lá, novo, acho que era da Argentina, ele, inclusive, do Vasco, chegou cara a cara com ele e ele salvou o Vitória. Logo depois tomou aquele gol. Que eu achei estranho aquele gol, viu?
0: Agora o segundo gol foi um golaço, hein? Oswaldo até agora tá procurando a bola.
3: Não, e o cara veio limpando todo mundo. Outra coisa que eu entendi, o torcedor do Vitória pode explicar. Por que que o Marinho ficou na zaga no final do jogo?
0: É arregão.
3: Tava na zaga, você
0: jogador
3: viu?
0: Arregão. É.
3: Você que tá dizendo.
0: Fugindo da responsabilidade.
3: Rapaz.
0: Apagado, Marinho.
3: Hoje tem Grenal, viu, ô Gomes? Às 8:00, é a última partida das quartas de final, jogo de volta. Se empatar, vai para os pênaltis. Foi 0-0 o primeiro jogo. Já temos aí classificados o Vasco, que vai jogar contra o Palmeiras, que empatou ontem 0-0 lá na Vila Belmiro. E o Neymar saiu machucado de novo. E o Palmeiras classificou, vai pegar o Vasco. O Galo classificou e vai pegar o Grêmio ou o Internacional. As semifinais só vão acontecer no dia 1º, primeiro jogo, 1º de novembro. E é pule de 10 que a grande final, 6 de dezembro, será em Brasília, jogo único. Agora a CBF arranjou essa bobagem de jogo único em Copa do Brasil também. Tá achando que tá, nós estamos na Europa.
0: Deixa eu mandar um abraço aqui, Sargento Osmundo. É, Tenente Cardoso.
3: Braço.
0: Cadê o soldado Cairo? É, a equipe aqui da 37. Esses policiais resgataram, Emerson, uma bebê que, acredite, foi abandonada aqui no bairro IAPI, na Rua do Galícia.
3: É, cara, meu Deus, eu vi isso.
0: Abandonaram a bebê em um cesto, em volta de uma sacola plástica, gente. Imagine. Um morador compareceu à sede da unidade.
3: Não, viu,
0: é. Informando, ô, policiais, tem uma bebê, uma criancinha ali abandonada, no meio da rua. De imediato, a equipe foi deslocada até o endereço, onde confirmou a situação. A bebê foi resgatada, levada para a maternidade Ticila Balbino, onde recebeu atendimento médico. A bebê não apresentava sinais aparentes de lesões, havendo a suspeita de que tenha nascido no mesmo dia em que foi encontrada. Meu Deus, né? A que ponto chegamos? A que ponto chegamos?
3: Você sabe que tem um grande amigo meu, a família toda, eu sou amigo de toda a família, minha família é amiga dessa família, não vou citar, que teve um bebê, uma criança, uma menina, abandonada num cesto na porta da casa dele. E ele já tinha três filhos homens, uhum. Não tem filho de mulher. Abandonaram no dia de São Cosme e Damião. A menina mais querida, já tá com mais de 20 anos hoje, mais querida da casa, você acredita, cara? E foi abandonada, ele pegou com o maior carinho, cuidou, ele, a esposa dele. E se ele estiver ouvindo, mais uma vez, parabéns pela sua atitude.
0: Nós estamos recebendo hoje aqui Kátia Haulisch, que esteve em um evento muito bacana do Sebrae. Um abraço a toda a turma do Sebrae. E ela conversou com o presidente do Sebrae Bahia, é o Jorge Cury, e fala com a gente agora. Boa tarde, Kátia Haulich.
7: Muito boa tarde, Gomes Nascimento, Emerson José, Kátia Haulich, agora como presidente aqui do Sebrae Bahia, né? Nosso querido Jorge Cury. Eu queria saber de você como foi hoje estar recebendo o presidente nacional, né, do Sebrae, para fazer um balanço do crescimento das micro e pequenas empresas no Brasil e aqui na nossa Bahia também.
8: Olha, foi um prazer muito grande. Na verdade, o Sebrae Bahia tem um bom relacionamento com o Sebrae Nacional, sempre teve, e com isso, logicamente, nos dá a oportunidade de poder trocar ideias, de poder trocar informações, de poder solicitar mais apoio, e isso tem sido acontecido ao longo do tempo. Hoje, na verdade, nós fomos visitar a Central de Relacionamento. Na verdade, é uma instituição online que funciona aqui na Bahia, lá no comércio, e aonde há as demandas de todo o Brasil a nível do Sebrae Nacional, e até mais das unidades federativas, e ficamos encantados com a capacidade, com o empenho de todos os seus colaboradores, no sentido de poder cada vez dar melhor contribuição para que as micro e pequenas empresas, para os micro e pequenos empreendedores, tenham à mão a facilidade, tenham à mão as informações que, infelizmente, pelas dificuldades naturais do nosso país, eles não têm no dia a dia. Então, realmente foi um momento muito interessante, e a Central de Relacionamento nos deixou bastante gratificado pelo que vem sendo feito, e cada vez fazer mais, porque realmente tem resultados, e com isso a gente pode contribuir efetivamente para o deslanche das micro e pequenas empresas em nosso estado e em nosso país.
7: Aí, quando você fala em estado, a gente vem estar para mais de 300 municípios através do Grupo Lombos de Comunicação e do nosso Band de Olho na Bahia agora. As pessoas estão acompanhando a gente. Eu queria que você falasse pra gente como está a presença do Sebrae no interior, né? Porque o pessoal está ouvindo a gente lá no interior, mas sabe que pode contar com o Sebrae para o seu micro e pequena empresa, né?
8: Isso. Esse momento que eu me referi anteriormente, logicamente que tem a ver com todo o estado, com o interior do nosso estado e do nosso país. No entanto, fisicamente, hoje nós temos cerca de 30 e poucos pontos de atendimento no nosso estado. É evidente que nosso estado é um estado muito grande. Isso é bom? É. Mas é interessante que seja muito mais. Então, nós temos 10 gerências regionais, temos mais de 20 agências de atendimento, e estamos já trabalhando, e tudo indica que pode ser até que comece já um pouquinho engateando este ano, mas para o ano, com certeza, um outro programa chamado Sebrae Parceiro. Na verdade, são parcerias nossa junto com instituições, junto com o poder público, junto com empresas na área da educação, faculdades, universidades, enfim, em cada equipamento desse existente no interior do estado, na capital, e que tenha interesse de poder também ter esse tipo de oportunidade, tá junto conosco, e temos um parceiro exatamente em esses lugares. Se me perguntar, a expectativa nossa é que a gente tenha, dentro dessa linha de instituições parceiras, cerca de 300 no total, nesse primeiro momento, dos 417 municípios, pensamos em chegar aos 300. Mas, com fé em Deus, ao longo do tempo, atingir a todos.
7: Amém. Muito obrigado,
8: Amém.
7: Senhor Jorge.
8: Obrigado a vocês. E eu digo sempre outra coisa, é que vocês da mídia, vocês da comunicação, são muito importantes para nós. Muitos pequenos, infelizmente, têm dificuldade, talvez, por não saber que tem um Sebrae, por desconhecer, e vocês, divulgando esse trabalho, divulgando essas oportunidades, nos dão a mão de maneira muito forte para cada vez mais trabalharmos para termos micro e pequenas empresas pujantes na nossa Bahia.
7: Eu tô te esperando lá no estúdio ao vivo da Band FM, viu?
8: Tá bom, muito obrigado.
7: Um abraço.
8: Outro, tchau.
0: Já, Kátia Haulich conversa com o presidente do Sebrae Brasil, né?
3: Ô Gomes, eu conheci Jorge Cury, gente boa demais, um cara muito competente. Ele foi 5 vezes deputado federal pela Bahia, ele é lá de Juazeiro, ele foi prefeito em Juazeiro, ele foi secretário de Estado da Secretaria de Indústria e Comércio, foi secretário de Meio Ambiente, foi secretário de Salvador, foi secretário municipal de Educação, pessoa do bem, e está aí fazendo um ótimo trabalho no Sebrae, o Jorge Cury. Quero mandar um abraço aqui. Ô Gomes, se você precisar de resolver qualquer problema, meu irmão, de imóvel, ir pra cartório, sabe? Eu soube, por exemplo, que você comprou uma cobertura lá no Taiaiá, exclusiva pra você, né?
0: Meu sobrenome não é Vorcaro.
3: Pois é, cara. E quero mandar um abraço pra Cinei Vieira. Cinei resolve tudo. Obrigado, tá ouvindo a gente. Parabéns pelo trabalho e toda a sua equipe aí. Fraternal abraço. Equipe da Band, não é minha não, viu, irmão? Um abraço pra você, Cinei Vieira. Obrigado pela audiência qualificada. O cara sabe tudo de documentação, viu, seu Gomes?
0: Muito bem, vamos até Feira de Santana. João Guilherme falando sobre a micareta de feira. Fala, João, boa tarde.
9: Fala aí, pessoal. Muito boa tarde pra você que nos acompanha aqui no nosso Band de Olho na Bahia. Boa tarde pra todo mundo no estúdio. A gente está no mês de setembro, iníciozinho de setembro, mas as expectativas dos moradores aqui de Feira de Santana, das cidades circunvizinhas, é para o mês de novembro, quando teremos a Micareta de Feira 2026. Entre os dias 19 a 22 de novembro, é a primeira vez na história que essa histórica micareta, né, a micareta mais antiga do Brasil, será realizada no segundo semestre. É uma medida que foi adotada pela prefeitura para tentar atrair mais turistas, mais foliões para a micareta de feira, entre os dias 19 a 22 de novembro. Aos poucos, o município tem divulgado atrações que irão se apresentar na festa e o Diário Oficial de Feira de hoje trouxe os valores dos cachês de duas atrações que já haviam sido anunciadas para a micareta, o cantor Léo Santana e também Xande Harmonia. De acordo com a publicação oficial, Léo Santana foi contratado por R$ 650 mil para se apresentar no domingo, último dia da micareta. Já Xande Harmonia tem a apresentação prevista para o dia 20 de novembro, sexta-feira de micareta. O contrato foi assinado com o valor de R$ 400 mil. Outra atração que teve a contratação divulgada no Diário Oficial alguns dias foi Edson Gomes e Banda Cão de Raça. Ele se apresenta também no dia 20 de novembro em trio elétrico por R$ 200 mil. Além disso, a programação da festa, que como eu já te falei, acontece entre os dias 19 a 22 de novembro, já foi confirmado também os nomes de Carlinhos Brown, Timbalada, Tomate, Aline Rosa, Olodum, Pablo e o DJ Pedro Sampaio. Essas são as informações de hoje, direto aqui de Feira de Santana, João Guilherme, para o Band de Olho na Bahia.
0: Grande João Guilherme, você conhece Ariston aí, João? Um abraço à nossa grande audiência aí em Feira de Santana, todo mundo ouvindo a gente, obrigado de verdade. Você de feira pode participar também, quero saber como é que está a feira aí. 719-9947-6363 é o WhatsApp do nosso programa Band de Olho na Bahia. Tem um ouvinte para falar com a gente agora pelo nosso WhatsApp. Vamos lá com Leandro. Cadê Leandro? Tá aqui, Leandro Souza. Fala, Léo.
10: Boa tarde, ouvintes da Band FM.
3: Boa tarde.
10: Boa tarde, Gomes Nascimento e Emerson José.
3: Opa!
10: Passando para deixar um oi aqui, um abraço.
3: Obrigado.
10: Virtual. E dizer que essa repercussão toda aí de Alexandre de Moraes, junto com Lula, com Dino e companhia limitada aí, com esses semideuses, quando tiver uma intervenção de um doido que existe na América, aí vai os militantes de plantão, vai ficar ainda tentando achar que uns cara desses estão certo. Mas enfim, vamos esperar aí o que vai acontecer, viu? Porque na hora que acontecer a intervenção, vão ficar tudo chateadinho. Porque os caras roubam, fazem de tudo aí, rapaz, ninguém faz nada. Nem o impeachment consegue dar nos caras, então complicado, viu?
0: Vai dar em pizza!
3: Um abraço. Em vez de impeachment, vai dar em pizza.
0: Pois é, mais um ouvinte com a gente. Vamos lá, boa tarde.
11: Boa tarde, bancada da Band, Emerson José.
3: Boa.
11: Gomes Nascimento, como é que estão vocês? Deus abençoe a cada um de vocês aí. Que tá falando aqui é Helrisson. Passando aqui para informar que a BR-324, sentido Feira de Santana, tô próximo aqui do Acesso Norte, próximo do Shopping Bela Vista, tá travado, viu? Tudo travado, desde o início da Monocô.
3: Nossa, obrigado, meu irmão, amém. Meu Deus do céu.
0: Ouvinte informando aqui que a Marquês de Maricá travada, obra da Embasa e Prefeitura tá tudo parado.
3: Ele fala
0: ao vivo agora.
3: Vamos lá. Mais um aí.
12: Ô Gomes, ô Emerson.
3: Opa.
12: Eu falei o que ontem a você? Que ia ser uma previsora de chuvas e alagamento no Barradão. Tá chorando tanto as galinhas que tá tudo alagado em Salvador aqui hoje. Manda parar aí, Gomes, na moral.
3: Gomes que gosta de se meter nessas confusões. Fala aí, futebol, rapaz, teremos dois grandes. Eles param, velho. Rapaz, eu adoro futebol. Adoro. Você sabe disso. Adoro. Campeonato Brasileiro, Copa do Brasil, Copa Libertadores, Sul-Americana, eu adoro futebol, adoro. Mas meu irmão, esse negócio de data FIFA, primeiro que ninguém assiste esses amistosos, conheço, ninguém é muito, né? É muita coisa, né? Ou é pouca coisa. Algumas pessoas assistem. Eu não vejo assim, um amigo meu, pô, vou parar ali pra ver o jogo, um amistoso da seleção brasileira. Não vejo. Aí ontem a CBF informou, tá no direito dela, agora é um absurdo separar campeonato, né? Mas tem que parar porque os times brasileiros servem vários jogadores pra essa data FIFA, pra jogar contra o Japão e contra a Singapura, meu irmão, em novembro. E tem uma outra data FIFA em setembro agora, que vai jogar, sabe contra quem, gente? Contra a Índia. Eu nem sabia que a Índia jogava futebol, cara. Porque eu sei que a Índia lá, os caras são bons lá, né? Em essas pecinhas que são exportadas pra fazer celular, fazer computador, transistor, não sei o que, mas Índia e Austrália. Aí vai parar o futebol brasileiro. É uma das poucas alegrias que o brasileiro tem o direito para amistoso contra a Índia e contra a Austrália. Me ajude aí, viu, Gomes Nascimento?
0: Eita, eita. Olha, tem um ouvinte falando aqui que a obra do VLT na calçada tá complicada demais. O trânsito tá um caos. Fui pegar meu neto na Escola Técnica São Joaquim, cheguei lá 4h12. Fiz o retorno e agora que tô chegando na Feira de São Joaquim, ou seja, tem mais de uma hora no trânsito lá, no engarrafamento. Imagine aí que situação. É, cadê a ouvinte aqui de Vitória da Conquista? Luan deve
3: estar no trânsito aí também, né? Que tava preocupado na saída
0: daqui. Pois é. É, cadê aqui? Direto de Vitória da Conquista, choveu granizo em Priscila.
13: Gomes, boa tarde, ouvintes da Band.
3: Boa.
13: Ontem Vitória da Conquista foi surpreendida por uma forte chuva de granizo acompanhada de ventos intensos. O temporal assustou a população e causou estragos pela cidade inteira, deixando muita gente apreensiva com a força do vento. Felizmente, não houve registro de vítimas, mas o temporal assustou totalmente a cidade.
0: Imagino. Só ela faltou ela fechar. Ela falou, de Vitória da Conquista,
14: é, Priscila. Eu ia dizer isso aqui agora, rapaz. Ela falou como se fosse uma correspondente.
0: É, parabéns. Muito
14: você pensou
0: bem.
14: A mesma coisa que eu, cara.
0: Priscila!
14: Obrigado.
0: Beijo pra você, Priscila Andrade, direto de Vitória da Conquista.
3: Cidade que faz frio, meu irmão. Nossa Senhora.
0: Quero conhecer demais Vitória da Conquista. Não conheço. Terra de Léo Fera, rapaz.
3: Terra de Léo Fera, terra do saudoso Paulo Sérgio. É, terra do nosso querido Cacau. É, vários radialistas que eu conheço são lá de Vitória da Conquista. Se eu não estou enganado, meu querido jornalista amigo também, Alex Ferraz, é de lá. Tem muita gente boa. Conquista, Marcos Ferreira, um abraço para ele. Tem muita gente boa, viu? Conquista. Conquista é uma cidade muito legal, cara. Muito legal.
0: Muito bem, vamos lá, mais um ouvinte para falar com a gente. Boa tarde.
15: Gomes Nascimento e Emerson José, boa tarde. Boa. Já viu isso aqui de Lauro de Freitas.
3: Opa.
15: Bom, Emerson, diga, se a gente fizesse uma divisão no Brasil e colocasse aí os governos aí de esquerda e direita para governar, cada um governa a metade do país, e aí quem quiser viver daquele jeito vai viver lá, quem vota na esquerda e quem vota na direita. Bora dividir logo esse país, acabar logo essa bagunça. Que aí cada um vive do jeito que quer viver, e aí deixa roubar quem quer roubar, e vamos pra frente.
3: Aí o cara. Ai, meu Deus, vamos deixar o Brasil unido. Eu sempre digo, eu digo isso há anos, viu, querido ouvinte? Que nós vamos chegar numa hora que a divisão não vai ser feita em duas fatias, não, vai ser feita em 11 fatias. Você pega os 11 ministros do STF, divide o Brasil em 11 regiões e bota cada ministro pra ser um presidente. Teremos 11 presidentes, ponto. Porque o poder legislativo não resolve mais nada. O poder executivo não resolve mais nada. Então, se o STF resolve tudo, divide em 11 fatias, entrega uma fatia para cada um. Ó, essa região é sua, você é presidente, você manda. Tá. Essa aqui é sua, presidente, você manda. Tá. Pronto. Acaba essas brigas, acaba essas conversas todas. Aí você escolhe um presidente do seu agrado. E aí vai morar nessa região, entendeu? Divide em 11.
0: Vamos lá, 71999476363. Você participa aqui do nosso programa Band de Olho na Bahia. Tá chegando de volta. Kátia Haulisch, ela que esteve no evento do Sebrae e conversa agora com o presidente do Sebrae Brasil. Então, atenção, você que está aqui na capital, na região metropolitana de Salvador, fique atento agora, Kátia Haulisch.
7: Rádio Band FM, estamos aqui com o presidente nacional do Sebrae. Queria que você falasse para a gente a importância, né, da parceria dos micro e pequenos empreendedores com o Sebrae e esse crescimento no primeiro semestre.
16: Isso, nós estamos num processo importante da economia brasileira, né, e também, evidentemente, aqui na Bahia, um território empreendedor importante, e que o Sebrae, junto com o governo federal, com o governo do estado, com os parceiros como um todo, a gente tem dado todo o apoio, com gestores municipais, todo o apoio aos empreendedores. Né? A economia, ela segue em crescimento, tivemos um crescimento do PIB de quase 1% no primeiro período do ano no país inteiro, e aqui na Bahia 2,6% de crescimento. E a abertura de já quase 4 milhões de pequenos negócios no Brasil inteiro. Vai bater o recorde em relação ao ano anterior. E aí o Sebrae apresenta jornadas, cursos, né, informações para que os empreendedores possam cuidar do talento, cuidar dos seus dons, enquanto o Sebrae dá apoio na gestão financeira e na gestão empresarial. E as pessoas possam ter renda digna e cidadania a partir do seu negócio, cuidando do seu corre. Né? Todas as informações estão nos portais, nos atendimentos digitais e nos atendimentos físicos do Sebrae.
7: Obrigada, Rodrigo.
16: Eu que agradeço.
0: Muito obrigado, Kátia Haulisch, direto do evento do Sebrae. Obrigado de verdade. 71999476363. Tem ouvinte para falar com a gente agora.
17: Boa tarde, Gomes. Boa tarde, MC José, que ajuda a gestar. Ô, Gomes, eu hoje estava no horário de trabalho, no horário de almoço, estava aproveitando e assistindo a sua reportagem do programa de TV, né? Sobre a situação do cara que levou a moto no estacionamento, se não me engano, de um mercado, né? Porque o cara ia olhar na intenção de comprar, e o cara montou, vou dar uma volta, montou. Segundo ele, mostrou o revólver pra ele e tal, montou na moto e foi embora. Rapaz, eu já tinha visto de tudo, né? Furtar, o carro tá parado, arrombar, levar a moto, o que for, fechar, levar. Mas daquela forma, isso serve de alerta, né? Não só quem for vender um veículo em si, uma moto, um carro, não ir sozinho, né? Não ir sozinho e marcar num local mais ainda meio mundo de gente, preferência perto de um módulo de polícia, algo assim, né? De um batalhão da polícia, serve de exemplo, né? O cara pegou a moto, montou e foi embora. Relate isso aí no programa aí para os ouvintes também, tá ciente, quem não assistiu.
0: Não, eu também, foi a primeira vez que eu vi uma ocorrência como essa. Imagine você que o David Emerson...
3: Como é que foi a história toda?
0: Ele anunciou. Obrigado, a moto dele. Ele queria vender a moto para poder ajeitar o telhado da casa.
3: Certo.
0: Ele anunciou no site de compra e vendas. E aí, para evitar qualquer tipo de transtorno, para evitar ser assaltado, ele marcou no estacionamento de um grande supermercado lá no subúrbio.
3: Porque a gente já tem medo. Exato. Eu mesmo tento para vender meu carro, não sei o que eu vou fazer. Porque você vai na concessionária, os caras te tiram 30%. Não é isso? Aí você não confia em vender o seu carro ou sua moto, que você pode ser assaltado. E eu tenho amigos que já foram assaltados vendendo carro. Aí ele levou para um local público. E aí? Conta.
0: E aí, quando ele chega no estacionamento, o camarada fala, eu posso dar uma volta na moto aqui para... Quando ele montou na moto... Ele falou, é um assalto, viu? Levantou a camisa, mostrou a arma, passa o documento da moto. Ele entregou o documento da moto e aí o camarada fugiu. Ele chegou a desconfiar que o camarada ficou tão nervoso, ele aí fingiu que estava mandando o áudio e tirou a foto do ladrão. E aí com a polícia agora, né, pra
3: cara,
0: tentar descobrir.
3: Como é que a gente vai fazer? O cara de moto é pior ainda, né? Porque ele não vai deixar o cara ir sozinho com a moto, porque ele vai se picar. Ele ir pra garupa, ele ir pra garupa, na garupa é perigoso. O cara de carro é a mesma coisa. Então, vai ficar todo mundo refém de concessionária, de loja de venda de carro, porque senão você não vai conseguir. Um amigo meu, marcaram com ele lá no Ibuí, vieram dois caras bem arrumados para vender um carro. Ô, tchau, meu velho. Levou o carro dele. Ó, nós estamos, meu irmão. Mas os ministros estão dando gargalhada, então nós temos que dar gargalhada também, viu, seu Gomes Nascimento? Meu, tá todo mundo dando gargalhada ontem lá naquela casa do poder. Então nós temos que dar gargalhada.
0: Muito bem, agora 5h39, vamos mudar de assunto, vamos falar de coisa boa agora aqui no nosso programa Band de Olho na Bahia, mais de 300 municípios ouvindo a gente, a Bahia inteira, né? Bahia tem 417 municípios, o Grupo Lomes de Comunicação cobre praticamente a Bahia inteira com os nossos potentes sinais, fora o Brasil que acompanha a gente através da internet, e eu gosto de uma empresa... Porque o slogan dela, a marca dela, já diz tudo da proposta. Sicredi não é só dinheiro, é ter com quem contar. 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Boa tarde.
18: Boa tarde, boa tarde a todos os ouvintes da...
3: Bem-vindo.
18: Obrigado. Primeira coisa, a gente sempre fala, né... para todos que estão nos ouvindo, que o grande concorrente das cooperativas de crédito é o desconhecimento. Então esse programa aqui também é muito importante, né? Você me fez a pergunta e a resposta é bem simples. 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Mas é uma cooperativa. Na cooperativa você é um associado, você é dono. Então, com certeza, o interesse da cooperativa é te atender. Né? Então não é só dinheiro. Claro que tem dinheiro, é uma instituição financeira, mas é ter com quem contar. E ter com quem contar naquilo que você, como dono, como associado, você precisar. Né? Precisa de um consórcio, precisa de um cartão, precisa de um investimento, precisa de um empréstimo. Temos tudo que qualquer instituição financeira tradicional possui.
3: O Sadi, eu trabalhei muito tempo no meu início profissional, com 16 anos. Naquela época, trabalhar com 16 anos não era explorar menor, não.
18: A minha carteira tem 15 anos, foi assinado com 15 16. Anos.
3: Hoje é explorar menor, trabalhar. Trabalhava porque eu precisava, né? Mas eu comecei trabalhando na Fininvest Financeira. Eu não sei nem se existe ainda a Fininvest Financeira, depois trabalhei na Cibisa Financeira. E então eu sei como é que funcionavam essas duas financeiras, né? A Fininvest, o nome fantasia é Fininvest, mas o nome certo é AMSA. Serviço de crediário e cobrança. Olha, a minha memória tá boa aí, né?
18: Tô
3: lembrando, tá vendo que eu não tô lendo nada aqui. Mas qual é a diferença de uma Fininvest que as pessoas já conhecem, não sei se existe ainda, para o Sicredi?
18: As financeiras continuam existindo, tá aí a maior do Brasil, que é a Crefisa, né? Que patrocina o Palmeiras,
3: verdade,
18: né? É uma financeira. Mas qual é a diferença? Qual a grande diferença?
3: Não é um banco, não?
18: É uma financeira, né? A Crefisa é uma financeira, né? Mas qual é a grande diferença? Banco, financeira, das cooperativas de crédito. A grande diferença é que elas têm um dono. Os bancos, os SAs, têm os acionistas. Para onde vai o lucro? Para onde vai o resultado daquele seu empréstimo que você pega, daquele financiamento do seu carro?
3: Vai para esses donos.
18: Vai para esses donos.
3: É
18: na
3: SA, cooperativa, verdade.
18: É SA. Na cooperativa, vai lá para dona do Palmeiras, vai lá para patrocinar os jogadores do Palmeiras. Nada contra.
3: Não,
18: é do
3: claro,
18: mercado,
3: só como,
18: né?
3: Exemplo,
18: como exemplo. Né? O próprio C6, os bancos digitais, né? O Nubank, vai para os donos do banco. Na cooperativa, você tem um atendimento que eu considero melhor, um relacionamento melhor, e você tem os mesmos produtos, muitas vezes com taxas melhores, mas gera uma receita, gera um lucro. Para onde que vai? Para o associado, que é o dono do negócio. Você se associa, no momento que você se associa, hoje é R$20 lá a cota capital, que a gente chama, para você fazer parte dessa cooperativa. No final do ano tem o balanço ali para janeiro, fevereiro, e aí o que deu de resultado, uma parte a gente sempre reinveste na própria cooperativa, no patrimônio da cooperativa. Eu sempre falo, né, no CNPJ é um tijolinho de cada associado, e metade a gente devolve. Aqui a gente usa muito o termo cashback, né?
3: Uhum.
18: Né? Volta para o associado proporcional aquilo que você trabalhou com a cooperativa. Eu só fiz um financiamento lá para capital de giro, eu só fiz o consórcio, só fiz meu seguro de vida, o seguro do carro, da residência, todos os produtos que tem. Conforme que você fez, vai voltar lá um valor daquela operação, né? Daquele lucro que a cooperativa teve naquele para cada associado proporcional aquilo que ele trabalhou com a sua cooperativa.
3: E a Sicredi tem um nome forte já no mercado, né? Ela é bastante conhecida, né? E isso dá mais credibilidade aí das operações que são feitas, né? Aí não são clientes, são associados.
18: São associados. São donos.
3: O banco tem cliente, a Sicredi é associado.
18: Isso é bacana, é muito bom sempre a gente salientar, né? Outra diferença que nós estamos falando aqui dos bancos tradicionais, quando você reinveste, quando eu devolvo o dinheiro para você, metade fica na cooperativa que é a sua da cidade e metade fica no seu bolso, esse dinheiro fica no município. Um dia eu estava com o Bruno Reis, eu pedi para ele se ele sabia qual é a diferença. Todos os bancos aqui de Salvador, esses privados, ou mesmo os públicos, né? Caixa e Banco do Brasil, vai para o Tesouro, sai de Salvador, sai da Bahia. O Sicredi e as outras cooperativas de crédito fica na região. É reinvestido aqui. Aquele que fica no patrimônio da cooperativa é reemprestado. E aquele que fica no seu bolso, você vai gastar. Claro que tem um que outro que viaja para fora, pode ir para São Paulo e gastar lá fora, mas normalmente você vai gastar aqui na região. Então a gente chama isso o círculo virtuoso, né? Salvador é bem grande, mas cidades menores, o cooperativo de crédito cresce mais até nas cidades menores, porque é bem mais palpável, né? E as pessoas, como se conhecem mais, uma conta para outra. Esse negócio é bom. Por isso que você falou. E o Sicredi está crescendo e crescendo bastante no Brasil todo.
0: São mais de 200 mil associados, 9,5 bilhões, me corrija se eu estiver errado, viu, presidente? 9,5 bilhões de reais em ativos. A cooperativa possui atualmente 8 agências na Bahia, sendo 4 aqui em Salvador. Na capital, as unidades estão localizadas na Pituba, Caminho das Árvores, Graça. Quais são os benefícios e quais são as vantagens de escolher Sicredi?
18: Esse número 9,5 bilhões é só da nossa cooperativa, né?

0: Sertão, também lá no Oeste, a Sicredi União. Mas a nossa cooperativa, essa que tem 9,5 bilhões de ativos, 7,5 bilhão de depósitos e 1,3 milhões de patrimônio, nós também estamos em Feira de Santana, Camaçari, Lauro de Freitas e Simões Filho. E a partir do ano que vem a gente pretende aí ampliar mais a nossa
1: estamos
0: área.
1: Estamos falando para todas essas cidades.
0: Ah, que ótimo. Então, com certeza, temos muitos ouvintes, né, da Band FM. Então, se quiserem também entrar em contato para ver se existe ou não existe Sicredi lá e se é ou não é um bom negócio, se tem um bom ou não relacionamento.
1: O Rodrigo lá da Ribeira está perguntando o seguinte: vou passar aqui para o presidente. Dinheiro guardado no Sicredi é seguro?
0: Opa, importante a pergunta. O sistema cooperativo, como o sistema bancário, existe o fundo garantidor dos depósitos. Então, até 250 mil por CPF é garantido pelo fundo, pelo FGCOP, né? Muito garantido. Mas, além disso, o Sicredi possui um fundo interno.
1: Tentaram até aumentar há pouco, né?
0: Com a emenda,
1: por causa daquela confusão toda e tal.
0: O rapaz esse que você está comentando levou metade do fundo garantidor dos bancos.
1: Pois é.
0: Levou mais de 60 bilhões. Aí não é com a gente.
1: Mas eu me lembrei desse fundo.
0: A questão do aumento dos 250 mil, embora há essa crítica da tentativa daquela medida daquele político que não precisamos citar, mas também muitas vezes é para ampliar, porque os 250 mil já fazem uns 10 anos que está nesse valor. Então, com a inflação, não é de todo errado você aumentar o 250 mil para 300, mas não para 1 bilhão, como era a emenda lá do Ciro Nogueira, eu acho que era o nome do rapaz.
1: Mas tem outra pergunta aqui, eu achei interessante também. A pessoa não se identificou. Falou que era de Feira de Santana. Se é preciso pagar taxa para se associar.
0: Boa pergunta também. Como você vai...
1: Você deu risada porque muita gente pergunta isso?
0: Não, é porque é uma coisa de... É engraçado, porque eu tenho que pagar para entrar, né? Mas não é isso. Você não está entrando numa instituição financeira. Você não está sendo cliente do Banco do Brasil, da Caixa, Santander, Bradesco. Você é dono.
1: Associado.
0: É associado. Você é dono do negócio. Então, é R$20 a cota. A gente chama cota capital, porque eu sou dono. Então, você entra... Porque no início, e lá na lei, como é que você começa uma cooperativa? De crédito ou qualquer outra cooperativa. Todo negócio cooperativo, você tem um número de pessoas que se reúnem. Vamos dizer assim, nós vamos fazer um supermercado, né? Qualquer negócio, se une 20, no cooperativo tem que ser mais que 20 pessoas, cada um tem que dar a sua parcela. Então, lá atrás, o volume era muito maior. Hoje, como já temos um patrimônio de mais de 1,3 bilhão, está em R$20, né? Claro que essa cota capital, conforme o tempo, você pode aumentar ela, é tipo quase uma poupança, ela é remunerada todo final de ano, né? E quando você sair da sociedade, você pode retirar. É tipo quase um plano de capitalização lá do tempo do Silvio Santos, né? Só que esse não dá prêmios, mas ela é corrigida. É uma taxa, vamos assim dizer, para você fazer parte da cooperativa. Você é um associado. Nós não atendemos dentro das nossas agências pessoas que não sejam associadas. Então não existe cliente. Você atende só quem é associado.
2: O outro ouvinte pergunta aqui, vocês atendem também pessoas jurídicas? Para quem está empreendendo, manter um negócio, pode procurar o Sicredi?
0: Com certeza, tem alguns mitos que ficam, que pegam e ficam por muito tempo. Como o Sicredi nasceu lá em 1902, né? Nasceu através de um padre lá no interior do Rio Grande do Sul. E depois ele voltou a crescer bastante a partir da Constituição de 88. E nasceu também no agro. Nasceu nas cidades do interior, onde tinham cooperativas de produção. Mas desde 2007... o Banco Central permitiu você... Antigamente eram segmentadas, né? Eram só de agricultores, ou só de médicos, ou só do Ministério Público. Então era só de um nicho, né, de mercado. Desde 2007 o Banco Central permitiu que você seja de livre admissão. Então o que é livre admissão? Qualquer

0: pessoa, qualquer dona de casa, qualquer dentista, qualquer dono de uma padaria, de supermercado, dono da, de uma clínica, pode ser associado ao Sicredi. E aqui na Bahia, principalmente as PJs, tem uma série de produtos. Nós não cobramos PIX, nós temos as maquininhas de cartão de crédito, adquirência, as taxas, se não são menores, são na média do mercado. Então, se esse rapaz que perguntou você aí é dono de uma empresa, procure o Sicredi. Tem um café gostoso lá, em Feira, em Camaçari, Simões Filho. Temos 3 agências aqui em Salvador.
1: As agências daqui de Salvador são aonde?
0: Na Manuel Dias, na entrada ali, da Pituba.
1: Certo.
0: Na Espatódia, né? Caminho das Árvores. E lá em cima na Graça, né? Euclides Cunha. Né, são as 3. Nós temos também a plataforma PJ, que fica ali na Pituba, naquele um prédio que foi do antigo Banco Econômico, do Banco do Nordeste, não tenho bem certeza. Uma agência bonita. Quem quiser conhecer, não paga nada para entrar, ainda ganha um café e uma água gelada.
1: Tá vendo aí? Tem o site, tem.
0: Sim.
1: Explicações, pessoa que tiver dúvida, qual é o site?
0: Sicredi.com.br. Né? E aí tem. A nossa cooperativa é a Sicredi Centro-Sul, Mato Grosso do Sul, Bahia.
1: Eu tenho uma
2: terra boa, Mato Grosso do Sul, viu?
0: Tá boa.
2: Lá? Conheço, Campo Grande.
1: É mesmo, cara?
2: É o Tereré.
1: Queria conhecer.
2: Coisa
0: Explica
2: boa.
0: Explica pra ele, quem é o Tereré?
2: É a bebida gelada, aquilo que a gente conversou esses dias.
1: Outro dia, que é o chimarrão gelado, né?
2: Isso.
1: E é típico do Mato Grosso do Sul?
2: Típico lá, Mato Grosso do Sul. Bom demais.
1: O presidente, se são associados, eles participam de algumas decisões, tem assembleia, tem conselho?
0: Também, boa pergunta. A gente, claro, a cooperativa, um homem um voto, uma mulher um voto, um CNPJ um voto. Né? Então nós temos o conselho de administração, que hoje agora estou de presidente, são 9 pessoas, né? Nós temos os coordenadores de núcleo, que são pessoas de cada agência. A nossa cooperativa hoje tem 61 agências, 8 aqui na Bahia, mas lá nós temos 54, 53. E em cada agência dessas nós temos um coordenador, um representante, um associado que ajuda na gestão da cooperativa. Mas tem as assembleias. Em todas essas cidades, todo o ano, após o balanço final, fevereiro, março, a gente passa, mostra o número de depósito, o número do crédito. E ali também os associados. Nós já tivemos uma assembleia com mais de 1000 pessoas. Né? E o associado tem toda a liberdade de levantar a mão, olha, isso aqui está indo bem, isso aqui está mal, tem que ser melhor aqui. É uma cooperativa, você é dono, volto a dizer, e não tem nada a ver com o tamanho. Né? Você pode ser rico, classe média, pode ser C, B, D, A, não há problema. É um homem, um voto, independe o número de capital social que você tenha, né? Se eu tenho 20, se eu tenho 1000 reais, porque tem pessoas que vão capitalizando há muito tempo. E as sobras, aquilo que eu falei do resultado, também independe desse capital social. Então independe do tamanho da sua empresa, se você é pequeno, micro, meio, se é um grande industrial aí, o voto é igualzinho de cada pessoa. Mas o resultado, sim, ele pode mudar conforme aquilo que você trabalha com a cooperativa. Tem muita gente que até é associada à cooperativa, mas continua lá com o seu banco A, B ou C. E aí muitas vezes a gente pergunta, né, o que que essa tua outra instituição te devolveu, né? E no Sicredi sempre você tem algum retorno, algum cashback, né, como se fala bastante, né?
2: Presidente, muito obrigado pela presença do senhor aqui, sempre um prazer recebê-lo, muito boa sorte, muito estamos juntos aqui, viu?
0: Ok, eu que agradeço.
1: Boa sorte
0: pra nós, né? Porque eu acho que os dois aqui já são associados, se não são, vão se associar logo.
2: Estamos,
0: né?
2: Estamos no Sicredi.
0: Então, boa sorte pra nós. Obrigado aí, viu? Pela oportunidade.
1: Grande prazer.
2: Aí, meu senhor José, até amanhã.
1: Até amanhã, Deus quiser, um abraço. Gente, cuidado aí nesse trânsito, com muita chuva. Tchau, valeu.
2: Vem aí, Band Cidade.
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3: Trânsito carrega agora na Estrada do Coco, desde a região de Portão até as proximidades da estação aeroporto. Para você que vem do litoral norte, pega a via metropolitana, estrada se aeroporto. Também tem um pouco de lentidão, mas flui melhor. 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
0: Agora são 6:01 em Salvador, na Bahia. Ótima noite para você, tudo bem? Hoje é quinta-feira, 3 de setembro, dia de TBT, e também comemora-se hoje o dia do biólogo e do guarda civil. Parabéns para você que completa mais um ano de vida nesta quinta-feira. Que Deus te abençoe, muita saúde, paz, prosperidade, felicidades e tudo de bom. A partir de agora, continua a informação, só que agora com música, muita música boa, música de qualidade. Você que está voltando para casa após mais um dia de trabalho, você que segue trabalhando, você motorista por aplicativo. O tempo tá chuvoso hoje na capital baiana, na região metropolitana. Mande informações do trânsito. A gente sabe que quando chove, o trânsito fica ainda mais complicado e tem que diminuir a velocidade, tem que tomar muito cuidado. E várias ruas e avenidas da capital baiana estão com trânsito lento agora. Então, você que tá no trânsito, já manda a sua informação pelo nosso WhatsApp 71999476363. Nosso Big Boss está chegando aqui nos dando a honra da sua presença. Muito boa tarde, tudo bem?
2: Boa tarde a todos vocês ouvintes. Eu sei que vocês estavam sentindo minha falta hoje ao longo do dia, mas eu vim para sortear o prêmio do dia. Então, eu vou dar a última oportunidade para vocês aí. Manda agora o que é que vocês querem ganhar. A gente vai realizar seus sonhos. Aqui na Band você conta com a realização dos seus sonhos. Então, vamos agora, manda aí pra mim que a gente vai sortear você.
0: Olha que surpresa boa, gente. Então, o prêmio do dia tá valendo agora. Pra quem fazer o quê, Big Boss?
2: Ele vai ter que mandar pra gente agora hashtag prêmio do dia, e na hora que eu ligar e eu perguntar que rádio você ouve, você vai ter que responder Band FM 104.3. Já demos máquina de lavar, já demos bebê reborn, guarda-roupa, celular, vê, Maria, já perdi a infinidade de prêmios que a gente já deu.
0: Então nosso Big Boss está realizando sonhos aqui.
2: Exatamente, aqui a gente realiza sonhos, aqui você conta com a Band FM. Então, manda mensagem pra mim, Gomes vai tocar duas músicas e eu volto pra sortear você que tá me ouvindo.
0: Então já manda pra cá agora que o prêmio do dia com o nosso Big Boss Rafael Lomes já está no ar, tá valendo agora 6:03.
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0: 6:04 agora, prepare o seu coração porque está na hora da nossa mensagem de reflexão. Olha, existem dias em que as tempestades parecem maiores do que a nossa capacidade de caminhar. Os desafios chegam sem avisar, testam a nossa paciência e balançam a nossa estrutura. Mas lembre-se, a tempestade é apenas um momento, não seu destino final. A sua verdadeira força não aparece quando tudo está calmo, mas sim quando você escolhe dar mais um passo, mesmo com o vento contrário. Mantenha a cabeça erguida e o coração firme. As adversidades não surgem para destruir você, mas para revelar a resiliência e a coragem que já existem aí dentro. Confie no seu processo, acredite na sua história e não permita que o barulho das dificuldades diminua sua certeza de que dias melhores estão por vir. Você é muito mais forte do que qualquer problema que esteja enfrentando hoje. Eu vou repetir, você é muito mais forte do que qualquer problema que esteja enfrentando hoje. Então, siga firme, de cabeça erguida e com a confiança de quem sabe que vai superar cada um deles. Pense nisso e tenha uma boa noite.

0: Agora 6h19 na Band FM em Salvador, esse é o Band Cidade e atenção que agora chegou a hora.
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0: Atenção Big Boss, chegou a hora do prêmio do dia.
2: Eu disse que eu ia voltar rapidinho e já voltei. E o ganhador de hoje é ele, Felipe de Cajazeiras. Vamos ligar pro Felipe agora, ele pediu micro-ondas e a gente vai dar o micro-ondas realizando o sonho de Felipe. Vamos lá, Gomes, liga pra Felipe, são 5 toques.
0: Atenção, Felipe, tô ligando pra você, Felipe, a hora é agora. Atende esse telefone, Felipe, porque você já tá com o prêmio na mão direita. Pra colocar outra mão no prêmio, você tem que atender.
2: É só então, responder minha pergunta.
0: Exatamente.
2: Responde Band FM 104.3, Felipe.
0: Exatamente, cadê? Vai chamar agora. Esse é o Felipe. Tá aqui, vamos lá, Felipe. Atenção, chamando o Felipe. Alô, Felipe.
3: Band FM 104.3.
2: Calma, rapaz, calma. Deixa eu fazer a pergunta. Felipe, que rádio você ouve? Eita, Felipe ficou mudo agora.
3: Oi.
2: Que rádio você ouve, Felipe?
3: Tô aqui.
2: Responde minha pergunta, que rádio você ouve?
3: M104.3.
2: Aê, ganhou!
0: Aê, Felipe!
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0: No prêmio do dia do Big Boss saiu para Felipe. Você mora onde, Felipe?
3: Moro em Cajazeiras 10.
0: Faz o que da vida?
3: Eu sou representante comercial e rodo aplicativo também.
2: Ah, tava precisando desse micro-ondas, Felipe?
3: Demais, meu micro-ondas quebrou aí, não tava conseguindo esquentar minha comida de manhã.
2: Então a gente tá realizando aí seu sonho de não ter que esquentar no fogão todo dia de manhã, acelerar sua vida pra ir pro batente, né?
3: Não é o quê? Com certeza.
2: Então, Felipe, deixa aí uma mensagem pra os outros ouvintes que estão aí pra saber que é verdade.
3: Pode participar, que é verdade. Venham participando. Aqui no Uber, meus passageiros só vão ouvir na 104.3.
2: É isso aí, é isso aí. A Band realizando sonhos, entendeu? A Band, com a Band você pode contar, tá certo? Então, Felipe, parabéns. A nossa produção vai entrar em contato com você e dar esse micro-ondas, mandar pra você o mais rápido possível, pra já tá mudando a sua vida, tá certo?
3: Valeu, obrigado.
0: Parabéns, Felipe, um abraço.
2: Um abraço,
0: que Felipe. Bacana, hein? Poxa, Big Boys, realização é bom demais.
2: Realização é bom demais. É igual o pessoal que tava aqui antes. Vou mandar um abraço aqui pra Sadi e pra Sigrid, do pessoal do Sicredi, que também realizam sonhos todos os dias, entendeu? Você conta com eles também, entendeu? E conta com a Band FM pra realizar seu sonho. Manda sua mensagem pra mim, que eu quero realizar seu sonho. Tá? Amanhã eu tô de volta.
0: Pronto, tá vendo aí? É o prêmio do dia do Big Boys. Aqui na Band FM não é apenas música, informação, prestação de serviço, é realização de sonhos também. Você pode contar com a Band FM. 6h22 agora.

0: Band FM, agora 6h25, tá na hora do intervalo, a gente volta já, não sai daí.
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10: Trânsito ainda completamente carregado na BR-324, desde o acesso norte até a estação Bom Joá, no sentido interior. Você pode até desviar para Barro 6, mas vai encontrar lentidão por lá também. Ainda assim, flui um pouquinho melhor e chega mais rápido de volta à rodovia. 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
10: Vamos para falar agora também da BR-324 no sentido centro de Salvador. Trânsito carrega desde Simões Filho até a região de Valéria. Para você que ainda está vindo do interior, desvie por dentro de Simões Filho, pegando a Avenida Elmo Sérgio de Farias e depois a estrada do CIA Aeroporto. 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
0: Band FM, 6 horas e 31 minutos agora. Alô, Antônia Fernanda, ouvindo a gente. Muito obrigado pela audiência. 6h31. Olha, gente, uma balconista de Salvador será indenizada em R$30 mil por danos morais após sofrer transfobia no ambiente de trabalho. A mulher trans afirmou que era tratada reiteradamente no masculino pelo gerente da unidade onde trabalhava, mesmo após reclamar da situação. A decisão é da segunda turma do Tribunal Regional do Trabalho da Bahia, que também manteve o reconhecimento da rescisão indireta do contrato de trabalho. Ainda cabe recurso. 6h31, informação e música.

Band FM 6h41 agora. Ótima noite pra você que acompanha o nosso programa Band Cidade. Música boa, música de qualidade, é ou não é? Com informação, trânsito. Falando em trânsito, gente, tá o maior engarrafamento agora na Lipe, viu? Que é a ligação em Guatemi paralela. Trânsito complicado demais. Você na Avenida Luiz Viana Filho, a paralela, na altura do viaduto do Imbuí, vai encarar engarrafamento no sentido centro, no sentido aeroporto também. Saboeiro, Rua Silveira Martins, sentido paralela. Em Xande, o Maridão da Suza, também tá tudo paralelo. Parado, engarrafamento, Avenida Edgar Santos também com trânsito lento em Narandiba. Alô, você que está passando pela BR-324, o Rodrigo está passando por aí, está no engarrafamento. Aí disse aqui, ô Gomes, ainda bem que eu tô curtindo a melhor programação na Band FM com essas músicas maravilhosas, porque senão, esse engarrafamento é estressante demais. BR-324, sentido Salvador Feira de Santana, com trânsito lento. A Luciana passando pela Heitor Dias, sentido Barros Reis, também está no engarrafamento. Aí, rótulo do abacaxi, quem vai pegar Barros Reis vai encarar esse engarrafamento aí agora, viu? E você, tá passando por onde? Pela Bonocô? Na Bonocô apresenta lentidão no trânsito também no sentido Avenida CM. E você pode participar, mande o seu áudio. Fale do trânsito agora, 719-9947-6363, participe, viu? Olha só, gente, a Câmara dos Deputados aprovou hoje a medida provisória que zera o imposto de importação sobre compras internacionais de até 50 dólares, conhecida como a taxa das blusinhas. Com a aprovação, o texto segue agora para análise do Senado, que precisa votar a proposta antes de ela perder a validade. Band FM, 6h43 agora.

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0: Band FM, agora 6:53 em Salvador, na Bahia, 6:53. Ótima noite para você que ouve a gente de casa, do carro, do trabalho, pela internet, através do celular, pelo nosso aplicativo. Bom demais saber que você está aí do outro lado ouvindo nosso programa. Obrigado de verdade pela grande audiência, viu? Tem informação agora, atenção, que moradores de Castro Alves e Conceição do Almeida poderão ter acesso gratuito a serviços como pensão alimentícia, divórcio consensual e regulamentação de guarda e de visitas, além de orientação jurídica para outras demandas. Os atendimentos serão oferecidos pela Defensoria Pública da Bahia nos dias 9 e 10 de setembro. Notícia boa aí para a turma do interior do estado. Notícia boa também em relação à Guarda Municipal. Hoje é dia do Guarda Civil, sabe, né? É dia do Guarda Civil hoje. E olha só, o grande Marcelo Silva, que é o inspetor da Guarda Civil Municipal, ele revelou que um novo concurso para a corporação já está sendo estruturado e que o edital não deve demorar a ser publicado, hein? Segundo Marcelo, a seleção faz parte da estratégia para ampliar o efetivo da Guarda Civil Municipal diante do crescimento das demandas em diferentes regiões da capital baiana. Um abraço para toda a turma aí da Guarda Civil Municipal, todo mundo que acompanha aqui o nosso Band Cidade. Muito obrigado pela audiência, hein, Manuel Bonfim? Grande Manuel, Alan Silva também da Rondac, um abraço. Informação e música, esse é o Band Cidade e tem trânsito também, atenção, trânsito na Avenida Dom João VI em Brotas, engarrafado, na Odilandória também, trânsito lento. Para você que está passando pelo Canela, encara lentidão no trânsito. Avenida Centenário, Avenida Reitor Miguel Comon também apresentam lentidão no trânsito neste momento, ok? Cadê o César mandando informação aqui com foto, ó? A rótula da abacaxi, Gomes, está tudo parado, tá barril, segundo o nosso ouvinte César. Tem outro ouvinte aqui, ó, pelo áudio, mandou áudio, cadê?
1: Boa noite, Gomes.
0: Boa.
1: Motorista de aplicativo, tava fora, carro de manutenção.
0: Agora tá de volta.
1: É, Caribé, sentido estação, aeroporto, tudo parado.
0: Eita.
1: É um movimento enorme.
0: Pois é, Caribé sempre engarrafando aí, saída de Lauro de Freitas. Cadê o Ian?
2: Boa noite, Gomes.
0: Boa noite.
2: Ariel, Mata de São João, Bahia, sintonizado na Band FM. Manda um abraço pra mim aí, vai, meu amigo. Aqui quem fala é Ian, mais conhecido como Neném de Mamãe.
0: Neném de Mamãe, direto de Mata de São João, ele não perde o Band Cidade. Agora 6:56 na Band FM em Salvador.

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8: Olá, pessoal, o trânsito ainda lento na Juracy Magalhães, com intensidade na Semicaminho das Árvores, na Alipe e também na Avenida Paralela em dois trechos. Para você que ainda está vindo do Rio Vermelho em direção a Lauro de Freitas, o aeroporto, siga pela orla, você vai conseguir muito mais tranquilidade por lá. 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
10: Nessa quarta-feira, além da Copa do Brasil, também tivemos uma partida pelo Campeonato Brasileiro. Estamos na 26ª rodada, mas esse jogo foi adiado lá da quarta rodada, no começo do campeonato. Partida que o Flamengo sobrou contra o Mirassol e venceu por 2-0. Esse resultado foi importantíssimo para o Flamengo porque o coloca a um ponto do líder Palmeiras. Eu lembro que o Campeonato Brasileiro volta no sábado com 10 partidas. Tem Bragantino e Bahia, São Paulo e Atlético Mineiro, Fluminense e Vasco. No domingo, Curitiba e Mirassol, Cruzeiro e Atlético Paranaense. Tem também o confronto entre Internacional e Santos, Remo e Flamengo, Botafogo e Palmeiras, Corinthians e Chapecoense. E a rodada fecha na segunda-feira com Vitória e Grêmio se enfrentando no Barradão. 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

0: pessoal passou aí e achou estranho.
1: Acho que eu sou tonto, velho.
0: Porque tem um vidro.
2: É.
0: Pessoal olha no vidro.
2: Pessoal,
0: a gente não devia fazer essas coisas.
3: Eu fingi que não conhecia vocês.
2: Às vezes o pessoal fica olhando a gente nesse vidro, eu me sinto às vezes um bicho no zoológico.
0: Mas você não é?
2: É, não, é.
0: É, mas quando é aqui, a gente é
1: bicho. Você é uma gatinha.
2: Tá falando que eu sou animal?
3: Paga um biscoitinho pra gente.
0: Um animal bonzinho.
3: Passa um biscoitinho.
1: Tem nada pra comer?
0: Tem bolo lá. Bolo de fubá com goiabada.
3: Ó, tem
0: amendoim,
3: você tem uma cervejinha?
0: Ai, olha, gente.
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0: Estação Band FM. Uma cervejinha. Te conversa pelo vidro. 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
1: Sucesso.
0: Você participa com a gente aqui pelo WhatsApp da Band FM, 11 999 991 9197. Hoje tem o kit da Band FM da dupla João Bosco e Vinícius também, viu, Xente? Conte pra gente, perrengues no transporte público, qual for o transporte particular, pode contar.
5: Aqui é Cleusa. Eu passei um apuro com um carro velho, eu e meu marido.
0: Olá.
5: Tava eu, meu marido, meu irmão.
0: Andar de carro velho.
5: Mas o senhor que meu marido, nossa, comprou uma Brasília velhíssima, que tá caindo um pedaço.
3: É o pau velho que eu falei.
5: E daí quando chegou uns 6 km antes, daí parou. A gente comprou gasolina. Daí descobriu que aquela bomba lá que bombeia a gasolina não tava funcionando.
0: Ah, claro.
5: Eu tive que assoprar na gasolina até chegar na minha casa. Mas tomei gasolina. Nunca tomei tanta gasolina na minha vida igual tomei aquele dia. Faz muito tempo atrás, né?
1: E que perigo.
5: A gente comprou a Brasília. Olha que loucura. A gente comprou a Brasília por R$1.000.
0: Nossa.
5: E já tava velha, né? Porque era só pra sair mesmo a pescar.
0: R$1.000
5: assim.
0: Não faz isso.
5: E a gente mora perto da represa, do sítio, do meu irmão.
0: É barato
5: tudo.
0: Pegar ônibus.
5: E acabamos vendendo, sabe por quanto? 250, tão velho que a Brasília ficou. Foi uma. Até hoje eu lembro, dou risada.
0: Vendeu
5: que a gente
0: caro
5: sofreu
0: ainda.
5: Com essa bendita Brasília.
0: Vendeu caro ainda.
1: FM.
0: Quem
2: Maria
0: pagou 250
2: gasolina,
0: pagou
2: caro.
3: Tá doido.
6: O embaixador. Tô aqui bebendo em um botequinho de esquina, cerveja e pinga. Depois de um dia inteiro de trabalho.

0: FM, Gustavo Lima, bloqueado aqui no nosso estação Band FM. Aí, Paulo Gomes.
1: Hoje é aniversário do bebê.
2: Quem?
1: Gustavo Lima, pô.
3: Ah, é?
0: Nossa, que susto.
3: Gustavo Lindo.
1: Oi, bebê. Tudo pra ele é bebê, mas tudo bem, oi, bebê.
2: É, oi, bebê.
1: 37 anos.
3: Parabéns.
0: Rapaz, uma criança.
1: Velho.
0: Uma criança.
3: Jovem,
0: menino.
3: Né?
0: Um menino jovem. Ainda. Parabéns pro Gustavo
3: ele é bem
0: Lima.
3: Jovem.
0: Com a gente aqui, sempre na programação da Band FM, com a sua barba preta, o embaixador em Barretos. Que coisa sensacional, hein?
3: Que é demais,
0: bem,
3: gente.
0: Você também participe com a gente aqui. E, inclusive, você pode escrever ao vivo.
3: Ao vivo.
0: Pra gente colocar você ao vivo e você falar neste programa sensacional. Ô, Tatá.
3: Oi, meu querido.
0: A história qual que era mesmo?
3: A história da barbearia que fica em Santa Catarina.
0: Queremos saber.
3: Entendeu? Ela abriu uma barbearia pra atender as pessoas pra eles ficarem lá à vontade. Então, tipo assim, tem vários preços. Você quer entrar de roupa? É um preço. Você quer ficar só de roupa íntima? É outro preço. Você quer ficar peladão? É outro preço.
0: E aí ela corta seu cabelo com você pelado.
3: Você fica peladão lá, tranquilão. Ela também só usa um avental e fica com o popozão de fora.
0: Ah, é? Então ela passa na frente e a hora que ela que o cabeleireiro dá aquela volta.
3: Seu cabelo, ela fica com a busanfa. Peraí, que eu esqueci uma coisa. Aí ela vira busanfa pra você, vai pegar o negócio e volta. É. E o negócio fez tanto sucesso, que agora ela contratou uma pessoa. Carteira assinada, CLT, meu querido.
1: Olha!
3: 10 mil reais por mês. Detalhe, ela não mostrou o rosto da funcionária nova.
0: Ela
3: não mostrou. Ué, a funcionária vai ajudar.
0: A mesma coisa.
3: A mesma coisa. Mas ela já tá pensando em abrir também a parte de manicure, pedicure, entendeu?
0: Manicure pelada, pedicure
3: todo
0: pelada.
3: Todo peladão lá, entendeu?
0: Coisa maravilhosa, Paulo. Sim, isso é a evolução da humanidade,
3: não,
0: é isso aí.
3: Fica imaginando, a gente tá falando de perrengue, né?
0: É.
3: Fica imaginando o que a pessoa não passa pra ganhar um salário, né, gente?
0: É. Pô, mas de 10 mil até eu, hein?
3: Você fica pelado?
0: Num salão de cabeleireiro?
3: Você eu não duvido. Você já ficou pelado aqui no estação sem te pagar nada.
0: Eu não fiquei. Que mentira
3: você,
0: dela!
3: Você
0: eu nunca fiquei pelado no estação.
3: Se te der oportunidade...
1: Ele vai.
3: Vou gravar.
1: Imagina pagando. Ele vai chegar, corta na frente e pica atrás aqui. Pra
3: é isso
1: favor.
3: Aí. É a cara dele isso, gente.
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0: Não acredito.

0: Daniele Davi não mexe nas minhas gavetas aqui no nosso Estação Band FM. Você vem e fala ao vivo com a gente aqui também, exatamente. Alô? Alô?
1: Oi.
0: Oi.
2: Oi.
0: Tudo bem?
2: Oi.
1: Tudo bem.
0: Você tá assustada?
3: Respira.
0: Não fique assustada.
2: Respira.
3: Estamos entre amigos.
0: Não fique assustada, estamos entre amigos. Quem tá falando?
1: Adriana.
0: Tudo bom, Adriana? Adriana está aqui na Band FM, no Estação Band FM. Eu estou aqui, Robson Ramos, está aqui na minha frente a Tatá. Fale com a Adriana, Tatá.
1: Oi, amo vocês, viu? Vocês são a alegria do meu dia.
0: Alegria do dia. Obrigada. Pronto, Paulo Gomes, Ana Maria Brisa, fala com
3: menina.
0: Ela, Adriana. Faz uma arara, Paulo Gomes. Pronto, já tá boazinha. Adriana, você passou perrengue no transporte?
1: Muitos, muitos. Meu sobrenome é perrengue.
2: Tadinha.
0: Que isso? Conta um, pelo menos, vai.
1: Olha só, tava voltando da faculdade, lá de Santo Amaro, voltando pra Cotia. Peguei o trem errado ao invés de vir pra Cotia.
0: Cotia, onde você mora?
1: Zona Oeste. E aí eu não sabia muito bem pegar o trem, peguei o trem, fui parar no Belém.
0: Nossa, mas não tem nada a ver.
2: Eu não sei.
1: Nada a ver. Não sei o que eu fiz. Não me pergunte.
3: Gente.
1: Foi uma loucura. Já peguei o ônibus.
0: Não, mas peraí, quando você chegou no Belém, você fez o quê?
1: Aí eu fiquei perdida, um monte de mato de um lado, era meia-noite, mato de um lado, mato de outro. Eu falei assim, meu Deus, o que eu faço? E aí eu inteligente, né? Segui as placas. Aí eu consegui voltar.
0: Ufa. Olha, faça isso. Quando você for na estação, leia as placas.
1: Sigam as placas.
0: E a outra história que você vai contar, qual é?
1: Eu trabalhava em São Roque, e aí eu pegava o ônibus de manhã. Então, nesse dia eu acordei atrasada, e aí por 5 minutos eu perdi o ônibus. E aí eu carregava uma marmita, e aí minha mãe colocava laranja, colocava um monte de frutas pra eu comer. E eu fui sair correndo atrás do ônibus, porque ele parou longe, e aí a sacola abriu, caiu laranja pra um lado, maçã pro outro. Eu saí que nem uma louca, correndo atrás das marmitas.
0: Você queria pegar as laranjas no chão?
1: Não sabia se... não sabia se eu pegava laranja, se eu pegava o ônibus. Gente, minha filha dentro do ônibus dando risada. Eu falei, olha, que perrengue.
0: Meu Deus do céu.
3: Gente.
0: Bom, pelo menos você comeu a laranja, né?
1: Comi, tava gostoso.
3: Ah, gosto de asfalto.
1: Mas se a gente não passar perrengue nessa vida, gente...
0: Como é que vai ser?
1: A vida não tem emoção, não tem emoção.
0: Não tem emoção.
3: É verdade.
0: Não tem emoção.
3: E lá, quando você foi em Belém, ficou quantos dias pra voltar? Belém do Pará?
1: Não,
3: foi?
1: Belém, não, é mais ou menos.
3: Belém, Papai Noel. Belém do Pará. Gente...

0: Baiano, te amara de demais, hein, Paulo? Matou uma sardade agora, hein, bicho?
1: Aliás, nossa senhora, eles tiraram aí as férias de 6 meses, 8 meses. Vai voltar o ano que vem, pai.
2: Vai voltar?
1: Já.
0: Olha aí.
1: Porque parou no carnaval. Então o carnaval foi
0: no carnaval.
2: Março, abril, né?
1: Março, fevereiro,
2: né?
1: Quase fevereiro. Março.
0: Esse ano foi, final de fevereiro.
1: Volta aí no final do ano aí, no Réveillon. E aí,
0: olá,
1: volta
0: de tempo.
2: Só vem que a gente gosta.
0: Jordan Matthews. Muito bom. Gostamos de Jorge Matheus.
2: Só vem que a gente gosta.
0: Gostamos de Jorge Matheus. E gostamos também de histórias de Paulo Gomes. Histórias do interior que ele traz, porque estava em Barretos.
1: Essa história é de São José do Rio Preto. Alô, é Rio Preto, hein?
0: Alô, exatamente.
2: Mirassol Schmidt.
0: Exatamente. Exatamente.
1: É, pra quem não sabe, Rio Preto é interior de São Paulo.
0: Claro.
1: Né?
0: Cidadão bom, como diz lá.
2: Bom mesmo.
1: E Rio Preto, um cavalo. Cavalo.
0: Cavalo.
1: E uma cachorra viraram celebridades. Sabe por causa de quê?
0: Por quê?
1: Porque todo dia eles vão até uma padaria atrás de pão.
0: Mas
1: cavalo e
2: cavalo
1: cachorro.
0: Mas eu vejo muito cavalo e cachorro indo na padaria.
1: Então, o hábito do cavalo... Sabe qual que é o nome do cavalo?
0: Qual que é?
1: Scooby!
2: Oxi. Ué, gente.
0: Não, o cavalo é uma cachorra?
2: Esse mundo tá perdido.
1: E a cachorra é a bonita.
0: O cavalo que chama Scooby é o contrário.
2: O cachorro chama Scooby. Como é que é?
1: O cavalo chama Scooby. Scooby, a cachorra é a bonita.
0: A bonita cachorra.
2: Tá. Que bonita.
1: E esse hábito deles ir até a padaria começou por acaso, tá?
2: Tá.
1: Maria, a dona da padaria, sempre teve o costume de alimentar os animais com legumes.
2: É.
1: Porém, depois que eles experimentaram um pãozinho pela primeira vez...
0: Não resisto.
1: Aí não largaram mais, né?
2: Logo
1: não
2: cedo. Resisto.
1: Já a tutora deles, a Marilda, reforça que Scooby, o cavalo, não sai da frente da padaria enquanto não ganha o pãozinho.
0: É, diz que ele quer só o pão, né?
1: Só o pão.
0: Que é isso?
1: E a fiel escudeira dele, a cachorra bonita, também não abandona ele de jeito nenhum. E também quer outras coisas pra comer ali, viu? Pão de queijo, essas coisas.
0: É. Não, cachorro, dá pão de queijo pro cachorro a primeira vez. Ele nunca mais esse livro, eu sei bem que é isso.
2: Dá uma carolina pra ele, pra você ver.
0: Nossa, nunca mais esse livro.
2: Recheada com doce de leite?
0: Meu Deus do céu.
2: Como é que chama? Rabanada? Como é que chama?
1: É rabanada, né?
0: É rabanada.
2: Nossa,
0: o cachorro come rabanada, eu tô pra ver, não conheço. Mas deve ter.
1: A parceria dos animais também é algo que, sabe, começou por acaso. Inclusive, na hora de buscar o cavalo da pastagem, Marilda, que é a dona, disse que no final do dia a cachorra só sossega quando o Scooby entra no terreno e fica guardado ali. As duas são parças.
0: Olha que ele vai dormir. Fala, põe ele no lugar direito.
1: Bonita
0: lá.
1: Cachorra, Scooby, caramba. O cavalo são parças.
0: É, mas eu já vi bastante cachorro e cavalo
2: juntos.
0: Que
2: amizade.
0: Juntos,
2: assim.
3: Amizade aleatória, né?
1: Aleatória. Mas eu acho que ele corre perigo indo na padaria todo dia o cavalo, velho.
0: Por quê?
1: Vai que alguém pede um dia um bife a cavalo, velho.
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0: Ele faz. Às vezes ele faz isso.
2: Tão bonitinho. Desculpa, Scooby. Desculpa, bonita.

0: costela. Simplesmente acontece.
1: Tombada de caminhão.
0: O que aconteceu com o
2: Ana Maria? Vem aí o que, Ana Maria?
3: Olha, o meu show de comédia. Pra você dar risada, você já dá risada aqui no rádio.
0: Quase caiu da cadeira, eu não aguentei.
3: Vamos dar risada no meu show de comédia. Eu e Minhas Brisas é o meu show solo. Vai ser dia 13 de setembro. Vai ser um domingo às 19 horas. Lá no My Fucking Comedy Club, que é a casa de comédia do Danilo Gentili, que fica ali, pertinho da Avenida Paulista. Metrô Trianon Masp, ali, sabe?
0: Ali mesmo.
3: Pertinho. Então, ó, você quer ir lá no show, dar risada, tirar foto comigo no final, a gente brinca, a gente se interage, você participa do show, vê as imitações, tá muito legal. Manda mensagem agora no meu Instagram, @AnaMariaBrisaOficial.
2: Boa.
3: Que eu mando o link do ingresso pra você.
2: Maravilhoso.
3: Olha, maravilhoso. Você vai mandar mesmo? Manda agora. Olha, eu respondo todo mundo aqui no Instagram.
0: Ela responde mesmo. Ai, ela é moderna, simpática,
1: ela
0: demais.
1: É moderna,
0: ela
1: é moderna.
0: Ela é das redes.
1: É acessível, né?
0: Ela é das redes.
3: Manda aí.
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5: A situação já está melhorando em boa parte das vias de Salvador, mas o motorista ainda encontra lentidão na Avenida São Rafael em direção a São Marcos ou Pau da Lima. Para você que vem do Tamburuji, pegue a estrada da Muriçoca, vai chegar mais rápido e encontra já a Avenida São Rafael com trânsito tranquilo. 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Renata Falcone para a Band FM, a sua rádio do seu jeito.
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2: Ai! Ui, ui! É o ui, ui?
0: É o ui, ui. Porque ui, ui. O Sérgio Malandro falava, né? Ui, ui! 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
2: Estação Band FM. É você mesma, Ana.
0: Nossa, eu adoro essa parte, essa espetada do carro. Olha lá, tá espetado, Tatá.
5: É um ninho de mafagafos, né?
0: Tá bonito.
2: Né?
0: E aí?
2: Vamos pro pensamento?
0: Vamos, bebê. Aqui é tudo seu.
2: Pensamento de hoje.
0: Tatá, tem um troço.
2: Olha, e diz que se você nasceu em setembro, é porque no Natal a sua mãe temperou o peru errado.
0: É boa!
9: É verdade. Mas é peru é pra comer, não é?
2: É, menino, olha.
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0: FM, Marília Mendonça, com Maiara e Maraísa, todo mundo menos você, Ana Maria.
1: É, é, faz parte.
0: É o... Tem ouvinte agora, né?
1: Tem.
0: O pessoal tá na linha aqui pra falar com a gente. Alô? Alô?
2: Alô, tio.
3: Boa noite, meus amores.
0: Boa noite. Boa noite. Boa noite. Quem tá falando?
3: É a Debs, meu amor.
0: Oi, Debs, meu amor. Tudo bem com você?
4: Tudo bem, Debs?
3: Tô ótima, graças a Deus.
0: Ana Maria.
1: Fala, Cabrizes.
3: Oi, meu amor. Ó, vou no seu show, hein? Já falei com uma amiga minha, a gente vai no seu show.
1: Ah, quero ver vocês lá. Vamos ficar doida lá.
0: Paulo Gomes.
3: Ah, claro. Não.
0: Olá,
3: Paulo Gomes, meu amor. Que saudade de você.
2: De baixo.
0: Ô, Debs, claro. E aí? Cadê o perrengue do transporte?
3: O perrengue, Robito, foi que eu fiquei presa no metrô entre o túnel e a próxima estação, cara.
0: Ué, mas isso acontece quase todo dia com todo mundo, ou não?
3: Então, o que acontece? É quase todo dia acontece, só que o que acontece? Nesse dia...
0: Nesse dia parou geral.
3: Parou geral, só que assim, eu tava indo pra casa porque eu tinha formatura de um amigo meu, então assim, tava com horário já, aquela coisa toda, já tinha... feito um monte de coisa pra sair cedo do serviço, que eu pensei, meu, eu vou sair cedo do trabalho. Olha. Pra poder chegar em casa numa boa, tranquila, pra me arrumar e ir pra formatura. Pra que eu fui falar isso?
0: Pra quê?
3: Pra que eu fui falar isso? Eu fiquei presa entre a estação Chácara Clavinha e a estação Santos Imigrantes ali perto de Ipiranga. Meu Deus, que horrível! Eu não aguentava ficar mais ali. Aí quando o trem saiu, quando o metrô saiu do túnel, eu simplesmente saí da estação voando e peguei o primeiro ônibus que tinha no ponto.
0: Não queria mais andar no metrô, tô traumatizada.
1: Conseguiu chegar na formatura?
3: Olha, tive que ir de Uber.
0: Tá vendo?
1: Mas nem deu tempo de ver o menino pegando no canudo?
3: Epa.
1: Não! Não deu tempo.
5: Que trem doido esse,
0: velho? Eu não sei como é que ela não viu a Ana Maria, porque a Ana Maria vive na linha 2,
1: eu tô lá direto.

0: FM, Felipe Rodrigo, ignora aqui no nosso Estação Band FM. Venha para cá, locutor do Brasil.
1: Vem, locutor.
0: Narrador do Brasil.
2: Agora...
3: Tá boa.
2: Fiquei esperando, né? Locutor, não, narrador, amigo.
0: Não, mas não é narrador, locutor.
3: Ele colocou, né, você em outro patamar.
2: Exatamente. Já fui locutor há um tempo atrás, tudo certo.
0: Rapaz, você não encontrou Paulo Gomes lá em Barretos?
2: Não, ele tava lá. Encontrei, amigo.
0: Ele foi lá na Castela, tomou cerveja com ela lá.
3: Mesmo, no camarote.
2: Tomei uma com a Ana Castela, com o Paulo Gomes, com todos os sósias do Gustavo Lima que tinha lá.
3: Todos?
2: É, amigo.
3: 15 sósias.
2: Na hora que eu não sabia se eu tava vendo tanto Gustavo Lima, se eu tava bêbado, você era só...
3: Era mesmo.
2: Foi bom
3: Galvão.
2: Demais, amigo.
0: Olha aqui, o Vasco também passou, tá?
2: Passou.
0: Passou na Copa do Brasil.
2: Passou, amigo.
0: É. Ficou lá no empate com
2: o
0: Vitória
2: passou
0: ontem.
2: Passou também, amigo.
0: O Palmeiras
2: passou. Passou perrengue, amigo.
0: Passou
2: perrengue.
3: Ele tá engraçadinho.
4: Ele tá ligado.
0: Agora, você sabe que a gente tá, Band FM Porto Alegre, tá ouvindo muito, porque quer saber o que você vai dizer pra esse Grenal que começa já já 8 da
2: Band
0: noite.
2: Band FM Porto Alegre, Grenal hoje vai ser 2-1 pro Grêmio.
0: É mesmo?
2: Ah. Arrumei briga lá pra todo mundo. Agora a discussão.
0: Não, mas é porque a queixa de todo mundo é o seguinte: o jogo da semana passada foi muito ruim, Paulo.
3: Foi mesmo. Foi 0-0, mas era 0.
0: E foi 0-0.
3: Nossa.
0: Então alguém tem que se virar hoje ali.
2: É, vamos jogar.
0: Ou vai
2: aí,
0: pros pênaltis de novo.
2: Vamos jogar.
0: Certo?
2: Vamos jogar, amigo.
0: Vamos jogar, né? 2-1 pro Grêmio, então.
2: Dois
0: tá bom, fala aí,
2: Grêmio,
0: faz um palpite,
2: amigo.
0: Qualquer coisa.
3: Não, vai ser empate, vai ser 1-1, vai pros pênaltis, mas vai pra passar o Grêmio.
0: Vai passar o Grêmio. E a Tatá também vai falar.
4: Pronto. É 1-0.
2: 1-0 pra quem?
4: Grêmio.
0: Tá bom, vai passar o Grêmio. Todo mundo Grêmio. Todo mundo foi no Grêmio, eu também vou 1-0 pro Grêmio.
3: Deixa eu falar uma coisa.
0: Vai, bebê.
3: O Flamengo ganhou ontem do Mirassol por 2-0.
0: Ah, é, no
3: jogo atrasado.
0: Brasileirão, jogo atrasado.
3: Oh, encostou no Palmeiras. Um pontinho só.
4: Um só.
0: Colou um só e no fim de semana pode passar. Agora. É, Copa do Brasil ainda, só pra terminar, CBF não definiu o local da final ainda, tá? Vai começar a semifinal, mas eles não sabem onde vai ser a final.
3: Dizem
0: vai
3: que ser... pode ser em Brasília.
0: Então,
3: viu,
0: Brasília, desde o começo, falava vai ser em Brasília, no estádio Rei Pelé, mas eles não decidiram, que vai ser, só decidiram que vai ser um jogo só.
2: Não, sendo naqueles estádios apertadinhos dos Estados Unidos, pode escolher qualquer lugar.
3: Você não gostou, né?
2: Ah,
3: você não gostou,
2: é ruim demais, né? É muito,
0: muito
2: ruim.
0: Você reclamou.
2: Eu reclamei.
0: Caramba, razão, você tava muito apertado, você, o Pato, o Life.
2: Tinha hora que eu tinha que dar quase dando um selinho no sovaco do Pato.
3: Era apertadinho mesmo.

0: FM. Eduardo Costa, enamorado, aqui do nosso Estação Band FM. Paulo Gomes do Brasil.
1: Gente!
0: Vem.
1: Oi, gente.
0: Oi, gente.
1: A gente falou aí do aniversário, né, do Gustavo Lima.
0: Isso.
2: Ah, é?
1: É, e o Gusta. 37 anos, aí ele recebeu uma declaração de amor.
0: É?
1: Da Andresa Suíta. Aliás,
2: claro.
1: Eu a vi muito perto, assim, em Barreiros. É linda, viu?
3: Ela é uma moça
0: bonita.
3: É?
0: Uma moça bonita.
3: Gente, ela é muito linda.
2: Ela é linda,
1: viu?
2: Não, ela é bonita.
0: Essa definição é boa de boneca, é verdade. Ela tem um rosto.
3: Gente, ela é uma boneca.
2: Se um dia eu trombar ela, eu peço desculpa na hora pela minha feiura. Ah, por favor, né?
1: E aí, aquela história, né? Ela não deixou passar aí o aniversário.
0: Claro que
1: uma
0: não.
1: Uma declaração de amor pro embaixador.
3: Lindo.
1: Parabéns para o grande homem da minha vida.
0: Tá vendo,
3: olha.
1: Obrigada por ser esse exemplo de caráter,
0: tá
1: humildade e força. Que sorte minha da nossa família ter você. Que Deus te abençoe com muita saúde e muitos anos de vida. Te amamos. Cara, é uma família...
0: É um parabéns, né?
3: Feliz, margarina, né?
0: Margarina. É um parabéns, né?
2: Margarina.
1: E eu vou dizer uma coisa pra você. Você, por exemplo, Ana Maria, recebeu no seu aniversário uma declaração de amor dessa?
2: Recebi, só que eu não posso falar o que eu recebi aqui.
0: Por quê?
2: Porque foi outras coisas que eu recebi.
1: Estação
0: não foi só parabéns,
2: Ana Maria? Olha, eu penso no presentão, viu?
3: Recebeu
0: parabéns, hein?

0: aqui no nosso Estação Bandeira. O que é que aconteceu? O que aconteceu?
1: Forrozinho bom, forrozinho,
0: forrozinho bom.
1: Forrozinho
0: bom, rapaz.
2: Delícia.
0: Ó, ouvinte contando.
3: Fala, galera do Estação.
0: Fala.
3: Beleza, boa noite.

0: Luazinha, como veio ao mundo.
1: Calor.
0: E tava fazendo o quê? Fuga da Lula no rapaz aí.
2: Tá, tem mulher aqui.
0: Do lado. E ele parou, só passou, abriu o vidro, buzinou e vazou embora.
2: Ainda queria mostrar.
0: Eu fiquei assim de boca aberta.
2: É, não, você não.
0: Não. Beleza? É, um abraço.
2: Não foi nem ele que ficou de boca aberta.
3: Não.
2: Não. Mas é, isso aí o cara fez pra se mostrar.
3: Rapaz.
2: Eu tava lá nesse dia.
1: Ele deu uma buzinada, será, velho?
2: Ah, deu. Eu já passei por isso.
3: Já?
2: Já.
3: Você, como assim?
2: Eu era o caminhão.
3: Ah, tá.

0: FM, Matheus e Cauã, indo eu. Terminou nossa estação Band.
1: Acabou.
0: Acabou, gente. Acabou. Uma hora sempre acaba, não é? É?
2: Terminou, amigo.
0: Terminou. Tudo aqui de presente, atenção. Acabou nosso mesmo. 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
2: Quem leva, tio? Quem leva,
0: copo
2: pai?
0: Térmico, chaveiro, suporte, bolsa térmica, tudo com a marca da Band, da dupla João Bosco e Vinícius. Quem leva? Deixa eu ver aqui, porque... Eu
1: vou pra Vala Scooby.
0: Tem... Tem surpresas aqui, ó.
2: Não.
0: Marisa do Santos Silva.
1: Aê.
0: Parabéns, Marisa. Você ganhou, meu bem.
2: Vambora. Vamos lá, né?
0: Terminou, né? Amanhã estamos de volta.
3: Sim.
1: Olha, um beijo pra cachorra bonita e pro cavalo.
3: Beijo pra todos.
0: Meu, pé da minha casa, todo dia entra um cavalo e uma cachorra na padaria. Impressionante.
3: O que é a fuga da lua?
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8: Fala, gente! Boa noite pra todo mundo. Olha aqui, ó. No rádio, a partir de agora, a gente transmite a Voz do Brasil por imposição da lei. Mas na internet você continua com a programação da Band FM em bandfm.com.br e no aplicativo Band Play também, hein? Band FM. 9 da noite, a gente volta com a Super 6 e às 10 tem o Band Love.
9: 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Notícias do governo federal que movimentaram o país no dia de hoje.
10: Olá, boa noite.
25: Boa noite para você que nos acompanha em todo o país.
10: Quinta-feira, 3 de setembro de 2026.
25: Vamos aos destaques do dia.
10: Saúde das mulheres tem novas regras.
25: Sancionada a lei que assegura o direito de realizar avaliação médica completa pelo menos uma vez ao ano no SUS. Márcia Fernandes.
27: O objetivo é reforçar a prevenção e ajudar a identificar doenças e outros problemas de saúde mais cedo possível.
10: Mais segurança no Pix.
25: Contestação de golpes fica mais fácil para o usuário. Nazi Brum.
29: O sistema vai facilitar a identificação do tipo de golpe e a vítima terá um campo disponível para descrever como ocorreu a situação.
10: Está chegando o fim do prazo para escolher os livros didáticos que vão ser usados a partir do ano que vem.
25: Escolas públicas têm até 8 de setembro para definir as obras. Gabriela Noronha.
30: Os livros didáticos serão utilizados nos próximos 4 anos por estudantes e professores do primeiro ao quinto ano do ensino fundamental.
10: Hoje na apresentação da Voz do Brasil, eu, Mariana Jungmann e Luciano Seixas.
25: E acompanhe a gente ao vivo, acesse radiogov.ebc.com.br ou o canal Gov na sua TV aberta.
10: A saúde das mulheres ganha novas regras no SUS.
25: Uma lei publicada nesta quinta-feira garante o direito a uma avaliação médica completa pelo menos uma vez por ano, com exames de rotina e ações de prevenção.
27: As mulheres vão ter direito a uma avaliação médica completa pelo SUS pelo menos uma vez por ano. A medida está prevista em uma lei publicada nesta quinta-feira no Diário Oficial da União. O objetivo é reforçar a prevenção e ajudar a identificar doenças e outros problemas de saúde o mais cedo possível. A avaliação deve incluir exames de rotina e de triagem, definidos de acordo com a idade e as principais doenças que atingem em a população feminina. O atendimento também vai levar em conta fatores como condição de saúde, situação socioeconômica e local de residência. A nova lei prevê ainda campanhas para incentivar os cuidados com a saúde das mulheres. Entre as ações estão orientações sobre alimentação, atividade física, saúde mental e vacinação, além da realização de exames preventivos. As novas regras entram em vigor 180 dias depois da publicação da lei. Márcia Fernandes para a Voz do Brasil.
10: Foi apresentada hoje a Central de Comando das UTIs Inteligentes do SUS, que monitora em tempo real os pacientes internados em 6 hospitais do Brasil.
25: Sediada na Universidade de São Paulo, a sala contará com monitoramento 24 horas e vai contribuir para o atendimento dos pacientes.
10: Para isso, as UTIs inteligentes vão utilizar a conectividade e a inteligência artificial, como destacou o ministro da Saúde, Alexandre Padilha.
31: Inteligência artificial é uma realidade quando é aplicada a uma estrutura, ou seja, trazer essa incorporação tecnológica para servir os pacientes do SUS. Isso é inovação com acesso. Essa é uma tecnologia que vai ser apropriada também pelos hospitais privados, pela saúde suplementar, vai crescendo a densidade tecnológica do país.
25: A expectativa é reduzir as complicações clínicas e o tempo de internação dos pacientes, aumentar a rotatividade dos leitos e o acesso aos serviços do SUS.
10: início das aulas desperta aquele interesse pelo material novinho que vai acompanhar o aluno durante toda a jornada daquele ano.
25: Escolas públicas de todo o país têm até a próxima terça-feira para decidir quais livros serão usados pelos próximos 4 anos.
30: Escolas públicas de todo o Brasil têm até o dia 8 de setembro para escolher os livros didáticos que serão utilizados nos próximos 4 anos por estudantes e professores do 1º ao 5º ano do ensino fundamental. O processo de seleção faz parte do Programa Nacional do Livro e do Material Didático, iniciativa executada pelo Fundo Nacional de Desenvolvimento da Educação, o FNDE, em conjunto com o Ministério da Educação. Para auxiliar as equipes na decisão, Fernanda Pacobaíba, presidente do FNDE, explica que o MEC disponibiliza o Guia Digital, ferramenta que reúne informações sobre as obras aprovadas. Segundo Fernanda Pacobaíba, os livros selecionados passam por uma análise criteriosa.
3: O que o FNDE disponibiliza a partir de uma seleção junto com o Ministério da Educação, quais foram as obras selecionadas. Então, vamos imaginar, para português, tem 4 possibilidades. E aí é o professor, junto com a rede, que vai dizer, ah, eu quero a obra do autor X, porque ela tem mais a ver com a minha peculiaridade aqui.
30: A escolha dos materiais, segundo a orientação do MEC, deve ser realizada de forma coletiva, incluindo professores, coordenadores e gestores escolares. E essa decisão tem até oficina para preparar toda a equipe na escola pública onde a Juliana Cristina Silva trabalha em Brasília. Ela é coordenadora pedagógica e afirma que é fundamental que os livros atendam à realidade dos estudantes.
4: Professora, o que está na sala de aula mais próximo ao aluno?
30: Roberto Alves, diretor da mesma escola onde a Juliana trabalha, conta que mesmo em um cenário cada vez mais cheio de telas e aparelhos eletrônicos, o livro didático segue como um aliado essencial no processo de ensino e aprendizagem.
4: O livro físico, ele é muito importante ainda, apesar de tanta tecnologia, né? Então as crianças gostam de receber, colocam o nome, colocam o telefone, coloca a série, porque não pode perder o livro, tem que ter cuidado. O livro é um parceiro do dia a dia.
30: Após a análise das obras e a definição dos livros escolhidos, o diretor da escola ainda deve enviar o registro no sistema PNLD Gestão, com acesso pela conta gov.br. Reportagem Gabriela Noronha.
10: E professores podem ter acesso a descontos em compras e serviços. Para isso, devem participar da iniciativa #TôComProf.
25: Com mais de 40 empresas físicas e online aderiram à iniciativa de bancos e farmácias a aplicativos de alimentação e cursos de pós-graduação.
10: As empresas podem ser identificadas por meio do selo #TôComProf ou ser verificadas na página do programa no portal do MEC.
25: Para ter acesso aos benefícios, basta apresentar a Carteira Nacional Docente do Brasil.
10: O documento pode ser solicitado por professores da educação básica e superior de escolas públicas e privadas de todo o país, que estejam no exercício da profissão.
25: Confira como obter o documento com Graziela Mendonça.
11: Professores da educação básica e superior já podem solicitar a Carteira Nacional Docente do Brasil. O documento pode ser emitido por profissionais em exercício em instituições públicas ou privadas de todo o país. A solicitação é feita pela internet, no sistema oficial da Carteira Nacional Docente, com acesso pela conta gov.br. O sistema verifica os critérios de elegibilidade e os dados do vínculo com a instituição de ensino. Para solicitar o documento, é necessário ter o CPF regular e cadastro ativo no E-Social pelo empregador. Depois da conferência dos dados, o professor deve completar o cadastro, enviar uma foto e confirmar as informações para a emissão da versão digital. O documento tem validade de 10 anos e possui QR Code para verificação. Ele também permite acesso a benefícios previstos para professores, como descontos em hotéis, estabelecimentos credenciados e eventos culturais, além de condições específicas em produtos e serviços. Para saber mais e solicitar a Carteira Nacional Docente, acesse maisprofessores.mec.gov.br. Graziela Mendonça, para a Voz do Brasil.
10: E por falar em pesquisa, você que é professor da educação básica, uma oportunidade de formação profissional e acadêmica.
25: O Ministério da Educação e a Coordenação de Aperfeiçoamento de Pessoal de Nível Superior, a CAPES, divulgaram mais de 8 mil vagas em cursos de pós-graduação para docentes da rede pública de ensino.
10: As oportunidades contemplam mestrado e doutorado acadêmico em áreas como matemática, letras, biologia, história e demais áreas do currículo escolar.
25: Também serão oferecidas mais de 1000 vagas para mestrados profissionais nas áreas de educação inclusiva e educação tecnológica.
10: Os interessados podem se inscrever pelo portal Formação Mais Professores no endereço gov.br/mec.
25: Uma mistura improvável que promete construir casas mais frescas e sustentáveis.
10: Cientistas da Universidade Federal de Lavras, em Minas Gerais, desenvolveram um bloco de concreto usando fibra de coco e restos de mineração.
25: O novo material reduz a transferência de calor e pode criar ambientes mais confortáveis.
10: Os detalhes dessa novidade você confere agora no quadro Ciência em Prática.
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13: Uma forma sustentável para um velho conhecido da construção civil. Um bloco de concreto mais resistente, feito com fibra de coco e resíduos de mineração da rocha quartzito.
14: Sou Isabela e Cristina de Carvalho Terra, sou engenheira civil e doutora em engenharia de biomateriais da Universidade Federal de Lavras. A pesquisa, ela teve como objetivo avaliar a possibilidade de produzir blocos de concreto para alvenaria incorporando dois tipos de resíduos, resíduo de quartzito, que é proveniente da mineração, e fibras de coco, proveniente de resíduos agroindustriais.
13: Dois ingredientes inusitados e uma receita que promete conforto para os lares brasileiros. Os blocos de concreto prometem amenizar o calorão dos materiais tradicionais.
14: Os blocos convencionais de concreto, eles podem apresentar elevada transferência de calor. Então, a pesquisa mostrou que a utilização das fibras de coco reduz a condutividade térmica dos blocos. Então, na prática, isso pode contribuir para menor transferência de calor, ambientes internos mais confortáveis, menor necessidade de climatização artificial, possibilidade de redução do consumo de energia. A contribuição ambiental da pesquisa, ela é bastante significativa, porque ela transforma dois materiais que seriam considerados resíduos em matérias-primas para a construção civil. A incorporação desse material em blocos de concreto oferece uma alternativa de destinação tecnicamente viável. Isso representa uma lógica de economia circular.
13: Acompanhe a pesquisa na página da Universidade Federal de Lavras. E esse foi o Ciência na Prática, com produção de Warby Calil e edição de Edinaldo Júnior. E nosso encontro com o Saber Científico volta na próxima semana. Até lá!
25: O Pix tem novas regras para que os usuários tenham mais clareza para contestar uma operação identificada como fraude ou golpe.
10: As mudanças deverão ser efetuadas pelos bancos, dando mais liberdade para que o usuário encaminhe documentos e informações.
15: Disponível desde 1º de outubro de 2025 nos aplicativos das instituições que oferecem o Pix, a funcionalidade de contestação por meio do Mecanismo Especial de Devolução, MED, passa a contar com uma jornada mais orientativa. O sistema vai facilitar a identificação do tipo de golpe e a vítima terá um campo disponível para descrever como ocorreu a situação, inclusive com a possibilidade de anexar documentos e comprovantes que serão analisados pela instituição financeira. O MED também vai trazer orientações em casos que não envolvam fraudes, como a não entrega de produtos comprados por meio do Pix, direcionando o usuário para os canais de atendimento do consumidor. Outras mudanças se referem a funcionalidades dos aplicativos. As instituições deverão informar quando houver mudanças no destinatário de contatos salvos para operações de Pix. A função Pix automático deverá trazer em destaque a identificação do recebedor. As novas regras entram em vigor em 1º de março de 2027. O prazo é para que as instituições façam as alterações em seus aplicativos. Nazi Brum, para a Voz do Brasil.
25: Rico em proteína e nutrientes, como por exemplo ômega 3, uma gordura boa que faz bem para o cérebro e para o coração.
10: Pode ser feito assado, cozido, grelhado, ensopado.
25: Estamos falando de peixes e frutos do mar.
10: E já começou a semana do pescado, que estimula o consumo dessa carne tão saudável.
3: incentivar o consumo de pescado no Brasil. Esse é o objetivo da Semana do Pescado, que este ano é realizada entre 1º e 15 de setembro. Criada em 2003 pelo Ministério da Pesca e Aquicultura, a iniciativa também tem o objetivo de valorizar o empreendedorismo pesqueiro. A campanha propõe que as pessoas criem o hábito de incluir o consumo do pescado ao menos uma vez por semana.

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1: O peixe foi o meio de sobrevivência do seu Francisco dos Santos Bezerra, que desde os 9 anos de idade já acompanhava o pai, que era pescador. Hoje, aos 65 anos, está aposentado da profissão.
2: Saía assim 2:30 da manhã e quando era 1 hora da tarde já estava chegando de volta. Minha família toda eu criei a custa de pescaria.
1: E foi justamente o pescado que fez a merendeira Marli Pereira de Souza ganhar até prêmio. Só de saber os ingredientes, já dá vontade de experimentar essa receita, que leva o nome de peixe joia rara.
3: Leite de coco, extrato de tomate, vem a batata inglesa, vem o queijo mussarela, que dá todo o diferencial, né? Todo o sabor do peixe. Nós colocamos o tomate, a cebola, o pimentão, a manteiga para dar aquela refogada, aquela apurada, e é onde vai dando sabor.
1: E esse prato é um dos preferidos de Ana Júlia Ramos da Silva, de 9 anos.
4: Gosto muito do peixe porque o peixe é macio e também do queijo e da batata.
1: A diretora escolar Maria Ângela Rolim de Oliveira garante que os alunos aprovam essa refeição.
5: Na escola, a gente usa muitas estratégias para a criança aceitar bem o peixe. Então, aqui na escola, eles amam o peixe assado. Eles amam esse peixe, né, que a nossa merendeira faz com batata, com queijo mussarela. Então, assim, tem uma boa aceitação.
1: O pescado chega até as escolas públicas de diferentes regiões do país por meio do PNAE, o Programa Nacional de Alimentação Escolar. Uma pesquisa nacional realizada pelo FNDE em parceria com o Ministério da Educação e o Ministério da Pesca e Aquicultura aponta o potencial de ampliação do pescado na merenda escolar. O levantamento revela que a inclusão do pescado nas escolas ainda possui espaço para crescimento. O ministro da Pesca e Aquicultura, Édipo Araújo, ressalta que a cadeia produtiva nacional está muito organizada e preparada para atender a demanda.
6: São pescadores, pescadoras, armadores, aquicultores, feiras e empresas que envolvem essa cadeia. O pescado brasileiro, ele precisa estar no centro da mesa da população brasileira.
1: E quem ficou com vontade de comer peixe pode conferir receitas, espécies de peixes, além de dicas sobre como escolher o pescado, saber se ele está fresco e bem armazenado no site comapescado.com.br. Reportagem Luciana Colares de Holanda.
7: Uma plataforma abre possibilidades para que pessoas com deficiência pratiquem atividades esportivas.
8: Mas quem pode participar? No Paradesporto, atletas com diferentes tipos de deficiência podem competir.
7: Para promover disputas justas e significativas, existe um sistema de classificação que determina quem é elegível para competir e agrupa os atletas em classes esportivas, considerando o impacto da deficiência nas atividades fundamentais de cada modalidade.
9: A atleta paralímpica de tênis de mesa, Carla Maia, conta como o esporte transformou sua vida.
10: Me trouxe propósito, me trouxe desafio, me trouxe saúde, oportunidade até como repórter depois. Por isso eu indico para todo mundo.
9: E para quem deseja começar a praticar uma modalidade paralímpica, como Carla Maia, o Comitê Paralímpico Brasileiro oferece uma plataforma que reúne orientações sobre como dar os primeiros passos e permite localizar clubes e associações que desenvolvem atividades esportivas adaptadas. A página Quero Ser Atleta Paralímpico está disponível no site cpb.org.br. Ela apresenta informações para quem pretende iniciar no esporte, seja por lazer e inclusão, ou seja, com o objetivo de seguir uma trajetória no alto rendimento. A ferramenta também facilita a busca por instituições que atuam no esporte paralímpico. Segundo o Comitê Paralímpico, existem atualmente mais de 1.000 associações dedicadas ao desporto desporto para pessoas com deficiência em todas as regiões do Brasil. O secretário nacional de Paradesporto do Ministério de Esporte, Fábio Araújo, explica qual é o primeiro passo para encontrar a modalidade adequada.
0: Então, procure uma entidade que ofereça um esporte inclusivo, acessível e seguro, porque quando você insere o esporte na sua vida, você não está falando só de competição, você está falando de empoderamento, que ela vai buscar uma educação melhor, uma vida social, ela vai buscar seus direitos, ela vai buscar emprego melhor. Então o esporte é a porta de entrada para muitas outras coisas dentro da vida da pessoa com deficiência.
9: E o tipo de deficiência e como ela impacta a execução das atividades não impede a prática de qualquer modalidade. No paradesporto, os atletas passam por uma classificação. O objetivo é minimizar o impacto da deficiência sobre o resultado da competição. O processo é realizado por classificadores certificados que levam em consideração quanto a deficiência afeta a execução das tarefas e atividades fundamentais de determinado esporte. Assim, os atletas podem competir de forma justa em cada modalidade. Reportagem Cleide Lopes.
8: Dia 7 de setembro, próxima segunda-feira, celebramos a independência do Brasil. Mas para chegar a essa conquista, a história começou bem antes de 1822.
7: Foi resultado de um processo que não ocorreu apenas às margens do Ipiranga, mas que envolveu guerras na Europa e Brasil.
8: E não só com personagens dos livros, mas brasileiros anônimos em diversas regiões do país.
7: Vamos conhecer um pouco mais sobre essa história na reportagem de Graziele Bezerra.
11: No início do século XIX, a Europa estava em guerra. O imperador francês Napoleão Bonaparte decretou o impedimento do comércio dos países europeus com a Inglaterra. Diante da recusa de Portugal em aderir e a ameaça de uma invasão francesa, o príncipe regente Dom João decidiu transferir a corte portuguesa para o Rio de Janeiro. Foi então que o Brasil deixou de ser colônia e passou a integrar o Reino Unido de Portugal. Anos depois, com a queda de Napoleão na Europa, as cortes portuguesas passaram a exigir o retorno da família real. Dom João retornou a Portugal, mas deixou aqui seu filho, Dom Pedro I, que protagonizou o chamado Dia do Fico. Em 9 de janeiro de 1822, conforme relembra o escritor e jornalista Laurentino Gomes.
12: Dom Pedro, pressionado pelas cortes constituintes que queriam que ele voltasse a Portugal, ele decide, não, se é para o bem da nação e felicidade geral de todos, eu fico. Ou seja, é um rompimento entre o herdeiro da coroa portuguesa e a monarquia que estava em Lisboa. E a partir daí, diria assim, que o processo se torna irreversível, né?
11: No dia 7 de setembro, nas proximidades do rio Ipiranga, Dom Pedro recebeu cartas com notícias e decisões das cortes portuguesas. E foi ali que ocorreu o episódio que entrou para a história como o Grito da Independência. Como detalha o historiador e diretor do Museu do Ipiranga, Paulo Garcês Marins.
13: Aqui foi declarada a independência, porém, essa independência foi pactuada no Rio de Janeiro, naquilo que viria a se tornar a Corte Imperial. Com as elites do país fazendo um movimento bastante conservador nesse processo de independência.
11: Outros personagens tiveram participação direta no processo de independência, como o ministro José Bonifácio e a princesa Leopoldina, esposa de Dom Pedro. Sem eles, provavelmente Dom Pedro não teria conseguido aguentar a pressão entre a corte de Lisboa e os interesses brasileiros, segundo o jornalista e escritor Laurentino Gomes. Mas ele lembra também de outros brasileiros que protagonizaram a independência.
12: Os brasileiros de 1821 e 1822 sonharam grande. Brasileiros ricos, imperiais, mas também brasileiros pobres, brasileiros escravizados, brasileiros simples, anônimos. Sonharam que o Brasil poderia se manter como um país unido, que não se dividisse, um país que se tornasse independente de Portugal e tivesse grandes ambições. Esse Brasil aconteceu. Nós temos o Brasil hoje graças aos sonhos daquela época.
11: Para consolidar a independência, ocorreram confrontos em diferentes regiões do país. Houve combates e mortes no Ceará, no Piauí, no Pará e, sobretudo, na Bahia, onde foram desencadeadas as batalhas de Pirajá e de Itaparica. Com colaboração de Malu Prado, reportagem Graziele Bezerra.
8: Estava na lista de espera do ProUni e foi chamado, tem até o dia 14 de setembro para comprovar as informações apresentadas na inscrição.
7: A documentação deve ser entregue à instituição de ensino indicada pelo candidato.
8: Cada faculdade ou universidade define o formato de recebimento dos documentos exigidos, que pode ser presencial ou online.
7: Quem não apresentar os dados no prazo, perde a vaga.
8: O programa Universidade para Todos usa a nota do Enem para conceder bolsas em instituições particulares de ensino.
7: Essas foram as notícias do governo federal.
8: Uma realização da Secretaria de Comunicação Social da Presidência da República.
7: Com produção da empresa Brasil de Comunicação.
8: Fique agora com as notícias do Poder Judiciário e do Congresso Nacional. Boa noite.
7: Boa noite para você. Até amanhã.
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16: Jornada Ítalo-Hispano-Brasileira de Direito Público foi encerrada no Supremo Tribunal Federal com um debate sobre integridade do processo democrático eleitoral.
17: Para STJ, comprador de celular defeituoso não está dispensado automaticamente de aguardar prazo legal para conserto.
16: Bancário chamado de devagarinho, obtém aumento de indenização na justiça.
17: Boa noite, eu sou o Arthur Filho.
16: E eu sou Walter Lima.
17: A 17ª Jornada Ítalo-Hispano-Brasileira de Direito Público foi encerrada nesta quinta-feira no Supremo Tribunal Federal com debates sobre integridade do processo democrático eleitoral e o papel da justiça constitucional.
16: O encontro, iniciado ontem, reuniu magistrados, professores e pesquisadores do Brasil, da Itália e da Espanha. Marta Ferreira.
18: A jornada teve como tema resistência democrática e justiça constitucional. Na terceira e última sessão do evento, os debates abordaram a atuação da justiça constitucional para garantir a regularidade das eleições. O diretor do Centro de Estudos Constitucionais do STF, Fernando Facuri Scaff, apresentou o panorama dos acontecimentos posteriores às eleições presidenciais de 2022 e exibiu o vídeo institucional sobre os ataques às sedes dos três poderes em 8 de janeiro de 2023. Ele citou as investigações, os processos e os julgamentos decorrentes dos ataques. Segundo Scaff, o cenário político brasileiro continua marcado por disputas intensas e críticas ao Supremo e ao sistema de justiça.
17: STJ entende que comprador de celular defeituoso não está dispensado automaticamente de aguardar prazo legal para o conserto.
16: O prazo definido em lei é de até 30 dias para o fornecedor resolver o problema. Fátima Uchoa.
19: A Defensoria Pública do Rio de Janeiro ajuizou ação civil pública contra as operadoras Claro, Oi, TIM e Vivo, alegando que o celular é produto essencial e por isso seria abusiva a prática dos fornecedores de não disponibilizar o direito imediato à troca, à devolução do valor pago ou ao abatimento do preço, mas o Tribunal de Justiça Estadual discordou. No voto condutor do julgamento pelo STJ, o ministro Ricardo Villas Boas Cueva observou que, em regra, só após os 30 dias é que a lei garante ao consumidor uma dessas três opções. E embora o celular seja importante na vida cotidiana, cabe ao juiz analisar cada caso se o aparelho é essencial para a pessoa, a ponto de serem dispensados os 30 dias.
17: Um bancário que era alvo frequente de apelidos e brincadeiras ofensivas por causa de uma doença relacionada ao trabalho vai receber uma indenização maior por danos morais.
16: A decisão é da terceira turma do Tribunal Superior do Trabalho, Samanta Flor.
20: O bancário foi diagnosticado com LER-DORT, doença que afetava os movimentos e dificultava que ele realizasse algumas tarefas. O trabalhador passou a ser alvo frequente de comentários e brincadeiras ofensivas entre os colegas. Para a terceira turma do TST, além da repetição das ofensas, houve omissão da empresa em impedir a situação. Por isso, a corte elevou a indenização por danos morais de 10 mil para 20 mil reais.
17: Tribunal Superior Eleitoral celebra Pacto Nacional pela Paz e Tolerância nas eleições 2026.
16: Acordo busca promover diálogo, segurança, pluralismo e fortalecimento da democracia no pleito de outubro. Fábio Ruas.
21: O pacto foi firmado nesta quinta-feira com instituições da sociedade civil e organizações religiosas. O objetivo é fortalecer a democracia, promover a convivência pacífica e contribuir para a realização de eleições livres, seguras e legítimas. Na abertura do evento, o presidente do TSE, ministro Cássio Nunes Marques, disse que o tribunal dá um passo que transcende o calendário eleitoral por um propósito comum de fortalecer a democracia brasileira e reafirmar um de seus pilares constitucionais, o pluralismo político. Ele disse também que é necessário construirmos um ambiente em que ninguém tenha medo de votar, de manifestar opinião, de participar da vida pública ou de defender as próprias convicções.
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17: A você uma boa noite.
16: E até amanhã.
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1: Eu sou Paula Groba.
2: E eu sou Humberto Pinheiro.
1: E estes são os destaques de hoje do Jornal do Senado, que começa agora.
2: Aprovada a MP da taxa das blusinhas, que zera imposto sobre compras internacionais de até 50 dólares.
1: Congresso aprova medida para acelerar fila de benefícios do INSS.
2: Senado aprova a criação de Universidade Federal da Fronteira Norte.
1: Boa noite.
2: Boa noite.
1: O Senado confirmou o fim da taxa das blusinhas, que é o imposto nas compras internacionais de até 50 dólares.
2: A medida ainda determina a realização de avaliações periódicas sobre os impactos da desoneração fiscal. E mais, o texto ainda prevê isenção de impostos para medicamentos de doenças raras que não tenham similar no Brasil. Repórter Márcio Maturana.
3: Agora é definitivo. Compras internacionais de até 50 dólares, cerca de R$250, não pagam mais o imposto de importação, que era de 20%. A senadora Leila Barros, do PDT do Distrito Federal, foi a relatora na comissão mista da medida provisória.
4: Enquanto o viajante que se desloca ao exterior já goza de isenções de tributos federais sob a bagagem no valor de US$1.000, a família de baixa renda que não viaja não dispõe desse mesmo canal desonerado. A única forma de disposição desse extrato social para adquirir produtos importados de pequeno valor é pela remessa internacional.
3: Nas compras de até US$3.000, as alíquotas da importação serão reduzidas de 60% para 30%. Uma das mudanças é a isenção de impostos para medicamentos de doenças raras que não tenham similar no Brasil. Outras são a adoção de medidas para a venda de produtos ilegais e a realização de avaliações periódicas sobre os impactos da desoneração. O primeiro em 3 meses e os seguintes em intervalos de no máximo 6 meses, como explicou Leila Barros.
4: A gente atendeu em parte a maior preocupação do setor, que é a avaliação, dando essa autonomia ao Ministério da Fazenda, a avaliação de 6 em 6 meses e também passar pelo Executivo a avaliação do Congresso Nacional anualmente.
3: O imposto sobre importações de até 50 dólares ganhou o apelido de taxa das blusinhas, mas existia para qualquer tipo de produto, como eletrônicos ou cosméticos, em compras internacionais que ficaram populares em sites e aplicativos de celular. Já a cobrança do ICMS continua igual para compras de qualquer valor, porque a alíquota desse imposto é definida pelos estados.
1: E o Senado enviou para a sanção presidencial a prorrogação até 2030 de incentivos fiscais a programas de atenção à saúde oncológica e de pessoas com deficiência.
2: Com a medida, empresas poderão continuar direcionando parte de seus impostos para financiar projetos de entidades sem fins lucrativos que atuam na prevenção, no diagnóstico e no tratamento. Repórter Pedro Pincer.
5: O projeto altera o funcionamento do Programa Nacional de Apoio à Atenção Oncológica e do Programa Nacional de Apoio à Atenção da Saúde da Pessoa com Deficiência. O texto prorroga até o ano calendário de 2031 a possibilidade de dedução do imposto de renda para doações destinadas aos dois programas. Com a medida, empresas poderão continuar direcionando parte dos seus impostos para financiar projetos de entidades sem fins lucrativos que atuam na prevenção, diagnóstico e tratamento de doenças oncológicas, bem como em serviços de reabilitação e tecnologias assistivas. A relatora, senadora Mara Gabrilli, do PSD de São Paulo, ressaltou que a aprovação não vai significar aumento de despesas.
6: Não há no texto ampliação de percentuais de dedução, criação de novos benefícios ou majoração de despesa orçamentária direta. Os limites e condições para usufruto do benefício permanecem inalterados, de modo que a renovação do incentivo não implica aumento de renúncia fiscal em termos percentuais, mas apenas a manutenção do regime vigente por mais um ciclo.
5: O texto também atualiza a legislação para incluir o termo correto transtorno do espectro autista e adequa as referências às normas de certificação de entidades beneficentes.
1: A fila de benefícios do INSS é um dos principais desafios da Previdência. Para reduzir a espera de quem precisa de uma resposta sobre aposentadorias, auxílios e outros benefícios, o Congresso aprovou uma medida provisória que amplia a força-tarefa do INSS e da Perícia Médica Federal.
2: A medida reforça as equipes do órgão e da Perícia Médica Federal com o objetivo de acelerar a análise dos pedidos que estão há mais de 30 dias na fila. Repórter Rodrigo Rezende.
7: O Congresso aprovou a medida provisória que ampliou a força-tarefa do INSS e da Perícia Médica Federal com o objetivo de diminuir a fila de cidadãos que aguardam benefícios previdenciários. A ideia da MP é dar celeridade à análise dos pedidos, principalmente para aqueles que estão aguardando há mais de 30 dias na fila. A relatora, senadora Zenaide Maia, do PSD do Rio Grande do Norte, destaca que desde a edição da MP, os resultados já são significativos.
8: Os resultados alcançados em 2026 evidenciam a efetividade do programa. Entre janeiro e junho, o número de processos pendentes de análise ou de perícia médica inicial caiu de 2,7 milhões para 1,7 milhão. A redução foi ainda mais expressiva nos processos com tempo de espera superior a 45 dias, que passaram de 1,7 milhão para apenas 557 mil.
7: Como não houve modificação por deputados e senadores no conteúdo da MP enviada pelo Poder Executivo, o texto será agora promulgado pelo Congresso.
1: Atos de crueldade contra animais poderão estar entre as hipóteses que autorizam a aplicação de medidas socioeducativas de internação para crianças e adolescentes.
2: Projeto com essa determinação teve a votação concluída na Comissão de Constituição e Justiça e deve seguir diretamente para análise da Câmara dos Deputados. Repórter Bruno Lourenço.
9: O projeto de lei inclui ações contra animais praticadas com crueldade extrema ou com potencial concreto de causar lesão grave ou morte como nova hipótese de internação para menores de idade. A proposta também aumenta penas para maus tratos contra animais em geral. A relatora, senadora Leila Barros, do PDT do Distrito Federal, defendeu maior cuidado com os animais.
4: A vedação à crueldade, ela constitui fundamento central do direito animal brasileiro e confere proteção aos animais individualmente considerados. Essa proteção constitucional também se relaciona à dignidade da pessoa humana na medida em que a submissão de animais à crueldade degrada os próprios valores éticos que devem orientar as ações humanas e a atuação estatal.
9: O texto ainda aumenta a punição em casos que envolvam tortura, abuso sexual ou transmissão das agressões pela internet.
1: E avançou no Senado a criação de um serviço de telefone nacional gratuito para encaminhar denúncias de maus tratos a animais. A proposta assegura o direito ao anonimato dos denunciantes.
2: O projeto define como maus tratos atos de crueldade, abandono, agressão, mutilação, falta de alimentação e cuidados, além de trabalho excessivo ou inadequado. O abandono também é considerado maus tratos. A matéria seguiu para análise do plenário em regime de urgência.
1: O Senado aprovou o projeto do Executivo que cria a Universidade Federal da Fronteira Norte.
2: A nova instituição herdará a estrutura, os estudantes, servidores e professores atualmente vinculados ao campus Oiapoque da Universidade Federal do Amapá. Repórter Alexandre Campos.
10: A população do extremo norte do Amapá, que vive no município do Oiapoque e imediações, contará com uma nova instituição de ensino superior. Isso porque o Senado aprovou nesta quinta-feira o projeto do Executivo que cria a Universidade Federal da Fronteira Norte a partir do desmembramento da Universidade Federal do Amapá. Em julho, um projeto semelhante havia sido analisado pelos senadores. No entanto, a proposta foi vetada pelo governo por ter sido apresentada por parlamentar e não pelo Poder Executivo, como manda a Constituição. Representante do Amapá, o presidente do Senado, Davi Alcolumbre, destacou a importância estratégica da Universidade Federal da Fronteira Norte.
11: É fundamental termos a condição de formarmos capacidade intelectual na academia, na universidade, no conhecimento, nessa nova perspectiva das riquezas da exploração do petróleo e das riquezas que o petróleo pode proporcionar para o Brasil e vai proporcionar para a Amazônia, de conhecimento, de inteligência, e a universidade, só ela é capaz de gerar todas essas perspectivas.
10: Além da oferta de vagas em cursos de graduação e pós-graduação, a nova instituição também atuará em pesquisa e extensão e buscará promover o desenvolvimento regional. O projeto segue para a sanção presidencial.
2: Com edição de Paulo Groba e trabalhos técnicos de Eliseu Caires, o Jornal do Senado fica por aqui. Acompanhe agora as notícias da Câmara dos Deputados. Boa noite.
1: Boa noite e até amanhã.
12: Jornal Câmara dos Deputados. Plenário da Câmara zera imposto sobre importações de até 50 dólares.
13: Câmara confirma Brasil em acordos de proteção à mulher no trabalho.
12: Deputados aprovam Plano Nacional de Cultura para a próxima década.
13: Boa noite. A Câmara aprovou o Plano Nacional de Cultura para os próximos 10 anos. O repórter Antônio Vital tem os detalhes da proposta.
14: A Câmara dos Deputados aprovou o projeto do governo que institui o Plano Nacional de Cultura para os próximos 10 anos. A proposta estabelece princípios, diretrizes, eixos estratégicos e mecanismos de gestão para orientar as políticas culturais do país. Entre os princípios das políticas públicas voltadas para o setor estão o respeito à diversidade cultural, a valorização dos trabalhadores e a garantia de direitos, como o acesso universal à cultura, a liberdade de expressão e a preservação do patrimônio imaterial. Entre os eixos estratégicos estão o financiamento descentralizado, a redução das desigualdades regionais no acesso aos recursos, a presença das artes e da cultura nos currículos escolares e a proteção de culturas tradicionais, indígenas e de matriz africana. Outro eixo é a proteção de direitos autorais no ambiente digital, principalmente em função do uso de ferramentas de inteligência artificial. Cada eixo apresenta objetivos que servirão de base para a elaboração de metas específicas, ainda a ser definidas. O texto também prevê mecanismos de monitoramento do alcance dessas metas, tanto pelo governo federal quanto por estados e municípios. A proposta foi enviada pelo governo ao Congresso no ano passado, a partir de debates da 4ª Conferência Nacional de Cultura e consultas abertas ao público pela plataforma Brasil Participativo, com mais de 85 mil acessos. O relator da proposta, deputado Pedro Czai, do PT de Santa Catarina, acrescentou outros pontos ao projeto, como a prorrogação até 2028 do prazo para que estados e municípios façam a adesão ao Sistema Nacional de Cultura ou criem seus próprios fundos de cultura como condição para receberem recursos da Política Nacional Aldir Blanc de Fomento à Cultura. Esse prazo hoje termina no ano que vem. Pedro Czai disse que os objetivos, diretrizes e eixos estratégicos do Plano Nacional de Cultura contam com fontes de recursos e incentivos fiscais já existentes, mas ele anunciou que o governo vai elaborar um projeto para aumentar as fontes de financiamento para o setor.
15: As ações estratégicas e os indicadores serão democraticamente construídos com estados e municípios do Brasil. Isso para deixar claro, diferente do Plano Nacional de Educação, nós fizemos metas, definimos financiamento, definimos PIB, etc. Neste ponto, em relação ao financiamento, nós vamos apresentar um outro projeto para discutir novas formas de financiamento da cultura brasileira.
14: O projeto cria um colegiado para gerir o Plano Nacional de Cultura, com representantes do Ministério da Cultura, do Conselho Nacional de Política Cultural e dos órgãos gestores dos estados e municípios. A aprovação do Plano Nacional de Cultura para os próximos 10 anos foi acompanhada no plenário pela ministra da Cultura, Margarete Menezes, e foi comemorada pela bancada do governo. A deputada Jandira Fegali, do PCdoB do Rio de Janeiro, destacou a importância da cultura para o país.
16: Cultura é economia, é trabalho, é disputa, é compreender o Brasil profundo, é entender o que ele é capaz, de que forma a gente faz a integração civilizatória de toda a sociedade na sua diversidade. Não há nenhuma luta de resistência e luta por independência que a cultura não tenha sido um fator fundamental. E no momento que tenta nos recolonizar, aprovar esse plano é um instrumento de resistência.
14: O projeto que institui o Plano Nacional de Cultura para os próximos 10 anos foi enviado para análise do Senado. Da Rádio Câmara de Brasília, Antônio Vital.
12: Saúde. Rosiana Sarney, do MDB do Maranhão, quer obrigar o SUS a encaminhar pacientes com câncer para hospitais privados quando os prazos legais para diagnóstico ou início do tratamento não forem cumpridos. A medida também prevê encaminhamento preventivo quando o atendimento público estiver prestes a estourar o prazo.
13: Rosiana Sarney afirma que a proposta dá efetividade aos prazos já previstos para o atendimento oncológico. Pelo texto, o paciente deverá ser comunicado do encaminhamento, terá transporte garantido quando necessário e continuará acompanhado pela rede pública durante todo o tratamento.
17: Previdência.
12: Beto Preto, do PSD do Paraná, propõe que a remuneração de adolescentes e jovens contratados como aprendizes deixe de entrar no cálculo da renda familiar do Bolsa Família. A medida valeria durante a vigência do contrato de aprendizagem e preservaria os demais critérios do programa.
13: Beto Preto explica que a proposta evita que famílias percam o benefício quando um jovem consegue o primeiro emprego como aprendiz. O deputado afirma ainda que a mudança incentiva a qualificação profissional e reduz a evasão escolar.
17: Trabalho.
12: A Câmara aprovou a adesão do Brasil a dois tratados internacionais sobre trabalho que protegem as mulheres. O repórter Marcelo Lascher traz os detalhes.
18: A Câmara dos Deputados aprovou a adesão do Brasil a dois tratados internacionais sobre direitos dos trabalhadores e, em especial, as mulheres. Um dos textos aprova a adesão do Brasil à Convenção da Organização Internacional do Trabalho, a OIT, com medidas contra violência e assédio no trabalho. A Convenção 190 da OIT é o primeiro tratado internacional a reconhecer o direito de todas as pessoas a um mundo de trabalho livre de violência e assédio. Os países que ratificarem o texto ficam obrigados a adotar medidas para proibir violência e assédio contra trabalhadores e garantir reparação às vítimas e sanções aos autores. A Convenção considera violência e assédio baseados no gênero como práticas inaceitáveis e inclui o assédio sexual como violência praticada contra as pessoas em razão de seu sexo e gênero. Outro trecho estabelece que as medidas previstas na Convenção se aplicam à violência e assédio que ocorrem no trabalho, inclusive durante os deslocamentos do empregado. A adesão do Brasil ao tratado recebeu parecer favorável da relatora, deputada Benedita da Silva, do PT do Rio de Janeiro, mas foi criticada pelo deputado Kim Kataguiri, do Missão de São Paulo. Segundo ele, os termos que designam o assédio no ambiente de trabalho são vagos e podem encarecer os encargos trabalhistas.
19: Gente, não é à toa que só 30% dos países que integram a OIT concordaram com esse tratado. Nós, mais uma vez, Brasil, América Latina, África, estamos sendo feitos de tonto pela Europa, que vão lá, usam seus 3 votos, cada país lá na OIT, e empurram legislação trabalhista para nós. A gente fica com a legislação mais cara, a gente fica com a legislação mais burocrática.
18: O plenário também aprovou a adesão do Brasil a outra convenção da OIT, esta voltada para promover a igualdade de oportunidade de tratamento para trabalhadores, homens e mulheres, com responsabilidades familiares. Segundo a Convenção, as responsabilidades familiares não podem ser usadas como uma razão para demissão. Os trabalhadores devem ter direito à livre escolha de um emprego, levando em conta suas necessidades com responsabilidades familiares. A deputada Benedita da Silva também ofereceu parecer favorável à adesão do Brasil a esse tratado.
20: A ratificação da Convenção reforça demais as respostas às interrupções de trajetória laboral impostas pelas responsabilidades de cuidado, que reduzem a densidade contributiva das trabalhadoras e comprometem sua cobertura previdenciária na velhice.
18: As propostas que ratificam a adesão do Brasil às duas convenções da Organização Internacional do Trabalho sobre assédio e cuidado seguiram para análise do Senado. Da Rádio Câmara de Brasília, com informações de Antônio Vital, Marcelo Larcher.
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0: penal de 18 para 16 anos. A deputada argumenta que a medida pode ajudar a reduzir a violência e responsabilizar jovens envolvidos em crimes graves.
1: Silvia Cristina cita a experiência pessoal com a violência ao lembrar o assassinato do pai e diz que criminosos adultos usam adolescentes para cometer delitos. Para ela, é preciso endurecer as punições para quem participa da destruição de famílias por meio da criminalidade.
2: Se diminuir a maioridade, até porque rapaz e meninas, aos 16 anos, eles já votam, já casam, já sabem muito bem, já têm noção do que estão fazendo, a gente diminui essa violência que assola o Brasil. Então é um fato que causa muita discussão, mas para quem sabe, já sofreu na pele o efeito da violência, não pode deixar de ser favorável a algo que a gente sabe que tem que ser mais rigorosa, nós temos que ser mais rigorosos nas penalidades de quem sabe que está destruindo família.
0: Sargento Faur, do PL do Paraná, apoia a redução da maioridade penal para casos de crimes graves. O parlamentar lembra sua experiência na Polícia Militar para defender punições mais severas a infrações hediondas e de envolvimento com o crime organizado.
3: Muitas vezes fala-se que queremos prender crianças. É mentira. Nós queremos prender menores bandidos. Menores cometem crimes graves transportando drogas químicas, estuprando e matando crianças, matando pessoas para roubar. Precisam ser punidos severamente de acordo com a gravidade dos seus crimes. Comissão especial instalada, já começamos os trabalhos e tive contato com o relator e ele deu a entender que vai fazer uma consulta pública, um plebiscito para que o povo decida finalmente se quer ou não a redução da maioridade penal no Brasil.
1: Na opinião de Sargento Faur, a revisão da legislação penal responde a uma demanda expressiva da sociedade por mais segurança. O deputado garante que a maioria dos integrantes da comissão especial é favorável à proposta.
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5: Justiça.
0: Cássio Favacho, do MDB do Amapá, é autor de proposta que consegue gratuidade da justiça a pessoas que recorram ao judiciário para obter atendimento de saúde do poder público ou de planos privados. Pela matéria, o benefício poderá ser concedido antes da análise da situação financeira do paciente.
1: A gratuidade abrange ações sobre medicamentos, tratamentos, cirurgias, internações e outros recursos relacionados à saúde. A Cássio Favacho avalia que a medida facilita o acesso à justiça em situações nas quais os gastos médicos podem comprometer a renda do paciente.
5: Política.
0: Vinícius Gurgel, do PL do Amapá, apoia projeto que impede condomínios e proprietários de proibir o funcionamento de sedes partidárias em imóveis comerciais. De acordo com a proposta, a regra vale desde que sejam respeitadas normas de segurança, acessibilidade e vizinhança.
1: Vinícius Gurgel considera que a medida protege a liberdade de organização dos partidos políticos. O texto torna nulas cláusulas que imponham esse tipo de restrição e prevê que o prejudicado solicite a reparação por eventuais danos. A matéria está no Senado após a aprovação da Câmara.
5: Desenvolvimento Regional.
0: Altineu Cortes, do PL do Rio de Janeiro, defende um regime especial para acelerar obras de reconstrução em cidades atingidas por eventos climáticos extremos. Ele explica que a proposta simplifica licitações, reduz prazos administrativos e prioriza a recuperação da infraestrutura.
1: Na visão de Altineu Cortes, é preciso agilizar as ações de reconstrução e prevenção em estados e municípios em situação de calamidade pública. Para ele, o Estado precisa garantir socorro rápido e eficiente às populações afetadas por desastres naturais.
0: Paulo Litro, do União do Paraná, apresentou o projeto que reforça as regras de segurança para a abertura de comportas de barragens. A proposta do parlamentar determina que a liberação da água seja feita de forma gradual, conforme o volume de chuvas e o nível dos reservatórios.
1: Paulo Litro também propõe a instalação de sistemas de alerta para moradores de áreas próximas às barragens. O texto, que atualmente tramita na Comissão de Integração Nacional, prevê ainda a divulgação dos planos de

0: cobertura das comportas para reduzir riscos de inundações.
1: Votação.
2: Deputados aprovam medida que isenta de imposto compras internacionais de no máximo $50. O repórter Antônio Vital tem mais informações sobre a chamada taxa das blusinhas.
3: A Câmara dos Deputados aprovou medida provisória que isenta do imposto de importação as compras internacionais de até $50, conhecida como taxa das blusinhas. A medida provisória, aprovada faltando 5 dias para perder a validade, já está em vigor desde maio, quando foi publicada. Até então, as compras de até $50 pagavam taxa de 20%. O texto também zera a alíquota de importação para medicamentos destinados a doenças raras que não tenham similar nacional. Estabelece ainda taxação de 30% para as compras entre $50 e $3 mil, com a possibilidade de o governo impor limites para os produtos mais caros. Além disso, obriga as plataformas de comércio eletrônico a adotarem mecanismos contra fraudes, como preços fictícios abaixo dos preços reais e fracionamento das compras de modo a evitar a taxação. O descumprimento sujeita as empresas a multas, suspensão de atividades e até proibição de operar no país. O texto final cria ainda um sistema de avaliação periódica sobre os impactos da isenção, com dados sobre os impactos da medida sobre os empregos, a arrecadação e o comércio. Os relatórios devem considerar especialmente setores considerados mais atingidos pela concorrência de produtos importados, como de roupas, calçados, brinquedos e cosméticos. Deputados da oposição criticaram a proposta e disseram que o fim da taxação sobre os produtos importados prejudica a indústria e o varejo nacionais. Foi o que disse o deputado Gilson Marques, do Novo de Santa Catarina.
4: O empreendedor brasileiro, aquele que paga DARF, que paga Selic a 15%, que contrata e pagar um imposto caríssimo, tem que concorrer com o exterior. A China, por exemplo, que tem regra trabalhista análoga à escravidão, que se diz, entra no solo brasileiro sem nada de imposto.
3: Já deputados da base do governo disseram que eventual prejuízo a comerciantes e fabricantes brasileiros será compensado com a entrada em vigor da reforma tributária no ano que vem, o que vai acabar com o imposto cumulativo sobre os produtos. O deputado Reginaldo Lopes, do PT de Minas Gerais, disse que a medida beneficia quem não pode fazer compras pessoalmente no exterior.
5: É fundamental para aquelas pessoas de menor poder econômico, que não tem condição de fazer viagens internacionais, como os 16 milhões de brasileiros assim fazem e têm o direito à isenção até $2 mil.
3: Já o presidente da Câmara, Hugo Mota, disse que a medida beneficia também aqueles empreendedores que dependem de compras no exterior para seu comércio. Ele disse que a Câmara está atenta ao impacto da isenção no setor de varejo.
6: Sabemos que existem preocupações da indústria e do varejo em relação a essa medida. E a Câmara dos Deputados não dará as costas a essas preocupações. A Câmara continuará dialogando com o setor produtivo, buscando conciliar a proteção do poder de compra das famílias, sem deixar de olhar para a competitividade da indústria e a força do varejo nacional.
3: A medida provisória que isenta do imposto de importação as compras internacionais de até $50 seguiu para análise do Senado. Da Rádio Câmara de Brasília, Antônio Vital.
0: Logo em seguida, a aprovação da MP na Câmara, o Senado retomou sessão própria com a inclusão do tema na pauta de votações.
1: Economia.
2: Mauro Benevides Filho, do União do Ceará, é autor de proposta que obriga o Banco Central a enviar ao Congresso as informações solicitadas por deputados e senadores. Ele explica que a medida visa dar mais transparência à relação entre a instituição e o Poder Legislativo.
7: Restabelecer a obrigatoriedade do Banco Central prestar informações ao Congresso Nacional, tanto à Câmara quanto ao Senado, de qualquer informação que o Congresso deseje. Por exemplo, eu quero pedir informação não só do Brasil, quero pedir informação quanto é a taxa de juros lá da Suíça. O Banco Central tem isso e terá que informar para a gente poder fazer uma avaliação da atuação do Banco Central, que eu acho que o Banco Central hoje privilegia muito o sistema financeiro, com taxas de juros muito elevadas, em detrimento da iniciativa privada, das famílias, das pessoas, e nós temos, portanto, que acabar com isso.
0: Mauro Benevides Filho avalia que a fiscalização do Congresso pode ampliar a responsabilidade do Banco Central na definição da política monetária do país. Ele avalia que a taxa de juros atual representa um custo adicional de pelo menos R$ 300 bilhões por ano.
2: Kleber Verde, do MDB do Maranhão, apresentou o projeto que altera o sistema de consórcios para garantir novos direitos aos participantes desistentes e excluídos. O deputado propõe regras para devolução de valores, limita multas e veda a cobrança de taxa de administração após a saída do grupo.
0: Kleber Verde acrescenta que o texto prevê o envio de saldos não resgatados ao Banco Central para, segundo ele, facilitar o resgate do dinheiro. Na opinião do parlamentar, a medida busca dar mais transparência e equilíbrio à relação entre clientes e administradoras.
2: Termina agora o Jornal Câmara dos Deputados, produzido pela Rádio Câmara, com trabalhos técnicos de Everson Urani e apresentação de José Carlos Andrade e Márcio Aquiles Sardi. Uma boa noite para você.
0: Ótima noite. A Voz do Brasil está de volta amanhã.
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